Ainda que eu ande pelo vale da sombra da morte, não temerei mal algum, porque tu estás comigo. A tua vara e o teu cajado me consolam. Salmos 23:4.

Bem-aventurado aquele que tem o Deus de Jacó por seu auxílio e cuja esperança está no Senhor seu Deus, que fez os céus e a terra, o mar e tudo quanto neles há, e que guarda a verdade para sempre, que faz justiça aos oprimidos, que dá pão aos famintos. O Senhor solta os encarcerados, o Senhor abre os olhos aos cegos, o Senhor levanta os abatidos, o Senhor ama os justos, o Senhor preserva os peregrinos, ampara o órfão e a viúva, mas transtorna o caminho dos ímpios. Salmos 146, 5, 6, 7, 8 e 9.

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2: Nós vamos abrir as nossas Bíblias em Marcos capítulo 14. Vamos ler do versículo 3 até o versículo 9. Ouça o que diz a palavra do nosso amado. Estando ele em Betânia, estando Cristo em Betânia, reclinado à mesa em casa de Simão, o leproso, veio uma mulher trazendo um vaso de alabastro com preciosíssimo perfume de nardo puro, e quebrando o alabastro, derramou o bálsamo sobre a cabeça de Jesus. Indignaram-se alguns entre si e diziam: para que este desperdício de bálsamo? Porque este perfume poderia ser vendido por mais de 300 denários e dar-se aos pobres, e murmuravam contra ela. Mas Jesus disse: deixai-a, porque a molestais? Ela praticou boa ação para comigo. Porque os pobres sempre os tendes convosco, e quando quiserdes, podeis fazer-lhe bem. Mas a mim nem sempre me tendes. Ela fez o que pôde, antecipou-se a ungir-me para a sepultura. Em verdade vos digo, onde for pregado em todo o mundo o evangelho, será também contado o que ela fez, para a memória sua. Amém? Senhor, eu quero clamar que Tu venhas trazer a revelação desta palavra. Fala conosco, Senhor, para que nós possamos sair deste lugar felizes, alegres, sabedores que a Tua presença é uma verdade, que Tu és real, que Tu és poderoso, que Tu podes mover na nossa existência. Prepara-nos, ó Deus, para que vivamos a Tua verdade acima de todas as coisas. Fala conosco, Senhor, é meu clamor em nome de Jesus. Amém. Queridos, ofereça o melhor para Cristo. Nós precisamos aprender a oferecer o melhor para Cristo. Mas o que é o melhor? O que é que nós entendemos como melhor? Melhor é o melhor. Não há muitas explicações. Ofereça sempre o melhor para o Todo-Poderoso. Muitas vezes nós reservamos para o Senhor aquilo que sobra, reservamos para o Todo-Poderoso aquilo que não nos serve mais, reservamos aquilo que muitas vezes não temos alegria, que não nos dá prazer, que não nos dá satisfação, e nós depositamos diante do Senhor. Mas o Eterno quer que você achegue-se a Ele com o melhor. Ofereça o melhor para o nosso amado Jesus. Nesta ocasião, amados, Cristo estava na casa de Simão. Simão foi um homem que tinha lepra, era leproso. Foi alguém que experimentou o poder, experimentou a glória, experimentou a manifestação da glória de Deus na sua vida. Era alguém agradecido, alguém que viu aquilo que Deus faz, aquilo que Deus pode fazer. Ele entendeu que Jesus era tudo, que Jesus era maior, que Jesus era maior do que tudo quanto ele conhecia. Haja vista que o seu corpo falava: eis aí o maior, eis aí o maior. A lepra naquele tempo era incurável, não tinha solução. O leproso era separado da família, colocado num lugar separado, não tinha convívio social, era totalmente isolado, e só Jesus poderia mudar essa sorte. Só Jesus poderia mudar essa sorte. E Simão foi o agraciado. Ele experimentou a cura que veio através de Cristo. E ninguém mais do que ele para reconhecer a soberania do nosso amado, para reconhecer que Jesus era tudo, que Jesus era soberano, que Jesus era o Senhor que poderia mudar a vida de todos aqueles que se achegavam a ele. E certamente toda a sua casa, toda a sua família estavam felizes. Ali estava o mestre. Ali na sua casa, sentado à mesa, diz que ele estava reclinado à mesa. Olha só, reclinado à mesa. Jesus sentia-se em casa. Jesus estava em casa. E certamente Simão e sua família estavam felizes. porque ali estavam o Messias e também os discípulos. Que grande honra! Oh, glórias! E certamente naquele momento, Simão, a sua família, estavam oferecendo o melhor para Cristo. O melhor que era possível. É o Mestre, é o Senhor, é o Todo-Poderoso. Vamos oferecer o melhor, vamos oferecer o melhor. Essa alegria deve mover o nosso coração, esse prazer deve mover a nossa vida. Nós precisamos olhar, irmãos, e analisarmos se nós estamos felizes com a presença de Deus na nossa casa. Se Cristo Jesus está assentado à mesa, se Jesus come conosco, se Jesus está ali naquele convívio familiar, e é preciso nos alegrarmos com isto e oferecermos ao nosso amado o melhor que nós temos. E nem sempre, amados, e nem sempre, o melhor são recursos ou representados através de recursos financeiros. Haja visto que a palavra diz que o melhor é o nosso coração. Oh, glórias! O melhor é o nosso coração. É o coração quebrantado, é o coração rendido, é o coração que reconhece o poder, que reconhece a glória. É o coração que ama Jesus acima de todas as coisas. Porém, todos aqueles que têm seu coração movido pelo Espírito Santo de Deus, não há limites em nenhuma outra área da sua vida, porque tudo, ele reconhece, que tudo é para a honra, para a glória, para a exaltação do nosso amado Jesus, e ele há de oferecer o melhor, não apenas o coração, mas o melhor daquilo que ele possui. Oh, bênção! Esta é uma verdade, amados, e esta foi a verdade na casa de Simão, com certeza. Porém, não para, amados, ofereça o melhor para Cristo. Ali estava Simão, a sua família, e eis que aparece uma mulher anônima. Uma mulher anônima, não apareceu o nome dela, ninguém sabe, era Maria, Joaquina, Antônia, enfim, ninguém sabe qual o nome dessa mulher. No entanto, era alguém que amava Jesus, era alguém que tinha Cristo como Senhor da sua vida, era alguém que deixava se mover pelo Espírito Santo de Deus. E essa mulher chega à casa de Simão, talvez um pouco inibida, ali está o Mestre. Gente, não era fácil chegar diante do Mestre. Jesus, era Jesus. Ali está o Mestre. Ali estão os discípulos. Casa de Simão, talvez um desconhecido para ela. Mas mesmo assim, ela não se deteve. Ela foi ao encontro do Todo-Poderoso, porque ela tinha o melhor para oferecer a Cristo. Ela tinha o melhor. Ela não parou. Ela não deixou. Ah, vou deixar uma oportunidade. Ah, quando eu encontrar Jesus pelas ruas, quando eu encontrar Cristo numa estrada deserta, eu farei o melhor para Cristo, não, amados. Até porque ela não teria outra oportunidade. A vida de Jesus estava chegando ao fim sobre a face da terra. Dias depois, Cristo seria crucificado. Eis a oportunidade exata. A oportunidade era aquela. E nós muitas vezes temos perdido a oportunidade de falar com o nosso amado. Nós temos perdido a oportunidade de nos achegarmos a Cristo Jesus. E entra naquela casa, irmãos, essa mulher, a anônima, sem nome, a Bíblia não relata o nome dessa mulher. E ela trazia nos seus braços, talvez com uma certa dificuldade, um vaso de alabastro. O alabastro, uma pedra usada para revestir casas, uma pedra usada para fazer vasilhas aqui, era um vaso que foi feito com a pedra alabastro. E dentro, um bálsamo precioso. Oh, glórias! Puro nardo, um bálsamo caríssimo, um perfume caríssimo. E essa mulher achou por bem oferecer o melhor para Cristo Jesus. E ela chega diante do Senhor com o seu perfume, ela chega, ouça o versículo 3. Estando ele em Betânia, Betânia era a cidade, era a vila, reclinado à mesa, olha a comunhão com Simão, reclinado à mesa. Veio uma mulher trazendo um vaso de alabastro com preciosíssimo perfume de nardo, nardo puro. E quebrando o alabastro, derramou o bálsamo sobre a cabeça de Jesus. Oh, glórias! Diz a palavra que esse perfume custava aproximadamente 300 denários. Dizem que era o equivalente a um ano de trabalho. 365 dias de trabalho. Aí você pode fazer uma conta e descobrir quanto valia, mas se nós temos como referência o salário mínimo, em torno de 13 mil reais custava o perfume para uma mulher, que a Bíblia não faz referência se era rica ou não, porém tudo dá-nos a entender que era uma pessoa simples. Haja vista que as pessoas que estavam ali ficaram espantadas com aquele ato, ficaram assustadas com aquele ato, mas ela ofereceu aquilo que estava ao seu alcance, ela ofereceu o melhor para o Todo-Poderoso, ela chegou diante do Senhor e ela derramou sobre a cabeça de Cristo aquele perfume. Ela estava ali falando: este há de morrer, há de ressuscitar, oh glórias! Há de mudar a vida daquele que nele crê. Atos preciosos para a nossa vida, irmãos. Nós temos que aprender a oferecer o melhor para Cristo. Você tem oferecido o melhor para Jesus? Pensa um pouco. Você tem oferecido o melhor para Cristo? Quando nós olhamos o Antigo Testamento, vamos descobrir que quando era oferecido uma oferta, era o melhor novilho, o melhor cordeiro. Tudo era o melhor, sempre o melhor. Para que o sacerdote adentrasse ao Santo dos Santos, era preciso que ele estivesse no seu melhor estado, em santidade, em pureza. O Senhor quer de cada um de nós o melhor. E nós temos que aprender a oferecer ao nosso amado Jesus o melhor. Oh, glórias! E essa mulher, queridos, não se intimidou. Ela bateu na porta da casa. Casa de Simão, e ela chegou, ali estava o mestre. Ela adentrou, derramou o perfume sobre a cabeça de Cristo Jesus. Mas quando nós fazemos o melhor para o Senhor, é interessante, mas quando nós fazemos o melhor para o Senhor, sempre levanta um povão, um tanto de gente, uma multidão para apontar o dedo para você, para falar contra a tua vida. Porque é assim, sempre é dessa forma. Quando tu amas Cristo acima de todas as coisas, o inimigo de nossas almas levanta-se para fazê-lo desistir da caminhada, fazê-lo desistir deste amor. E assim também foi naquele momento. E essa mulher, amados, ouviu algumas palavras que certamente não eram animadoras. Ela ouviu pessoas que reclamavam, que murmuravam. Ela ouviu pessoas que não entendeu que o amor a Cristo precisa ser maior do que qualquer outra coisa. Nós precisamos amar o Senhor mesmo que todos falem, mesmo que todos apontem, mesmo que todos levantem-se contra você. Não se intimide, não baixe a cabeça, mas siga em frente, vá, ande, passe por sobre as dificuldades, porque o Senhor se agrada disso, amados. Nós temos que amar Cristo com todas as nossas forças. No versículo 4 e 5, indignaram-se alguns entre si e diziam: para que esse desperdício de bálsamo? Porque esse perfume poderia ser vendido por mais de 300 denários e dar-se aos pobres, e murmuravam contra ela. Veja, queridos, quem estavam naquela casa? Pessoas talvez próximas, com certeza, próximas de Simão. Os discípulos estavam ali também, pessoas que estavam na presença do Todo-Poderoso, pessoas que diziam amar a Cristo, viver a verdade do Senhor, andar com o Todo-Poderoso. Mas quando chegou alguém um pouco mais ousado, alguém que teve um pouco mais de coragem, alguém que entendeu que tudo quanto tinha ainda era pouco para glorificar, para exaltar, para honrar o Todo-Poderoso, alguém que com suas forças estava ali diante do mestre, aqueles que estavam presentes não aceitaram, não concordaram, murmuraram, falaram, e certamente ela ouviu aquelas pessoas que a acusavam de desperdício. Irmãos, quando você faz para o Senhor, nada é perdido. Na verdade, nós precisamos fazer para o Senhor, porque isso sim é garantia de algo certo. Perdido, desperdício, é vivermos sem um objetivo de vida. Vivermos para trabalhar, vivermos para nos divertirmos, vivermos talvez para o casamento, enfim, para todas as outras situações. Isso sim é desperdício, mas quando você serve a Cristo, quando você dedica-se a Ele, quando você entrega-se verdadeiramente ao Todo-Poderoso, eis aí a sabedoria e o bom uso da vida. E o Senhor virá e te abençoará com o trabalho, com o casamento e com todas as demais coisas, mas é preciso colocar Cristo Jesus em primeiro lugar na sua vida, na nossa vida. E essa mulher, irmãos, ela entendeu esta verdade. E ela chegou diante do Todo-Poderoso, derramou sobre a cabeça de Cristo Jesus aquele perfume caríssimo. Oh, glórias! Aquela casa certamente ficou perfumada, aquele cheiro gostoso, agradável, tomou todo aquele lugar. E ao invés das pessoas abrirem a boca e darem glórias ao Todo-Poderoso, oh, glórias, aleluias, a si mesmo, é o Mestre, é o Messias, é o Prometido de Deus, aleluias, pularem na presença do Mestre, muitos abriram a boca para reclamarem, para apontarem, que desperdício. Queridos, será que você, através dos teus atos, das tuas ações, quem sabe até através da própria boca, não tem olhado para Jesus e falado, que desperdício? Que desperdício, Jesus? Que desperdício de vida? Que desperdício de tempo? Que desperdício de tantas outras coisas? É preciso estarmos atentos, porque muitas vezes somos murmuradores. Murmuramos contra o nosso amado Jesus. Murmuramos diante do Todo-Poderoso. Quando você abre a tua boca para reclamar de algo do Senhor, ou para falar, Jesus, hoje estou cansado, ah, Jesus, isso aqui, Jesus, aquilo, ah, Senhor, por que é tão difícil, ah, não sei o quê, não sei o quê, não sei o quê, e muitos não sei o quê. Nós gostamos de falar essas coisas que não honram, que não glorificam, que não bendizam o Mestre, mas que são, na verdade, murmurações. Estamos dizendo para o Senhor, Deus, que desperdício de tempo, que desperdício disso ou daquilo. É preciso lembrarmos que quando nós nos oferecemos ao Todo-Poderoso, tudo quanto temos é nada, porque não há como nós nos achegarmos ao Senhor e oferecermos um sacrifício verdadeiro, algo que seja tão grande, tão maravilhoso, a ponto de mover o coração do Senhor. Eis o porquê que o Eterno quer um coração quebrantado, um coração sensível à sua voz. Amados, aquela mulher chegou diante do Senhor porque ela reconheceu a soberania de Cristo. Simão o recebeu em casa, na sua casa, estava ali, talvez, jantando. A Bíblia não fala qual o tempo, mas talvez jantando, é porque ele reconhecia o poder de Cristo Jesus. Nós temos que aprender sempre a oferecer o melhor para Cristo. Amém? Mas o interessante é que nós muitas vezes oferecemos o melhor para os homens. Já notou isso? Nós fazemos as coisas para o homem com esmero. Somos eficientes. Somos rápidos, somos pontuais. Para os homens, oferecemos o melhor que nós temos. Pensa bem, vê se não é assim. Você, no seu trabalho, não ousa chegar atrasado. E quando chega, vai até a gerência ou alguém que é encarregado e fala, me desculpe, me atrasei, e se explica. Oferecemos o melhor do tempo para o homem. Para o homem, amados, somos pontuais nos nossos compromissos. Para o homem, nós temos palavras. Eu honro a minha palavra. Nós honramos a nossa palavra. Os nossos compromissos. Para o homem, nós nos apresentamos bem. É uma roupa bonita. É uma camisa legal. Enfim, nós nos apresentamos bem. E dizem que Para o homem, fazemos tudo de melhor. Mas é fato, amados, nós temos o costume de oferecer o melhor para aqueles que nada podem fazer por nós. Essa mulher entendeu que era melhor oferecer o melhor para Cristo. Que oferecer o melhor para o Senhor era a saída. E assim ela o fez. Nós precisamos entender, amados, abramos a nossa mente, corramos ao encontro do Mestre, falemos para Cristo Jesus, aqui está o perfume caro, aqui está a minha vida, que eu derramo diante do teu altar, que eu derramo diante dos teus pés. Ofereça a tua vida, é o melhor perfume que você tem. É o perfume mais caro do que o puro nardo. Oh, glórias! Que está dentro de vasos, vasos de carne, mas que pode ser santificado para a honra e para a glória do nosso amado Jesus. E quando nós entendemos, amados, a mensagem de Cristo, quando nós oferecemos o melhor para o Eterno, ao invés de oferecermos aos homens, o Senhor tem sempre o melhor para cada um de nós. Olha que bênção. Você faz primeiro o melhor para o Senhor. Deus vem com o melhor para você. Oh, glórias! Versículos 6 a 9 diz: Mas Jesus disse: Deixai-a, porque a molestais? Ela praticou boa ação para comigo. Porque os pobres sempre os tendes convosco, e quando quiserdes podeis fazer-lhes bem. Mas a mim nem sempre me tendes. E ele sabia que a sua morte estava chegando. Era o tempo de deixar, era o tempo de partir. Versículo 8. Ela fez o que pôde, antecipou-se a ungir-me para a sepultura. Em verdade vos digo, onde for pregado em todo o mundo o evangelho, será também contado o que ela fez para a memória sua. Oh, glórias! Irmãos, é magnífico. Porque o nosso amado Jesus, ele reconhece os nossos atos. O nosso amado Jesus olha para cada um. Ele vê o que é que nós temos oferecido. Ele conhece o nosso coração, os nossos pensamentos, os nossos objetivos. Ele conhece os nossos planos. E quando os nossos planos prevê, primeiro, essa unidade com Cristo Jesus. Honrá-lo e bendizê-lo, exaltá-lo. Ele vem sobre as nossas vidas e nos abençoa com toda sorte de bênçãos. Oh, glórias! E quando Cristo olhou e viu o ato desta mulher, quando Cristo sentiu o agir desta mulher, quando ele entendeu o sacrifício que ela fez, ele reconheceu que essa mulher o amava. Que essa mulher tinha carinho para com ele, tinha zelo para com a sua vida, que vivia com o objetivo de satisfazer a vontade do Todo-Poderoso. E o Senhor diz, versículo 9, em verdade vos digo, onde for pregado em todo o mundo, o Evangelho será também contado o que ela fez para a memória sua. É assim que o Senhor faz, ele honra aqueles que são fiéis. Ele honra o nome daqueles que são fiéis. Se tu és fiel ao Todo-Poderoso, se tu és fiel ao nosso Senhor, ele virá sobre a tua vida, ele te honrará, ele te abençoará, ele te fará caminhar, ele te fará andar sobre a face da terra de uma forma que seja vitoriosa. Porque aqueles que andam com Cristo são vitoriosos. Oh, glórias! Aqueles que andam com Cristo Jesus são vitoriosos. E é interessante que essa mulher deixa-nos uma lição, amados, entre tantas outras, mas também ela chama-nos a atenção para que nós não sejamos tímidos, não sejamos pequenos, não sejamos covardes, mas que sejamos corajosos. Corajosos para oferecermos o melhor para o Todo-Poderoso. E isso é interessante. A Bíblia não diz se essa mulher era rica ou não, mas com tudo aquilo que nós vemos, é provável que ela não fosse uma mulher rica. No entanto, amados, ela ofereceu diante do Senhor um sacrifício caríssimo, extremamente caro. Nós temos medo de fazer isso, não é verdade? Nós não damos passos confiados naquilo que o Senhor pode fazer por nós. Nossos passos são tipo assim, aquele passinho de pisar em cima do dedão do pé, assim, ó, diante do Senhor. Nós andamos pisando em cima do dedão.

O Senhor chama-nos a atenção para que haja renúncia, que nós o amemos acima de todas as coisas, que nós o busquemos com todas as nossas forças. Mas nós queremos primeiro que o Senhor resolva as nossas questões, para que depois nós possamos dar passos. Não é assim que está na palavra. Primeiro nós damos os passos. Essa mulher deu passos. Ela não foi tímida, não foi medrosa, ela teve coragem, ela seguiu em frente, ela foi e ela viu a glória do Senhor. Ela viu a glória do Todo-Poderoso. Aleluias! Vá sempre além, amados, vá sempre além. Vá além, faça a prova do Senhor, faça a prova. Veja como Deus pode agir na tua vida. Veja como Deus pode agir na tua existência. Faça a prova de Deus. Oh, Senhor. Aleluia. Essa mulher saiu da sua casa. Pegou as suas economias. Passou numa perfumaria. E ou alguém que fazia o perfume. Comprou uma jarra, um vaso, um pote. Um frasco de alabastro, cheio do puro nardo, o melhor perfume da época, o melhor perfume e mais caro. Chegou diante do Senhor, não veio, Senhor, aqui está um presentinho para ti. Não, ela foi corajosa, ela foi audaciosa, ela chegou, quebrou o gargalo daquela garrafa e derramou o perfume sobre a cabeça de Cristo Jesus. Ela falou: Jesus, eu estou te louvando, eu estou te adorando, eu estou te exaltando, porque tu és tudo para mim. Oh, glórias! E quando nós temos a visão desta mulher, a coragem, o desprendimento, vamos experimentar o poder, a glória, a manifestação do Senhor sobre a nossa vida. Aleluias! Queridos, para onde temos olhado? Será que nós temos olhado para Cristo? Será que temos olhado para o Senhor? Será que os nossos olhos de fato estão no Mestre? Aleluia! Ou olhamos para esse mundo desviando o nosso olhar do Senhor? Vivemos para esse mundo ao invés de vivermos para o nosso amado. Nós somos ensinados a fazer cada dia o melhor para Cristo, a colocá-lo no lugar especial da nossa vida, no trono do nosso coração. Jesus precisa ocupar o nosso coração. E quando nós agimos assim, irmãos, certamente teremos o reconhecimento de Cristo Jesus. Ele virá, moverá e ele falará que grandes coisas hão de acontecer, hão de mover na nossa existência. Aprendamos, portanto, amados, aprendamos a servir a Jesus. Aprendamos a nos colocarmos à disposição do Mestre. Porque Jesus não tem limitações. Ele é o Todo-Poderoso que curou Simão. Ele libertou Simão da lepra. Mas também é o homem humilde que se deixa ungir. É o humilde que se deixa ungir. Que se deixa tocar. Que se deixa, que se permite ser tocado. Nós temos que nos achegarmos ao Senhor. Nos aproximarmos do Todo-Poderoso. Faça dessa forma para que você veja como o Senhor pode agir na tua existência. Queres a bênção do Senhor? Queres a glória de Deus na tua vida? Achegue-se a Ele. Aproxime-se dEle. Unja o Senhor com o puro nardo. Derrame sobre Cristo as tuas orações, os teus clamores, os louvores. Eis aí o puro nardo dos nossos dias. Os teus clamores, as tuas orações, os teus louvores. Derrame sobre a cabeça de Cristo. Unja o Senhor. E Ele com certeza moverá de forma grandiosa na tua vida. E te usará. E você

deixará marcas sobre a face da terra. Essa mulher, seu nome não aparece, mas o seu testemunho ficou de gerações em gerações. E se houver mundo nos próximos 5.000 anos, eis aí um testemunho que não será apagado. E lá no céu, com certeza, vamos encontrá-la. Vamos encontrá-la. Amém? Esta é a verdade do Senhor para as nossas vidas. E nós precisamos entender, é preciso oferecermos o melhor para Cristo. Ofereça o teu melhor em todas as áreas. Ofereça o teu melhor para o nosso amado Jesus. Oh, glórias! Ofereça o teu melhor. Amém? Vamos orar, amados. Senhor, eu quero clamar que tu venhas mover na nossa vida. Falar conosco, Senhor, nos dando a revelação da palavra, o entendimento da palavra, para que possamos compreender o teu querer, Senhor, para que vivamos a tua verdade, para que estejamos na tua presença, para que nós possamos, a exemplo dessa mulher, nos achegarmos a ti, Senhor, oh glórias, e derramarmos sobre ti, oh meu Deus, o puro nardo, Pai, que nós possamos te louvar, te adorar, te glorificar, com todas as forças da nossa vida. Oh Deus, abençoa-nos. Esse é meu clamor em nome de Cristo Jesus. Amém, Senhor.

respondeu ele. O homem que se chama Jesus fez lodo, untou-me os olhos e disse-me: vai a Siloé e lava-te. Fui, pois, lavei-me e fiquei vendo. João 9:11.

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2: Esta é a história de uma mulher. Uma mulher chamada Ana, uma mulher que desejava ardentemente filhos, uma mulher que queria que a sua história fosse transformada, que sua história fosse mudada, e o Senhor olhou para esta mulher. Ana, uma mulher vitoriosa. Queridos, muitas vezes nós achamos que as vitórias não chegam, não é verdade? Quantas vezes nós precisamos da mão de Deus na nossa vida, do agir do Senhor, e nós olhamos para o horizonte e concluímos que o Eterno não está movendo em nosso favor, não está olhando para nós. Ana talvez poderia pensar da mesma forma. Ela era esposa de Eucana, e por ser estéril, Eucana casou-se a segunda vez. A poligamia era permitida, desde que a esposa não pudesse dar filhos. E Eucana tinha outra esposa chamada Penina, e a Penina tinha filhos. E naqueles dias, amados, não ter filhos era uma situação muito difícil, principalmente para a mulher. Haja vista que os filhos são bênçãos, bênçãos de Deus. E quanto mais filhos, mais abençoado era o lar. Esta era a visão, e com certeza é a visão para os nossos dias. No entanto, amados, a Ana, que muitas vezes lamentava-se, ela entristecia-se, chorava pela situação difícil, por ser estéril, mas um dia ela tomou uma decisão, queridos, e assim começa a história de uma mulher de fé. E a decisão dessa mulher foi apresentar-se ao Todo-Poderoso, foi crer na promessa do Pai Eterno. E este crer, o crer desta mulher, marcou a história de uma nação, marcou o seu tempo e tem marcado a história pelos séculos dos séculos. Tem marcado a história, irmãos. E enquanto houver mundo, enquanto Cristo não voltar, certamente continuará marcando a história de muitos. Mas tudo isso, irmãos, porque Ana teve coragem. Ana foi uma mulher de fé. Eu quero que os irmãos abram a Bíblia em 1 Samuel capítulo 2, versículos 26 até o 28. Nós vamos ler esse texto para a honra e para a glória do Eterno. Diz a palavra: e disse ela: ah, meu senhor, tão certo como vives, eu sou aquela mulher que aqui esteve contigo orando ao Senhor. Por este menino orava eu, e o Senhor me concedeu a petição que eu lhe fizera. Pelo que também o trago como devolvido ao Senhor por todos os dias que viver, pois do Senhor o pedi, e eles adoraram ali ao Senhor. Amém? Vamos orar. Senhor, nós te louvamos, Pai, por esses momentos aqui na tua presença. Queremos clamar que tu venhas mover na nossa vida de uma forma poderosa, de uma forma magnífica, para que nós possamos sair deste lugar, Senhor, certos que tu atendes à oração do justo, que tu és aquele que estende as tuas mãos para nos abençoar, que tu és o Deus que concede a vitória a todos quanto dela necessitam, Senhor. Oh Deus, abençoa-nos e fala conosco nesta noite. Fala conosco, Senhor. Este é meu clamor em nome de Jesus. Amém. Aleluias. Amados, esta é a história de uma mulher. Uma mulher chamada Ana. Uma mulher que desejava ardentemente filhos. Uma mulher que queria que a sua história fosse transformada, que sua história fosse mudada. E o Senhor olhou para esta mulher. Deus olhou para Ana. Deus estendeu o seu braço. Deus moveu de uma forma poderosa. Mas é interessante, amados, que tudo tem custos, tudo tem um custo. Para Ana, teve um custo, e nós veremos no decorrer dessa palavra qual foi o custo. Para Ana, houve um custo. Para nós que queremos a bênção, queremos a vitória do Todo-Poderoso, se ficarmos de braços cruzados, sentados, esperando alguma coisa acontecer, certamente não há de acontecer. Nós temos

0: grandiosa na nossa existência. Amados, com certeza foram momentos difíceis enfrentados por aquela mulher. Momentos difíceis. Nos versículos... Versículos 6 e 8 está escrito: a sua rival a procurava...
1: Eu sou filho!
0: Veja, quem cerrou a madre, quem fechou a madre, quem não permitiu... E assim eu fazia ele de ano em ano, e todas as vezes que Ana subia à casa do Senhor, a outra irritava, pelo que chorava e não comia. Então Eucana, seu marido, lhe disse: Ana, por que choras? E por que não comes? E por que estás de coração triste? Não te sou eu melhor do que 10 filhos? Irmãos, interessante é que Eucana amava esta mulher. Eucana tinha para com ela um amor muito grande. Diz que Eucana a amava. No entanto, amados, Ana sentia-se vazio, ela precisava de algo na sua vida. Ela queria um filho, ela queria que o seu nome fosse honrado, que a sua vida fosse honrada, que ela fosse vista como uma mulher de bênção, uma mulher abençoada. Ela não estava preocupada apenas com o amor do seu esposo, mas ela queria que a sociedade olhasse para ela e a visse como uma mulher abençoada. E para que ela fosse abençoada de um filho, ela necessitava. No entanto, enquanto esse filho não vinha, irmãos, Penina, a sua rival, a segunda mulher de Eucana, pelo fato de Ana ser estéril, Eucana podia casar segundo a lei. A poligamia, nesse caso, não era pecado. E Eucana tinha uma segunda mulher. Essa chamava-se Penina. E Penina era fecunda. Tinha muitos filhos. Dava muitos filhos a Eucana. E ela, amados, aproveitava dessa deixa, aproveitava desse momento para perturbar a Ana, para perseguir, para trazer toda sorte de desconforto àquela que era amada pelo marido. No entanto, irmãos, nós temos que ver o seguinte: quando a provação chega na nossa vida e vai chegar na tua vida, chega na nossa existência, quando as dificuldades batem nas nossas portas, quando... tudo fica muito difícil, não desista, não desanime, não reclame, não murmure, não reclame, igreja, não murmure. Mas faça como essa mulher fez. O que foi que ela fez? São uma mulher de jejum e oração. Eis o segredo para você conseguir a tão desejada vitória, para que Deus te abençoe, para que a graça do Eterno te alcance, para que o mover do Senhor seja uma verdade na tua vida. Dobre o teu joelho, seja uma mulher de oração, seja uma mulher de jejum, seja uma mulher consagrada ao Criador. Irmãos, talvez você não precise de um filho, mas você precisa da tua casa aos pés do Senhor, você precisa do teu cônjuge aos pés do Senhor, você precisa do teu esposo, da tua esposa aos pés do Senhor. Eis a fórmula: jejum e oração. Não desiste, não desista, não reclame, não murmure, mas busque o Senhor com todas as tuas forças, porque Deus é bom e a sua graça dura para sempre. Crês nisso? Viva! Temos que crer e viver, porque esta é a verdade do Todo-Poderoso. Muitas vezes, amados, nós olhamos para situações e achamos que não tem jeito. São situações que aos nossos olhos são perdidas. Perdeu-se a vitória, perdeu-se a causa, perdeu-se a batalha. Para o Senhor não tem batalhas perdidas. Para o Senhor não tem batalhas perdidas. No versículo 11, ainda de 1 Samuel, capítulo 1, diz: e fez um voto. Ouça o que Deus colocou no coração dessa mulher que necessitava de um filho. O que é que ela fez? Ela fez um voto, dizendo: Senhor dos exércitos, se benignamente atentares para a aflição da tua serva, e de mim te lembrares, e da tua serva te não esqueceres, e lhe deres um filho varão, ao Senhor darei por todos os dias da sua vida, e sobre a sua cabeça não passará navalha. Aleluias! Glórias ao nome santo de Deus. Foi no meio das provações, no meio da perseguição, no meio, amados, daquilo que nós podemos chamar de falta de esperança, que esta mulher encontrou esperança. Ela encontrou esperança no Senhor. Ela entendeu que Deus poderia mudar a sua sorte, poderia ouvir a sua oração. E ela, amados, ela fez um voto a Deus. Ela colocou-se diante do Eterno e disse: Senhor dos exércitos, se benignamente atentares para a aflição da tua serva, ouça, atentares para a aflição da tua serva, e de mim te lembrares, e da tua serva não te esqueceres, e lhe deres um filho varão, ao Senhor te darei por todos os dias da sua vida. Amados, nós temos orado ao Senhor nesses moldes. Temos falado para o Senhor, tal qual Ana falou. Será que nós, no meio das nossas dificuldades, das nossas aflições, dos nossos problemas, nós somos tão claros diante do Eterno quanto esta mulher? Esta mulher, amados, foi extremamente clara. Ela foi extremamente clara. Ela diz: Senhor, se com bondades atentares para a aflição da tua serva, se te lembrares e da tua serva te não esqueceres, e da tua serva te não esqueceres. Persistência, persistência. Nós precisamos ser persistentes. Irmãos, a persistência precisa fazer parte da nossa vida. Eu não posso desistir no meu primeiro problema. E olha que os problemas surgem. Essa semana eu falava para a pastora Tenilza: pastora, ore por mim. Eu preciso da oração, mas eu não abro mão do Senhor, não abro mão do Todo-Poderoso. As dificuldades, as aflições, elas chegam, elas estão presentes. Não é fácil, não é fácil, mas não devemos abrir mão do Senhor, mas sim buscarmos o Todo-Poderoso, é clamarmos, é pedirmos a bênção de Deus, porque Ele tem a solução para os nossos problemas. Ana entendeu que Deus poderia mudar a sua sorte, que Deus tinha solução para ela. No entanto, ela precisou ir ao extremo, amados, ir ao extremo. Ela chegou diante do Senhor e fez um voto, fez um voto. Quantas vezes nós queremos a bênção, porém não vamos aos extremos, não é verdade? Nós queremos que Deus nos abençoe. Qual a bênção que você precisa? Qual a bênção que eu preciso? Mas será que nós temos a coragem de Ana de chegar diante do Senhor e colocar diante dele um voto? Senhor Deus, se tu fizeres, eu prometo, voto, promessa, eu prometo fazer desta forma, eu prometo fazer desse jeito. Às vezes até fazemos, irmãos. Guardamos a promessa durante 30 dias, 2 meses, 6 meses, mas menos de um ano geralmente quebra-se a promessa, quebra-se o voto. E quando quebramos a cara, ficamos a perguntar: por que, Senhor? Por que, Senhor? Por que, Senhor? Porque voto não se quebra, promessa não se quebra, voto não se quebra, promessa não se quebra. Haja vista que o nosso Deus não é homem para que possa voltar atrás nos seus desígnios, nos seus planos. E nós temos que entender isso e viver esta verdade do Senhor a cada dia, a cada minuto. E quando nós olhamos para essa mulher, um exemplo de vida, um exemplo de mulher vitoriosa, ela chegou diante do Senhor e colocou a sua necessidade. Ela abriu a sua boca e falou para Deus: Senhor, eu preciso que tu me honres, eu preciso que tu mova na minha vida, eu preciso que tu faça um milagre na minha existência, eu preciso que transforme a minha vida. E ela, amados, olhou para o Senhor e entendeu que se fizesse um voto, seria com ela. Deus seria com ela. Você quer a vitória mais uma vez?
1: Diga isso. Sim. Hey. Todas as coisas.
0: Você quer a vitória? Qual a bênção que você quer? O que é que tu precisa? A porta fechada na tua vida. Tu precisa do Samuel na tua vida. Tu precisa de um Samuel na tua existência. Por que não busca do Senhor? Por que não vai às últimas consequências? Por que não pagas o preço? Ana pagou o preço. E diz a palavra, irmãos, que o Senhor honrou de uma forma poderosa esta.
1: As estão claras, evidentes.
0: A mulher honrou de uma forma. Antes de dividir a forma de
1: os olhos, todas as coisas estão claras, evidentes. Diga.
0: Honrada diante da sociedade por não dar filhos a eu. As formas apontar para seu esposo que Ana não era digna, era uma mulher indigna, que ela não tinha honra. Olha só, irmãos, como é a vida. Quantas vezes o maligno não tem feito a mesma coisa, não é verdade? Tem olhado para você e tem falado, olha, você não consegue porque você não é digno. Porque você é isso, ou aquilo. Tem apontado para um monte de dificuldades na tua vida. Tem apontado para um monte de dificuldades e colocado dificuldades no teu caminhar. Colocado barreiras no teu caminhar. Mas olhe para Deus, olhe para Deus. Esta mulher é uma mulher vitoriosa. No meio da sua crise, ela olhou para o Senhor e Deus olhou para ela. Deus olhou para ela. E ali na casa do Senhor, no templo, no tabernáculo, ela fez uma oração, amados, e falou com todo o seu coração: Senhor dos exércitos, se com bondade atentares para a aflição da tua serva, e de mim te lembrares, e da tua serva te não esqueceres, e lhe deres um filho varão, ao Senhor o darei por todos os dias, e sobre a sua cabeça não passará navalha. Queridos, esse voto de Ana, ele é mais sério do que parece. Não era apenas entregar o Samuel, haja vista que ela estava abrindo mão do seu filho. Na verdade era isso. Ela fez um voto ao Senhor, uma promessa, que ela entregaria o seu bem, a sua bênção, de volta para o Todo-Poderoso, de volta para Deus. E isto aconteceu, amados. E quando nós lemos um pouco mais à frente, ainda no capítulo 1 de 1 Samuel, lá no versículos 26 até o 28, eu quero que você preste muita atenção. Veja. E disse ela: Ah, meu Senhor, tão certo como vives, eu sou aquela mulher que esteve contigo orando ao Senhor. Ela estava falando com Eli. Eli era o sacerdote. Versículo 27. Por este menino orava eu, e o Senhor me concedeu a petição que eu lhe fizera, pelo que também o trago como devolvido ao Senhor por todos os dias que viver. Pois do Senhor pedi, e eles adoraram ali ao Senhor. Aleluias. Irmãos, quando o Senhor nos dá uma bênção, quando Deus nos honra, não é para nós mesmos. Entenda isso. Seja qual for a tua bênção, seja qual for a tua necessidade, seja o que for que tens pedido ao Todo-Poderoso, entenda, o bom é retornar ao Senhor. O bom é devolver ao Todo-Poderoso. Até porque entendemos que nós não somos nossos. O Senhor nos comprou a preço de sangue. Nós somos propriedade do Senhor. Nós somos escravos do Senhor, chamados para servi-lo, chamados para honrá-lo, chamados para glorificar. Estamos sobre a face da terra com uma só missão, amados, que é honrar e glorificar o Senhor todos os dias da nossa vida. Todos os nossos dias devemos viver somente para Deus, somente para Deus. Nosso acordar, nosso dia, nosso dormir, nosso viver é para a honra e para a glória do Criador. É assim que Deus quer que vivamos, amados. É assim que Deus quer que vivamos. Ana foi uma mulher que entendeu este princípio, mesmo num tempo muito longínquo, um tempo difícil, mas ela entendeu, amados, que o bom era viver para Deus, que o bom era servir ao Senhor, que o bom era dedicar-se, consagrar-se, que era doar-se para o Todo-Poderoso. E a sua bênção, o seu Samuel, ela entendeu que o melhor que ela poderia fazer para honrar o Todo-Poderoso era devolvê-lo a ele, e assim ela o fez. E vemos, amados, que esta mulher ficou grávida. Quando você lê o texto bíblico, diz a palavra que ela ficou grávida, que ela concebeu, glórias, uma mulher estéril, uma mulher concebeu. O Senhor fez o milagre. Aconteceu o milagre na sua vida. Antes, uma mulher desonrada, uma mulher que não tinha filhos, uma mulher que era zombada pela sua companheira, que era zombada pela sua rival, que era não bem vista pela sociedade por não ser mãe. Agora, o Senhor havia permitido que ela concebesse. E ela, amados, honrou a sua palavra. Oh, glórias! O Senhor, amados, recebeu de volta aquilo que havia dado a Ana. O Senhor deu Samuel. Ana devolveu Samuel ao Senhor. Um dos nossos grandes problemas nessa caminhada é que nós somos possessivos. Tudo que é nosso é nosso. Nosso carro é nosso carro. Nossa casa é nossa casa. Nosso filho é nosso filho. Nossa Bíblia é nossa Bíblia. Nossa igreja é nossa igreja. Tudo é nosso. Quando deveríamos, amados, ser pessoas que devolvesse ao Senhor aquilo que Ele tem nos dado. Mas como devolver? Doando, consagrando, dedicando ao Senhor aquilo que Ele nos dá. As bênçãos com as quais somos abençoados, que nós possamos pegá-las e apresentá-las diante do altar, porque assim o Senhor, com certeza, há de se agradar e há de nos dirigir a cada instante da nossa vida. E vemos, irmãos, que nasce Samuel, oh glórias, nasce Samuel. Ana não esqueceu do Senhor. Ana não esqueceu. E ela, amados, vai até o sacerdote, vai até Eli, e diz para Eli: olha, Eli, eu sou aquela mulher que tu achavas que estava bêbada. Eu sou aquela mulher. Eu estava pedindo esse filho ao Senhor, e hoje eu o trago de volta. Aqui está o Samuel, eu quero consagrá-lo ao Senhor. Ele há de ser criado diante de ti, para que tu ensines a palavra, para que seja usado pelo Todo-Poderoso. E a história de Samuel nós a conhecemos, não é verdade? A história de Samuel nós a conhecemos. Irmãos, as vitórias vêm dessa forma na vida da gente. Se você tiver coragem, como ela teve, o Senhor te abençoa e o Senhor faz grandes coisas na vida daquele que crê, daquele que crê. O interessante, amados, é que naqueles dias o Senhor tomou Samuel para si. O Senhor tomou Samuel. Antes o filho único de uma mulher que antes era estéril. Esse filho, o Senhor o levantou como profeta. E Deus começou a abençoar, pela insistência daquela mulher, toda uma nação. Veja como Deus faz. Se Ana, porventura, tivesse parado: ah, eu sou assim mesmo, tem jeito para mim, quem sabe, eu acho, estou aqui pensando, quem sabe, acho que vou cometer suicídio, está na moda o tal do suicídio, acho que vou cometer suicídio, ah, por quê? Não adianta, não sou nada mesmo. Ela não parou, não pensou dessa forma, ela olhou, foi para Deus, ela disse: Deus tem a solução, Deus pode fazer alguma coisa por mim. E aquela que era desonrada tornou-se mãe de alguém que foi honrado pelo Senhor. Deus a honrou e o Senhor honrou a sua promessa. Honrou a sua promessa. E nasce Samuel, cresce diante de Eli. E o Senhor o levanta como profeta. Dizem que ele foi o primeiro profeta, mas antes teve outros profetas. Porém, um dos profetas importantes em Israel. Um dos profetas importantes. Vale ressaltar, irmãos, que Israel era uma teocracia, era um governo direto de Deus para o povo. Israel, amados, não era uma democracia. Não era uma democracia. Israel era uma teocracia. Democracia, governo do homem para o homem. Teocracia, governo de Deus para o homem. Assim era Israel naqueles dias. E ali estava, amados, Samuel levantado como profeta para ser a boca de Deus diante daquela nação, a boca de Deus diante daquele povo. E o Senhor falou de uma forma profunda, maravilhosa. O Senhor edificou aquela nação. O Senhor trouxe revelação poderosa. O Senhor agiu de uma forma grandiosa através do profeta Samuel. Mas não parou por aí, irmãos. O Senhor ainda tinha mais para este homem. o Senhor tinha mais. Naqueles dias, queridos, não havia rei. Ainda não havia rei. A democracia veio posteriormente, iniciando com Saul. Mas Samuel foi levantado como juiz. Era um homem que recebia de Deus e, segundo a vontade do Senhor, dirigia a nação. A nação era dirigida de forma direta, era governada de forma direta por Deus. E o Senhor colocou Samuel como juiz. Uma espécie de governo. No entanto, era chamado de juiz. E o Senhor falava a Samuel, e Samuel dirigia a nação. Até que o povo não gostou, o povo não queria mais o governo de Deus e queria, como as demais nações, ser governadas por homens. E assim iniciou-se a monarquia com Saul em Israel. No entanto, irmãos, nós vemos que toda essa história poderosa, essa história maravilhosa, essa história grandiosa, ela iniciou-se porque existia uma mulher que acreditava, uma mulher que confiava, uma mulher que ansiava em ser mãe, não para ter um filho, mas para consagrá-lo, doá-lo, dedicá-lo exclusivamente para o Senhor, para o Salvador. Irmãos, são exemplos que nós precisamos trazer para a nossa vida. São exemplos que eu preciso, como pai, trazer para a minha vida. Você, como mãe, é necessário que tu observe, que tu coloque em prática essas orientações, para que tu tenhas filhos dedicados, consagrados, filhos diante do Todo-Poderoso, para que o Senhor possa usá-los de uma forma grandiosa, de uma forma poderosa, irmãos. Muitas vezes, amados, nós achamos que não somos nada, realmente não somos nada. Na verdade, nós somos pessoas invisíveis se olharmos pelo aspecto do poder e da autoridade. No entanto, essa mulher, Ana, estava na mesma situação. Ela não era nada. Ela era uma mulher casada, uma mulher que não podia dar filhos. Era uma mulher desprezada dentro da sua casa pela sua rival. Se nós olhássemos, sem conhecer o final dessa história, qual o valor que daríamos a Ana? O que é que nós iríamos afirmar a respeito dela? Uma pobre mulher derrotada. Uma pobre mulher que não concedeu filhos ao seu esposo. A vida da gente é assim, irmãos. Nós temos que viver um dia após o outro. E esse viver um dia após o outro significa que eu tenho que me consagrar todos os dias para que Deus venha trabalhar na minha vida, venha agir na minha existência. Se nós olharmos talvez para o presente, para o nosso presente, somos insignificantes, somos pessoas desconhecidas, pessoas que não têm uma ascensão, que não têm poder diante da sociedade. Este é o nosso presente. Nada podemos fazer, mas Deus pode mudar a nossa história. Deus pode te levantar para ser mãe de pessoas usadas, poderosas, usadas poderosamente pelo Senhor para fazer a sua obra, para mover nesta nação, para trabalhar nesta nação, para agir segundo o coração de Deus nesta nação. Tudo depende, amados, do nosso entendimento da vontade do Senhor e da nossa dedicação e da nossa consagração ao Criador. Ana não tinha esperança aos olhos do homem, não. De forma alguma. O que fazer? Inseminação? Impossível, não existia isso. O que mais fazer? Não existia o que fazer. Era uma mulher estéril. Mas ela entendeu que Deus era aquele que podia mudar a sua vida. Ela entendeu, amados, que no meio das provações, o Senhor poderia transformá-la. O Senhor poderia colocá-la de pé. Ela entendeu que Deus poderia transformar a sua história. E ela creu no Criador. E ela foi buscar Deus. Ela não ficou sentada, lamentando, esperando acontecer alguma coisa. Ela foi ao encontro do Senhor. foi ao encontro do Senhor. E ao chegar diante do sacerdote, ela ora, ela pede, ela clama, e Deus move o seu coração. Deus move na sua vida. Deus move, amados. Deus move o seu braço. Deus move o seu braço em favor desta mulher. E ela concebe. Ela fica grávida. E dá à luz a um homem cujo nome é Samuel. E o Senhor, amados, e o Senhor honra esta mulher ainda mais. O Senhor honra a fé desta mulher. E o Senhor levanta como profeta, levanta como juiz, levanta como autoridade máxima numa nação. É assim que Deus faz. Nada está perdido, entenda isso. Nada está perdido. Nada está perdido, irmãos. Nós é que consideramos tudo perdido. Nós consideramos tudo perdido. Talvez você considere o teu casamento perdido, você considera o teu filho perdido, você considera o teu trabalho perdido, você considera o teu nome perdido, enfim, você acha que tudo está perdido, tudo está destruído na tua vida. Mas se tu olhares para o Criador, olhares para o Deus de Ana, olhares para Jeová, aquele que pode mudar todas as coisas, Ele mudará a tua sorte, mudará a tua vida. Ele mudará a tua vida. Irmãos, tudo depende do nosso querer e deixar Deus agir na nossa vida. Se assim fizermos, certamente o Senhor há de nos honrar, o Senhor há de mover de uma forma grandiosa na nossa existência. E no capítulo 2 de 1 Samuel, versículo 2, Ana declara em seu cântico: não há santo como o Senhor, não há outro além de ti, e rocha não há nenhuma como o nosso.
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0: Deus, aleluias. Que sejam essas nossas palavras e tua palavra, servo de Deus, que tu possas olhar para o Todo-Poderoso todos os dias da tua vida e afirmar: não há santo como o Senhor, porque não há outro além de ti, e rocha não há nenhuma como o nosso Deus. E prepare-se para ver a glória do Eterno sobre a tua vida. Amém? Oh, glórias. Vamos orar? Pai de amor, nós te louvamos por esta palavra e queremos pedir que ela seja de despertamento naquele, Pai, que perdeu a esperança, que olhou para a frente e não vê solução, mas que ele possa lembrar-se de tua serva, lembrar-se daquilo que tu fizeste na vida desta mulher, e que assim, Senhor, ele possa também fazer contigo um pacto, fazer contigo um voto, Senhor, uma promessa, e usufruir das tuas bênçãos. Deus, move no meio da tua igreja, move na vida deste que crê, Senhor, honra a fé destes que andam diante do teu altar, que te buscam, que te amam, que consagram as suas vidas a ti, Senhor. Abençoa-nos, Pai, abençoa-nos, esse é o meu clamor em nome do teu filho Jesus. Amém, Senhor. Aleluias.

quando eu estou diante de ti me faltam as palavras, Senhor. O que eu posso dizer que vai te surpreender, Deus? Coloco meu coração diante de ti nesta hora.

Quem é o homem para que dele te lembre, Senhor? Quem é o filho do homem para que o visites? O Senhor conhece as minhas limitações. E mesmo assim o Senhor insiste em mim. O Senhor me confiou o teu nome, o teu reino, Senhor. Não tem palavras que eu possa dizer que possa te convencer de coisa alguma. Se eu tenho sido abençoado, é por tua graça. Se eu tenho sido guardado, é pela tua misericórdia, Senhor. A tua palavra diz que até o desejo de te adorar vem de ti. O que eu posso fazer então, Deus? Ah, eu quero me entregar, Senhor. Entregar a minha vida, o meu coração para ti, Deus. Usa a minha vida, se é assim.

entregaram as suas ofertas. Jesus era apenas um bebê. Ele era apenas um bebê.

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exultou Jesus no Espírito Santo e disse: Graças te dou, ó Pai, Senhor do céu e da terra, porque ocultaste estas coisas aos sábios entendidos e as revelaste aos pequeninos. Sim, ó Pai, porque assim foi do teu agrado. Lucas 10, 21.

mas onde o pecado abundou, superabundou a graça, para que assim como o pecado veio a reinar na morte, assim também viesse a reinar a graça pela justiça para a vida eterna, por Jesus Cristo nosso Senhor. Romanos 5, 20 e 21.

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1: Como ler e entender a Bíblia? Amados, uma das necessidades como servos é ler e entender a palavra. Eu preciso conhecer a palavra. A Bíblia é a maior revelação que nós temos e está ao nosso alcance. Está ao nosso alcance. Todos têm uma Bíblia em casa, todos podem lê-la, e o Espírito Santo de Deus há de revelar a mensagem de uma forma clara, de uma forma inquestionável, sem medo de erro, sem medo de estarmos errando. Hoje nós vemos que as pessoas têm buscado as mais diversas revelações. Onde tem um profeta revelando alguma coisa, ali estão todas as pessoas, porque querem ouvir algo para as suas vidas, algo para o seu coração. Mas esquecem que a maior revelação muitas vezes está numa gaveta, numa estante, ou quem sabe em cima de uma mesa, e alguns mais corajosos abrem no Salmo 91 e deixa lá no Salmo 91 como se fosse um amuleto nas suas casas. Mas não é assim, irmãos, que deve ser. Jesus falou o seguinte, ouça, Mateus capítulo 22, versículo 29. Mateus capítulo 22, versículo 29. Jesus respondeu, o erro de vocês está no fato de não conhecerem as Escrituras nem o poder de Deus. Veja, irmãos, o erro de vocês está no fato de não conhecerem as Escrituras nem o poder de Deus. Essa palavra do Senhor Jesus, ela não foi direcionada às pessoas que o seguiam, mas sim ao sacerdócio, àqueles que estavam à frente do culto na sua época. Eles não conheciam as Escrituras Sagradas, não conheciam o poder de Deus. E muitas vezes nós temos visto a mesma coisa hoje. As pessoas não conhecem as Escrituras. Não conhece o poder de Deus, não sabe o que de fato é de Deus e o que não é de Deus. E quando ouve algo, bate aquela dúvida, será que é de Deus, será que não é de Deus, será que é de Deus, será que não é de Deus? Nós não podemos ser desta forma, mas sim convicto na nossa fé. E a nossa convicção vem através da palavra. João capítulo 5, versículo 39. Vocês examinam as Escrituras porque julgam ter nela a vida eterna. E são elas mesmas que testificam de mim. São as Escrituras Sagradas que testificam a respeito de Cristo Jesus. Esta é a fonte que nós podemos mergulhar. Se você quer conhecer a Cristo, como servir ao Senhor, como ser um servo digno de ser chamado Filho de Deus, Filho de Deus, conheça a palavra, pratique a palavra e certamente não errarás na sua caminhada. Amém? Amados, quando Cristo diz sobre a necessidade de examinar, Ele está dizendo que é preciso estudar, efetuar observação ou investigação minuciosa. Não é aquela leitura, tipo assim, eu estou lendo e você lê 3, 4, 5 capítulos na sequência, sem parar, sem meditar. Não é isto. É preciso examinar. Ler, meditar. Meditar é pensar. Aplicar o texto para o teu coração. Trazer a palavra para dentro da tua vida. É assim, irmãos, que o Espírito Santo do Senhor fala conosco. E eu quero ainda afirmar, irmãos, há um entendimento diabólico, não procede de Deus, há um entendimento diabólico que este livro é complicado. Já ouviram falar isso? Aí eu não leio a Bíblia porque não entendo. Talvez você já até pensou desta forma. Aí eu não leio a Bíblia porque eu não entendo. Eu não entendo. Mas o que é que você não entende? O que é que você precisa entender, na verdade? A mensagem de Cristo era extremamente simples. E se Cristo disse que é preciso que examinemos, que a examinemos, é porque a revelação vem. Eu não preciso de um doutor em divindade para me ensinar a Bíblia. Eu já tenho o doutor, na verdade, o autor da Bíblia para me ensinar a Bíblia, que é o Espírito Santo de Deus. É assim, irmãos. Quem é o autor das Sagradas Escrituras? Não é o Espírito Santo? Não foi ele que trouxe a revelação para aqueles que a escreveram? Foram 1.500 anos, mais ou menos 40 autores, e não há nenhum tipo de contradição nas Escrituras. É assim que o Espírito Santo faz. Sem contar que tinha pastores e ovelhas, reis, pessoas simples, pescadores, enfim, uma série de pessoas que foram usadas pelo Senhor para fazer os registros que nós hoje temos em mãos. E o Espírito Santo é que deu essa revelação. E é o mesmo Espírito que traz essa revelação para nós. E essa desculpa que não procede de Deus, mas sim lá das profundezas, ela é: ah, eu não entendo as Sagradas Escrituras, eu não entendo a Bíblia. É porque você não lê a Bíblia. Essa que é a verdade. Amados, precisamos entender o seguinte. Muitas vezes, o que as pessoas não entendem é o Apocalipse. Eu também não entendo. Eu também não procuro entender. Não me é interessante. É sagrado? É revelação do Espírito Santo? É verdadeiro? Sim. Faz parte do cano sagrado? Sim. Mas por que eu vou ficar quebrando a cabeça tentando descobrir o que o Apocalipse está me falando? Se eu tenho a mensagem das Escrituras de forma clara para que eu possa encher o meu coração. As pessoas leem o Apocalipse, não entendem nada. Aí eu não entendo a Bíblia. Eu também não. Mas não é porque eu não entendo o Apocalipse ou as questões escatológicas que eu vou parar de ler a palavra. Porque aquilo que me edifica está aí, claro, como a luz do dia. Basta que eu me alimente, basta que eu tome essa palavra para o meu coração. Irmãos, mas tem um detalhe que nós precisamos levar em conta. O inimigo de nossas almas, ele não quer que você leia a Bíblia. Ele não quer que você conheça a palavra. O inimigo de nossas almas, em séculos passados, tentou banir por completo a existência das Sagradas Escrituras. E muitas pessoas foram presas, outras assassinadas, porque tinham parte das Escrituras Sagradas. O maligno fez isso, irmãos. Mas o Senhor fez que a palavra chegasse até nós através de Gutenberg, quando inventou a prensa, que foi um homem levantado pelo Senhor, sabedoria de Deus. E o primeiro livro que ele imprimiu foi exatamente as Sagradas Escrituras. E a partir desse momento, todos nós temos acesso. Amém? Mas ele não quer que você conheça a Bíblia. O inimigo de nossas almas não quer que você conheça a palavra que te liberta, a palavra que te restaura, a palavra que te cura. Ele não quer. Ele quer que tu sejas ignorante espiritualmente falando. Que você ande junto com os outros, com a maioria. O chamado Maria vai com as outras. O que é isto? Ah, mas a

perseguição, aparece uma série de situações para fazer você parar. A internet, o telefone que toca na hora que você está lendo a Bíblia, ele nunca toca. Mas quando você está lendo a Bíblia, aí toca o telefone. É uma chamada no WhatsApp. É a campainha do WhatsApp, do Facebook, que não para de tocar. E chama a tua atenção, e distrai você, e faz você parar. Cuidado, nós temos que vigiar. E bom é que, quando formos ler a palavra de Deus, nos isolemos de todas essas coisas que possam nos distrair, que possam nos tirar da nossa grande meta, que é ler e compreender a palavra de Deus. Amém? Vamos orar? Senhor, eu quero clamar que Tu venha nos dar a revelação da Tua palavra, o entendimento, Senhor, para que a partir de hoje nós possamos nos aplicar a conhecer as Sagradas Escrituras, a conhecer a Tua vontade, a vivermos segundo o Teu querer. Ó Espírito, traz a revelação, o entendimento, para que nós possamos sair daqui ainda mais preparados para a Tua honra e para a Tua glória, em nome de Jesus. Amém. Amém, queridos? Glórias a Deus por isso. Irmãos, nós temos que conhecer a palavra de Deus. Não ache que conhecer a Bíblia é coisa para pastor, presbítero, é para você. O Senhor quer que tu conheças a mensagem, que você conheça a palavra. Mas para que nós possamos conhecê-la, um dos aspectos que devemos cultivar na nossa é a força de vontade. A força de vontade é você estar focado, é você estar com a tua atenção totalmente voltado para este objetivo. Quando você vai fazer, por exemplo, um vestibular, ou está estudando para um concurso, o que é que você faz? Você se isola, você vai procurar um cursinho, pessoas que estão fazendo a mesma coisa, para juntos tentarem aprender a matéria, para que, no dia da prova, obtenham êxito. Não é assim que nós fazemos? E nos dedicamos a isso. E nos dedicamos, amados, porque nós temos essa força de vontade, nós queremos isso, almejamos isso, é o nosso foco, e estamos cheios de disposição, cheios de boa vontade, é o querer, é o desejo. E nós vamos e pagamos o preço para que possamos obter o conhecimento tão necessário para a prova. Mas com relação às coisas de Deus, irmãos, às vezes parece que a gente não tem o mesmo foco e não tem o mesmo objetivo. Parece que eu não preciso conhecer a palavra. Parece que eu não preciso conhecer Deus. Ah, tudo bem, da forma que eu falar, da forma que eu chegar, da forma que eu me apresentar, Deus vai me aceitar e pega o boi. E pega o boi. Parece que nós nos achamos tão importantes. Tão importantes. É que Deus precisa sujeitar-se a nós. Deus que se vire. Estou aqui. Ele pega o boi sem me achar. Não é dessa forma, nós não somos nada, Deus não precisa da gente para nada. Se é para louvor e adoração, os anjos fazem isso com perfeição. É, irmãos. Ah, é para povoar os céus. Será que Deus precisa da gente no céu? Para quê? Nós temos que começar a pensar e valorizar a oportunidade que Deus nos dá, a oportunidade que Deus nos dá. E essa valorização inicia-se a partir do momento que eu me empenho em conhecer as Sagradas Escrituras, em conhecer Deus, qual a vontade dEle, o que é que Ele quer de mim. Eu tenho que dar esse passo, irmãos. Eu tenho que dar esse passo, igreja. Nós temos que dar esse passo, porque a Bíblia, irmãos, ela é extremamente necessária na nossa existência. E eu quero afirmar ainda, se nós não conhecermos a Bíblia, como é que nós vamos combater as heresias, a apostasia, os falsos ensinamentos de hoje em dia? Como? Eu tenho que conhecer as Sagradas Escrituras. Eu tenho que ter força de vontade. Eu preciso estar focado na palavra. Focado na palavra. Um dos grandes problemas nesses últimos tempos, irmãos, e até falamos isso alguns dias atrás, não, acho que não foi aqui.

na igreja, acho que foi na rádio. Mas um dos grandes problemas que nós temos hoje em dia chama-se internet. A internet é bênção. Olha, a internet é bênção. Essa obra iniciou-se na internet, por incrível que pareça. E hoje ela está aqui, no campo físico. No entanto, ela também é um entrave no conhecimento de Deus. Porque nós estamos cada dia mais preguiçosos. O Google tem resposta para tudo. E não lê-se mais a palavra de Deus, porque quando você necessita de uma resposta, você vai no Google, não precisa nem digitar. Aí você pergunta para aquela mocinha que está lá, e ela te responde. Ela responde tudo para você. Ela te dá todas as informações, e muitas vezes essas informações, elas precisam de um suporte, de uma base. Só que nós nos contentamos com a superficialidade que nos é apresentado. Mas, quando você entra em sites, quantos estudos, mas não conheces a Bíblia? Irmãos, os falsos profetas, eles fazem tudo bonitinho, tudo no lugarzinho, se possível, para enganar os próprios eleitos. Não ache que, mas esse estudo que está aqui na internet, ele é tão bem montado, olha que legalzinho, isso aqui é verdadeiro. Não, tu precisas conhecer a Bíblia para conferir se aquilo que é ensinado naquele estudo procede ou não. E eis aí a força de vontade para conhecer a palavra. Amém, queridos? Amém. Segundo aspecto, disciplina ou foco? É o propósito que nós devemos ter no coração. A fidelidade, o compromisso. Eu tenho que abrir na minha agenda e ultimamente as nossas agendas andam difíceis. Quem trabalhou aqui hoje? Todo mundo? Quem trabalha fora, esteve ali na batalha. Aqueles que cuidam, como a irmã cuida de um bebê, é o dia todo cuidando do bebê e não para, né, irmã? Não para. A Tenilza, a pastora Tenilza, trabalha fora, chega em casa, tem a Elisa para cuidar, tem a casa para cuidar, não para. Gente, a vida é corrida e o tempo passa que você não vê. O tempo está cada dia mais abreviado. Como o tempo passa rápido. E se porventura não houver no meu coração disciplina, propósito, fidelidade a Deus, eu não terei tempo para ler a Bíblia. Não terei, gente. Nós temos que ser bem sinceros. Não teremos tempo. Você chega em casa, tem uma casa para limpar. A irmã tem o esposo para cuidar. O esposo tem uma série de situações. Chega cansado. Enfim, vai por aí. São tantos os pontos contrários que é difícil você encontrar tempo. Mas nós, amados, temos que fazer uma agenda na nossa vida. Nós temos que agendar a Bíblia na nossa vida. Temos que agendar. Nós temos que agendar porque é através da palavra que vamos conhecer Deus e através de Deus que nós vamos para os céus. Essa é a verdade. Precisamos compreender essa verdade. Um dos grandes segredos sobre como entender a Bíblia é ter disciplina. Eu preciso ser disciplinado. Ou também podemos chamar disciplina de foco. Eu preciso ser focado. Geralmente as pessoas iniciam-se o ano com aquele objetivo. Esse ano eu vou ler a Bíblia toda. Eu vou ler a Bíblia. Consegue aquele plano de leitura e começa. 2, 3, 4 capítulos por dia, vai muito bem na primeira semana, na segunda semana começa a ficar difícil, na terceira semana só misericórdia de Deus, quando termina janeiro, já parou também, terminou janeiro e parou a leitura também, é dessa forma, sempre é assim, irmãos, não pensa que é diferente. A Bíblia é um livro espiritual, e o nosso inimigo, aquele que não gosta de você de forma alguma, não deseja que você conheça esta verdade, mas que você viva na superficialidade da religião. Portanto, ele investe pesado. Ele investe pesado para que você não consiga ser disciplinado, você não consiga fazer que haja tempo para a leitura da palavra.
Eu vejo a nossa irmã Amália, que tem um horário puxado, né, Amália? Um horário puxado. Chega em casa, tem que cozinhar, cuidar da casa, cuidar do esposo, cuidar do Gabriel. Não é fácil, gente. Mas ela tem que encontrar tempo na sua agenda para Deus. Caso contrário, está perdendo tempo sobre a face da terra, e esta é a verdade. Amém? Terceiro aspecto de como ler e entender a Bíblia. Como ler e entender a Bíblia. Primeiro aspecto, força de vontade. Segundo, disciplina. Terceiro, oração. Oh, meu Deus, oração. Porque, aparentemente, tudo que é para Deus é difícil. Já notou isso? Tudo que é para Deus é difícil. Aí nós olhamos força de vontade, nós não temos força de vontade para Deus. Para sair de casa, só a misericórdia de Deus, oh meu Deus. Força de vontade. Mas quando é para qualquer outro tipo de atividade, sei lá, o corpo pede, o corpo está feliz, o corpo está ali. Oh, vamos, vamos. Para quem gosta de academia, academia. E o cara vai e fica uma hora e meia, duas horas, suando, puxando peso, aquela coisa toda, e está todo felizão. Aí quando chega a hora do culto, uma hora e meia, meu Deus do céu, tem que ir para a igreja, estou cansado, estou quebrado. Olha como são as coisas. É sempre assim, irmãos. Até para trabalhar nós temos prazer. Saímos de casa felizes, oh, vou trabalhar, oh, bênção, não sei o quê. Enfim, para a igreja, ai, meu Deus do céu. Ah, então está frio, ou está chovendo, ou está nevando, ai, não sei o quê. Nós temos que ter foco, focado no Senhor. Porque o diabo, ele quer te roubar, ele quer te roubar. Disciplina, temos que ser disciplinados. E a oração, amados. Meu Deus do céu, oração. Todos dizem que a oração é a fonte da igreja. A igreja só cresce quando anda de joelho. A igreja só é santa quando anda de joelho. A igreja só tem poder quando anda de joelho. A igreja só é vibrante quando anda de joelhos. Mas é um dos mandamentos extremamente negligenciados por nós. Extremamente negligenciado. Como é difícil abrir o bocão para falar com Deus. Como é difícil, gente. Como é difícil orar. Como é difícil. Como é difícil. Amados, nós temos que entender que o inimigo de nossas vidas... Olha, nós nunca podemos tirar o diabo de cena. Tem muito crente hoje em dia que quer tirar o diabo de cena. Nós não podemos tirar o diabo de cena. A Bíblia diz que ele anda, como? Ao redor. Algumas versões falam de redor, mas é a mesma coisa. Anda ali ao lado. Esse lado, sei lá, um palmo, um metro, dois metros, está ali, nas proximidades. O diabo está sempre nas tuas proximidades. E de olho em você, ó, o diabo sempre de olho em você. Pisou em falso, é a deixa que ele quer. Falou que não devia, era a deixa que ele almejava. Os olhos, nesses tempos de internet, de WhatsApp, de redes sociais, cuidado, porque o diabo oferece tanta coisa para você ver. Algumas dessas coisas são inocentes, ele quer apenas roubar o teu tempo. Então ele te enche de coisas inocentes. São os games da vida, são os videozinhos do WhatsApp, videozinhos do YouTube, são as redes sociais, os grupos do WhatsApp, do Facebook, que tomam teu tempo e as pessoas ficam ali vidradas naquilo. Mas também há aqueles que são nocivos. A pornografia que está solta dentro da internet. E ali, irmãos, naquele quadradinho da tela, nesse quadradinho da tela, ninguém vê, não é? Olha só, ninguém vê. Eis o grande problema, porque as pessoas são tocadas pelo inimigo de nossas almas. Nós não podemos tirar o diabo de cena jamais.
Ele é um inimigo extremamente perigoso, extremamente perigoso. Mas nosso terceiro objetivo de como entender a palavra é orar. Eu preciso orar. Eu tenho a necessidade de conversar com Deus. Crente que não conversa com Deus não tem vida com Deus. Crente que não tem vida de oração não tem vida com Deus. Ele pode ser membro da igreja, ser dizimista, ofertante. Ele pode até ser sacerdote dentro da igreja, porém não tem, é impossível, ter comunhão verdadeira com Deus. A oração, amados, é o canal de ligação com o Senhor. Você fala, Deus te ouve. E é desta forma que nós vamos desenvolver intimidade com o Senhor. Se porventura não tens uma vida de oração, procure ter. Ah, mas pastor, o que eu vou falar para Deus? É porque você não colocou o joelhão no chão ainda. Porque depois que você colocar o joelho no chão, você tem tanta coisa para falar para Deus. Mas é tanta coisa. Tanta coisa. Parte do princípio do agradecimento. Se você for agradecer por tudo quanto Deus tem feito, um dia seria pouco. Se você for pedir as tuas necessidades, apresentá-las diante do Senhor, o que nós não fazemos. Nós queremos que Deus nos abençoe, mas nós não falamos para Deus o que nós precisamos. Já notou isso? Eu quero saúde, mas eu não falo para Deus. Eu acho que Deus já tem o dever de me dar saúde. Algumas coisas eu não falo para o Senhor porque eu acho que Deus tem dever. Não é assim, irmãos. Eu tenho que me apresentar ao Senhor, eu tenho que apresentar as minhas necessidades, a minha adoração. Eu preciso falar com o Senhor como alguém próximo de mim, que zela por mim, que cuida de mim. Eu não devo achar que Deus tem o dever de cuidar de mim. Eu tenho que correr e pedir a misericórdia do Senhor sobre a minha vida. E nesse aspecto, a oração, ela é extremamente necessária para que eu possa entender a palavra. Irmãos, a maior revelação que nós temos é dada pelo Espírito Santo de Deus. Quando você lê a palavra, Mateus capítulo 22, versículo 29. O erro de vocês está no fato de não conhecerem as Sagradas Escrituras nem o poder de Deus. Talvez você leia esse texto, mas não te falou muita coisa. Peça em oração, fala para o Espírito Santo. Deus, Espírito, destampa esse texto sobre a minha vida. Permita-me encaixar a minha existência dentro dessa verdade. Revela-me, onde está o meu erro, o erro de vocês. Fala, Senhor, qual é o meu erro? Fala, Senhor, comigo. Ora, peça ao Senhor a revelação, peça ao Senhor para trazer a revelação da palavra e Deus vai começar a abrir na tua mente os erros que você precisa eliminar da tua existência. É assim, irmãos. Aí você vai começar a lembrar, poxa, ó, eu tenho agido dessa forma que não agrada a Deus, eu tenho agido daquela outra forma, e vai surgindo os pensamentos errados, as ações erradas vão aparecendo na tua mente, porque o Espírito Santo vai te ouvir, vai revelar para você. É assim que nós precisamos ler a palavra, em oração, pedindo a revelação do Espírito de Deus sobre a nossa vida, aplicando-a ao nosso ser. E o Espírito Santo não deixa nada encoberto, nada encoberto. É Ele que nos dá a revelação. Antes de abrir a palavra de Deus para começar a ler e a estudar, faça uma oração sincera a Deus. Vai ler a Bíblia? Antes, Senhor, fala comigo. Traz-me a revelação da palavra. Dá-me entendimento daquilo que eu lerei. Revela-me, Senhor. Revela-me. Revela-me. Olha, amados, o Senhor há de revelar. Outro aspecto, Senhor, não permita que nada roube a minha atenção. Eu quero declarar em nome de Jesus a todo espírito que queira roubar, queira distrair-me, queira tirar-me da presença do Senhor, tirar o meu foco da leitura da palavra.
Quero declarar que esses espíritos estão amarrados em nome de Cristo, que não tem autoridade para fazer-me desviar, tirar-me do foco. Nós temos que aprender esses pequenos embates espirituais, pequenas lutas espirituais. Você já notou que nós vivemos sobre a face da terra como independentes? Você levanta de manhã e toca o barco. Você vai trabalhar, levanta, tomou o café da manhã, quem sabe, e vai para o trabalho. Como se tudo fosse natural. Como se tudo fosse natural, mas nada é natural, amados. Nada é natural. Nós somos um povo separado, escolhido pelo Senhor. O sobrenatural está sobre as nossas vidas. Ah, mas e aquele povo lá de fora? Ah, aqueles lá de fora não tem peso. O inimigo de nossas almas não está nem aí para eles. Já estão com ele, entendeu? Nós é que estamos diferentes porque levantamos através do batismo aquela bandeira que declaramos que somos de Cristo. A bandeira, ó, sou servo do Senhor, bandeira do reino dos céus. Eu sou cidadão do reino dos céus e temos que levantar a bandeira diante da sociedade. Eis o porquê a necessidade do batismo. E a partir desse momento, nós travamos a grande batalha diária contra o inimigo de nossas almas. E é assim, queridos, nós vivemos o sobrenatural no dia a dia. Você não pode achar que está tudo muito normal, porque não é. E a partir do momento que nós achamos que está tudo muito normal, nós temos que vigiar bastante, porque há uma possibilidade que tudo esteja realmente muito normal. E aí a coisa complica. Na nossa vida como servos de Deus, não pode ter o normal. Esse normal que está tudo muito bem, porque nós não somos desse mundo, nós não somos desse mundo. Mas, voltando para o nosso foco, que é como ler e entender a Bíblia, a oração é extremamente necessária. Você quer compreender a palavra, quer ouvir a voz do Senhor, leia a Bíblia, leia a Bíblia, leia a Bíblia. Lembrando ainda, irmãos, que a Bíblia não é um livro mágico, não é livro mágico. Uma das ideias que Satanás tem plantado na cabeça de muitos crentes é que este livro é mágico. Já desses eu vi um comentário na rede social que algum lugar pegou fogo e queimou tudo. E a Bíblia ficou quase intacta. Queimou só as bordas dela. Ficou quase intacta. Ah, olha a Bíblia, a Bíblia. Não, gente, não funciona, não procede, não é isso. Isso aqui é um livro. Não queimou porque é difícil de queimar. Se eu colocar fogo aqui, não vai queimar. É difícil, vai queimar as bordas, mas muito dificilmente queimará o interior. E as pessoas acham que, ah, foi não sei o quê, é uma coisa mística, uma coisa assim. Não, gente, não é dessa forma. Nós temos é que abrir a Bíblia para que ela torne-se viva, porque a Bíblia fechada, ela é um livro como outro qualquer. Olha, irmão, se eu jogar isso aqui para cima, jogar para cima, opa, cai. Cai. Se eu colocar dentro da água, ela não vai flutuar, ela vai descer, é pesada. Se eu resolver rasgar folha por folha, em 500 pedacinhos, arrancando uma por uma e queimando, eu vou fazer. Interessante, eu não vou pecar contra Deus também. É um livro. Agora, eu abro, eu leio, o Espírito Santo de Deus faz que essas letras tornem-se vivas, poderosas, magníficas, mas eu tenho que ler, porque se eu deixar aberto em cima da estante também, não tem utilidade. Amém? Quarto aspecto de como ler e entender a Bíblia, a presença do Espírito Santo de Deus na vida. Nós, como servos do Senhor, irmãos, uma das nossas necessidades é estarmos continuamente cheios do Espírito Santo de Deus. Eu tenho a necessidade de ser continuamente, não esporadicamente, mas continuamente, de contínuo. Esporadicamente, lá no Antigo Testamento. Lá as pessoas ficavam cheias do Espírito Santo em ocasiões, apenas em ocasiões. Mas hoje, nessa nova vida que nós temos com Cristo, nós temos que ser continuamente cheios do Espírito Santo.
Porque a Bíblia diz que somos templos. Templos do Espírito Santo. E esse templo do Espírito Santo, entenda como casa do Espírito Santo. Não é uma igreja, templo como igreja, mas templo como casa do Espírito Santo. Ele precisa estar comigo 24 horas por dia. E o Espírito Santo só está com alguém 24 horas por dia quando ele é de Deus. E quando é de Deus, não vive no pecado, não vive nas práticas erradas e vai por aí. Eis, amados, quando eu tenho o Espírito Santo, cheio do Espírito Santo, ele vem, ele revela, ele dá entendimento, porque é o Espírito o autor das Sagradas Escrituras. Seja cheio do Espírito Santo, seja cheia do Espírito Santo de Deus. João capítulo 14, versículo 26. Mas o Consolador, o Espírito Santo, que o Pai enviará em meu nome, esse ensinará a vocês todas as coisas e fará com que se lembrem de tudo o que eu lhes disse. Esse texto chama-nos a atenção para dois aspectos. Primeiro, que o Pai enviará o Espírito e ele nos ensinará. Ele nos ensinará. É a revelação que você tem quando pede a direção do Espírito para ler a palavra. Outro aspecto, fará que lembrem de tudo que eu lhes disse. Lembrem de tudo. Quando eu leio a palavra, eu estou armazenando a palavra dentro da minha mente. E esse Espírito me fará lembrar da palavra. E é essa lembrança que me guiará pelo caminho certo. Quando alguém fala alguma coisa, eu vou lembrar aquilo que eu li na palavra. E vou entender que aquela ação não agrada o Senhor, que não é a vontade de Deus. E não vou fazer, não vou agir. É por isso que eu preciso conhecer a palavra, para viver o ensinamento de Cristo Jesus a cada instante, a cada minuto. Amém, amados? Nós temos que conhecer a palavra. E aqueles que não sabem ler? E aqueles que não sabem ler? Graças a Deus, estamos num tempo extremamente moderno. Glórias a Deus. Vivemos dias que as facilidades estão diante de nós. Aqueles que não sabem ler, podem ouvir. Podem ouvir. E a palavra está aí para ser ouvida e guardada no coração da mesma forma. Ou seja, se eu não sei ler, mas eu sei ouvir, eu posso ouvir. Amém? Essa é a revelação do Senhor para nós. Amados, como ler e entender a Bíblia? Primeiro aspecto. Eu tenho que querer, é a força de vontade. Segundo, disciplina, foco, porque o maligno vai querer fazer-me desviar, fazer-me parar. Terceiro, eu tenho que orar e pedir a revelação do Espírito Santo de Deus. Eu tenho que falar, Senhor, revela a minha palavra. Quarto, eu tenho que estar cheio do Espírito Santo, cheio do Espírito. Templo do Espírito, aberto para o Espírito, para que a palavra fique guardada aqui dentro, dentro da minha cabeça. E quando nós agimos assim, irmãos, vamos assimilar a palavra, vamos aprender a palavra, ela tornar-se-á viva na nossa vida, e nós teremos na nossa boca a espada do Senhor, com a qual nós vamos destruir todas as hostes malignas, tudo aquilo que não procede do Senhor, que nós encontrarmos no nosso caminho. Amém? Amém. Glórias a Deus por isso. Queridos, espero que esse breve ensinamento encontre lugar no coração. A você que há de ver essa mensagem posteriormente, que esta palavra fique guardada no teu coração, que tu aprendas com o Senhor, que nós possamos assim melhor servir aquele que nos comprou a preço de sangue para sermos exclusivamente dele, exclusivamente dele. Amém? Vamos orar? Senhor, nós te louvamos, Pai, pela tua graça, pela tua misericórdia. Te louvamos por esta palavra, pela revelação da palavra. Que estes ensinamentos, na sua simplicidade, possam encontrar lugar no nosso coração, Senhor. Para que nós possamos ser acordados para a necessidade de conhecermos a tua palavra, tê-la no nosso coração e vivê-la no nosso dia a dia, Senhor. Ó Espírito de Deus, trabalha a nossa vida, para que nós possamos, cada dia mais, nos deixar encher pelos teus ensinamentos e pelo teu poder. Oh, meu Deus, fala conosco. Esse é meu clamor em nome de Jesus. Amém.

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2: Nós vamos abrir as nossas Bíblias. Quero convidá-los a abrir a Bíblia. Em Isaías capítulo 41, vamos ler versículos 8 e 10. Vamos ler na versão Nova Tradução na Linguagem de hoje. Vamos ficar de pé, irmãos, para ouvirmos a bendita palavra de Deus. Diz o Senhor diz ao povo de Israel: você é o meu servo, o povo que eu escolhi. Vocês são descendentes de Abraão, meu amigo. Eu os trouxe dos fins da terra, dos lugares mais distantes do mundo. E lhes disse: vocês são os meus servos, e eu os escolhi e nunca os rejeitei. Não fiquem com medo, pois estou com vocês. Não se apavorem, pois eu sou o seu Deus. Eu lhes dou forças e os ajudo. Eu os protejo com a minha forte mão. Amém, queridos? Vamos ler novamente. A partir do versículo 8 até o versículo 10, diz a palavra: o Senhor diz ao povo de Israel: você é o meu servo, o povo que eu escolhi. Vocês são descendentes de Abraão, meu amigo. Eu os trouxe dos fins da terra, dos lugares mais distantes do mundo. Eu lhes disse: vocês são os meus servos, eu os escolhi e nunca os rejeitei. Não fiquem com medo, pois estou com vocês. Não se apavorem, pois eu sou o seu Deus. Eu lhes dou forças e os ajudo. Eu os protejo com a minha forte mão. Amém. Senhor, muito obrigado, Pai, pela palavra maravilhosa, profunda, uma palavra que nos faz ter fé, confiar em Ti, Senhor, porque sabemos que Tu és o Deus que nos guarda, que nos protege, Tu és o Deus que nos envolve, que nos direciona. E nessa noite, Senhor, queremos clamar que Tu venhas nos dar a revelação da palavra, para que saiamos daqui ainda mais alimentados para a Tua honra e para a Tua glória. Amém. Os irmãos podem assentar-se. Queridos, a palavra de Deus, ela é cheia de promessas maravilhosas para as nossas vidas. Promessas que nos fazem andar, promessas que nos fazem seguir em frente, promessas que nos dão forças para que nós possamos sempre olhar para Deus. Mesmo que tudo pareça muito difícil, mas estejamos com os nossos olhos fitos naquele que cuida da gente, naquele que nos ama, naquele que nos guarda e nos protege. Esse texto que nós lemos, ele foi escrito há aproximadamente 2.500 anos atrás. Oh, bênção, olha quanto tempo. Jeová continua sendo fiel. O nosso amado Deus continua sendo fiel. O Todo-Poderoso continua sendo o detentor da promessa. A promessa está nas suas mãos e Ele abre as suas mãos sobre aqueles que são fiéis. Essa palavra com certeza foi direcionada ao povo de Israel que passava por momentos extremamente difíceis. Eles estavam, amados, sofrendo o cativeiro. Eram 70 anos de cativeiro na Babilônia. Foram momentos extremamente difíceis, momentos complicados, momentos em que as pessoas tiveram tempo, e como tiveram? 70 anos, para refletir a respeito das suas ações, dos seus atos, para que pudessem voltar para a lei do Senhor, para que pudessem abraçar o Senhor como Salvador, como Redentor, como aquele que cuida, como aquele que envolve, como aquele que toma a nação nas suas mãos. Irmãos, e eles tiveram tempo suficiente, e o amado Senhor, na sua grande misericórdia, levanta um rei chamado Ciro e os liberta do domínio da Babilônia. Eis, amados, que eles são libertos, são trazidos de volta para ajudar. São trazidos de volta para sua terra natal. Assim é a promessa de Deus para aqueles que são fiéis. Quando você é fiel ao Todo-Poderoso, o Senhor te guarda, o Senhor te abençoa, o Senhor, Ele faz com que as coisas aconteçam de forma favorável à tua vida. Mesmo que você passe pelo cativeiro, pelos 70 anos para refletir a respeito da vida, mas o Senhor não te abandona, Deus não te abandona, porque o cuidado do Senhor para conosco é verdadeiro, é real. Nós precisamos abrir os nossos olhos para esta realidade, amados. Entender aquilo que o Senhor tem para cada um de nós. Um dos grandes problemas que nós carregamos em nosso ser é não confiar em Deus. Eis o grande problema. Nós somos servos do Senhor, porém, muitas vezes abrimos brechas para a incredulidade. Abrimos brechas para toda sorte de males. E quando assim nós fazemos, nós rompemos a nossa comunhão com o Todo-Poderoso. A bênção do Senhor cessa sobre as nossas vidas. No entanto, amados, o Senhor tem promessas para aqueles que são fiéis. O Senhor tem promessas para aqueles que retornam para a sua santa e bendita presença. Esse texto escrito por Isaías chama-nos a atenção exatamente para essa realidade. Chama-nos a atenção para uma necessidade, irmãos, a necessidade de entendermos que somos um povo escolhido, que o Senhor tem a promessa para a nossa vida, que Ele tem o cuidado para a nossa vida, que o Senhor tem zelo para conosco, que Deus quer mudar a nossa sorte, que o Senhor quer transformar a nossa vida de uma forma tão grande, tão maravilhosa, a ponto de usufruirmos da sua presença, usufruirmos da sua graça. E os exemplos nós encontramos na palavra, encontramos na Bíblia. E se foram possíveis ao povo de Israel, também é possível a nós que somos fiéis ao amado Senhor. É uma palavra que pode ser aplicada à igreja nos dias atuais. É uma palavra que pode ser aplicada de forma direta à tua vida. Você não pode limitar a bênção de Deus, mas abra teu coração para que o Senhor possa trabalhar a tua vida. Ouça aquilo que Ele diz a você. E nesse texto, irmãos, o Senhor chama-nos a atenção para uma realidade. Nós somos escolhidos do Pai. Nós somos escolhidos. O Senhor abriu a porta para que você pudesse passar por ela. O Senhor te favoreceu. O Senhor te abençoou. O Senhor moveu de forma favorável para que você pudesse ter uma comunhão real com Ele. E quando Isaías escreve a palavra, ele diz: o Senhor diz ao povo de Israel: você é o meu servo, o povo que eu escolhi. Vocês são descendentes de Abraão, meu amigo. Veja que palavra maravilhosa, irmãos. Veja que palavra que mostra o carinho de Deus, que mostra o zelo do Senhor, que mostra o amor de Deus para com a nossa vida, que mostra a grandiosidade do amor do Senhor para com Israel, mostra a grandiosidade do amor de Deus para com Israel dele hoje, o Israel espiritual que somos nós, que mostra que o Senhor tem cuidado de cada um de nós. E Ele chama-nos a atenção, irmãos, para a necessidade de estarmos cada dia mais olhando para Ele e alinhados com a vontade dEle para a nossa vida. O Senhor chama-nos a atenção para uma mudança, para que possamos nos deixar mover pelo Espírito Santo, para que assim haja alegria no nosso coração, haja satisfação na nossa existência. Amados, são novos tempos, uma nova era. Só uma nova realidade. Uma nova realidade o Senhor tem para com aqueles que são seus escolhidos. Entenda, você ama o Senhor, ou glórias, você é um escolhido de Deus. Você é fiel ao Senhor, você é um escolhido de Deus. Você tem Deus como Senhor da sua vida, glórias a Deus por isso. Você é um escolhido do Senhor. E eu quero falar ainda para ti, sinta-se honrado, porque o Senhor permitiu que nós fizéssemos, ou sejamos parte da sua família. Veja como o Senhor faz com aqueles que são escolhidos. Veja como o Senhor faz conosco. Ele tirou-nos de um estado lastimável de pecado. Ele colocou-nos de pé. Ele fez a promessa. E Ele ainda agregou-nos à sua família. Diz a palavra que em Cristo Jesus somos feitos em filhos de Deus. Oh, bênção! Tome posse dessa realidade para a tua vida. No versículo 9, Isaías continua dizendo: eu os trouxe dos confins da terra, dos lugares mais distantes do mundo, e lhes disse: vocês são os meus servos, eu os escolhi e nunca os rejeitei. Quando nós lemos um pouco mais essa história, um pouco mais profundamente, nós vamos ver, amados, a manifestação do amor de Deus para com aquela nação. Primeiro ele tira Abraão da Caldeia, ele separa um homem numa terra distante, numa terra horrível, numa terra ruim, ele traz aquele homem para perto dele, traz para a terra prometida. Eis a promessa do Senhor para Abraão. Quando nós olhamos um pouco mais à frente, eis uma nação escrava, uma nação presa no Egito. O Senhor liberta, o Senhor os leva também para Canaã. Em todas essas coisas, amados, vemos que o Senhor, Ele nos encontrou, Ele nos encontra em lugares ruins. Ele encontra o homem numa situação horrível, em lugares terríveis. Mas o Eterno, amados, Ele estende o seu braço, estende a sua mão e Ele nos resgata. Ele resgata aquele que olha para Ele. E essa é uma verdade que nós precisamos entender, que nós, a exemplo de Abraão, estávamos numa terra horrível, uma terra ruim, nos confins da terra. A exemplo do povo de Israel, estávamos presos no Egito, escravos. Mas a misericórdia do Senhor, o cuidado de Deus, se estendeu sobre a nossa vida. O Senhor olhou para cada um de nós. Ele viu, amados, em nós, a necessidade de uma restauração, de uma cura, de uma renovação. E o Senhor estende as suas mãos. O Senhor nos resgata. O Senhor nos coloca de pé. O Senhor nos dá um nome, o Senhor nos dá uma família, o Senhor nos dá as bênçãos para que nós possamos viver sobre a face da terra felizes, mesmo em meio aos contratempos da existência, mesmo em meio aos contratempos dessa vida, é possível que sejamos felizes com o nosso amado Jesus. Irmãos, entenda-se como um escolhido do Senhor, tome posse dessa verdade. Não permita, amados, que o inimigo roube da tua mente, do teu coração, essa realidade. Você é um escolhido de Deus. E como escolhido de Deus, o Senhor tem cuidado sobre a tua vida. Deus tem as suas mãos sobre a sua existência. Espera no Senhor, confia naquele que te escolheu, confia naquele que tirou a tua vida do lamaçal do pecado, dos lugares ruins dessa terra. Confia no Senhor que te libertou, confia no Senhor que te colocou de pé, confia no Senhor que te deu um nome, confia no Senhor que faz coisas maravilhosas para com aqueles que são fiéis. Nós temos que aprender, irmãos, a confiar no Todo-Poderoso, a exemplo de Israel. Eles confiaram, no entanto foram necessários 70 anos para que o pecado fosse erradicado do meio da nação e eles voltassem para sua terra natal. Não espere tanto tempo, o Senhor quer mudar a tua sorte num tempo muito menor. Deixe-se mover pelo Espírito Santo de Deus, deixe-se guiar pelo Santo e Bendito Senhor. Irmãos, é muito interessante aquilo que Deus faz para com aqueles que são fiéis. Quando nós lemos a Bíblia, nós vamos deparar com homens que amaram o Senhor acima da sua própria vida. Que amaram o Senhor acima da sua própria existência. Que deixaram todas as coisas em segundo plano. Que deixaram tudo para trás. Que abraçaram a causa do Todo-Poderoso. E o Senhor mudou a sorte desses homens. Essa é uma realidade também. Totalmente possível a cada um de nós. Muitas vezes nós estamos necessitados de uma mudança, de uma restauração completa na nossa vida. No entanto, nem sempre estamos dispostos a deixar tudo para trás por amor ao Senhor, por entender que somos escolhidos. Às vezes, amados, nós sabemos até que o Senhor nos chamou para vivermos a verdade dEle, mas estamos tão plantados nesse mundo, tão plantados nesse mundo, que nós temos resistência à vontade do Senhor. Nós resistimos à vontade do Senhor. Mas o que Deus quer fazer na tua vida é algo grandioso, é algo maravilhoso. Evidentemente que a maior promessa de Deus para a nossa vida é a promessa de salvação, e essa é a maior, com certeza. Não há nada que pague a nossa salvação. No entanto, Deus também tem paz para os nossos corações, tem o sucesso para a nossa vida, o Senhor tem a saúde, o Senhor tem as bênçãos, o Senhor tem o agir, tem o mover do Espírito Santo na vida daqueles que são escolhidos, que amam o Senhor acima de todas as coisas. No versículo 10, Isaías disse: não fiquem com medo, pois eu estou com vocês, não se apavorem, pois eu sou o seu Deus, e lhes dou forças e os ajudo. Eu os protejo com a minha forte mão. Veja, irmãos, mais uma vez o Senhor mostra-nos que Ele tem cuidado de nós. Ele tem cuidado de nós. O Senhor diz: eu sou contigo, não tenhas medo. Eu sou contigo, não temas. Eu sou contigo, não desvie da minha presença. Eu sou contigo, ame a mim acima de todas as coisas. Eu sou contigo, seja fiel. Eu sou contigo, ande segundo a minha vontade. Eu sou contigo. Essa é a promessa de Deus para a nossa vida. Você tem tomado posse dessa promessa? Você tem confiado no Senhor? Será que você tem esperado em Deus, certo que Ele não te desampara? Certo que Ele não te deixa? Será que você tem confiado em Deus com certeza absoluta que o Senhor pode mudar a tua sorte, mesmo que o sofrimento seja até duradouro? Dure um tempo maior do que aquilo que você espera, mas você tenha certeza, Deus pode, Deus está preparando, Deus está movendo em teu favor, porque esta é a promessa para a nossa vida. Irmãos, quando o Senhor é conosco, nós não temos nada a temer nesse mundo. Nós não temos nada. Quando o Senhor é conosco, nós podemos confiar integralmente no Todo-Poderoso. Quando o Senhor é conosco, irmãos, nós temos que entender que Ele é o nosso protetor, Ele é o nosso guardião, Ele é aquele que nos envolve, Ele é aquele que nos abençoa, Ele é aquele que age na nossa existência, Ele é aquele que transforma a nossa vida, Ele é aquele que trabalha o nosso coração. Quando o Senhor é conosco, Ele é aquele que age de uma forma poderosa na nossa existência. A partir do momento que nós entendemos essa verdade, irmãos, nós vamos nos deixar guiar pelo Eterno a cada instante. Nós teremos a nossa mente fixa no Senhor. A nossa mente estará fixa no Todo-Poderoso. Nós teremos certeza absoluta do cuidado do Senhor. E quando surgirem as crises, e elas vão de surgir, quando as tormentas aparecerem, e certamente virão, quando as dificuldades baterem à porta da nossa existência, nós não vamos sair por aí desesperados, sem saber o que fazer, porque o Senhor, Ele nos guarda, Ele nos protege, Ele nos envolve, o Senhor nos toma nas suas mãos, Ele nos dirige, Ele nos guia em todas as situações. Essa é uma verdade que nós precisamos estar atentos a ela. Porque o Senhor cuida dos seus, o Senhor tem bênçãos para os seus, o Senhor tem cuidado dos seus, o Senhor tem promessas para os seus, e os seus são aqueles que o abraçam como Senhor e Salvador. Irmãos, no meio das dificuldades, apenas confie no Senhor, apenas confie. É relativamente simples, não é assim? É relativamente simples. O que Deus exige de cada um de nós é confiança. Confiança é fé. Fé é amar o Senhor acima de nossas próprias forças. Diz a palavra que aquele que ama o Senhor guarda os seus mandamentos. Então este é o princípio do Senhor para as nossas almas. A partir do momento que nós temos fé, porque nós amamos, e se nós amamos o Todo-Poderoso é porque confiamos nele e guardamos a sua palavra. A partir do momento que nós guardamos a sua palavra, ele virá, moverá de forma favorável na nossa vida. Ele nos abençoará, nos guiará, o Senhor nos dirigirá, o Senhor nos envolverá, o Senhor nos empurrará pelo caminho certo, irmãos. Tudo é uma questão de deixar-se mover pelo Espírito Santo de Deus. Deixe-se mover pelo Espírito Santo do Senhor. O povo de Israel tiveram experiências profundas com o Senhor. Experiências maravilhosas. Foram pessoas, foram um povo que viram de perto a glória de Deus. E isso chama-nos atenção para um detalhe: é preciso vigilância. Porque também nós temos visto a glória do Senhor. Talvez você na tua caminhada tenha visto a glória de Deus e ou tenha contemplado o Senhor no seu dia a dia. Mas mesmo assim, irmãos, quantas vezes você baixa a cabeça, você desvia dos caminhos do Eterno, você fecha os teus olhos para as promessas do Senhor, você fecha os teus olhos para aquilo que o Senhor fala a você, e você anda por caminhos errados, caminhos que não são agradáveis. Assim também foi com Israel. Nós temos esse exemplo para que a nossa vida seja melhor, para que nós possamos pautar os nossos princípios em fundamentos sólidos. E os fundamentos sólidos estão na palavra do Senhor, na qual nós tiramos ensinamentos maravilhosos para a nossa vida. Irmãos, como escolhidos do Senhor que somos, nós temos que observar a sua palavra, viver a palavra de Deus, lembrando-nos que isto leva-nos a uma questão de santidade. Porque se não houver santidade na nossa vida, como é que nós vamos honrar aquilo que Deus tem reservado para cada um de nós? Eu tenho que viver a santidade. E viver a santidade, irmãos, é estar separado daquilo que desagrada o Todo-Poderoso, daquilo que é contrário à vontade do Senhor. Será que nós temos procurado, como escolhidos que somos, viver a vontade do Senhor de fato? Será, amados, que nós temos praticado aquilo que Deus quer para as nossas vidas? Às vezes nós abrimos a nossa boca e reclamamos porque achamos que as coisas não funcionam para nós, que tudo vai muito ruim, parece que as coisas não se encaixam, mas será que nós estamos vivendo como escolhidos do Senhor? Será que nós não estamos dando passos para trás? Será que nós não estamos voltando para os lugares horríveis dos quais o Senhor havia nos resgatado? Quantas vezes, amados, nós estamos voltando para trás? Nós estamos voltando para um passado? Nós estamos voltando para atos passados, atos que desagradam o Todo-Poderoso, porque acostumamos com a situação? Acostumamos, talvez, com Deus? Mas aquilo que o Senhor quer para cada um de nós é que vivamos a verdade dEle acima de todas as coisas. E quando assim nós nos portamos, vamos ver o agir do Senhor de uma forma maravilhosa na nossa vida. Amados, qual é a nossa situação hoje? Qual é a tua situação com Deus? Será que você tem paz no teu coração? Será que você tem alegria com o Senhor? Será que você tem satisfação em estar na presença do Mestre? Tudo isto, irmãos, faz parte da vida daqueles que amam o Eterno acima de todas as coisas. Se nós amamos o Senhor, com certeza teremos experiências maravilhosas, profundas com Ele. Porque, amados, o Senhor nos escolheu. Acredite nessa promessa, acredite nesta palavra. O Senhor nos escolheu, mas viva como escolhidos do Senhor. Viva como escolhidos do Senhor. Lembre-se ainda, o Senhor te libertou. O Senhor te libertou da escravidão do pecado, o Senhor te libertou da escravidão de Satanás, o Senhor te libertou de tudo aquilo que desagradava ao Todo-Poderoso. Não volte mais a essas práticas. Afinal de contas, você foi liberto para uma nova vida. E quando nós somos de fato libertos pelo Senhor, nada pode nos aprisionar, nada pode nos prender, porque aquele que está sobre nossas vidas, Ele cuida de nós, Ele é o nosso protetor, Ele é o nosso guardião, Ele é aquele que nos envolve nos momentos difíceis. E nós, amados, não podemos de forma alguma fechar os nossos olhos para a proteção de Deus. Nós não podemos de forma alguma fechar os nossos olhos. Quando as situações estiverem difíceis para você, quando tudo parece que não dá certo, olhe para Deus, olhe para o Senhor, porque Deus tem o cuidado para com a tua vida, porque Deus tem o zelo para com a tua existência. A mão de Deus está sobre a tua vida, a mão do Eterno está sobre a tua existência. Será que nós temos, de fato, olhado para o Senhor nos momentos difíceis? Será que nós temos confiado no Senhor, irmãos, quando as coisas parecem meio complicadas? Confie no Todo-Poderoso, olhe para o Senhor, porque Deus tem prazer em nos abençoar, tem prazer em nos guardar. Amados, nós temos diante de nós a escolha. Nós temos diante de nós a escolha. Nós temos visto que o Senhor, na sua grande misericórdia, coloca diante dos seus servos, diante dos homens, o direito da escolha. E o que é que nós temos escolhido na nossa vida? Nós temos visto que Israel escolheu o caminho errado. Foi um povo que tornou-se infiel. Um povo que andou por caminhos que desagradava ao Todo-Poderoso. Um povo que abraçou tudo aquilo que era ruim. Nós vemos, amados, que eles escolheram mal. Quantas vezes escolheram mal? E por incrível que pareça, ainda em nossos dias, continuam escolhendo errado. Continuam vivendo de forma errada. Hoje estão ali, como nação, como Estado, mas não reconhecem Jesus como Senhor e Salvador. Na verdade, estão esperando Jesus nascer, quando Jesus está quase voltando. Diz a palavra que a volta de Jesus está muito próxima. Nós temos que optar por aquilo que é agradável, por aquilo que Deus coloca diante de nós, e abraçarmos ao Senhor como nosso amado Jesus, porque o Senhor tem prazer em nos abençoar. Nós temos que parar de olhar para Deus, amados, como o Senhor que quer apenas te castigar. Evidentemente que Deus é justiça e isso está manifesto na palavra de uma forma muito clara. No entanto, aos fiéis, Deus é amor. O Senhor tem a bênção para a tua vida. Mas entenda, a bênção do Senhor é para com aqueles que são fiéis, para aqueles que amam o Todo-Poderoso, que deixaram todas as coisas para trás e que optaram por uma vida nova. Mas essa escolha pela vida nova, irmãos, leva-nos à observância da palavra de Deus. Se você quer ser uma nova criatura, viver a verdade do Senhor, o novo de Deus, necessário é que os teus atos e ações sejam em conformidade com a palavra do Senhor. Não te deixes enganar. Nós vivemos dias de muitas filosofias, dias muito complicados. Dias em que as pessoas acham que tudo é aceitável porque Deus aceita todas as coisas. Não. O Senhor não aceita aquilo que é errado. O Senhor aceita aquilo que é segundo a sua vontade. Aquilo que Ele determina para os escolhidos, nós temos que observar e praticar, obedecendo assim a vontade do Senhor acima de todas as coisas. Nós não podemos nos deixar envolver pelas práticas, pelos costumes, nós não podemos nos deixar tomar pela carne, pela velha natureza, e por tudo aquilo que a carne gera, que é o desânimo, a indisposição e outras coisas mais, amados. Nós temos que viver com todas as nossas forças aquilo que Deus tem reservado para cada um de nós. Será que nós temos vivido assim? Será que você tem pago o preço para servir a Jesus? Se nós não pagarmos esse preço da fidelidade, da obediência, da sujeição completa ao Todo-Poderoso, como é que vamos fazer parte da família dele? Como é que nós seremos filhos do Senhor? Como seremos? Para que sejamos filhos de Deus, nós precisamos passar pelo processo do novo nascimento. E esse processo é possível aceitando Jesus como Senhor e Salvador de nossas almas. Amados, a palavra do Eterno é clara para as nossas vidas. Se nós observarmos aquilo que Ele determina, o sucesso é certo, a vitória é certa. O Senhor nos abençoa, o cuidado do Senhor se manifesta sobre a nossa vida. Mas, se nós não observarmos, vivermos em desobediência à sua palavra, preparemos-nos para o castigo, para a mão pesada, a mão justa do Senhor sobre os infiéis. A palavra de Deus nos afirma, irmãos, que necessário é estarmos segundo aquilo que Ele quer a cada instante, a cada minuto da nossa vida. Amém? Que nós possamos refletir mais uma vez nessa palavra, pensarmos nessa palavra, haja vista que ela foi exposta e resposta. Nós fizemos uma dupla exposição dessa palavra para que ela ficasse gravada no coração, ficasse gravada na mente das pessoas. Que os amados estejam atentos a esta verdade, para que a cada minuto vivamos Deus com todas as forças. E que assim, amados, experimentemos o grande amor daquele que nos escolheu para dele sermos. Amém? Vamos orar. Senhor Deus, eu quero clamar que Tu venhas guardar essa palavra no nosso coração, para que nós possamos, ó Deus, a cada instante olhar para Ti. Nos momentos de dificuldades, esperarmos em Ti. Nos momentos de alegria, louvarmos e bendizermos o Teu santo e maravilhoso nome. Temos consciências que somos escolhidos para Te servir, Senhor. Que Tu chamou-nos para fazermos parte da Tua família, para sermos Teus filhos. Oh, meu Deus, planta essa verdade na nossa vida, Senhor, para que nós possamos assimilar cada dia mais aquilo que Tu queres e vivamos, oh Deus, a Tua vontade a cada instante, a cada minuto. Senhor, guarde Teu povo. Oh Deus, guarda-nos. Oh Senhor, dá-nos forças para seguirmos em frente, em nome de Jesus. Amém. Amém, amados? Que o Senhor nos fortaleça, que o Senhor nos dê a paz, que o Senhor nos dê a alegria de servi-lo acima de todas as coisas.

Agora, ó meu Deus, estejam os teus olhos abertos e os teus ouvidos atentos à oração que se fizer neste lugar. 2 Crônicas 6:40.

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2: Em nossa palavra de hoje, amados, eu quero chamar a vossa atenção para que estejam ligados naquilo que Deus quer para a tua vida, para a minha vida. Muitas vezes nós olhamos para a palavra e achamos que sabemos de tudo. Talvez você fale, eu já sei, eu conheço a palavra de Deus, eu sei o que é que o Senhor quer para a minha vida, eu sei quais são as instruções, qual o caminho no qual devo andar, e a nossa mensagem de hoje é andar no caminho do Senhor, eu sei em qual caminho andar, eu sei quais são os princípios de Deus, as bases da minha fé, eu tenho convicção. E quem disse que você não tem? Na verdade, nós como servos de Deus precisamos ter estas convicções arraigadas, alicerçadas no mais profundo do nosso coração. Este é um dever de cada um de nós. No entanto, muitas vezes nós nos esquecemos um pouco daquilo que Deus quer para a nossa vida. Nós nos esquecemos de observar a vontade do Eterno, às vezes até não nos esquecemos, mas achamos que da forma que estamos fazendo está bom, da forma que eu entendo que estou fazendo está legal, e é preciso, muitas vezes, sermos tocados pelo Espírito Santo de Deus. É o Espírito Santo de Deus que chama-nos a atenção. Se fôssemos olhar em termos de conhecimentos, certamente eu não precisaria mais ouvir a palavra de Deus. Haja vista que eu tenho conhecimento relativamente bom da palavra. Conheço relativamente bem a palavra. No entanto, eu não me canso de ouvir a respeito de Deus. Porque todas as vezes que eu ouço a palavra do Senhor, por mais simples que ela seja, por mais simples, o Espírito Santo de Deus planta um pouco mais na minha vida. Chama-me a atenção um pouco mais. Desperta-me para aspectos que muitas vezes passam desapercebidos e ou que nós esquecemos no decorrer da nossa jornada. Portanto, amados, nunca é demais ouvirmos a palavra de Deus. Se você já leu a Bíblia 5 vezes, 10 vezes, leia mais uma. Porque quando você lê mais uma vez, o Espírito de Deus vai revelar a palavra para você. Se você já ouviu uma palavra, já ouviu 2 palavras, 3 palavras, se você já ouviu diversos estudos, ouça mais um, mais 2, mais 3, mais 100. Enquanto você tiver fôlego, ouça a palavra de Deus. A palavra do Senhor é viva e todas as vezes que nós a ouvimos, somos ensinados, somos doutrinados. O Espírito de Deus chama nossa atenção e traz-nos de volta para o trilho, para que nós possamos andar segundo a vontade do Senhor. Andar no caminho do Todo-Poderoso, andar na verdade de Deus para a nossa vida. É assim que Deus quer e é dessa forma que deve ser. Queridos, nunca ache, nunca conclua que você já sabe demasiadamente a palavra de Deus. Ninguém sabe demasiadamente a palavra de Deus. Ninguém sabe. Ninguém sobre a face da terra conhece a palavra tão profundamente. O apóstolo Paulo dizia que ele era ensinado pelo Espírito Santo. Ele aprendia continuamente. E esta é uma verdade que nós precisamos para a nossa vida, dia após dia, nos deixarmos guiar pela vontade do Senhor. E aquela história, ah, eu já conheço a palavra de Deus, não preciso ir à igreja. Ah, eu já conheço Deus, não preciso orar. Ah, eu já conheço Deus, não preciso jejuar. Ah, eu já conheço Deus, não preciso fazer isso, não preciso fazer aquilo. Ah, eu sou autossuficiente. Eu já sou autossuficiente. Isto é um engano que o inimigo planta em nosso coração. E nós não podemos permitir que este engano cresça e frutifique na nossa vida, porque os frutos não são bons. Portanto, se você conhece a palavra, esmere-se em conhecê-la ainda mais. Se você já é doutor na palavra, Procure conhecer ainda mais, aprofundar-se ainda mais, porque ela é águas profundas. A palavra de Deus é como águas profundas, que você não chegará ao final. É um crescimento contínuo, diz a Bíblia, que nós vamos crescer até alcançar a estatura do varão perfeito, a estatura de Cristo. E só vamos chegar ao ápice. Oh, agora eu sei quem é Deus. Quando nós estivermos lá na glória, oh glórias, quando nós estivermos com o Todo-Poderoso no céu, mas enquanto aqui na terra, nós temos que gastar tempo, o tempo que é de Deus, naquilo que é de Deus, gastar a nossa vida naquilo que é de Deus, entendendo que a nossa vida é do Senhor. E a partir do momento que nós assim agimos, vamos ouvir a voz do amado Espírito. Vamos nos deixar guiar pelo amado Espírito. E o Senhor nos fará andar no seu caminho. O Senhor nos dará firmeza, passos firmes no seu caminho. Oh, glórias! Precisamos andar no caminho do Senhor. Vamos abrir a nossa Bíblia em Filipenses capítulo 1, versículos 27 e 28. Ouça só o que diz: vivei acima de tudo por modo digno do evangelho de Cristo, para que, ou indo ver-vos, ou estando ausente, ouça no tocante a vós outros que estáis firmes em um só espírito, como uma só alma, lutando juntos pela fé evangélica. E que em nada estáis intimidados pelos adversários, pois o que é para eles prova evidente de perdição, é para vós outros de salvação, e isto da parte de Deus. Amém? Oremos. Senhor, muito obrigado, Pai, pela revelação da Tua Palavra, pela instrução da Tua Palavra. Prepara-nos para que nesta noite aprendamos um pouco mais, para que nós possamos ter passos firmes nesse caminho, que possamos andar contigo, para que nós possamos, ó Deus, alcançar a tua vontade, para que possamos fazer a tua vontade, para que em todas as coisas o teu santo e maravilhoso nome seja exaltado, seja adorado, Senhor. Ó Deus, traz a revelação da palavra, fala conosco, esse é meu clamor em nome de Cristo Jesus, amém. Amém, amados, queridos, é incrível. Mas quando Paulo escreveu esse texto, há quase 2000 anos atrás, ele não estava na sua mansão, não estava na sua casa de veraneio, na sua casa de praia, na sua casa de campo. Não, Paulo na verdade nem mesmo tinha estas coisas, mas ele estava na prisão, amados. O apóstolo Paulo mais uma vez estava preso. Não sabe se ao certo se em Roma ou outra cidade, mas o certo é, ele estava na prisão. E escreve com tamanha segurança a respeito do cuidado de Deus, ensinando a igreja de Filipos como aqueles deveriam andar, como eles deveriam observar a palavra, como deveria ser seus passos.

obedeceram às orientações. Nós, da mesma forma, muitas vezes esquecemos as orientações. E foi necessário que Paulo, ali na prisão, ele ficou sabendo a respeito das dificuldades da igreja de Filipos, e ele escreve esta carta e orienta aquele povo, chamando-os a atenção, para que pudessem dar passos firmes na presença do Todo-Poderoso, para que voltasse a olhar para o Senhor, para que descansasse no Todo-Poderoso, porque Deus é o dono de todas as coisas e Ele é que gere a nossa vida, Ele é que domina a nossa existência, Ele é que guia o nosso viver. Nós somos gerenciados pelo nosso amado Senhor e precisamos viver segundo aquilo que Ele quer para cada um de nós. No versículo 27 diz: vivei acima de tudo por modo digno do evangelho de Cristo. Qual a recomendação do apóstolo Paulo? Ande de uma forma que seja digna aos olhos do Senhor. Ande de uma forma digna do evangelho de Cristo. Ande de uma forma consistente. Tenham convicções na mensagem salvadora do Todo-Poderoso. Queridos, o apóstolo Paulo chamava a atenção da igreja para que eles pudessem deixar tudo aquilo que não era bom, tudo aquilo que gerava pecado, tudo aquilo que gerava inconsistência na fé, que eles abandonassem tudo aquilo e que voltassem para o caminho de Deus, para que seus passos fossem firmes, firmados na rocha, que eles pudessem andar nas veredas de Cristo Jesus. E esta recomendação, com certeza, ela encontra lugar em nossos corações. Cada um de nós que aceitamos a Cristo Jesus, que entendemos a mensagem do Senhor, nós precisamos também viver de uma forma que seja digna do evangelho de Cristo Jesus. É preciso que haja convicção no nosso andar, que tenhamos consistência na nossa fé, que as nossas palavras sejam elas segundo aquilo que Deus quer, que a nossa boca seja uma fonte que jorre a palavra de Deus, uma boca que não se canse de falar do amor do Todo-Poderoso, que não se canse de testemunhar daquilo que Cristo fez, que seja uma boca para honrar e glorificar o amado Jesus acima de todas as coisas, que sejam palavras de adoração, palavras de exaltação ao nosso amado Senhor. Irmãos, muitas vezes nós perdemos o controle da nossa boca. É comum nós perdermos o controle, falta-nos, quem sabe, a vigilância. Não vigiamos o suficiente e, além de sair palavras ásperas, muitas vezes palavras mentirosas, palavras dúbias, palavras enganosas, palavras que não edificam, que não honram o Todo-Poderoso, mas não pode continuar dessa forma. E é isto que nós precisamos estar atentos, é voltarmos ao primeiro amor, e o primeiro amor é Cristo Jesus dominando a nossa vida, a ponto de nos envolver em todos os aspectos, inclusive dominando a nossa língua, ou órgão pequeno, porém que é capaz de colocar fogo em grandes florestas. Mais ou menos assim está na palavra de Deus. Portanto, precisamos ter atenção à palavra do Eterno e vigiarmos, estarmos cada dia atentos com relação ao que falamos. Outro aspecto que é preciso considerarmos são as nossas atitudes. É preciso que a nossa vida seja consistente, que a convicção seja visível, e isto através das nossas atitudes. Das nossas atitudes, nós precisamos mostrar Jesus dia após dia. Hoje, você mostrou Cristo Jesus. Nesta noite, continue a mostrar. Amanhã é tempo oportuno para você mostrar Cristo Jesus nas tuas atitudes. Depois de amanhã também. Na próxima semana, até o restante dos teus dias sobre a face da terra. Os restantes dos teus dias precisam ser para a honra e para a glória do Todo-Poderoso. E a presença de Cristo, ela precisa ser evidenciada em nossas atitudes. Atitudes nada mais é do que os nossos atos. Como você age, como você faz, como você interage com as pessoas, enfim. É necessário estar

estarmos atentos a todas as áreas, porque aqueles que não conhecem a Cristo Jesus estão de olho em você. Mais ou menos assim, olhos abertos. E se você desliza um pouco, se você desvia daquela linha, certamente aponta o dedo para você e te chamam de crente falso. Você é um crente falso. Não é assim? Quantas vezes nós ouvimos as pessoas apontarem para alguns dessa cidade e falarem: ah, aquele camarada é falso, aquele camarada é um safado, enfim, aquela coisa toda. Aquilo se esconde atrás da Bíblia. Se esconde atrás da Bíblia. Se esse termo, se esconder atrás da Bíblia, não fosse pejorativo, era o mais acertado possível, porque a nossa vida precisa estar realmente atrás da palavra de Deus. Mas evidentemente que usam esse termo, esconder atrás da Bíblia, de forma pejorativa, porque aqueles que se dizem de Cristo não dão um testemunho verdadeiro da sua fé. Amados, nós precisamos andar segundo a vontade do Senhor, segundo a vontade do Todo-Poderoso. Mas também nós não podemos esquecer dos nossos familiares. Quando os nossos familiares não são cristãos, não são servos de Deus, nós não vigiamos o suficiente. Os laços de sangue são terríveis. Muitas vezes você está no convívio de familiares não cristãos, familiares que não amam o Todo-Poderoso, familiares que andam por caminhos estranhos, e se você não tiver cuidado, há um envolvimento com aquelas atitudes que desonram a Cristo Jesus. A nossa fé precisa ser consistente também dentro do seio familiar, dentro do seio familiar. Até porque, amados, alguns têm vergonha de mostrar que são de Cristo Jesus. No meio da família descrente, sentem-se constrangidos em afirmarem que são de Cristo Jesus. Na verdade, estão a exemplo de Pedro negando o Senhor. É preciso muito cuidado, haja vista que o Senhor chamou-nos para que vivamos de uma forma que seja digna do Evangelho de Cristo Jesus. Versículo 27, vivei acima de tudo por modo digno do Evangelho de Cristo. E é isto que nós precisamos observar no nosso dia e na nossa caminhada com Deus. Ande com o Senhor, andar com Deus é uma necessidade. Ainda no versículo 27, a segunda parte diz: vivei acima de tudo por modo digno do Evangelho de Cristo, para que, ou indo ver-vos, ou estando ausente, ouça no tocante a vós outros que estáis firmes. Estáis firmes. O apóstolo Paulo chama a atenção da igreja de Filipos e diz: eu quero vê-los firmes. Eu quero vê-los firmes. Amados, nós temos que entender que os nossos passos precisam ser firmes. Sejam bons os dias ou não. Sejam dias fáceis ou não. Sejam dias de provações ou não. Dias de bonanças ou de escassez. Nós precisamos andar com firmeza no Senhor. Que estais firmes em um só espírito. Amados, se nós não observarmos de fato a palavra de Deus, se nós não a trazermos para dentro do coração, enchê-lo a ponto de transbordar com aquilo que é lá do alto, é impossível que haja firmeza na nossa caminhada. É impossível que haja firmeza. A mente da gente, ela é interessante. A mente da gente, ela está sempre ligada naquilo que nos envolve no dia a dia, naquilo que ocupa a maior parte do nosso dia. Se porventura você tem uma mente ligada no trabalho, em casa você estará ligado no trabalho. Você vai dormir pensando no trabalho. Você até virá para a igreja, mas o trabalho não sairá de você. Estará sempre assim. Se você se deixa envolver pelos entretenimentos da vida, você vai trabalhar pensando naquilo, e faz mal feito aquilo que tinha que fazer. Vem para a igreja ligado naquilo, e não consegue louvar o Todo-Poderoso, porque a tua mente está ocupada. Vai dormir e sonha com entretenimento,
E assim é a vida da gente. Na verdade, queridos, aquilo que domina nossos olhos, as janelas da alma, aquilo que domina nossos olhos é que ocupa o nosso coração. É preciso muito cuidado para que nós não sejamos tomados pelos enganos dessa vida e que não tenhamos firmeza no Senhor. Não tenhamos firmeza no Senhor. Aqueles que se envolvem com a palavra de Deus, aqueles que leem a Bíblia, aqueles que meditam na palavra, aqueles que se deixam envolver por aquilo que é lá do alto, e o Senhor diz, buscai as coisas lá do alto, aqueles que não se deixam envolver, eles não conseguem ter de fato uma vida de comunhão, uma comunhão real. Não terão tempo, prazer, alegria, satisfação naquilo que é de Deus, porque não conseguem andar com firmeza. Seus pés são frágeis, pisam sem segurança, e qualquer pedregulho, qualquer pedrinha, um pedrisco, ele já sente no pé, ai, meu pé doeu, mais ou menos assim. Nós precisamos ter cuidado, amados, para que os nossos passos sejam firmes, que possamos andar com firmeza. E é necessário lembrar que a igreja de Filipos passava por dificuldades. Aqueles irmãos que estavam ali recebiam essa orientação do apóstolo Paulo, Paulo chamando-os a atenção, não era de graça. Porque no meio das dificuldades, muitos esqueceram-se do Senhor. Deixaram-se envolver pela atmosfera de perseguição e esqueceram do Espírito Santo de Deus. Esqueceram da presença do Senhor. Nós sabemos que esses primeiros cristãos sofreram muito, amados, sofreram muito. Porque era algo novo, uma vida nova, uma vida que destoava de tudo aquilo que a sociedade conhecia, que o paganismo ensinava, que o judaísmo ensinava, muitos desses tinham influência do judaísmo. Era muito diferente e eles eram perseguidos. Não era fácil ser servos de Deus. E às vezes eles não conseguiam andar, porque as perseguições eram grandes. Mas o apóstolo Paulo os ensinava a tirar os olhos das perseguições, das dificuldades. E, firmes no Senhor, prosseguir na caminhada, prosseguir na jornada. É certo, irmãos, que nós não somos super-heróis. Não, não somos. Estamos sujeitos às adversidades. E há dias que parece que são piores do que os outros. Na verdade, todos são maus, todos são ruins. Mas há dias que parece que são piores. Parece que o mundo vai desabar. Parece que perdemos o solo, perdemos o piso. Parece que o chão sumiu debaixo dos nossos pés. Quando olhamos para cima, não conseguimos ver nada. É assim, amados. A vida do servo de Deus também é assim. No entanto, queridos, quando surgem esses momentos complicados, e eles surgem, com certeza, se não surgiu na tua vida, há de surgir, pode aguardar, porque certamente essa provação virá. Quando o desânimo bater à porta do teu coração, quando você olhar para um lado, olhar para o outro, olhar para um lado, olhar para o outro, olhar para frente, para trás, para cima, para baixo, não ver nada, não conseguir ver nada, ouça o que o apóstolo Paulo diz: estais firmes em um só espírito. Estais firmes em um só espírito. É necessário que estejamos firmes no Senhor. Que haja, amados, que haja essa busca incansável pela presença de Deus. O interessante é que Paulo também deixa transparecer a ordenança daqueles continuarem congregados, para que não perdessem de vista a necessidade de estarem congregados. Diz ele, que estáis firmes em um só espírito, como uma só alma, lutando juntos pela fé evangélica. Eis o porquê que nós necessitamos viver em congregação. Eis o porquê que nós precisamos estar congregados.
O estarmos congregados é uma vontade do Senhor. Porque na igreja, amados, nós vamos nos alimentar da palavra, nós vamos crescer na presença do Senhor, nós vamos nos deixar tomar pelo Espírito, nós vamos nos deixar renovar, porque a palavra de Deus é pregada, é ministrada, porque os cânticos ministram o nosso coração, porque tudo neste lugar é uma atmosfera que nos puxa para a presença de Deus. E eis a cura. Aquele que pode curar é o nosso amado Jesus. A igreja é lugar para que nós possamos, como dizem, recarregar as nossas baterias. Oh, glórias! Quando você vem à igreja, o Senhor recarrega as tuas baterias. No entanto, não há desculpas plausíveis para que você não esteja com o teu carregador ligado da tomada dentro da sua casa. Disse o Senhor, entre no teu quarto, feche a porta e ore. Eis aí como você recarrega as baterias no seu lar. Quando você coloca no seu som, no seu celularzinho, coloca ali, ligado, por exemplo, nas ministrações do pastor Elias Rios. Oh, glórias! Coloca no playlist. São mais de 1000 mensagens, de aproximadamente 30 minutos cada uma. Mais de 30 minutos. Serão aproximadamente 500 horas, amados. 1000 mensagens, 30 minutos, dividido pela metade, 500 horas, dividido por 24, 20 dias de mensagens, sem parar, uma atrás da outra. Ouvindo as minhas mensagens, dadas pelo Senhor, uma atrás da outra. Deus do céu. É bênção. Sem contar os minutos vivos, que são de 5 minutos, mais quase 1000. E outras mensagens mais. Irmãos, nós temos as fontes. Esse exemplo é apenas o meu. E tantos outros pastores que são dignos. Que você pode ouvir as mensagens. Mas também o que tem de falso profeta, cuidado. Só a misericórdia de Deus, porque senão você erra o caminho. Ao invés de andar no caminho, você deixa de andar no caminho. Mas as mensagens que nós ali temos, pode confiar, porque elas vêm do coração de Deus para as nossas vidas. E a pastora faz uma referência a não fazermos talvez um playlist de 20 dias, mas reserve tempo para você ouvir as nossas ministrações, pelo menos 30 minutos por dia. Todo dia ouça uma. Apenas 30 minutos, 35 minutos, antes do trabalho, são 1030 dias, se você ouvir uma a cada dia. Mais de 3 anos, ouvindo uma por dia. E quando chegar no final dos 3 anos, até mais 3 anos pela frente, porque não pretendo morrer nos próximos 3 anos, em média nós temos 100 mensagens por ano, teremos mais 300 mensagens, que dá mais um ano pela frente. E aí vai. E assim vai. Mensagem nova pelo resto da vida. A palavra é velha, porque a palavra é a mesma. Mas é o Espírito Santo que renova essa palavra dentro do nosso coração. Não vais ouvir novidade, mas o Espírito Santo renova dia após dia. Ô, glórias! E para que você que está me ouvindo, nosso canal no YouTube, youtube.com/missãovivos. É só acessar. São muitas horas só em nosso canal. E se você colocar numa playlist de louvores, você passa a semana toda ouvindo louvores, porque hoje a internet nos dá essas facilidades. Amém? Oh, glórias! Muito bem, versículo 28. Diz a palavra: e que em nada estais intimidado pelos adversários, pois o que é para eles prova evidente de perdição, é para vós outros de salvação, e isto da parte de Deus. Oh, glórias! Quem falou que você não teria adversários sobre a face da terra? Quem falou para você que não terias adversários sobre a face da terra? Quem te falou isso? Os falsos profetas das mensagens de só vitórias, só vitórias? Só prosperidade, só prosperidade?
estes. O apóstolo Paulo, ele diz, versículo 28, início: e que em nada estáis intimidados pelos adversários. E que em nada estáis intimidados pelos adversários. Pois o que é para eles prova evidente de perdição, é para vós outros de salvação, e isto da parte de Deus. Oh, glórias! Quando nós andamos no caminho do Senhor, andar no caminho de Deus é uma necessidade. E quando nós andamos por esse caminho, certamente teremos adversários. Pessoas que hão de apontar para você. Amigos que não são teus amigos, que querem desviá-los do caminho do Senhor. Pessoas que vão falar contra a tua fé, que hão de apontar para a tua vida, que hão de ministrar palavras ruins sobre a tua existência. Mas nós não podemos nos deixar abater, porque o Senhor já nos avisou que assim seria. Quando nós andamos com Deus, quando estamos no caminho do Senhor, certamente as dificuldades vão de surgir, os problemas vão de aparecer, mas somos revestidos pelo Espírito de Deus. O Espírito Santo do Senhor há de falar ao nosso coração, Ele há de envolver a nossa vida, Ele há de tomar a nossa existência, Ele há de nos fortalecer, Ele há de nos dar pés firmes, pés firmes. Estaremos calçados com botas que te permitem pisar sobre as pedras sem que teus pés sejam machucados. Oh, glórias! Ou seja, a palavra de Deus, ela fortalece os nossos passos. A palavra de Deus, ela fortalece os nossos passos. E quando assim agimos, nós seremos corajosos e testemunharemos da nossa fé, do nosso amado Jesus, sem timidez, àqueles que são nossos próximos, aos nossos familiares e até aqueles que falam da nossa fé. Nós vamos testemunhar. Se você não tiver a oportunidade de usar a tua boca para com tua língua falar de Cristo, use as tuas atitudes, porque as atitudes falam muito. As atitudes falam muito. Seja firme, seja firme. Tenha certeza do teu posicionamento com Cristo. Seja corajoso. Ande corajosamente na presença do Todo-Poderoso. Tenhas coragem de mostrar a tua posição, o teu posicionamento com Cristo Jesus. Tudo isso, irmãos, leva-nos a demonstrar que Jesus é o nosso Senhor e Salvador. E é esta a recomendação que o apóstolo Paulo estava passando à igreja de Filipos. Era isso que Paulo estava ensinando àquela igreja. Olha, fiquem firmes. Fiquem firmes. Tenham plena convicção da salvação de Cristo Jesus. Sejam corajosos, não se abatam, não ande por caminhos ruins, mas olhe para o caminho, ande no caminho, ande com Deus. E certamente veremos a glória do Todo-Poderoso e teremos uma vida vitoriosa. Não a vida de só vitórias, só vitórias, só vitórias, porque isso aí é fake. Mas uma vida vitoriosa, firmada, lavada no sangue de Cristo. Alicerçado no Senhor, homens e mulheres fortes, que não se deixam intimidar, mas que testemunham de Cristo Jesus, onde quer que estejam. Amém? Ande com Cristo, ande no caminho do Senhor, e o Eterno moverá poderosamente na tua vida. A Bíblia diz que o Espírito Santo virá, fará em nós morada, e seremos suas testemunhas, onde quer que Ele nos enviar. Amém? Oh, glórias! Que essa mensagem fique gravada no nosso coração, para que tenhamos atitudes verdadeiras, cheias de amor, para com aquele que nos amou
com todas as forças, a ponto de derramar seu sangue na cruz. Vamos orar. Amado Deus, eu quero clamar que tu venhas falar com a gente, Pai. Nos dá instrução, meu Deus, um ensinamento, Pai eterno, para que os nossos passos sobre a face da terra sejam firmes. Que andemos, ó Deus, no teu caminho. Que andemos contigo, Senhor. Ó Deus, abençoe a cada um desses que estão ouvindo esta palavra. Que onde ouvir, que essa palavra seja um diferencial na vida dessas pessoas. Que haja um antes e um pós. E que possam olhar para ti e buscar firmar-se na tua palavra. Ó Deus, eu quero declarar sobre esses toda sorte de bênçãos em nome de Jesus. Amém.

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1: Estratégias do diabo contra nós. Estratégias do maligno contra a nossa vida. Muitas vezes nós achamos que o diabo não está nem aí para nós. Que nós estamos soltos sobre a face da terra e que as coisas estão transcorrendo de uma forma normal. É o curso da vida. Nós achamos que as coisas transcorrem porque é o curso, tem que ser assim mesmo. E muitas vezes não nos importamos o suficiente, não vigiamos o suficiente para que o nosso coração seja dominado, seja guardado verdadeiramente pelo Espírito de Deus. Nós ainda, irmãos, de certa forma, subestimamos esse inimigo. Nós olhamos para o homem, temos medo do homem. Você olha para o teu empregador, você tem medo dele. Quando o teu empregador aparece, aí você faz tudo direitinho, oh. Não é assim? Quando a justiça, quando um soldado, um policial, alguma coisa assim, passa na rua, você procura ficar certinho. Se você está no trânsito, procura observar, olha para o cinto, olha o cinto. Cinto de segurança. Nós temos temor ao homem, mas nem sempre, amados, temos a mesma atenção para este que é o inimigo poderoso. E um dos grandes problemas é exatamente este, subestimar o nosso inimigo. Mas ele não subestima a sua missão. Cada dia mais, ele se empenha em cumprir aquilo que está proposto no seu coração. E hoje eu quero chamá-los a atenção exatamente para ele. Para que nós possamos vigiar, irmãos. Para que nós possamos estar atentos a cada instante, nossos passos. Será que nós estamos andando da forma que agrada o Senhor ou estamos andando de uma forma um tanto quanto descomprometida, descompromissados com a verdade? Olha, irmãos, nada acontece por acaso. Veja, nada acontece por acaso. Eu tenho aprendido na palavra de Deus que nós somos os causadores do nosso próprio mal. Ou seja, se o mal está sobre a minha vida, é porque de uma forma ou outra, eu abri espaço. Eu dei lugar. Muitas vezes nós balançamos a cabeça, procuramos lá dentro, fazemos, enfim, uma... Onde é? Onde foi que eu errei? Muitas vezes nós não achamos onde foi que erramos. Mas os resultados mostram que erramos em algum lugar da nossa caminhada. Mas o que nós não podemos fazer é baixar a cabeça e achar que não tem mais jeito. Ah, eu errei, fazer o quê? Não tem mais jeito. Não, é momento de você ser tocado pelo Espírito Santo, levantar, tomar um posicionamento como soldado e falar, Senhor, eu vou. E marchar. Porque se nós nos permitirmos, porque é uma auto-permissão que nós damos, que o mal fique gravado, guardado na nossa cabeça, a situação vai ficar cada dia pior. E isto em todos os aspectos da nossa vida. Não ache que não é com você, é com você também. Ah, é comigo, sim, é comigo também. Se eu não achar que preciso fazer mais, que eu estou vivendo de forma suficiente, eu vou errar, eu não vou conseguir. Amém? Eu quero chamá-los a atenção para Efésios capítulo 6, versículo 12. Os amados, acompanhem a leitura. Porque a nossa luta não é contra o sangue e a carne, e sim contra os principados e potestades, contra os dominadores deste mundo tenebroso, contra as forças espirituais do mal nas regiões celestes. A nossa luta não é contra o sangue e a carne, não é contra o nosso próximo, nem mesmo contra nós, que somos a carne e o sangue. Só que nós travamos uma luta conosco mesmo. Não, a nossa luta é contra os principados e potestades, contra os dominadores desse mundo tenebroso. E nós precisamos estar com nossos olhos abertos a esta realidade, porque ela é verdade. Ela é real. É uma luta forte diante de nós. E ainda 1 Pedro capítulo 5, versículo 8. Sede sóbrios e vigilantes, sóbrios, atentos, ligados e vigilantes. O diabo, vosso adversário, anda em derredor como um leão que ruge procurando alguém para devorar. São alertas extremamente importantes para a nossa vida. Eu, como servo de Deus, não posso perder esses textos, essas orientações, tanto de Paulo quanto de Pedro, de vista. Não posso perder, e não posso perder ainda as tentações de Cristo. Eu tenho que lê-las, meditar nelas. Se ele tentou ao próprio Cristo, oh meu Deus, ele com certeza vai investir contra a nossa vida também. Essa é uma realidade, amados. Mas quais são as estratégias do diabo contra a nossa vida, contra nós? A primeira, o diabo faz com que as pessoas duvidem da sua existência. Vivemos dias em que as pessoas já não acreditam no nosso inimigo. Elas acham que o mal é o mal, mas não acredita que há um ser que gera o mal, e ou não dão atenção, não estão atentas, não estão ligadas a esta realidade. E quando me refiro às pessoas, não estou falando daqueles que estão aí fora, dominados pelo pecado, me refiro à igreja do Senhor. A palavra de Deus é para a igreja. A palavra de Deus não é para os ímpios, não é para aqueles que não querem saber do Senhor. A palavra tem uma finalidade, edificar a igreja. E essa palavra é para a igreja, irmãos. João capítulo 8, versículo 44. Vós sois o diabo, que é o vosso pai, e quereis satisfazer-lhes os desejos. Ele foi homicida desde o princípio e jamais se firmou na verdade, porque nele não há verdade. Quando ele profere mentira, fala do que lhe é próprio, porque é mentiroso e pai da mentira. São palavras de Cristo. Jesus Cristo, irmãos, conhecia e conhece, conhecia como homem e conhece hoje como Deus, o Todo-Poderoso. Ele conhece esse inimigo. Ele sabe de quem se trata. E ele traz um alerta verdadeiro para cada um de nós. Infelizmente, esse alerta é menosprezado, é esquecido, não dão atenção. A igreja não está nem aí. Eis o porquê, irmãos, eis o porquê que as coisas andam da forma que estão andando. É porque a igreja não mais acredita de fato, lá no fundo, na existência do inimigo de nossas almas. Ah, mas pastor, isso aí é mentira, essa afirmação é mentira. Eu acredito no diabo, eu sei que ele existe. Mas, se nós sabemos que ele existe, por que não agimos segundo a recomendação de Cristo com relação a ele? A partir do momento que você menospreza alguma coisa, é porque você não dá valor. Se você não dá valor, de certa forma, é porque você não crê. Se você não crê, a situação fica cada dia mais tensa. Nós precisamos entender, irmãos, que o inimigo existe. Ele está diante de nós. Ele anda diante de nós. Ele não é uma invenção da Bíblia, uma invenção de pastores, de homens, não. Ele é uma realidade eterna, terrível, maligno, profundamente maligno. E nós não podemos esquecer desse detalhe. É evidente que não vamos viver amedrontados, escondidos, corridos do maligno. É evidente que não vamos viver desta forma. No entanto, nós precisamos estar atentos, haja vista que ele está por aí, para destruir tudo aquilo que Deus fez. Ele está destruindo as famílias, destruindo a igreja. A cada dia que passa, ele coloca um pedacinho dentro da igreja. Ah, mas quem é a igreja? Nesse aspecto, o homem. Porque é o homem que abre espaço e ouve a voz do maligno. E traz para dentro da igreja, da eclésia, traz para dentro da eclésia tudo aquilo que é errado. E tentam inserir no momento do culto, inserir na liturgia. Nós não podemos de forma alguma, amados, duvidar da existência do maligno. E isso significa que eu tenho que acordar certo que eu tenho um inimigo. Eu tenho que andar o dia certo que eu tenho um inimigo. E eu tenho que estar atento a ele, porque ele não gosta de mim. E vai fazer de todas as formas para tentar fazer-me entender que ele é mais ou menos um gatinho que não faz mal a ninguém. Esta é a grande realidade. E nós precisamos estar atentos. Não duvide da existência do maligno. Isto na prática. Amém? Esta, portanto, é uma das estratégias do maligno, duvidarmos da sua existência. A segunda estratégia, o diabo semeia o joio no meio da igreja. A partir do momento que as pessoas passam a achar que o diabo não é tão terrível quanto é, elas vão trazendo para dentro, vão tornando-se instrumentos do maligno. E eles são inseridos dentro da igreja. Eis o joio. Mateus capítulo 13, versículos 36 a 43. Então, despedindo as multidões, foi Jesus para casa, e chegando-se ele aos seus discípulos, disseram: explica-nos a parábola do joio do campo. E ele respondeu: o que semeia a boa semente é o filho do homem. O campo é o mundo. A boa semente são os filhos do reino. O joio são os filhos do maligno. O inimigo que semeou é o diabo. E diz ainda: a ceifa é a consumação do século, e os ceifeiros são os anjos. Pois assim como o joio é colhido e lançado no fogo, assim será na consumação do século. Mandará o filho do homem os seus anjos, que ajuntarão do seu reino todos os escândalos e os que praticam a iniquidade, e os lançarão na fornalha acesa. Ali haverá choro e ranger de dentes. Então os justos resplandecerão como o sol no reino do seu Pai. Quem tem ouvidos para ouvir, ouça. Queridos, nós temos que procurar sondar o nosso coração. Eu sou o que no reino dos céus? O que tu és no reino dos céus? Será que você de fato é o trigo? Será que você está agindo como trigo? Ou seja, será que você é original, autêntico? Será que você tem deixado se mover pelo Espírito Santo de Deus? Ou fechou o coração? Fechou o coração para o Senhor, abriu as chamadas brechas e hoje tornou-se joio? Nunca é tarde para que nós possamos fazer essa análise da nossa vida, fazermos essa análise. Porque é muito fácil nós olharmos e falarmos: são os joios, são os joios. Mas será que nós, para, pensa, será que você não é o joio? Mas pastor, como é que eu posso ser o joio? Como, pastor? A partir do momento que você não faz a vontade de Deus. Simples assim, gente. Simples. O evangelho é simples. Não há complicações no evangelho. Se eu não vivo segundo os rudimentos, os princípios, aquilo que Cristo exige de mim, eu sou joio. Se você não vive segundo os princípios, aquilo que Deus exige de você, segundo estes fundamentos que são eternos, tu és o joio. Simples assim, amados. Não há muito o que complicar, nem tão pouco achar que não é bem dessa forma. É simples assim. Se tu não te encaixas na vontade do Eterno, o inimigo está trabalhando o teu coração. Ah, mas pastor, que terrível, pastor. Terrível? Você não viu, foi nada. Terrível é o que aguarda o joio. Nós temos que nos colocar diante do Eterno. Eu já contei e vou contar novamente porque eu achei magnífico aquele exemplo. Eu vi numa determinada vez, num programa de história, a respeito de um cara na Índia. Veja, amados, veja, isso é muito interessante. Esse camarada, ele resolveu fazer um pacto com seu Deus. E ele falou: Deus, eu não mereço te servir, eu não sou nada. Eu vou te oferecer o melhor que eu tenho. A partir de hoje, eu vou andar com esse braço erguido, meu braço destro, aquele com o qual eu faço as coisas. Será assim todos os dias da minha vida. E ele fez esse pacto com seu Deus. O braço calcificou, não conseguia mais baixar. E assim, se estiver vivo ainda, certamente está andando. Sabe o que é isso, queridos? É aquilo que nós não fazemos. É falta de compromisso com o nosso Deus. Mas quando os problemas acontecem, quando os problemas surgem, aí passamos a questionar: mas Deus, por quê? Ah, eu quero isso. Ah, Deus, eu quero é morrer. Ah, porque não tem mais sentido na vida? Porque eu fiz dessa forma, eu vivi assim. Ah, agora não consigo mais. Ó, Deus, olha, não tem mais sentido. A vida perdeu a graça. Está faltando joelho, está faltando joelho, está faltando falar para o Senhor: Deus, a minha vida é tua. Levantar o braço e falar: Deus, eu tenho esse braço, é o melhor que eu tenho, eu te dou. Falta isso, gente. Não brinca com Deus. A igreja hoje brinca com Deus e brinca com o diabo. Mas com o diabo não se brinca, Deus também não. a partir do momento que passa-se a brincar com o diabo, é ele que está brincando com você. Exatamente o contrário. É o joio dentro da igreja. Não seja joio. Qual a tua situação? Não vê solução? Por que não vê solução? Parou de olhar para Deus. Parou de olhar para Deus. Eu não quero saber qual é o teu problema. Quem precisa conhecer o teu problema é Deus. É Deus que precisa conhecer o teu problema. Uma coisa eu sei, não podemos é ser joio. Nós não podemos de forma alguma sermos joio, porque o joio tem um destino que não é muito bom. Mas, amados, infelizmente, nós estamos agarrados como cachorro no osso. Não é? Nós agarramos o osso. Seguramos assim no osso. Ninguém me larga, ninguém me tira. É meu, é meu, é meu, é meu. Não abrimos mão por Cristo Jesus. É preciso abrir mão do teu mal com Cristo e por Cristo. Entenda desta forma. Só há cura quando nós morremos para nós mesmos e permitimos que o Espírito Santo de Deus trabalhe na nossa vida. Mas não fique escandalizado, porque esta é uma das estratégias do maligno dentre milhares e milhares. Terceira estratégia: o diabo oprime as pessoas com enfermidades. O diabo oprime as pessoas com enfermidades. Lucas capítulo 13, versículos 10 até o 13. Ora, ensinava Jesus no sábado, numa das sinagogas, e veio ali uma mulher possessa de um espírito de enfermidade. Havia já 18 anos. Andava ela encurvada, sem de modo algum poder endireitar-se. Vendo-a Jesus, chamou-a e disse-lhe: mulher, estás livre da tua enfermidade. E impondo-lhe as mãos, ela imediatamente se endireitou e dava glória a Deus. Outro aspecto que nós precisamos estar atentos é que, entre tantas estratégias, uma delas é oprimir as pessoas com enfermidades. É evidente, amados, que nós não podemos achar que toda enfermidade, que todo mal que o ser humano carrega em si, toda falta de saúde, é um processo de opressão maligna. Não, porque há servos de Deus que estão enfermos. O apóstolo Paulo, por exemplo, servo do Senhor, que falar dele? Diz a Bíblia que ele carregava um espinho, que certamente é uma espécie de enfermidade, e o Senhor não atirou. No entanto, amados, muitos hoje estão enfermos, porque estão num processo de opressão maligna. Um processo profundo de opressão. E não consegue mais enxergar o sol da justiça, porque os olhos estão cegos, fechados. Não consegue mais enxergar o sol da justiça. Não permita que o maligno te cegue, te feche os olhos. Porque o Senhor pode restaurar, Ele pode renovar, Ele pode nos dar uma nova vida. E eu tenho que crer, eu tenho que crer nisso. Amados, esse texto, a qual mulher estava enferma, estava possessa, na verdade, andava encurvada. Vemos que o Senhor a libertou. O Senhor pode te libertar do teu mal. O maligno, ele vem para te oprimir, para nos oprimir. Mas o Senhor é Ele que nos liberta, é Ele que nos restaura, é Ele que nos cura, é Ele que nos coloca de pé. E eu tenho que ter essa consciência na minha vida, entregar o meu ser. É preciso crer, entregar o meu ser e falar: Deus, cuida da minha vida, porque eu não posso nada fazer por mim mesmo. É, amados, nós temos que arrancar o domínio, esse autodomínio que nós temos, e passar o controle da nossa existência para Deus. A nossa vida precisa ser controlada pelo Espírito Santo de Deus. E a partir do momento que eu tomo consciência disso, eu preciso tomar consciência. Como faço isso? Peço ao Senhor: Deus, fala comigo, fala comigo. Peça a direção de Deus para a tua vida. Um dos grandes males que nós temos, dentre tantos, é questionar Deus. Nós questionamos Deus: por quê? Ah, Deus, isso, aquilo, outro. Não, para, apenas fale: Senhor, eis aqui a minha vida, age, trabalhe através de mim, faça a tua vontade na minha vida. E nós sabemos que a vontade do Senhor é sempre boa, Essa é a promessa do Eterno para a minha vida e para a tua vida. A promessa de Deus é sempre boa. E a partir do momento que nós temos consciência dessa realidade, nos jogamos nos braços de Cristo, Ele cuidará de nós. Ele cuidará de nós. Ah, pastor, é porque tu não sabes qual é o meu problema. Tu não sabes qual a minha dificuldade. Tu não sabes. Eu não sei nada mesmo. E às vezes eu prefiro não saber. Mas o meu Senhor sabe que Lázaro morreu. Isso que é importante. O meu Senhor sabe que Lázaro morreu. Foram até ele: Senhor, Lázaro morreu. Senhor, Lázaro morreu. O Senhor disse para eles: não se preocupem. Tenham calma. A hora certa vai chegar. Eu estou no controle. É evidente que na Bíblia você não encontra dessa forma que eu estou expondo aqui. Mas é possível concluir que o Senhor passou essa ideia àqueles que estavam com ele. Lázaro estava onde, amados? Na sepultura, não é? Na sepultura? Tem alguém aqui na sepultura? Ainda bem que não, não é? Mas não há impossíveis para Deus. Entenda, o maligno diz que não tem mais jeito, que você está mal, que você está ruim, que não tem solução, que não tem nada, que não tem como fazer. O que fazer? O Senhor diz: eu tiro defuntos da sepultura. É preciso crer nessas verdades. E assim nós quebramos essa estratégia do maligno, que é nos fazer entender que os nossos males são maiores do que Cristo Jesus. E é isso que ele faz conosco. Não é assim, gente? Nós estamos vivendo a época do Covid. As igrejas fechadas, crentes covardes. Mas por quê? Porque eles entendem que o Covid é maior do que Deus. Que o mal é maior do que Deus. Mas quem foi que passou, que imprimiu na mente deles essa ideia? O diabo, porque é uma das estratégias dele atentar contra o nosso bem-estar, contra a nossa saúde, porque ele sabe, se tocar na minha vida, arrancar minha saúde, eu vou ficar desesperado, eu vou ficar abatido, vou entristecer, porque a saúde é tudo, quando na verdade Cristo é tudo, e nós mudamos o foco da nossa existência. É preciso abrirmos os olhos, amados. Estratégias do diabo contra nós. A primeira, o diabo faz com que as pessoas duvidem da sua existência. Se eu perguntar a vocês, quem crê que o diabo existe? Eu acho que todos aqui vão levantar a mão, as duas mãos. Eu creio que o diabo existe. Se nós perguntarmos na cidade, um número, um percentual elevadíssimo, quase 100%, quase totalidade, aonde afirmar, eu creio que o inimigo existe. Mas por que não deixam o pecado? Por que não deixam a prática do pecado? Se creem que o inimigo existe, por que não deixam a prática do pecado? Por que não fecham as brechas, não fecham as portas? Por que não vivem princípios de Deus? É um crer. Que não é real, que não é verdadeiro. Porque quando cremos, nós vamos entender quem é ele e vamos vigiar. 2. O diabo semeia o joio no meio do trigo. Será que você não é o joio que está sendo semeado? Já paramos, já nos questionamos. O que de fato somos? Trigo ou joio? Mas como reconhecer isto? Se você não vive os princípios de Deus com teu sangue, se você não vai às últimas consequências, se você não vai até o sangue antes de pecar. Ou seja, a Bíblia diz que nós devemos ir até as últimas consequências, ir até a morte, mas não pecar. Mas se o pecado entra de forma tão fácil na vida, é porque você não é trigo ainda. Você não é trigo. E não crer na existência do maligno. Ainda, amados, 3, o diabo oprime as pessoas com enfermidade. Se nós temos consciência que o inimigo pode nos oprimir com enfermidade, eu tenho que levantar minha cabeça. Eu tenho que empunhar o meu escudo, a minha espada. Eu tenho que partir contra ele. Não deixar que ele venha, mas partir contra ele. É uma luta, irmãos. Onde foi que Cristo deixou narrado na Bíblia que nós estamos aqui para curtir esse mundão, para passarmos férias? Mas o Senhor disse que nós estaríamos no meio de uma luta, de uma batalha, de uma guerra. Onde está o teu escudo? Onde está a tua espada? E eu não estou com aquela palavra de crente, de pegar a Bíblia e levantar e falar assim, aqui tem minha espada, aqui tem minha espada. Não. Isso aqui é um livro. É um livro. A tua espada precisa estar aqui dentro. Dentro da cabeça. É você estar cheio do Espírito Santo de Deus. É você estar cheio, transbordante do Espírito Santo e marchar contra as hostes do maligno. É isso que o Senhor quer que você faça. Eu não tenho força. Não, ninguém tem força. Você não tem força. Eu também não tenho. Quem nos dá a força é o Senhor. Por isso que eu preciso ser trigo. Porque é o Senhor que vai me capacitar. Não há um texto na Bíblia que diz que nós somos autocapacitados, mas sim capacitados por Deus. 4, o diabo atormenta as pessoas que guardam rancor e mágoa. É uma das estratégias, atormentar as pessoas que estão com seus corações cheios de mágoa e rancor. Você sabe que esses pecadinhos, mágoa, rancor, amargura, eles entram um tanto quanto desapercebidamente no nosso coração? Eles entram, se alojam lá. No coração nós temos uma portinha escrita, mágoa, rancor, ódio, e essas coisas todas. E nós pegamos isso e jogamos lá dentro. Queridos, não se guarda isso no coração. Nós temos que anular essa porta da nossa vida. Temos que anular. Porque se nós deixarmos ela ali dentro, o diabo vai usar. Ele vai usar. Ele vai trazer à tona. Mas por que precisamos fazer dessa forma? A Bíblia diz que tu és nova criatura. Quem somos nós? Nova criatura. O que significa isso, irmãos? Que eu recebi uma demão de tinta, o Senhor me pintou, o Senhor... Não, é nova essência. Nós somos uma nova essência em vasos de barro. Passamos a ter a essência de Cristo. Eis a nova criatura. E quem acha que Cristo tem uma porta no coração escrito mágoa, rancor, amargura e companhia limitada, se enganou. Não conhece a Cristo ainda. Nós temos que entender, amados, que o Senhor, ele perdoou aqueles que o feriu. Lá na cruz o Senhor olhou e disse, Pai, perdoa essa galera, perdoa esse povo. Perdoa, Senhor. Mas o diabo diz para você, não perdoa, não perdoa, não perdoa. Não perdoa. Apenas esquece. Apenas não leve em frente. E o que é que nós fazemos? Nós apenas procuramos esquecer sem perdoar. E quando isso acontece, é impossível que haja paz, que haja autoridade, que consigamos ficar de pé. Queridos, nós temos que observar todas as coisas na nossa existência. Observar tudo. Porque se nós temos qualquer um tipo de obras da carne em atividade no nosso coração, ativo no nosso coração, certamente teremos uma vida atormentada, haja vista que não teremos o Espírito da paz habitando no nosso coração. Irmãos, Nós temos que vigiar todas as situações, vigiar todas as coisas, para que o nome santo do Senhor seja honrado e seja glorificado na nossa existência. Não permita que o inimigo trabalhe o teu coração. Talvez você fale: olha, essa palavra não se aplica a mim. Eu já sou crente, eu tenho 30 anos de crença, eu tenho 50 anos de crença, 20 anos, 10 anos de crença. Eu sou membro de igreja, etc. A Bíblia foi escrita para você. O Senhor não está falando para estranhos. O Senhor não está falando para pagãos. O Senhor está falando para aqueles que conseguem ouvir a sua voz. E se ainda é possível ouvir a voz de Cristo, mesmo que de forma longínqua, mas você ainda consegue ouvir a voz de Cristo, é tempo de dar atenção àquilo que ele fala. É tempo de dar atenção. Irmãos, nós temos que vigiar, temos que estar atentos. Quinta estratégia do diabo contra nós: ele cria ensinamentos falsos para enganar as pessoas. 1 Timóteo capítulo 4, versículo 1. Ora, o Espírito afirma expressamente que, nos últimos tempos, alguns apostatarão da fé, por obedecerem a espíritos enganadores e a ensinos de demônios. Irmãos, o que é apostatar? Veja como esta palavra, um tanto quanto estranha, muitas vezes nós não achamos ela no nosso viver, nós achamos que não se aplica a nós, mas o que é apostatar? Já parou para pensar? Apostatar significa que todas as vezes que o teu coração racha, que o maligno consegue tocar em você e tu aceitas o toque dele, apostatou a fé. Apostatou a fé, igreja. Não brinque, não é assim, tão simples assim. Sim, é tão simples assim, mais simples ainda. E eis o porquê que muitas vezes não consegue se fazer a vontade do Eterno, porque já não se crê verdadeiramente em Deus. Já não se crê no Senhor. E a partir desse momento, amados, abriu-se uma brechinha, uma rachadurinha mínima, pequeníssima, talvez microscópica no teu coração. Eis que há um campo fértil para que o diabo semeie o seu engano. Eis como ele trabalha. Veja como ele trabalha. Eu estou falando para vocês que a palavra do Senhor, a revelação de Deus, é extremamente simples. Não há coisa mais simples do que a palavra do Senhor. Mas nós estamos procurando as coisas complexas, difíceis, gigantescas, grandiosas, para tentar entender o que acontece. Se você não está bem, não sinta-se culpado, mas é tempo de buscar em Deus o perdão, a restauração da vida. É assim, amados. Nós não estamos sobre a face da terra para nos acharmos culpados, para acharmos que não tem solução na nossa vida, que não tem mais jeito. Nós não estamos aqui, enfim, aquela história toda, aquele lenga-lenga. Não, você está aqui para reconhecer o poder do Senhor e falar: Deus, a minha vida é tua. Olha o cara da Índia: Senhor Deus, eu não tenho nada para te oferecer, mas o melhor que eu tenho, eu te ofereço. Aqui está meu braço erguido. É o melhor que eu tenho, é o direito, é aquele com o qual eu como, me alimento, é aquele com o qual eu trabalho. Aqui está meu braço erguido, não mais abaixarei, porque eu sei que tu és poderoso, grandioso. Eis aqui meu braço. É evidente que aquele camarada estava falando para um Deus pagão, um Deus que era uma das estratégias do diabo contra a vida dele. Mas ele se ofereceu, ele não quis nem saber as consequências. Oh, meu Deus, os ensinamentos falsos do maligno faz que um turbilhão de confusões encham a nossa cabeça. Mas por quê? porque passamos a olhar para homens, para a religião, passamos a olhar para as filosofias, passamos a olhar para o nosso tempo, passamos a olhar para o vizinho, para o próximo, passamos a olhar para todo mundo, mas esquecemos de olhar para Ele, o Todo-Poderoso. Amados, nós temos que entender o seguinte: só há um Deus verdadeiro, e nem todos servem a esse Deus verdadeiro. Ainda, só há um caminho real, e nem todos estão dentro deste caminho real. Mas como saber isso? Vamos lá. Primeiro, se tu serves ao Senhor, a tua vida para com Ele é reta. É reta. Se eu perguntar a você, como é que tu pode servir Deus de forma verdadeira, de forma ok? Tu sabes a resposta. Você sabe como servir ao Senhor. Tem servido? Tem feito isto? Ah, Deus entende porque sabe como é que é, as dificuldades, não sei o quê, as brechas, os abismos que rasga meu coração, que não entra coisas mínimas, microscópicas, não entra um vírus, mas entra caminhões de porcaria. Eis o porquê que não consegue se andar, gente. Todos os caminhos levam a Deus. Quem é o caminho? Jesus. Quem é a porta desse caminho? Jesus. Como é que nós passamos por esse caminho? Pela porta. Só para vocês entenderem. A porta Jesus, ela é algo que te envolve. Quando você passa pela porta, é como se fosse uma substância que vai tomando forma do teu corpo. Ela vai te prendendo assim, ó. E você passa espremido na porta. Não é larga, a Bíblia diz que ela é estreita. É mais do que estreita. Eu tenho que passar da forma que Jesus quer, sem extras, sem os extras. Mas o maligno diz, não, você pode passar com todos os teus extras. Quais são os extras? Os entendimentos, as compreensões, os teus, ah, eu acho, os porquês que nós guardamos no coração. Por quê, meu Deus? Por quê? Por quê? Por quê? Por quê? Por quê? Eu acho, eu acho, eu acho, eu acho. Nós estamos aqui só para obedecer. Só para obedecer. Coloque isso na cabeça. E a partir do momento que você sai da obediência e dá lugar a essas coisas, é a estratégia do maligno para destruir a tua vida. Fique atento a isso. Ele quer desviá-lo do caminho. E se porventura já conseguiu. Já conseguiu desviá-lo do caminho. É tempo de arrependido confessar o pecado. Voltar-se para o Senhor e falar, Deus, aqui está a minha vida, cuida de mim. Envolva-me, Deus, eu errei, eu

ponto de não conseguir te enxergar. E de estar em parafuso hoje. Eu estou em parafuso, Deus. O que faço da minha vida? Faça aquilo que Ele já falou para você. Sabe por que não faz-se aquilo que Deus falou para nós? Porque precisa de coragem. Só os corajosos herdarão o reino dos céus. É coragem para não se importar. Se importar com família. É coragem para não se importar com bens sobre a face da terra. É coragem para não se importar com emprego. É coragem. É coragem para não se importar com a saúde. É coragem para não se importar com amanhã. É coragem para fechar os olhos e falar: Deus cuida de mim. Deus cuida de mim. Deus cuida de mim. Deus cuida de mim. Deus cuida de mim. Deus cuida de mim. Quando nós olhamos Davi, queridos, que é um bom exemplo disso tudo. Davi, ele não olhou para o seu reino, não olhou para a sua vida, ele obedeceu àquele que o havia chamado. As dificuldades pelas quais ele passou foram terríveis, extremamente grandes, mas ele não estava com seus olhos fixados. E todas as vezes que ele olhou para os seus problemas, para as suas dificuldades, ele foi derrotado. Mas, quando na lama, caído, sem solução, sem expectativa, tudo de mal a pior, ele olhava para o Senhor, Deus o colocava de pé e o honrava. Está faltando isso na tua vida? Está faltando? Hoje é tempo de fazer isto. Amém? Amados, estejamos atentos, porque todos esses atalhos, esses caminhos espúrios, os ensinamentos falsos que nós vemos por aí hoje, eles tem só um fim, que é o abismo. É o abismo. Fique atento a isso. Fique atento. Mas enquanto você está na borda do abismo, ainda tem solução. Mas depois que cai, só a misericórdia de Deus. E em muitos casos, não há mais solução. Porque o abismo pode ser o fim da existência. Amém? Fiquemos atentos. Amados, nós não podemos, de forma alguma, subestimar o maligno, nem tampouco superestimá-lo. Não, de forma alguma. Apenas crer que ele existe e que ele tem uma missão contra a tua vida. É isto que o Senhor deixa-nos claro. Porque a nossa luta não é contra o sangue e a carne, e sim contra os principados e potestades, contra os dominadores deste mundo tenebroso, contra as forças espirituais do mal nas regiões celestes. Efésios 6:12. Sede sóbrios, sóbrios, atentos, vigilantes, ligadões, ligados, olhos abertos, mente aberta, coração aberto. Sede sóbrios e vigilantes. O diabo, vosso adversário, anda em derredor, como leão que ruge, procurando alguém para devorar. 1 Pedro 5:8. Amém? Vamos estar atentos a esta verdade? Ô, glórias! O diabo faz com que as pessoas duvidem da sua existência. Não duvide. O diabo semeia o joio no meio do trigo. Não seja joio, seja trigo. O diabo oprime as pessoas com enfermidades. Não abra o teu coração para que ele semeie enfermidades. O diabo atormenta as pessoas que guardam rancor e mágoa. Irai-vos e não pequeis. Não se ponha o sol sobre a vossa ira, nem deis lugar ao diabo. Efésios 4, 26 e 27. Faça conforme este conselho. E ainda, o diabo cria ensinamentos falsos para enganar as pessoas. Não dê ouvidos aos ensinamentos falsos, mas que a tua vida esteja alicerçada na rocha que é Cristo Jesus. Assim serás vitorioso. Vencerás o inimigo de nossas vidas. E certamente estará na glória com o Todo-Poderoso. Vamos orar, irmãos? Senhor Deus, eu quero clamar que Tu venhas mover na nossa vida, para que essa palavra, ela nos desperte a vigiarmos, estarmos atentos, sóbrios e vigilantes, para que o inimigo não venha com suas estratégias destruir a nossa vida, Senhor. Guarda-nos e proteja-nos, porque Tu és o nosso Senhor, Tu és o nosso escudo, Tu és a nossa força, Tu és o nosso vigor, Tu és a nossa proteção, Tu és o nosso Senhor acima de todas as coisas.
A ti seja, portanto, toda honra e toda glória, e que essa palavra fique gravada nos corações daqueles que a ouvirem, Senhor. Que sejam abençoados, em nome de Cristo Jesus. Amém.

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2: Esperando contra a esperança. Veja, esperando contra a esperança. Mas o que significa isso? Esperar contra a esperança é quando tudo está aparentemente sem solução. É quando tudo parece que não tem jeito. Mas você espera, você confia, porque você sabe que tem a promessa de Deus para a tua vida. Que tem a promessa do Senhor. A partir do momento que nós temos a promessa do Senhor e sabemos que Deus é verdadeiro, que Ele age na nossa existência, nós vamos esperar contra a esperança. Nós vamos seguir, nós vamos andar, amados. E foi assim que aconteceu com Abraão. Abraão é o nosso foco nessa noite. Vamos falar com base naquilo que o Senhor fez através de Abraão, como Deus agiu na vida dele, como ele foi uma pessoa que seguiu em frente mesmo quando ele olhava e não via muita solução, não conseguia ver solução para os seus problemas, para as suas dificuldades, mas ele fechou seus olhos e prosseguiu na caminhada, foi em frente, porque ele cria naquele que o chamou, naquele que fez a promessa, e essa é a verdade para a nossa existência, amados. Nós temos que andar. Hoje vivemos dias que parece que as coisas não funcionam. Você olha e parece que está tudo fechado, você olha e parece que não tem jeito. Mas vamos esperar no Senhor, porque não tem outra alternativa também. Ô, glórias! E a melhor alternativa é confiar na providência de Deus para a nossa vida. É possuirmos uma esperança viva, uma esperança real, uma esperança verdadeira naquele que pode agir, naquele que pode fazer alguma coisa por nós. Mas o que é esperança? É um sentimento, irmãos, sentimento de quem vê que é possível a realização daquilo que deseja. Confiança em coisa boa é fé. Tudo isso é esperança. Amém? E quando nós temos o nosso coração cheio de esperança, é porque nós confiamos que é possível a realização, que é possível agir, que é possível o mover de Deus de uma forma soberana, de uma forma grandiosa, mesmo que o nosso coração, e o nosso coração ele tem vida própria, e ele diz, não dá certo. Ô coração, não é assim? Não dá certo, não vai funcionar, para, espera, sei lá o quê. Mas o nosso coração, muitas vezes movido pela carne, quer nos fazer retroceder. Mas a palavra diz que é preciso esperar, esperar no Senhor, é preciso confiar. E a esperança do crente, ela nunca morre. A esperança do servo de Deus nunca morre. O ditado popular diz, a esperança é a última que morre. Já ouviram isto? A esperança é a última que morre. Mas isso aplica-se àqueles que não creem no Senhor. Aqueles que não têm esperança no verdadeiro Deus. Porque aqueles que confiam no Senhor, irmãos, a sua esperança é viva. Ele segue em frente, porque ele sabe que no final de uma caminhada, no final de uma jornada, sempre estará o Senhor aguardando. O Senhor para manifestar a vontade dele na nossa vida. E é isso que nós precisamos observar e praticar. Com Abraão foi assim, irmãos. Não foi uma vida fácil. Hoje nós olhamos para Abraão e o vemos como um herói. Oh, Abraão, pai de multidões. Mas ele viveu um dia após o outro, tal qual nós. Ele viveu um dia após o outro. E certamente não foi fácil. Porque o tempo passava. E a promessa de Deus não se materializava na vida dele. Ele olhava e não conseguia ver o seu filho. Ele não conseguia ver o nascimento do filho, da geração do seu filho. E o tempo passava. E o tempo encurtava. Oh, meu Deus. Mas ele creu. Ele esperou. Porque ele sabia que Deus não abandona os seus. Que Deus honra as suas promessas. Amados, mas para que ele tivesse essa força, para que ele não desistisse no meio da caminhada, era preciso que houvesse comunhão, era necessário que houvesse comunhão, que fosse íntimo de Deus, e ele era íntimo do Senhor, ele ouvia a voz do Senhor, ele ouvia o Senhor falando com ele ouvia o Senhor empurrando, o encaminhando, ele conseguia ver o agir de Deus na sua existência. E temos que buscar essa realidade para a nossa vida. Temos que buscar essa realidade, amados. E porque ele buscava a presença do Senhor, que ele vivia com Deus, a sua esperança não morreu, mas ele conseguia seguir em frente, mesmo não conseguindo ver evidências da realização da promessa de Deus. Oh, meu Senhor, mesmo que todas as evidências, que tudo apontava, as circunstâncias apontava para o não cumprimento, mesmo assim ele permaneceu fiel. Ele permaneceu fiel. Irmãos, esta é a realidade do Deus, nosso Deus. O Deus que nos ama, o Deus que faz coisas maravilhosas na nossa existência. E ele nos ensina a esperar contra a esperança. Espere no Senhor, confie no Senhor. Porque Deus não esqueceu daquilo que ele prometeu. Deus não esqueceu da sua promessa para você. Deus tem a promessa para cada um de nós. Nós temos que seguir em frente. Romanos capítulo 4, versículos 16 até o 21. Ouça o que diz a palavra. Essa é a razão porque provém da fé. Para que seja segundo a graça, a fim de que seja firme a promessa para toda a descendência, não somente ao que está no regime da lei, mas também ao que é da fé, que teve Abraão, porque Abraão é pai de todos nós. Como está escrito, por pai de muitas nações te constituí, perante aquele no qual creu, o Deus que vivifica os mortos e chama à existência as coisas que não existem. Abraão esperando contra a esperança. Abraão esperando contra a esperança. Creu para vir ser pai de muitas nações. Segundo lhe fora dito, assim será a tua descendência. E sem enfraquecer na fé, embora levasse em conta o seu próprio corpo amortecido, sendo já de 100 anos e a idade avançada de Sara, não duvidou da promessa de Deus, por incredulidade, mas pela fé se fortaleceu dando glória a Deus, estando plenamente convicto de que ele era poderoso para cumprir o que prometera. Amém? Senhor, nós te louvamos, Pai, por esta revelação magnífica, por esse ensinamento, Senhor. Porque o apóstolo Paulo conseguiu ver o agir, o teu agir na vida de Abraão. Que nós, da mesma forma, consigamos ver, Senhor, o teu agir na vida de Abraão. Que possamos crer tal qual Abraão creu e seguirmos em frente. Senhor, fala conosco. Esse é meu clamor em nome de Cristo Jesus. Amém. Amém, queridos. Estas são palavras do apóstolo Paulo. O apóstolo Paulo viveu muito tempo depois. Muito tempo depois de Abraão. No entanto, quando ele leu os relatos a respeito do pai da fé, ele conseguiu ver a presença do Senhor. Ele conseguiu entender que era possível viver a verdade do eterno acima de todas as coisas. Nós precisamos, a exemplo, amados, olhar para o amado, olharmos para o Senhor e confiarmos naquilo que ele tem para cada um de nós. O cuidado do Senhor é uma verdade que não cai no esquecimento. Deus não se esquece das suas promessas. Lembre-se disso, Deus não se esquece das suas promessas. Deus não se esquece de você. O cuidado de Deus é uma verdade, o zelo do Senhor é uma realidade e nós precisamos observar cada dia aquilo que Ele quer. E se nós dermos passos seguros na presença do Senhor, certamente veremos a sua glória e conseguiremos andar tal qual andou Abraão, tal qual esse homem viveu na presença do Mestre. No versículo 17, irmãos, nós somos chamados a atenção para um detalhe, eu quero que vocês ouçam com atenção. Como está escrito, por pai de muitas nações te constituí, perante aquele no qual creu, o Deus que vivifica os mortos e chama à existência as coisas que não existem. Amém? creu no que ouviu. Abraão, ele ouviu a voz do Senhor. Desde o início da sua caminhada, ele ouviu a voz do Todo-Poderoso. Mas ele não se deixou dominar pelo medo, não se deixou dominar pela fraqueza, não se deixou dominar pela insegurança, ele não deixou se guiar de forma alguma pelas tentações e pelas dificuldades que o inimigo de nossas almas colocou no seu caminho. Haja vista, irmãos, que certamente Satanás sabia, tinha uma visão ampla daquilo que Deus queria fazer, daquilo que o Senhor queria fazer através de Abraão. E certamente os caminhos de Abraão não foram fáceis, porque o inimigo levantou-se para fazê-lo desistir, para fazer o plano de Deus fracassar. Veja como são as coisas. Nós temos, amados, a mão do Eterno sobre a nossa vida. Nós temos o cuidado do Senhor. No entanto, nós temos ao nosso redor uma força maligna que quer fazê-lo parar, que quer fazê-lo desistir. Mas é necessário, a exemplo dele, a exemplo de Abraão, crer naquilo que nós temos ouvido de Deus. E Abraão creu, irmãos, e isso gerou no seu coração uma certeza, uma convicção. Ele tinha fé, ele tinha esperança, ele tinha plena convicção, plena certeza que Deus era com ele, que aquilo que ele ouviu, que o chamado de Deus não era coisa da sua mente, não era algo, sei lá, solto por aí, mas com certeza era o agir de Deus, era o mover do Senhor. Nós precisamos ter essa convicção, amados, porque muitas vezes nós ouvimos a voz do Senhor. No entanto, quando nós andamos um pouco mais, vemos que a situação fica um tanto difícil. Nós ouvimos Deus, a situação ficou um pouco difícil, e entra na nossa mente uma baita de uma incredulidade. Uma dúvida, e toda dúvida gera incredulidade. Entra uma dúvida, será que eu estou ouvindo Deus? Será que essa é a vontade do Senhor? Será que é a vontade de Deus? Mas por que não dá certo? Mas por que parece que não funciona? E se nós não estivermos certos daquilo que ouvimos de Deus, vamos nos abater e vamos desistir da caminhada. Infelizmente é assim que o coração humano funciona, irmãos. Infelizmente, nós somos movidos por resultados. Nós temos uma ideia que a nossa vida precisa produzir resultados positivos em todas as áreas. Essa é a nossa cultura. É a cultura do nosso país. É a cultura de boa parte desse mundo. Se você não tem resultados positivos na tua vida, tu és um fracassado. E nós nos deixamos levar por esse princípio e olhamos para a promessa de Deus. No entanto, parece que a promessa do Senhor não funciona. Nós olhamos para nós e o nosso coração, ô coração, diz para a gente: ó, você é fracassado, não funciona, não dá certo, desiste, não vale a pena. Já aconteceu isso com vocês? Como já, não é verdade? Em diversas áreas, inclusive, principalmente a espiritual. Não vale a pena seguir em frente, não vale a pena. Mas o que é preciso entendermos, irmãos, que o que movia o coração de Abraão não era o interesse em ficar rico. Ah, estou saindo da minha terra, estou indo para aquela outra terra, porque lá a terra é melhor. Foi assim que o povo saiu do Egito para Canaã, saíram de uma terra difícil para uma terra que seria um lugar maravilhoso, uma espécie de paraíso. E eles foram movidos por essa visão. Aqui da nossa cidade, quantas pessoas mudaram-se para Rondônia, para o Mato Grosso, porque eles entendiam que lá era possível progredir, o sucesso estava lá, e correram atrás desse sucesso. Mas Abraão não tinha essa visão, amados. Ele tinha um chamado apenas. Uma ordem de Deus. Pega toda a tua casa, tua família, teus escravos, teus servos. Pega os seus animais e vai. E vai. Eu te mostrarei a terra. Eu te mostrarei a terra. Ele não foi antes olhar a terra. Será que é boa? Vamos lá, família. Vamos conhecer a terra. Talvez a gente venha para cá. Não, amados. Quando nós esperamos no Senhor, quando o nosso coração é movido pela esperança, a viva esperança, nós não estamos preocupados se a terra é boa ou não. Estamos preocupados em fazer a vontade de Deus. Esta é a realidade. E certamente não foram dias fáceis, dias difíceis, mas ele foi, porque tinha certeza que o Senhor tinha algo melhor para a sua vida, que o Senhor tinha algo para ele, que o Senhor tinha algo magnífico para a sua existência. Hebreus capítulo 11, versículo 6, somos chamados a atenção para uma realidade. De fato, sem fé é impossível agradar a Deus. E fé é exatamente a esperança. É andar, é andar. E você só conseguirá agradar a Deus se você andar, mesmo sem que vejas resultados. Porquanto é necessário que aquele que se aproxima de Deus creia que ele existe e que se torna galardoador dos que o buscam. Ô, glórias! Irmãos, de fato, sem fé é impossível agradar a Deus. Ande por fé, mesmo que você não veja resultados plausíveis. Ande pela fé, e assim fez Abraão. Amém? No versículo 18, somos chamados também para uma perspectiva difícil. Veja, Abraão, esperando contra a esperança, creu para vir a ser pai de muitas nações, segundo lhe fora dito, assim será a tua descendência. Amém? Abraão, esperando contra a esperança. Por que ele estava esperando contra a esperança? Porque o que ele via na sua frente não apontava para soluções. Soluções segundo aquilo que Deus havia falado ao seu coração. Ele não conseguia ver resultados que apontasse para o ok de Deus. Não, ele não conseguia ver resultados. Ele via apenas a situação ficando cada vez mais estranha, mais difícil. Mesmo assim, ele seguiu em frente. Amados, nós precisamos entender a vontade do Senhor, porque nem sempre as circunstâncias são favoráveis. Nem sempre, amados, aquilo que nós temos diante de nós aponta para o caminho que Deus tem traçado para nossas vidas. No entanto, nós temos que andar, nós temos que seguir. E com Abraão foi exatamente isso que aconteceu. Quando ele olhava, ele não conseguia ver nada, porque o tempo encurtava, o tempo passava, o tempo voava. E vemos ainda outro complicador: Sara era estéril. Qual o chamado de Abraão? Que ele seria pai de multidões, pai de muitas nações, que ele daria à terra uma geração de seguidores do Senhor, da qual nós fazemos parte. E se nós fazemos parte, é porque o projeto de Deus para Abraão deu certo. Oh, glórias! Essa é uma realidade. Mas, amados, ali, no dia a dia, no dia a dia, no cotidiano de Abraão, no cotidiano de Sara, o que eles viam era o tempo passar, cair por entre os dedos. O que ele via, amados, era o tempo voar. E outro complicador: Sara era estéril. Como poderia dali sair uma geração, sair um povo, ser pai de uma multidão, se a sua companheira era estéril? Veja como são as coisas. Poderia ser mais fácil, não é? Irmãos, é interessante. Deus, ele é dono de todas as coisas. Em tese, vou falar em tese, porque cada um responde por si diante do Senhor. Em tese, somos filhos dele. Se você é filho dele, é uma realidade. Se você se acha apenas filho dele, mas não vive a verdade de Deus, entra a tese. Mas, por que as coisas não são fáceis para a gente? não deveria ser diferente? Poxa, nós somos filho do dono do mundo. E tem gente que escreve, filho do dono do mundo. Somos filhos do dono do mundo, porque parece que as coisas não funcionam. Queridos, o Senhor quer filhos corajosos, valentes. Pessoas que sejam dignas de estar diante dele por toda uma eternidade. O Senhor não quer pessoas que vivem uma ilusão, mas o Senhor quer pessoas que vivem uma realidade no seu dia a dia. Pessoas que creem não porque recebem, mas creem porque amam o Senhor. Porque o que move, o que deve mover o nosso coração é o amor a Deus, não as promessas do Senhor, mas o amor de Deus para com a nossa vida. E mesmo, amados, mesmo que não houvesse céu, que a nossa vida limitasse a essa existência, morreu, acabou, mesmo que não houvesse um céu que nos aguarda, lugar maravilhoso, extraordinário, já valeria a pena servir o Senhor, estar com Cristo Jesus, para não receber nada, porque servir o Senhor é melhor do que servir a Satanás, com certeza. E nós precisamos entender que é o amor que deve mover o nosso coração. E nós somos provados dia a dia, porque somente aqueles que verdadeiramente amam a Deus hão de acessar a sua presença, hão de acessar a sua presença. Com Abraão foi assim, amados. Abraão amou a Deus acima de todas as coisas, e ele viu que as circunstâncias não eram favoráveis, que tudo era contrário ao bom senso. Oh, eu não consigo ver nada, a lógica. Não tinha lógica. Meu Deus, o Senhor chamou-me com uma promessa, minha esposa é estéril. Passa-se os tempos, não veio a cura. Por que Deus não curou? Não veio a cura. E vai passando os tempos. E as coisas vão se fechando. E chega um ponto que não é mais possível reproduzir. Passou o tempo. Passou o tempo. Irmãos, Abraão esperou contra a esperança. Ele com 100 anos, Sara próximo disso. Não desistiram do Senhor. Não voltaram-se contra Deus. Mas foram até as últimas consequências, porque amaram o Senhor acima de todas as coisas. E quando nós observamos versículos 19 e 20, ouça com atenção. Versículos 19 e 20, Romanos capítulo 4. E sem enfraquecer na fé, ouça, e sem enfraquecer na fé. Oh, meu Deus, fé. Ah, Jesus. Você já notou que nós não temos nenhum tipo de problema e nós não temos uma fé firme no Senhor? Qual o teu problema? Está tudo indo muito bem para você? Está trabalhando, tem saúde, tem família? As coisas estão se encaixando, estão funcionando? Os dentes da engrenagem são todos encaixados? Só que não fica de pé, não consegue andar com o Senhor. Imagine Abraão se fosse observar por essa ótica, por esta perspectiva. Romanos capítulo 4, versículo 19. E sem enfraquecer na fé, embora levasse em conta o seu próprio corpo amortecido, sendo já de 100 anos, e a idade avançada de Sara, não duvidou da promessa de Deus, por incredulidade, mas pela fé se fortaleceu, dando glória a Deus. Irmãos, eis aqui um homem que creu no Senhor. Eis um casal que confiou no Todo-Poderoso. A Bíblia diz que ele não enfraqueceu na fé. Essa foi a visão do apóstolo Paulo com relação a Abraão. Ele viu que Abraão não enfraqueceu na fé, e realmente não enfraqueceu. Mas ele foi até as últimas consequências, até os últimos momentos. Não reclamou, não agiu contra o Senhor, não virou as costas contra Deus. Não, foram provados, eles foram provados. Abraão já com 100 anos, e a Sara chegando próximo disso, nós vemos, amados, que ali era o tempo do agir de Deus. Quando tudo parecia que não tinha mais solução, era o momento do agir de Deus. E sabemos que o Senhor, Ele providenciou que a Sara ficasse grávida, quando já não era possível. Que o Abraão gerasse, quando já não era possível. Deus faz dessa forma. O que cabe a nós é esperar contra a esperança. Se porventura, amados, a tua caminhada aponta para uma direção que você não consegue ver uma solução, que você não consegue ver uma esperança, que você não consegue ver o agir de Deus, apenas continue, apenas marche, apenas siga em frente, vá, não desista, não pare, ande, vá, porque aquele que te fez a promessa não é homem para mentir, e no tempo certo, Ele há de mover de uma forma favorável, de uma forma favorável. Irmãos, quando nós lemos a história de Abraão, nós somos, com certeza, alimentados. Nós somos sustentados. E isso nos dá força para seguirmos mais um pouco à frente. Para andarmos mais um pouco. Isso nos dá forças. Nos dá forças para esperar o tempo de Deus. Para confiar, confie no tempo de Deus, não desista, siga. Se porventura Abraão, olhando para toda aquela situação que não se cumpria, para toda aquela situação aparentemente, ô Senhor, caótica, se ele houvesse desistido,

leva ao monte Moriá e sacrifica a mim. Irmãos, o Senhor fez a promessa. Demorou só a misericórdia para acontecer, para vir à existência. E quando Isaac nasceu, já estava crescidinho, o Senhor pede a vida do Isaac. Mais uma prova. O que é que Abraão fez? Ele fez aquilo que nós fazemos. Ah, Senhor Deus, agora as coisas não acontecem. Quando aconteceu, agora é para destruir tudo. Mas Deus, você está errado, Deus. Não dá, não é assim. Não pode ser desse jeito. Ah, Deus, eu não te suporto. Olha, não dá para andar contigo. Nós fazemos mais ou menos assim. Só que Abraão não fez desta forma. Nós agimos assim, porque nós somos muito sábios. Nós sabemos da vontade de Deus nos seus pormenores. Abraão, certamente o seu coração ficou destroçado. Homem, humano, carne, certamente seu coração ficou destroçado. Sacrificar meu filho? Mas vamos lá, vamos lá. Irmãos, são os passos que fazem a diferença na vida do homem. Os passos. Abraão sempre deu passos para satisfazer Deus na sua vida, para manifestar a vontade do Senhor no dia a dia. Quando o Eterno o chamou, ele saiu da sua parentela, da sua terra, viajou muito, muito mesmo. Chegou a Canaã, ali se estabeleceu. Passa os anos, muitos anos. Nasce Isaac. E depois que Isaac nasce, mais um passo de fé. Sacrificar Isaac. Irmãos, façamos assim. Observemos aquilo que Deus tem pedido para as nossas vidas. Observemos a vontade do Senhor. Deixe-se mover pelo Espírito de Deus. Porque o Senhor tem sempre o melhor para cada um de nós. Amém? O Senhor tem sempre o melhor para cada um de nós. A partir do momento que nós cremos no mover do Senhor, no agir de Deus, nós vamos ver a grande graça do Todo-Poderoso, o grande cuidado do Senhor. Confiemos naquilo que o Senhor pode fazer. Amém? Prossigamos, amados. Mesmo que você não veja um horizonte plausível, espere. Espere contra a esperança, porque Deus está cuidando de você, porque a mão do Senhor está sobre a sua vida. E o resultado da fé de Abraão, todos sabemos? O resultado todos sabemos. Vemos que o Senhor enviou o cordeiro. Isaac não foi sacrificado. Vemos que Deus manifestou a sua glória sobre a vida daquele homem. E ali iniciava toda uma nova história, toda uma nova realidade. E nós podemos também sermos instrumentos do Senhor para que sejamos úteis. Nós podemos ser instrumentos do Senhor para que sejamos úteis, para que façamos a vontade do Eterno a cada instante, a cada minuto. Amém? Muitas das promessas de Deus a Abraão, ele não viu cumprir-se, quase todas. Mas ele creu, e o Senhor o honrou, e o Senhor manifestou a sua glória sobre a sua vida. Amém, igreja? Ô, bênção! Confiemos, portanto, no Todo-Poderoso. E lembre-se, a esperança do crente, ela nunca morre. Dizem por aí que a esperança é a última que morre. A nossa esperança nunca morre, ela é eterna. Confie no Senhor, porque Deus não esqueceu de você. Seja exemplo de Abraão, seja íntimo de Deus. Seja íntimo e você há de ouvi-lo, você há de ouvi-lo, você há de ser abençoado de uma forma grandiosa. Amém? Prossigamos, portanto, nessa jornada em direção ao céu. Vamos orar? Senhor Deus, eu quero clamar que Tu venhas mover na nossa vida, Pai.

venhas trabalhar o nosso coração, enchendo-nos de fé, de esperança, de alegria, para que mesmo em meio às dificuldades, aos problemas, possamos prosseguir, possamos andar, que não venhamos, ó Deus, a pensar, nem mesmo a pensar em desistir, mas confiados em Ti, Senhor, que possamos esperar, mesmo contra a esperança. Ó Deus, abençoe Teu povo, sustenta Tua igreja. Este é meu clamor em nome de Jesus. Amém.

Se confessarmos os nossos pecados, Ele é fiel e justo para nos perdoar os pecados e nos purificar de toda injustiça. 1 João 1:9.

0: que Deus vai se manifestar na tua vida. 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
3: Hoje nós vamos meditar Salmos capítulo 121, a partir do 1 até 8. Diz: olho para os montes e pergunto: de onde virá o meu socorro? O meu socorro vem do Senhor Deus, que fez o céu e a terra. Ele é o seu protetor, está sempre alerta e não deixará que você caia. O protetor do povo de Israel nunca dorme nem cochila. O Senhor guardará você. Ele está sempre ao seu lado para protegê-lo. O sol não lhe fará mal de dia, nem a lua de noite. O Senhor guardará você de todo perigo. Ele protegerá a sua vida. Ele o guardará quando você for e quando voltar, agora e sempre. Amém. Glória a Deus. Nós vamos ler mais uma vez, amados. Eu quero que você medite nesse salmo. Eu sei que muitos leem o salmo, gostam de estar meditando, né? Quando está passando por momentos difíceis, recorre a alguns salmos. Mas, em especial, esse, ele fala aos nossos corações. Olho para os montes e pergunto: de onde virá o meu socorro? O meu socorro vem do Senhor Deus, que fez o céu e a terra. Ele, o seu protetor, está sempre alerta e não deixará que você caia. O protetor do povo de Israel nunca dorme e nem cochila. O Senhor guardará você. Ele está sempre ao seu lado para protegê-lo. O sol não lhe fará mal de dia e nem a lua de noite. O Senhor guardará você de todo perigo. Ele protegerá a sua vida. Ele o guardará quando você for e quando voltar, agora e sempre. Amém? Glória a Deus. Senhor, nós te louvamos, meu Deus. Senhor, nós já sentimos a tua presença. Sabemos que tu estás aqui nessa noite, meu Deus. Cremos no teu poder, Senhor. Tu és o Deus Todo-Poderoso. Tu és aquele Deus que fala: eu sou, e tu és mesmo, Senhor. Tu és mesmo, Senhor. Tu és o Deus que age. Tu és o Deus que nos guarda. Tu és o Deus que nos protege todos os dias, Senhor. E nós estamos aqui, Senhor, para te honrar e glorificar. Continua falando nossos corações através dessa palavra, Pai. E nos fortalece cada vez mais para glorificar o teu nome, em nome de Jesus. Amém? Amados, quando o salmista fez esse salmo, certamente ele passava por momentos, situações muito difíceis. E ele buscava o socorro de Deus. Ele passava por momentos muito difíceis. E quando ele fala: olho para os montes e pergunto: de onde me virá o meu socorro? De onde virá o meu socorro? É uma pergunta que ele faz. De onde virá o meu socorro? Muitas vezes, quando nós lemos esse versículo, aí você pode estar passando por um momento difícil, olha para os quatro cantos da sua vida e pergunta: de onde me virá o meu socorro? Muitas vezes, nós estamos aí meio que desiludidos da vida, meio que preocupados, são várias preocupações, dificuldades que o servo de Deus muitas vezes passam. Até porque a Bíblia diz, né, Jesus falou: olha, no mundo tereis aflição, mas eu venci o mundo. E nós vamos vencer como Cristo Jesus venceu. E quando ele perguntava: eu levo os meus olhos para o monte, de onde virá o meu socorro? Ele afirmava, amados. Ele tinha certeza da onde, ele não tinha nenhuma dúvida qualquer da onde que viria o socorro dele. Ele afirmava com todas as letras: meu socorro vem do Senhor Deus, que fez o céu e a terra. Ele não achava que o socorro dele vinha de Deus. Ele não recorria primeiro aos braços fortes. Não. E nem muitas vezes recorria a homens. Nem na força do seu poder, ele tinha o poder de ser rei. Não, ele confiava completamente. Ele falava com confiança que o socorro dele, do salmista, vem do Senhor Deus, que fez o céu e a terra. E essa, amados, tem que ser a nossa convicção. nos momentos que você pergunta para onde vai vir o seu socorro, no momento que está aí passando por um momento difícil, momentos de dificuldades, nós não podemos simplesmente achar: o meu socorro talvez venha do Senhor, o meu socorro talvez venha de Deus, talvez Ele vai me ajudar. Não. Nós temos que ter a convicção que o socorro vem do Senhor, que fez o céu e a terra, o Deus Todo-Poderoso, o Deus que tudo faz. Esta é a nossa convicção quando estiverem passando por um momento difícil, porque tem hora que você olha para os quatro cantos e não vê solução nenhuma para o seu problema é maior que você mesmo. As suas dificuldades é maior que você mesmo. Aí você tem que ter a convicção de falar: o meu socorro vem do Senhor Deus. E confiar completamente nesse Deus que tudo faz, amados. Nesse Deus que é todo poderoso. Nesse Deus que é o nosso socorro bem presente na hora da angústia. O socorro bem presente é a convicção, é a confiança em Deus. É depositar a confiança em Deus. Muitas vezes você pode pensar: é fácil falar, é fácil, mas o Senhor exige que nós confiamos nele completamente, por inteiro. Isso é um exercício que temos que fazer todos os dias. É o exercício da fé. Não podemos hoje crer que o Senhor vai fazer isso, mas aquilo outro é muito difícil para Deus. Aquele outro problema é difícil para Deus. Então você começa a limitar o poder de Deus. Deus pode curar isso, mas isso Ele não pode. Deus pode fazer isso, mas isso Ele não pode. É limitando o poder de Deus. É não deixando Deus agir completamente. Nós temos que ter essa convicção, como o rei Davi falou: eleva os meus olhos para o monte, de onde me virá o meu socorro? O meu socorro vem do Senhor, que fez o céu e a terra. Não deixe que o inimigo coloque dúvidas, porque muitas vezes os nossos problemas são maiores que aquele outro. Ai, Deus resolveu esse, mas esse ele não vai conseguir resolver. Não, é a confiança por completo, é uma entrega total, totalidade com Deus. Nós temos que aprender a entregar por totalidade a esse Deus Todo-Poderoso. Porque Deus é soberano sobre todas as coisas. Tudo está debaixo da permissão de Deus, amados. Tudo está debaixo. E nada pode acontecer. Nada pode acontecer sem a permissão de Deus. Todos os problemas, todas as dificuldades estão sob a autoridade. A autoridade de Deus. Eu creio nisso. É a convicção. Todas as coisas, o Senhor, Ele tem domínio sobre todas as coisas. É o domínio sobre todas as coisas. Nós temos que confiar no Senhor Jesus. Ele, o seu protetor, está sempre alerta e não deixará que você caia. Olha só. Ele, o seu protetor, está sempre alerta e não deixará que você caia. Porque Cristo, amado, Ele não vacilou quando Ele esteve aqui na terra. Ele não vacilou nem um só momento. Ele foi fiel. Passou por provações, sim. Passou por tentações, sim. Está na palavra, nós até estudamos sobre isso. Mas o Senhor saiu vitorioso. O Senhor Jesus saiu vitorioso. E é da mesma forma. Ele quer que saiamos vitoriosos. Cheios da graça, cheios da fé, cheios do poder de Deus, deixando manifestar o poder de Deus em nossas vidas. Deus é todo-poderoso. No Salmos capítulo 16, ele diz: estou certo que o Senhor está sempre comigo, Ele está ao meu lado direito e nada pode me abalar. Versículo 8. Estou certo de que o Senhor está sempre comigo, Ele está ao meu lado direito, nada pode me abalar. Por isso meu coração está feliz e alegre, e eu, um ser mortal, me sinto bem seguro, porque Tu, ó Deus, me protege do poder da morte eu tenho te servido fielmente e por isso não deixarás que eu desça ao mundo dos mortos. Tu me mostras o caminho que leva à vida. A tua presença me enche de alegria e me traz felicidades para sempre. Amém. O Senhor que nos guarda, o Senhor que nos protege. Essa convicção. Nós temos que ter a felicidade, servo de Deus, tem que andar feliz, alegre, porque é servo de Deus, tem que ter convicção. Quando uma pessoa, eu estava na sala, eu ouvi o irmão falar, eu fico tão feliz quando alguém pergunta se eu sou evangélico, eu fico tão feliz com isso. É essa alegria que temos que ter. É a alegria de ter a oportunidade de falar de Cristo. É a alegria de ter a oportunidade de anunciar a palavra de Deus. Essa alegria que não dá para ficar só para nós. Essa convicção que não dá para ficar só para mim. Eu tenho que anunciar o que Deus fez comigo. Eu tenho que anunciar o que Ele tem me protegido, que Ele é meu protetor, que Ele está sempre alerta, que Ele não vai deixar que eu caia e as pessoas vão ver. E vão querer também ter esse Deus. As pessoas vão ver a alegria que vem de Deus na sua vida. A convicção, a certeza da proteção vinda de Deus. Aí vai querer saber. Quando a pessoa te olhar, ele vai querer saber por que essa alegria. Por que tantas dificuldades? Pergunta, ué, por que tantas dificuldades? Você está tão feliz? Porque você, muitas vezes a pessoa pergunta se a gente não tem problema. Vocês já perguntaram vocês. Vocês não têm problema? Você não tem problema, não? Você nunca reclama. Não é assim. Nós temos nossas dificuldades. Claro que temos. E também reclamamos. Mas na hora certa, com as pessoas certas. Mas nós temos que mostrar para essas pessoas que nós temos um Deus Todo-Poderoso. Esse Deus que carrega com Ele as nossas dificuldades. Ele divide com a gente as nossas dificuldades. Ele divide conosco os nossos problemas e fica muito mais fácil. Porque a Bíblia diz que o fardo se torna mais leve. O fardo se torna mais leve e Ele não deixará, amados, vacilar o teu pé. Não deixará. Se você é fiel ao Senhor, se tu és fiel ao Senhor Jesus, Ele não deixará que os teus pés vacilem. Ele vai te guiar. E você vai buscar na palavra de Deus as instruções para que jamais seu pé há de vacilar, mas sim exaltar o nome do Senhor Jesus e glorificar o nome do Senhor Jesus. Glória a Deus. O protetor do povo de Israel nunca dorme nem cochila. Graças a Deus por isso. O protetor do povo de Israel nunca dorme nem cochila. Eu me alegro com isso, amados, porque o Senhor nos guarda todo momento. Todo momento o Senhor nos guarda. É interessante, Ele não dorme nem cochila. Ele está ali nos guardando todo momento. Se você está no seu trabalho, o Senhor está ali te guardando. Se você está na sua casa, o Senhor está te guardando. Dormindo, quem está te guardando? Você está ali descansando, mas é Deus que está te guardando. Ele não dorme, Ele não cochila. É Ele que nos guarda e nos protege. Então, nós podemos afirmar, eu deito e durmo, pois Tu estás comigo. Amém? Eu deito e durmo, Senhor, porque Tu és que me guarda. Tu és o Deus que me guarda. Tu és o Deus que me protege. O Senhor nos fala e nos promete. O Senhor quer nos proteger, nos guardar, mas nós temos que buscá-lo todos os dias. Quando orar, pedir. Quando orar, pedir ao Senhor que o guarde. Quando você for sair da sua casa, Senhor, me guarda, me protege. No meu trabalho, me protege, Senhor. Na minha casa, me protege. Me livre de todo mal. É isso que o Senhor quer ouvir de você. Ele vai estar te guardando, te livrando, porque Ele não dorme, não cochila. Mas o Senhor quer que você também ore, peça. Que muitas vezes nós queremos de Deus as bênçãos de Deus, mas também não fazemos nem a nossa parte, nem queremos pedir a proteção dEle. Muitas vezes nós saímos, acordamos tão desesperados para trabalhar, que nem tem tempo de um momento com Deus ali, de oração, de agradecimento, de reconhecer a grandeza de mais um dia, de ter um trabalho. Amados, muitas vezes a gente levanta já reclamando, pô, tem que trabalhar. Olha a grandeza, o Senhor permitiu que você tivesse um trabalho para você ir. Você ter um trabalho, glória a Deus, agradecer a Deus e pedir a Deus para te guardar ali naquele lugar das pessoas más. Então nós temos que saber que o Senhor é Deus Todo-Poderoso, Ele está sempre alerta e Ele não vai deixar que os nossos pés vacilem, mas nós temos que fazer a nossa parte de oração, amados. Oração, a Bíblia chama-nos a atenção, nós temos que ser servos de oração, viver em oração. Aquela pessoa que não ora, não tem intimidade com Deus, como eu vou buscar intimidade com o Senhor? Como buscar? Muitas vezes as pessoas, ai, Senhor, eu quero. Eu olho a pessoa cheia do poder de Deus, mas eu queria ser igual, mas não é uma pessoa de oração. Não é uma pessoa que tenha orado e pedido isso a Deus. Faz aquelas orações costumeiras, aquelas orações, levanta já correndo, oh, Senhor, obrigado, já e pronto. Não tem um momento de conversar com Deus? Não tem. Não tem esse momento gostoso de estar na presença do Senhor, de criar laços com Deus? Nós temos que criar laços, ter intimidade com esse Deus Todo-Poderoso. Ter intimidade, o Senhor quer isso de nós. O inimigo tem roubado tempo. Você pode ver que o tempo cada vez mais está escasso, amados. Está escasso. Você olha, você vê que não, se você parar, você não tem tempo nem de ler a Bíblia. Nem te leia a Bíblia, passa dias e dias, quando você vê, já é domingo. Aí você vai analisar o que eu fiz para Deus essa semana, não fiz nada. Não deu tempo. É vigiar nosso tempo, o Senhor nos protege, o Senhor nos guarda, é promessa dEle nos guardar, nos proteger, não deixar que nossos pés vacilem, nos guiar, é a promessa de Deus. Mas também que nós temos que fazer a nossa parte como servos de Deus. Como servos de Cristo, fazer nossa parte, buscar o Senhor, de criar laços com Deus, de criar intimidade com esse Deus Todo-Poderoso, é chegar para Deus e conversar com Deus, não com um ser que é distante de você, alguém que você não tem proximidade. Não, é aquele Deus que está ali todos os dias contigo. Sabe quando você tem intimidade com uma pessoa que todo dia está ali com você? Que você até tem a intimidade de brincar um pouco com essa pessoa? Deus, amados, você tem intimidade com Deus, de conversar, de dialogar com Deus. Ter o costume de falar os seus problemas para Deus, as suas alegrias para Deus. Falar das suas dificuldades,

noite, não te fará mal. Aquele que guarda, o Senhor Deus promete nos guardar. Ele nos promete todos os dias. O Senhor está de braços abertos ali para nos abraçar. Todos os dias, querendo ouvir uma palavra sua. Querendo ouvir um momento para agradecer a Deus. O Senhor que nos guarda e nos protege. Quantas vezes o Senhor nos protegeu das dificuldades da vida? Quantas vezes o Senhor nos livrou, um livramento tão grande? O irmão contou um testemunho no monte do livramento que a filha dele teve de um assalto. Ia ser até pior que um assalto, né, irmão? Seria um estupro, na realidade. O Senhor guardou, porque ele está sempre orando, amados, pedindo a Deus para que proteja os filhos dele lá em Vitória. Ele está sempre pedindo a Deus a proteção dos filhos. Talvez não é, eles não tenham tanta intimidade com Deus, mas está sendo guardado, abençoado através da oração dele. O Senhor tem guardado os filhos através da busca dele em oração. Então, muitas vezes nós somos livrados de tantas coisas que nós nem sabemos. Quantos livramentos que o Senhor tem nos dado no decorrer do dia que nós nem percebemos. Mas o Senhor é o Deus Todo-Poderoso, mas temos que buscar constantemente, ter um hábito de buscar, de falar com Deus, de pedir a Deus, de buscar o Senhor. Isaías capítulo 42, versículo 6 diz: Eu, Senhor, chamei e o peguei pela mão para que haja salvação por meio de você. Eu o criei, o enviei como garantia da aliança que eu vou fazer com o meu povo, como a luz da salvação que darei a outros povos. Eu, o Senhor, chamei e peguei pela mão. Eu, Senhor, amado, o Senhor está falando para você. Olha, eu que te formei, eu que te criei, eu que te peguei pela mão, quero fazer servo meu, filho meu. Então, para isso, nós temos que buscar do Senhor. Buscar do Senhor essa intimidade com Deus. Busca do Senhor, queira viver Deus todos os momentos. Queira buscar do Senhor todos os momentos, amados. Não só esse momento aqui de comunhão com os irmãos, mas também busca o Senhor no seu lar. Tenha um momento de comunhão com o Senhor na sua casa. Pede ao Senhor que guarde a sua família, sua casa, seus pais, seus irmãos. Peça ao Senhor, Ele guardará, é promessa. O Senhor nos criou. E Ele disse no Salmos, capítulo 17, versículo 8, protege-me como a menina dos teus olhos, esconde-me à sombra das tuas asas. Olha como o Senhor é grandioso, amados. Ele nos protege como a menina dos olhos, nos protege. E ainda esconde na sombra das suas asas, Senhor, com braços abertos. Ele nos protege cada dia. E Salmo 91 diz: se você fizer do Altíssimo seu abrigo, Senhor, o seu refúgio, nenhum mal atingirá, desgraça alguma chegará à sua tenda, porque a seus anjos ele dará ordem a seu respeito, para que o proteja em todos os seus caminhos. Com as mãos eles se segurarão, para que vocês não tropecem em alguma pedra. Você pisará o leão e a cobra, pisoteará o leão forte e a serpente. É promessa de Deus. É promessa de Deus para as nossas vidas. O Senhor dará ordem a seu respeito aos anjos. O Senhor dará ordem aos anjos, amados, o seu respeito para guardar sua vida. Olha como nós somos importantes para Deus. E aí o inimigo vai colocar na nossa mente que nós não temos importância nenhuma, que nós somos ninguém. Olha a importância, nós somos tão importantes que Deus deu o seu próprio filho por amor a nós. O próprio Filho, por amor a nós, e ainda diz que dará ordem aos seus anjos ao nosso respeito. O Senhor dará ordem aos seus anjos para nos guardar. E ainda muitos olham e não dá valor àquilo que Deus faz. Não dá valor à sua própria vida. E maldiz sua vida, reclama. Mas nós temos importância para Deus. E a importância é muito grande. A importância nossa é muito grande, amados. A ponto de ele dar seu próprio filho por amor a nós. De estar nos guardando todos os dias como a menina dos seus olhos. Como a menina dos seus olhos nos guarda.

0: Glória a Deus por isso. O Senhor guardará de todo mal. O Senhor nos guardará de todo mal, porque Cristo não veio por um acaso. Jesus não veio por um acaso qualquer. Ele tinha um propósito. O propósito era a salvação das nossas vidas. O propósito era a salvação da nossa vida. Então não deixe que o inimigo põe na sua mente que você não vale nada, que você é um ser qualquer, que Deus não está nem aí para você. O Senhor guardará você. O Senhor guardará a sua vida. O Senhor dará ordem aos anjos a seu respeito. É o Senhor, Deus Altíssimo, Todo-Poderoso. Reconheça a grandeza de Deus. Reconheça o que Deus tem para nós. É promessa, amados. Aí como é que, quando você começa a ler, o Senhor começa a ler a palavra, são muitas promessas. Em Salmos capítulo 16, versículo 10, porque tu, ó Deus, me protege do poder da morte, eu tenho te servido fielmente e por isso não deixarás que eu desça ao mundo dos mortos. Senhor, o Senhor nos protege, o Senhor que nos guarda. E aí você começa a ler, vai lendo a Bíblia, você vai ver muitas promessas de proteção, muitas promessas de bênção nas nossas vidas. Então é motivo de quê? De nos alegrarmos, é motivo de ter felicidade, é motivo de exaltar o nome do Senhor, de glorificar o nome do Senhor. Quando chegar alguém perto de você, você anunciar a palavra de Deus, porque você tem motivo para falar de Deus, você tem motivo para anunciar, você tem motivo para falar do Senhor Jesus. O Senhor guardará você de todo perigo e protegerá a sua vida. E ainda mais, Ele protegerá-nos da nossa alma, porque aqui não encerra para nós. Para nós, não se encerra morrendo. Nós temos um lugar preparado para nós, amados. Essa é a promessa de Deus. Esse é o motivo de nos alegrarmos. Porque a vida não se encerra aqui para nós. Não se encerra aqui. Nós sabemos que nós temos um Deus que nos guarda. Um Deus que nos protege. E aqui é somente, nós estamos de passagem nessa terra. Nós somos passageiros. E temos um lugar preparado para nós. É tempo de olharmos e pensar nas coisas lá do alto e pensar nas coisas que Deus tem feito para nós. Pensarmos nas coisas do alto, amados. Porque a gente, nós nos limitamos às coisas dessa terra. E nos limitamos somente aqui. E não pensamos o que tem além da vida para nós. Além dessa vida. O que o Senhor tem nos guardado além dessa vida. Porque o Senhor é que nos guarda, nos protege. Ele guardará quando você for e quando voltar, agora e para sempre. Glória a Deus. Ele guardará quando você for e quando voltar, agora e sempre. Glórias, glórias a Deus. Glórias a Deus. É o nosso Deus Todo-Poderoso. É promessa dEle para nós. É promessa do Senhor Jesus. Creia nessa promessa, irmãos. Creia nessa promessa. É o momento que o Senhor promete para nós. É o momento que o Senhor fala para nós. Não tenha dúvida. Não tenha dúvida da proteção de Deus. Não tenha dúvida que Deus está ao seu lado. Não deixe colocar no seu coração a dúvida que Deus não está no seu coração, que Deus não está na sua vida. Porque a palavra de Deus diz que Ele nos guardará quando nós formos, quando voltarmos. O Senhor Deus Todo-Poderoso. E essa convicção que teremos que ter, essa certeza. Quando você olha para os quatro cantos da sua vida e você depara com a dificuldade, você vai dizer: o meu socorro vem do Senhor Deus, que fez o céu e a terra. O meu socorro vem de Deus, o Todo-Poderoso. É o Senhor que guardará a minha vida. É o Senhor que vai me proteger de todo perigo. É o Senhor que vai me guardar quando eu for e quando eu voltar. Porque eu sei que quem está comigo é um Deus vivo e Deus Todo-Poderoso. É o Deus forte. É o Deus que venceu a morte, amados. Nós temos Cristo, venceu a morte por nós. Nós cremos no Deus Todo-Poderoso, Ele fez o céu e a terra. E não podemos limitar esse Deus. O poder desse Deus é maravilhoso. O poder de Deus que faz coisas que não dá nem para imaginar. Não dá nem para imaginar o poder de Deus. Tudo que Ele tem feito por nós. É tempo de pararmos e analisarmos nossa vida. Até que ponto eu estou crendo no poder de Deus? Até que ponto eu creio que Deus me guarda? Até que ponto eu posso dizer que o meu socorro vem do Senhor que fez o céu e a terra? Será que eu não limito o poder de Deus? Será que eu acho que Deus só faz isso, mas aqui um outro Ele não faz? Pararmos e analisarmos para que venhamos a ser servos entregues totalmente a Deus, confiança total em Deus. E ter a certeza que Ele nos protege, o Senhor Deus. Saber que a sua mão está estendida para nós, todo momento. Todo momento você vai em um lugar, está ali Deus te olhando, te protegendo. Quando você começa a ler a Bíblia, aí que Ele olha, eu lembro aqui no... Quando ele falou para o olha o meu servo Jó, fiel e temente a mim. Quantos ele não falou, quantos profetas que ele olhava. Temente, fiel a mim, é isso que o Senhor tem que falar de nossas vidas. Olha o meu servo Jó, temente, fiel a mim. Olha meu servo ali, ele é temente, fiel a mim. Porque o Senhor nos olha todos os dias, ele não dorme nem cochila. Está nos olhando e Ele quer dizer isso das nossas vidas. O meu servo temente e fiel a mim. É isso que o Senhor quer das nossas vidas, que nós sejamos tementes, fiel ao Senhor. Temos que ter fidelidade a Deus, buscar do Senhor todos os dias a proteção de Deus, meditar na palavra de Deus e deixar que as promessas de Deus se cumpram. As promessas de Deus se cumprem em nossas vidas. A partir do momento que confiarmos no Senhor, as promessas dEle vão se cumprir em nossas vidas. Amém, amados? Exaltado seja o nome do Senhor. Glória seja dada ao nome do Senhor. Me alegro porque o Senhor tem mostrado a sua mão estendida nessa igreja, amados. A mão do Senhor está estendida aqui. A proteção de Deus está aqui. Não deixe dúvidas brotar no seu coração. A promessa de Deus está na sua vida e Ele vai se cumprir. Glória seja dada ao nome do Senhor. Nessa noite nós vamos orar. Vamos orar e pedir ao Senhor para que o inimigo não tenha poder de colocar dúvidas sobre a proteção de Deus em nossas vidas. De deixar dúvidas sobre a proteção do Senhor em nossas vidas. Amém? Vamos colocar de pé? Senhor nosso Deus, Tu és o Deus Todo-Poderoso, Pai. Eu creio em Tua palavra, Senhor, por completo, meu Deus. Eu creio, Senhor, que Tu és o Deus que nos guarda, és o Deus que nos protege, que não dorme nem cochila, Senhor, nem um só momento, meu Deus, mas é o Deus que nos sustenta, meu Deus. Tu és o Deus que nos guarda, por isso, nessa noite, coloca no coração aqui dos amados a convicção, Senhor, que Tu és o Deus Todo-Poderoso, Tu és o Deus, Senhor, Todo-Poderoso, meu Deus. Tu és o nosso Deus, ó Pai, que nos escolheu, Senhor, que nos capacitou para falar do Teu amor, Jesus. Meu Deus, nós glorificamos a Ti, Jesus. Nós glorificamos, ó Pai. Por isso, nessa noite, ó Pai, mostra para os Teus servos a Tua presença, que é real. A Tua grandeza, que é real, Senhor. A Tua proteção, Senhor, que é real, Jesus. Ó Deus, Tu és poderoso, Senhor. Tu és o Deus Todo-Poderoso. E nós Te glorificamos. Queremos Te honrar, Senhor, em todo tempo, Pai. Em todo tempo queremos Te honrar, Te glorificar, Senhor, para a honra e glória do Teu nome, Senhor, porque Tu és o nosso Deus, Tu és o Deus Todo-Poderoso, ó Pai. Abençoa cada irmão, Senhor, abençoa cada um da sua casa, Senhor, protege, ó Pai, protege sua casa, Senhor, livre de todo mal, Pai, guarda, Senhor, seus filhos, ó Pai, em nome de Jesus, ó Pai, nós Te pedimos, porque confiamos em Ti, Senhor, em nome de Jesus, todos que estão ouvindo pela internet também, Senhor, venha abençoá-los, ó Pai, venha proteger, Senhor, que eles possam ter convicção, Senhor, que Tu és Deus, Tu és Deus, Tu és Deus Todo-Poderoso, Senhor, Tu és aquele que faz, Senhor, aquele que faz, ó Pai, e nós cremos nisso, ó Pai, glórias e glórias seja o Teu nome, Jesus, glórias e glórias seja o Teu nome, aleluia, Jesus. Glórias a Deus, glórias a Ti, Senhor, glórias a Ti, Pai, toda honra e toda glória seja para Ti, Jesus. Aleluias. Amém, amados?
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batizado que foi Jesus, saiu logo da água. E eis que se lhe abriram os céus, e viu o Espírito Santo de Deus descendo como uma pomba e vindo sobre ele. E eis que uma voz dos céus dizia: Este é o meu Filho amado, em quem me comprazo.

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1: Queridos, vamos meditar naquela palavra especial do Senhor para as nossas vidas. Eu quero convidá-los a abrir a Bíblia em 1 João capítulo 2, versículo 1. Vamos ficar de pé para nós lermos essa palavra do Senhor para as nossas vidas. Ouça só, filhinhos meus, essas coisas vos escrevo para que não pequeis. Se todavia alguém pecar, temos advogado junto ao Pai, Jesus Cristo, o justo. Amém? Mais uma vez, filhinhos meus, essas coisas vos escrevo para que não pequeis. Se todavia alguém pecar, temos advogado junto ao Pai, Jesus Cristo, o justo. Ô, glórias! Vamos orar. Senhor, mais uma vez estamos na Tua presença para meditarmos na Tua palavra. E eu quero clamar ao Espírito que Tu venhas falar conosco de uma forma grandiosa. Para que saiamos daqui, Senhor, com nosso coração cheio de prazer, de alegria, Pai. Que haja satisfação na nossa vida, nos Teus propósitos e princípios para as nossas vidas. E que assim, Senhor, possamos Te servir com inteireza, com totalidade de coração. Senhor, fala conosco em nome de Jesus. Amém. Aleluias. Oh, glórias. Os irmãos podem assentar-se. Irmãos, hoje eu quero falar a respeito de uma palavra de Cristo Jesus, poderosa na vida de uma mulher, poderosa na nossa vida. Uma mulher que vivia de uma forma devassa, de uma forma errada, e o Senhor a encontrou num momento muito difícil da sua vida, prestes a ser apedrejada, e o Senhor falou para ela: vá e não peques mais. Oh, glórias! Vá e não peques mais. Essa é a palavra do Senhor para as nossas vidas nessa noite. Essa é a palavra que Deus colocou no meu coração para falar a vocês que estão aqui presentes e também àqueles que nos acompanham pelas redes sociais. A todos vocês, abra o coração. Deixe o Espírito Santo do Senhor falar convosco, porque a palavra do Eterno é a verdade do Senhor. Irmãos, esse texto que João descreveu, ele diz: filhinhos, estas coisas vos escrevo para que não pequeis. Se todavia alguém pecar, temos advogado junto ao Pai, Jesus Cristo. Isso deixa claro, irmãos, que o Senhor Deus tem uma meta para cada cidadão sobre a face do planeta. São 8 bilhões de pessoas e o Senhor tem uma meta para cada um desses 8 bilhões. E a meta é que não haja pecado, que não vivam no pecado, que vivam na santidade, que procurem Deus, que tenham Deus acima de todas as coisas, porque esta é a vontade, a divina vontade, a maravilhosa vontade de Deus para as nossas vidas. Esta é a grande verdade. Irmãos, mas se nós pecarmos, com certeza, diz a palavra, que nós temos um advogado junto ao Pai, Jesus Cristo. Este Senhor pode interceder por nós, Ele pode mudar a nossa vida, Ele pode restaurar-nos, Ele pode nos consertar, Ele pode nos colocar de pé, Ele pode encher o nosso coração de força, de alegria, de paz, para que nós possamos continuarmos firmes nessa jornada que não é fácil. Uma jornada em direção ao céu. E a cada dia, irmãos, é preciso que haja essa proximidade com o Senhor. Que você procure Deus, procure colocar-se na meta, no propósito de Deus para a sua vida. Procure conhecer Deus e viver Deus, haja vista que nada é mais precioso e ou mais importante do que o Senhor na vida do ser humano. Aleluias! E nós somos chamados, irmãos, todos nós, somos chamados para vivermos em santidade, vivermos em pureza, frutificando no Espírito Santo de Deus. E isto creio eu que ninguém aqui tem dúvida, haja vista que está claramente expressa na palavra esta vontade de Deus para as nossas vidas. E, consequentemente, quando nós procuramos viver a vontade do Eterno, essa vontade do Senhor nos separa do pecado em todas as suas nuances. Em todas as situações pecaminosas, nós não temos prazer naquilo que desagrada o nosso Senhor. Se não é prazer de Deus, também não é o nosso prazer. Se não agrada a Deus, também não nos agrada. Se não deixa Deus feliz, não é possível que nos deixe feliz, porque o Espírito de Deus habita no coração daqueles que reconhecem a meta de santidade para suas vidas. Esta é a palavra do Senhor, irmãos. Às vezes nós achamos que, infelizmente, nós achamos que essa meta do Senhor é inatingível, não é verdade? Talvez você esteja neste momento pensando assim, oh, lá vem o pastor, essa meta de ser santo, isso é impossível, não é possível. Como ser santo num mundo tão louco, tão devasso, tão complicado, tão difícil? Vivendo a vontade de Deus. É assim que nós alcançamos a santidade. É assim que nós fazemos a vontade do Todo-Poderoso. Quando você se encaixa naquilo que Deus quer para a sua vida. Quando você sabe aquilo que o diabo quer para você e aquilo que Deus quer para você. Haja vista que são dois senhores e ambos têm propósitos na tua vida. Um, propósito de destruí-lo, esse é o inimigo de nossas almas. O outro, de edificá-lo e levá-lo para que você esteja com ele para todos sempre na glória. Eis o propósito de Deus que, eu posso dizer, nos favorece em todos aspectos para que possamos alcançar a vontade dele na nossa vida. A vontade do Senhor, irmãos, é uma possibilidade real na vida de todos aqueles que desejam, de todos aqueles que querem estar na glória e fazer a vontade do Todo-Poderoso. Amém? Filhinhos meus, essas coisas vos escrevo para que não pequeis. Portanto, não pequem mais. Eis o mandamento, eis a ordenança, eis a palavra do Senhor para as vossas vidas. Mas eu quero chamá-los a atenção ainda para o Salmo 119, versículo 11. Hoje vamos meditar em alguns textos, apenas três textos, que falam-nos a respeito do pecado e da necessidade de uma vida diferente sobre a face da terra. Vamos lá então? Salmo 119, versículo 11. Ouça só, diz a palavra: guardo no coração as tuas palavras para não pecar contra ti. É Davi? Esse texto é atribuído a Davi. Guardo no coração as tuas palavras para não pecar contra ti. O Salmo 119, irmãos, são 176 versículos, todos apontando para a necessidade de conhecermos a palavra e vivermos a palavra. O rei Davi orientou aos seus leitores e, consequentemente, a nós, 3.000 anos após, que é preciso guardar a palavra no coração. Nós

varre e não peques mais. Davi já sabia quão importante era obedecer a palavra e viver a palavra e estar segundo o coração de Deus. Eis aqui, irmãos, o grande segredo para não pecar. Se você quer saber qual a fórmula secreta, a fórmula secreta, não é? Assistir um filmezinho, fórmula secreta, aquela coisa toda. Qual a fórmula secreta para não pecar? Qual o segredo para não pecar? O segredo é simples, está expresso na palavra. Guarde no teu coração a palavra, os mandamentos, a vontade de Deus. Amém? Quando nós guardamos no coração a palavra do Eterno, teremos um parâmetro na nossa existência, no nosso viver, e tudo quanto façamos, haveremos de trazer a presença de Deus, e a palavra será o nosso juiz. Porque a palavra há de apontar para você, não, isto não te serve, isso desagrada o Todo-Poderoso, isso é pecado, isso é blasfêmia, isto é ruim, enfim. O Senhor faz assim, irmãos. E nós, quando conhecemos a palavra e guardamos no coração, este juiz é o Espírito Santo que nos dá a direção certa para que os nossos passos sejam segundo a vontade do Eterno. Meu conselho para você, também o conselho do rei Davi, inicialmente do rei Davi, claro, espelhado na palavra do rei Davi, enraize no teu coração a palavra, plante no teu coração a palavra, encha o teu coração com a palavra, faça-o transbordar com a palavra, leia a palavra, ouça a palavra, cante a palavra, glórias, viva a palavra. É necessário vivenciar a palavra em nosso dia a dia. Quando nós assim fazemos, com certeza, seremos guiados pelo Espírito de Deus. E esse Espírito nos dará a revelação se devemos ou não dar sequência aos nossos passos, às nossas ações. Assim, irmãos, seremos direcionados a nos afastar das tentações. As tentações estão sempre diante de nós. As tentações estão sempre diante de nós. Porque o inimigo de nossas vidas sabe que você é um projeto de Deus. Que o Senhor tem um plano na tua vida. Tem um propósito na tua vida. Que Deus tem uma meta na tua vida. E Ele não quer que essa meta do Senhor torne-se uma realidade. Mas Ele quer destruir a tua comunhão com Deus. Vigia, vigia. O que te leva a pecar não é a vontade de Deus. Não, jamais. O que te leva a pecar, consumar o pecado, é a vontade do inimigo de nossas almas. Que eu não quero falar o nome do diabo, porque as pessoas não gostam de ouvir a respeito do diabo. No entanto, não vou falar. Portanto, não vou falar sobre o diabo. Tá? Fique tranquilo, não falarei que é o diabo que fica mexendo com você, tocando no teu coraçãozinho, balançando a tua mente para lá e para cá, vai, é boa, vai, vai, vai, vai. Não, não vou falar que é o diabo, porque as pessoas não gostam de ouvir sobre o capeta. Então, amém. Amém? Mas necessário é que você memorize a palavra. Encha o teu coração com a palavra. Glórias! Que você tenha tempo para a palavra. Que você viva com a palavra de Deus. Que você não seja apenas um espectador de pregadores, mas que você seja alguém que tenha comunhão real e verdadeira com o Espírito de Deus e que beba na fonte. E a fonte é a palavra. Amém? Entenda a palavra como a Bíblia. Entenda a palavra como a Bíblia. Esta é a fonte verdadeira. E se nós nos alimentarmos nela, certamente não erraremos o caminho, não daremos passos em falsos e não seremos enganados pelo inimigo de nossas almas. Amém? Davi já sabia disto há 3.000 anos atrás. E olha que ele não tinha uma Bíblia tão completa quanto a nossa, tinha apenas partes. Ele não tinha internet para acessar o Google e pesquisar a respeito da palavra de Deus. Não tinha as inteligências artificiais para te dar respostas, não tinha nada disso. Mas ele tinha o Espírito Santo. E o Espírito Santo falava profundamente ao seu coração.

0: E esse mesmo Espírito quer falar com você hoje e sempre. Hoje e sempre. É o mesmo Espírito que era amigo de Davi. Oh, glórias! Amém? Mas à frente nós deparamos com Jesus Cristo. Eis que Jesus estava numa praça, irmãos. E Jesus sempre foi confrontado pelos judeus. E apareceu diante de Jesus os escribas. Os escribas eram aqueles que dominavam a palavra, conheciam a lei, explicavam a lei, davam as respostas teológicas à lei e ao povo judeu. E também existiam os fariseus. Os fariseus eram um grupo de pessoas que eram extremamente zelosos da lei. O zelo era tão grande a ponto de fazerem errar a lei. Eis o grande problema. Tudo demais é errado. Amém? A única coisa que nunca é errado é a santidade em demasia. Você pode ser o máximo, 100%, 150% santo, isto não é errado. Mas se você for santarrão, ou seja, apenas apresentar aquela santidade fake, apenas visível, isso também é errado, cuidado. Portanto, estavam ali os escribas, os estudiosos da lei, conheciam profundamente a lei, e os fariseus, aqueles que zelavam pela lei, um grupo de pessoas que zelavam pela lei de Moisés. E eles pegaram uma mulher em adultério. Não sei como eles alcançaram essa mulher em adultério. No entanto, eles queriam provar Jesus. Eles tinham, assim, o desejo de fazer, de encontrar em Jesus uma falha. E eles levaram essa mulher diante de Cristo Jesus. João capítulo 8, versículo 11, eis o desfecho. Ela respondeu a Jesus: ninguém, Senhor. Então lhe disse Jesus: nem eu tampouco te condeno, vai e não peques mais. Oh, glórias! Queridos, para que nós possamos contextualizar essa situação. O adultério era um dos pecados piores que existiu entre os judeus. Talvez os maiores pecados, já que naquela época eles viam o pecado em dimensões diferentes, pecados grandes, pequenos, enfim. E o adultério tinha como consequência a pena de morte, apedrejamento. E apedrejamento nada mais é do que colocar a mulher ou uma pessoa em algum lugar e as pessoas jogarem pedras nela. Pedras, até que ela viesse a perecer. Isso é apedrejamento. Era a pena de morte naquela época para o adultério. E essas pessoas pegaram essa mulher em pecado. Veja o tamanho do pecado. Com isso, irmãos, eu quero falar para você o seguinte. Mesmo que teu pecado seja, aos olhos do homem, grandes como uma montanha, gigantescos, assustadores, é possível que haja uma recuperação, uma restauração completa da tua vida e da tua comunhão com o Senhor. Amém? Entenda isto. A palavra diz, para que você não peque contra o Senhor, encha teu coração com o conhecimento de Deus. Mas, se nós errarmos e erramos, nós precisamos nos achegar ao Senhor, porque dele vem o perdão para os nossos pecados. Não há pecado que não possa ser perdoado. Não há pecado grande, demasiadamente grande, que o Senhor não possa lavá-lo e purificá-lo e deixar a pessoa com seu coração alvo como a neve. Não existe nenhuma espécie de pecado, tipo de pecado, que se houver arrependimento, não possa ser perdoado. E essa mulher, irmãos, ela foi apresentada diante de Cristo Jesus. E o Senhor interrogou aquele povo, falou com eles a respeito da lei, a respeito de toda aquela situação. E chegou um ponto que os acusadores daquela mulher saíram, porque foram vencidos pelo Senhor. Não tinham argumentos para contra-argumentar a palavra de Deus. Eles não conseguiram. E o Senhor olhou para aquela mulher e disse: vai e não peques mais. E o Senhor fala para você que hoje se arrepende, que você que deseja mudança de vida, você que está na prática do pecado, você que quer uma vida nova, o Eterno diz para você: vá e não peques mais. Vai e não peques mais. Essa é a resposta de Deus para todos aqueles que perguntam: Senhor, o que é que eu posso fazer? Como eu posso mudar de vida? Como eu posso vencer o pecado? Como eu posso vencer as tentações? Encha o teu coração com aquilo que é de Deus. Coloque a tua mente no céu e vai, não peques mais. É simples assim, irmãos. Esta é a resposta do Senhor para as nossas vidas. O Senhor, irmãos, nos ordena, ordena a cada um de nós, que nós tenhamos uma vida pura, reta, justa, que de nós não saia nenhum tipo de ações, ou proceda ações que desagrade a vontade de Deus, mas que você olhe para o Eterno e veja o Senhor como o maior, aquele que é o teu objetivo de vida, que é o teu prazer, a tua alegria, a tua satisfação, que você queira honrar este Senhor. E quando nós fazemos assim, irmãos, a palavra diz que nós somos capacitados pelo Eterno. O Senhor moveu no coração desta mulher. Essa mulher reconheceu seu estado pecaminoso, suas ações más. O Senhor a livrou da morte iminente, já que ela estava condenada à morte. Mas o Senhor mostrou para aqueles que, se eles agissem daquela forma, também estariam pecando. E essa mulher, irmãos, arrependida dos seus pecados, olhou para Cristo Jesus e o reconheceu como Senhor e Salvador. E o Senhor, irmãos, liberou o perdão sobre a vida dela. Deus olhou para ela e liberou o perdão sobre aquela vida. O Senhor disse para aquela mulher de forma simples: olha, você vá, porém, não peques mais. Vai e não peques mais. Essa é a resposta de Deus para a tua vida. Você que quer servir ao Senhor, quer seguir a Cristo, você que deseja ir para o céu, você que deseja ter uma vida eterna no céu, o Senhor diz para você: vai, vai, porém não peques mais. Dá para entender a palavra? É só você ler a Bíblia, porque ela é extremamente clara. Não há como nós nos enganarmos e acharmos: ah, eu não consigo alcançar, essa gramática é tão complexa que eu não consigo entender. Palavras difíceis, não consigo entender. Não, é simples, o Senhor apenas diz: olha só, deixa eu ver quantas palavras. 5 palavras, 5 palavras. Na verdade, nem palavras são, mas vamos lá, 4 palavras. Vai e não peques mais. Simples, não é? Não preciso fazer nada difícil, nada complexo, apenas andar sem pecar. Oh, glórias! Andar sem pecar. E quando nós entendemos essa necessidade e a buscamos desesperadamente, ultimamente eu tenho usado muito a palavra desesperadamente, é porque é para estarmos desesperados por Cristo Jesus. A cada dia que passa, mais perto da morte você está. Você está gastando os teus créditos sobre a face da terra. Eu não gosto de dar exemplos aqui, mas entenda a tua vida como aquele celular que você colocou 10 reaisinhos. Os créditos vão acabar e vão acabar muito rápido. A cada dia que passa, você queima um crédito na tua existência. Você está andando para a morte. Nós estamos caminhando, qual é o nosso destino? A morte. Mas quando será a minha morte? Talvez daqui a 10 minutos, quem sabe uma hora. Espero que tenha mais uns 30 anos pela frente. Bom é fazer a obra do Senhor, bom é estarmos com o Todo-Poderoso, já dizia o apóstolo que eu tanto gosto, Paulo. Bom é estar com o Senhor, mas Senhor, permita fazer a obra por mais uns anos aqui, mais ou menos assim. Mas a verdade é, irmãos, que mais cedo ou mais tarde, eu vou receber uma notícia: você morreu, e ou vão te mandar uma mensagem no WhatsApp: o pastor morreu. É triste? Dramático? Sim, é triste e dramático. Mas é a verdade. Mas se eu morrer amanhã, eu vou para o céu. Se eu morrer hoje, eu vou para o céu. E eu posso garantir a você, se eu morrer daqui a 10 anos, eu vou para o céu. 20 anos, eu vou para o céu. Se eu morrer com 90 e tantos anos, eu irei para o céu, porque a minha vida é do Senhor, e eu não abro mão, eu não negocio o senhorio de Cristo sobre a minha vida, e eu tenho convicção plena que eu estarei no céu. Tenho convicção plena. Não precisa, talvez, ficar, vou ver o pastor cair. Não verão o pastor cair. Porque quem me sustenta é Deus. No entanto, não estou falando isso para minha exaltação de forma alguma. Essa promessa de Deus é para você. É para você, para você, para você, para você e para você que está na internet. Essa promessa de Deus, essa palavra é para nós. E você precisa ter a coragem, eu tenho a coragem, em declarar que eu vou para o céu. Tenha a coragem de declarar que você vai para o céu. Eu não me envergonho do evangelho tal qual o apóstolo Paulo. Não me envergonho. Talvez não faça tanto quanto ele. Com certeza não faça tanto quanto ele. No entanto, não me envergonho. Irmãos, nós somos chamados para vivermos uma vida transformada. O Senhor te chama para uma vida transformada. Amém? Uma vida na qual o pecado não tem mais domínio. Porque o Espírito Santo baterá no teu peito assim, ó. Isso não é para você. Isso não é para você. Acorda. Isso não é para você. É assim que o Espírito Santo faz. Mas tem uns corajosos que seguem em frente. Não, Espírito Santo, dá um jeitinho ali. Segue em frente. O Espírito Santo falando para ele, isso não é para você. Isso não é para você. Oh, misericórdia, o que eu posso falar para você é o seguinte, torça para você não morrer nessa desviada de rota. A palavra não é bem essa, mas eu vou usá-la de forma bem coloquial. Torça para que você não morra na tua desviada de rota, porque enquanto há vida, há possibilidade de arrependimento, confissão e libertação do pecado. Amém? Oh, glórias! Mas vamos falar agora a respeito do rigor, irmãos. Do rigor com o qual devemos tratar o pecado. Nosso tema de hoje, vai e não peques mais. Hoje estou falando exclusivamente sobre o pecado. Para nós não pecarmos, necessário é guardarmos no coração a palavra de Deus. Encha teu coração com a palavra do Senhor. Obedeça o mandamento de Deus. O Senhor falou para aquela ex-prostituta. Ele disse, vai e não peques mais. O Senhor fala para você, vai e não peques mais. Obedeça. É a voz imperativa de Deus. Não é um conselho. É uma ordem. O Senhor não aconselhou aquela mulher. Ele ordenou aquela mulher. Vai, vai e não peques mais. É para você, também para a minha vida, claro, evidente. Queridos, Jesus mostra o rigor com o qual devemos tratar o pecado. Veja, Mateus capítulo 5, a partir do versículo 27. Quero chamá-los a atenção para esse texto. Ele é muito duro. Pastor Elias não tem palavra dura. Quem tem palavra dura é Jesus. E você sabe qual é a palavra mais dura de Jesus que o homem pode ouvir? Qual é a palavra mais dura? Será no dia eterno. O Senhor falará para aqueles que chegarem diante dele, não vos conheço, apartai-vos de mim, malditos, para o fogo eterno. E Apocalipse complementa com o diabo, e os seus anjos, o diabo e os seus demônios, todos serão lançados no sofrimento eterno. Amém? Mas ouça o rigor da palavra. Jesus falou o seguinte, a partir do versículo 27, Mateus capítulo 5. lá no Sermão do Monte. Jesus estava no monte e estava ensinando o povo. Havia uma multidão diante dele e Jesus proferiu esta palavra. Ele disse: ouviste que foi dito, não adulterarás. Eu, porém, vos digo, qualquer que olhar para uma mulher com intenção impura no coração, já adulterou com ela. Não é o nosso tema falar sobre adultério, mas mulheres, mulheres, não sejam lascivas. O que é ser lascivo, o que é lascívia? Lascívia, a mulher principalmente, e o homem. A mulher que veste para matar. Já ouviram essa expressão? Vestir para matar. Ela veste-se para chamar atenção para si, dos homens. Para despertar desejo nos homens. Isso é lascívia. O homem faz isso também em relação às mulheres, mas as mulheres são mestres nessa prática da lascívia. E Jesus falou o seguinte: eu, porém, vos digo, qualquer que olhar para uma mulher lasciva, aquela que veste-se para chamar a atenção dos homens, para uma mulher com intenção impura no coração, já adulterou com ela. Vê como é sério o adultério? Se eu olho para uma mulher bonita, cheia de curvas, com aquelas roupas pronta para matar, e o meu coração velho, enganoso, ó, já pequei. Não preciso fazer mais nada, só desejar, já pequei. E a mulher pecou junto, mas geralmente quem faz dessa forma é porque não tem Jesus no coração, porque a serva de Deus não veste-se dessa forma. Amém? Mas ouça só, continuando a palavra. Se o teu olho, veja agora, o rigor, irmãos, o rigor. Se o teu olho direito te faz tropeçar, arranca-o, lança-o de ti. Pois te convém que se perca um dos teus membros e não seja todo o teu corpo lançado no inferno. 30. Se a tua mão direita te faz tropeçar, corta-a e lança-a de ti. Pois te convém que se perca um dos teus membros e não vá todo o teu corpo para o inferno. Deu para você entender? Deu para você compreender a gravidade, o rigor do pecado? Dá para entender? Creio que sim. Irmãos, há um detalhe nesses dois textos, 29 e 30. Teu olho direito e a tua mão direita. É sempre o destro. É melhor você cortar a mão direita, eu que sou destro, do que pecar. Vê a recomendação do Senhor. Vê a gravidade do pecado. Veja a gravidade do pecado. Queridos, Jesus usa uma linguagem forte, hiperbólica, ou seja, exagerada. Jesus exagera, mas é um exagero para que nós possamos entender a gravidade, o rigor, a seriedade do pecado na nossa vida. Se eu peco, irmãos, se eu peco, longe do Senhor estou, mas seria melhor eu ter cortado a mão, arrancado o meu olho. Evidentemente que o Senhor não está falando de uma mutilação literal, não é uma automutilação, não. Mas o Senhor está nos dando exemplos que devemos resistir ao pecado e é melhor cortar a sua mão, seu braço, sua perna fora, arrancar os olhos do que pecar. Deu para você entender a gravidade, o rigor com qual o Senhor trata o pecado? Há outro texto que a palavra diz que nós devemos ir até o sangue a negar o Senhor a pecar. Irmãos, com esta palavra de hoje eu quero chamá-los a atenção para a seriedade de uma vida verdadeira com o Todo-Poderoso. A importância de eliminar do coração as tendências pecaminosas. Porque nada é mais importante, nada vale a pena. Nada vale a pena. Diz Salomão que tudo sobre a face da terra é vaidade. Casar é vaidade. Trabalhar é vaidade. Ter uma casa é vaidade. Ter filhos é uma vaidade. Enfim, tudo é vaidade. Entenda isso, irmãos. Salomão está dizendo o seguinte: Deus é tudo. É nesse aspecto. E as demais coisas são as demais coisas. É Deus a primazia da nossa vida. Devemos viver para Deus, buscar Deus, amar o Todo-Poderoso, ser de Deus, entendendo que nada é mais importante, nada é mais importante, nada é mais importante. Amém? A palavra ensina nos irmãos que é melhor sacrificar algo valioso, oh glórias, porém que nos faz tropeçar, do que permitir que esse algo valioso nos afaste de Deus. E às vezes, o que tem te afastado de Deus é tão porcaria. Não te serve para nada. Oh, meu Deus. E mesmo assim, tens abraçado. Vale ressaltar que eu estou falando de uma forma direta, no entanto, não estou julgando ninguém, nem apontando para ninguém, mas aquele ao qual o Espírito fala ao coração, tome esta palavra para si. Amém? Não permita que as coisas desprezíveis, que até o próprio homem rejeita, te afaste de Deus. Não permita que as coisas sem valor te afaste de Deus. Mas, se tem peso de ouro, também que você não se deixe contaminar ou afastar-se do Senhor. Porque nada é mais importante. E as consequências não são boas. A palavra diz, vocês já conhecem, que todos aqueles que abraçam o pecado, o salário é a morte. A Bíblia diz de forma textual, o salário, a recompensa, a consequência do pecado é a morte. Não queira experimentar essa morte. Não queira, não é boa. É horrível. Amém? Que nós nessa noite, irmãos, possamos tomar essa palavra do Senhor para a nossa vida. Essa ordem do Senhor. E sairmos daqui com um propósito no coração, entendendo que Deus tem uma meta sobre a tua vida. Saia daqui com um propósito. A partir de hoje, eu não vou pecar. A partir de hoje, eu vou resistir ao pecado. Mas, se eu tropeçar, não deliberadamente, não por vontade, mas se eu tropeçar com descuido, um vacilo, eu vou buscar o advogado e buscar de Deus o perdão para a minha vida. Amém? Saia com esse propósito no teu coração. Saia com esse propósito no teu coração. Amém, queridos? Ô, glórias! Vai e não peques mais. O segredo para não pecar? Guardar a palavra no coração. Jesus, ele ensina, nos dá a ordem. Vai e não peques mais. Jesus mostra-nos ainda o rigor com o qual devemos tratar o pecado. É melhor que haja uma mutilação. Não literal, mas que você evite o pecado com todas as tuas forças. Pague o preço para dizer não ao pecado. É isso que o Senhor quer para as nossas almas. Amém, povo de Deus. Oh, glórias. Ao Senhor toda honra e toda glória, mesmo que nós não gostemos muito da palavra, mas o Senhor tem prazer nos seus servos e o Senhor ensina os seus servos. Vamos orar. Vamos ficar de pé para nós orarmos. Amado Deus, muito obrigado pela tua revelação, Senhor. Pelos teus ensinamentos tão profundos, maravilhosos, que nos colocam no caminho certo, que nos ensinam, Senhor, a como andar e a te servir, Pai. Prepara-nos para que nossos passos sejam para a tua honra e para a tua glória. Que nós estejamos, ó Deus, vivendo a tua meta, Pai. Os teus propósitos no nosso dia a dia. E assim teu nome seja honrado e glorificado. Oh Deus, abençoa-nos e guarde em nosso coração a tua palavra, em nome de Jesus. Amém. Aleluias. Amém, queridos? Vai e não peques mais. Vai e não peques mais.
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Quero, pois, que os homens orem em todo lugar, levantando mãos santas, sem ira nem contenda. 1 Timóteo 2:8.

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3: Queridos, eu quero convidá-los a abrir a Bíblia. Nós vamos meditar na palavra de Deus. Nós vamos ouvir uma palavra do Senhor para a nossa vida. Nós vamos ouvir aquilo que o Senhor tem para os nossos corações nesta noite. É uma mensagem conhecida porque aqueles que são servos de Deus conhecem a palavra de frente para trás e de trás para frente. Não há um texto sequer na palavra do Eterno que não seja conhecido aos servos do Senhor. E se porventura alguém lê um texto na palavra e você fala, oh, eu não sabia que existia Abraão na Bíblia, por exemplo, alguma coisa errada tem com a sua fé. Você não está lendo a Bíblia. Portanto, o texto que nós vamos meditar é conhecido. A história é conhecida. No entanto, o Espírito Santo faz nova palavra e o Senhor há de nos dar lições para que nós tenhamos forças para seguirmos em frente, para que possamos prosseguir de forma inabalável, como este homem prosseguiu de forma inabalável na presença do Todo-Poderoso. Eu quero convidá-los a abrir a Bíblia em Hebreus capítulo 11, versículos 17 até o 19. Hebreus 11, a partir do versículo 17 até o 19. Ouça o que diz a palavra. Pela fé, Abraão, oh glórias! Portanto, nosso personagem de hoje, Abraão. Imagino eu que todos que aqui estão conheçam a história desse homem, o pai da fé. Pela fé, Abraão, quando posto à prova, ofereceu Isaque. Estava mesmo para sacrificar o seu unigênito, aquele que acolheu alegremente as promessas. A quem se tinha dito, em Isaque será chamada a tua descendência. Porque considerou que Deus era poderoso até para ressuscitá-lo dentre os mortos, de onde também figuradamente o recobrou. Amém? Queridos, eu quero que vocês prestem atenção nesta palavra de hoje. O Senhor tem algo para nos ensinar. Amém? Amado Deus, muito obrigado por mais uma vez estarmos reunidos. Muito obrigado, Senhor, pela oportunidade de congregarmos, louvá-lo, bendizê-lo, exaltá-lo, Senhor. Que nessa noite Tu venhas falar ao nosso coração de uma forma grandiosa, para que possamos ouvir a Tua voz, em nome de Jesus. Amém. Aleluias. Amém? Amados, as experiências de Abraão nos convidam a dar passos de fé. Quando você lê a história de Abraão, quando você medita sobre na vida deste homem, é necessário que haja um querer seguir os passos daquele que acreditou naquilo que não era visível, que não estava aberto, exposto diante dos seus olhos. Mas ele acreditou, irmãos, ele acreditou e deu passos de fé. É assim que o Senhor faz com cada um de nós. Muitas vezes nós não conseguimos ver as promessas de Deus, não conseguimos ver a direção do Senhor. Apenas creia, feche os teus olhos e deixe-se guiar pelo Espírito de Deus. Este caminho não contém erro, este caminho é perfeito, aleluias. Nós, meditando na história de Abraão, vemos que ele estava muito bem ali em Ur. Era uma pessoa de posses, uma família constituída, havia seus familiares, enfim, ele tinha tudo o que era preciso para que o homem pudesse viver bem sobre a face da terra. No entanto, ele desejava conhecer o Senhor. O seu coração com certeza ardia pelo Todo-Poderoso. E o Senhor manifestou-se a ele. E o Senhor se manifestou-se àquele homem quando não havia pastores, apóstolos, profetas, enfim. Não existia um sacerdote para trazer uma revelação a Abraão, mas o Senhor falou ao seu coração. Ele entendeu que era Deus falando, ele creu, ele acreditou. Hoje o Senhor fala conosco incansavelmente, diariamente o Senhor fala conosco e nós temos a palavra do Eterno para confirmar. É preciso agirmos como agiu Abraão, amados. E o Senhor fala àquele homem: olha, Abraão, saia dessa terra, saia da tua parentela, vá para uma terra que eu te mostrarei, vá para uma terra que eu te mostrarei. É preciso entender, irmãos, que Abraão viajou aproximadamente 800 quilômetros sem saber para onde ia. Isto, resultado de fé, de um homem que creu no encontro que ele teve com o Senhor. Ele creu, não existia uma Bíblia para ele ler a história de Abraão. Ah, deixe-me olhar na Bíblia o que foi que aconteceu com Abraão. Eu vou ler a história de Abraão. Não, não tinha. Ele era a história. Ele era a história viva. Ele, na sua comunhão com o Senhor, era a história viva. E o Senhor falou para aquele homem: Abraão, saia de Ur. Vá para uma terra que eu te mostrarei. Não se preocupe, eu te guiarei, eu te levarei, eu te estabelecerei e te farei uma grande nação. Amados, eu te farei uma grande nação. Abraão tinha aproximadamente 75 anos quando deixou Ur. Não tinha filhos, a sua esposa era estéril. Não tinha filhos, não tinha herdeiros. Ficava um pouco mais difícil crer na promessa de uma grande nação, de uma grande família, mas mesmo assim, ele não se deixou abater, ele ouviu a voz, ele saiu e ele partiu e ele chegou. Ao se estabelecer em Canaã, nas cercanias de Canaã, o Senhor fala com aquele homem, o Senhor manifesta-se àquele homem, Deus mostra a sua glória a Abraão, Deus mostra o seu poder a ele, mas o filho não vinha. E o filho? E a promessa de Deus, e a grande nação, e as gerações. Amados, não é fácil. Quando você crer naquilo que é visível, naquilo que você pode pegar, beleza, não é? Ah, estou vendo, oh, que legal. Mas quando o Senhor te promete, você não vê. E os tempos passam, e cada dia fica um pouco mais difícil, fora da realidade humana, longe da realidade humana. Eis que Abraão chega aos 99, quase 100 anos, um século de vida, e nada do filho, e nada do filho. Queridos, não é fácil, mas ele não abriu mão do Todo-Poderoso, não abriu mão do Senhor. É assim que precisa ser a nossa vida. Mas a promessa do filho se cumpre. Eis que nasce Isaac, eis que nasce Isaac. Tudo, amados, dependeu de uma vida de comunhão, de uma vida de obediência, de crer, de uma entrega ao Todo-Poderoso, para que a vontade do Senhor se manifestasse. E este é o exemplo que Abraão deixa a cada um de nós. Se nós não abrirmos mãos da nossa vida, se nós não deixarmos a nossa vontade em segundo plano, com certeza não veremos a glória do Senhor, não experimentaremos o poder do Todo-Poderoso. Amados, eis uma lição de fé. Abraão, diante do impossível, mesmo diante do impossível, ele não descreu, ele creu. Ele confiou, ele tinha certeza do seu encontro com Deus. Às vezes nós pensamos, e me ocorre agora, às vezes nós pensamos, mas como é que Abraão pôde confiar no encontro que a Bíblia mostra de forma tão sucinta, tão pequena? Mas como é que Abraão pôde acreditar nisso tudo? Amados, quando Deus entra na vida do homem, ele impacta a vida do homem. Quando o Senhor entra na vida do homem, é como se uma explosão ocorresse dentro do coração, que quebra todas as amarras, que deixam marcas profundas, impossível, impossível de não acreditar. Abraão acreditou, porque ele experimentou. Se você ainda não experimentou Deus, eis o porquê que você anda daquele jeito, sem firmeza. É preciso que haja o impacto de Deus na tua vida. Amém? Eis o porquê que Abraão seguiu em frente. Porque não foi apenas um encontro. Oh, Deus está falando comigo. Tá bom. Não. Quando Deus falou com Abraão, aquilo destruiu todas as suas estruturas. A voz do Senhor quebrou todas as suas estruturas, todos os seus alicerces. Queimou tudo aquilo que ele entendia como bom na sua vida. E o melhor era obedecer ao Todo-Poderoso. E é exatamente a obediência que é uma das marcas desse homem. Gênesis capítulo 22, versículos 1 a 3. Vamos ler? Gênesis capítulo 22, a partir do versículo 1 até o 3, diz a palavra: depois dessas coisas, pôs Deus Abraão à prova e lhe disse: Abraão, este lhe respondeu: eis-me aqui. Acrescentou Deus: toma teu filho, teu único filho, Isaque, a quem amas, e vai-te à terra de Moriá. Ofereça-o ali em holocausto sobre um dos montes que eu te mostrarei. Levantou-se, pois, Abraão de madrugada e, tendo preparado o seu jumento, tomou consigo dois dos seus servos e a Isaque, seu filho. Rachou lenha para o holocausto e foi para o lugar que Deus lhe havia indicado. Amados, quando nós lemos a história de Abraão, esse episódio em especial é poético, há um certo romantismo na narrativa, e nós olhamos por este aspecto. No entanto, amados, se porventura não houvesse um coração tomado de obediência ao Senhor, a fé de Abraão teria ruído completamente. Mas ele obedeceu, ele confiou, ele não se importou, porque isso aqui era forte demais. Ele sabia, irmãos, o Senhor sabia que Abraão resistiria, porque era um homem de fé, e Abraão, ele obedeceu à vontade do Eterno. Ele ouviu as palavras duras de Deus, mais dura do que: deixa a tua parentela, deixe-o, parta para uma terra que eu te mostrarei. Eis o momento crucial na caminhada daquele que seria pai das multidões. Eis o momento difícil. Mas Abraão não voltou atrás, não retrocedeu. Ele obedeceu de imediato. Ele olhou para Moriá. Ele sabia que aproximadamente 80 quilômetros o separava daquele lugar. E ele partiu em direção a Moriá. Ele sabia o que Deus havia pedido a ele. Mas a palavra não diz que ele reclamou, que ele murmurou, apenas que obedeceu. Ele preparou-se, ele foi, ele colocou os seus olhos na promessa de Deus. Ele não buscou, como nós fazemos diante do Senhor, explicações. Nós gostamos de contestar Deus e buscar de Deus as explicações. Abraão apenas obedeceu. Abraão entendeu que era o momento de confiar, era o momento de esperar, era o momento de seguir em frente, era o momento de entrega, era a entrega que o fazia grande. E esse homem, amados, parte. Era um ato de fé. Era um ato de obediência. E essa experiência o fez aprender que a dependência de Deus é o mais importante. Aos olhos do homem, totalmente fora de contexto, Deus estava contradizendo-se. Deus estava jogando fora a promessa feita a Abraão. No entanto, ele creu e ele seguiu em frente, sem buscar explicações, apenas obedeceu. Amados, eis um exemplo para cada um de nós: obediência ao Senhor. Mesmo que você não entenda qual o propósito de Deus, mesmo que você não compreenda o que é que Deus quer da tua vida, como Deus quer agir na tua existência, mesmo que você não consiga ter um discernimento, mesmo que você não tenha entendimento, obedeça. Obedeça, irmãos. Obedeça. É tempo de obedecer, é tempo de confiar, é tempo de crer. No versículo 5, Gênesis capítulo 22, ouça ainda o que está escrito. Então disse a seus servos: esperai aqui com o jumento, eu e o rapaz iremos até lá, e havendo adorado, voltaremos para junto de vós. Irmãos, a nossa fé no Senhor, ela precisa ser incondicional. Ela precisa ser uma fé completa. Uma fé inabalável, uma fé que nada possa abalar. Olha, Abraão havia deixado a sua parentela em Ur, havia saído de lá já há algum tempo, havia chegado, chegou na terra prometida. O Senhor faz a promessa demora a ser cumprida, mas o Senhor cumpre a promessa. A promessa em suas mãos, eis a possibilidade. Filho único, mas eis a possibilidade. Filho único, filho da promessa. Mas eis a promessa do Senhor, a possibilidade. No entanto, o Senhor, ele levanta-se e ele pede esse filho em holocausto. Isso não é fácil, irmãos. É preciso muita fé. Talvez Deus tenha pedido a você alguma coisa em sacrifício. Talvez Deus tenha falado a você: sacrifique aquilo que você mais gosta. Sacrifique o objetivo do seu amor, o objeto do seu amor. Sacrifique-se a mim. Sacrifique a tua vida a mim. Quem sabe você pensa, você está relutante. Isso é porque está faltando-lhe de fato a fé. A fé incondicional. Aquela fé que Abraão mostrou naquele momento tão difícil, tão complicado. Uma provação gigante, assustadora. Uma provação de abalar estruturas. No entanto, fica claro que este homem confiava em Deus. E sabia que a promessa do Senhor para com a sua vida não falharia. E ele, amados, sabia que Isaac fazia parte dessa promessa, era o objeto dessa promessa, e ele tinha convicção perfeita, poderosa, que o Senhor tinha uma solução plausível para aquele momento tão difícil. Tudo isso, amados, mostra-nos que Abraão creu em Deus. Abraão creu em Deus no seu momento mais difícil, mais complicado. Você tem crido em Deus no teu momento mais difícil, mais complicado? Você já notou que nós temos uma certa facilidade em crer em Deus quando há promessas envolvidas e cumprimento de promessas? Mas, quando as provações, quando o Senhor te coloca num canto de parede para provar a tua fé, às vezes você não consegue ficar de pé, porque você vacila, porque você não é forte, porque a fé não é forte. O exemplo que Abraão nos deixa, amados, é que diante do impossível, necessário é crer incondicionalmente naquele que tem o controle sobre todas as coisas, sobre todas as coisas. O interessante é que Isaac, ele questiona o seu pai. Veja só. Está no versículo 8. Respondeu Abraão: Deus proverá. Aliás, versículo 7. Gênesis capítulo 22, versículo 7. Quando Isaac disse a Abraão, seu pai: meu pai. Respondeu Abraão: eis-me aqui, meu filho. Perguntou-lhe Isaac: eis o fogo e a lenha, mas onde está o cordeiro para o holocausto? Respondeu Abraão: Deus proverá para si, meu filho, o cordeiro para o holocausto. E seguiam ambos juntos. Oh, glórias! Amados, isso é crer, é confiar. Diz os historiadores que Isaac tinha mais de 20 anos nesta ocasião. Ou seja, já era alguém que tinha entendimento, já era um jovem. E ele sabia também da gravidade daquele momento. Mas Isaac também creu. Creu na promessa de Deus. Certamente ele sabia da promessa do Senhor para a sua vida. Queridos, a nossa confiança em Deus, a exemplo da confiança de Abraão, precisa ser inabalável. Nada pode nos abalar. E quantas vezes nós estamos na provação e a nossa fé é totalmente abalada? Quantas vezes você passa por momentos difíceis e a tua fé é provada? Quantas vezes você passa por momentos complicados que a tua fé é provada e você se abala? Você não confia, você não espera. Eu não confio, eu não espero. É tempo, amados, de observarmos o que Deus faz e nos deixar moldar pela vontade do Todo-Poderoso. Abraão já tinha mais de 100 anos nesta ocasião. Mais de 100 anos. Se porventura Isaac fosse de fato oferecido em holocausto, a promessa do Senhor findaria. Não seria possível cumprir. Esta é a visão lógica deste momento. No entanto, Abraão não olhou pela lógica. Como dizem Hebreus, porque considerou que Deus era poderoso até para ressuscitá-lo dentre os mortos. Eis uma fé verdadeira. Ele tinha tanta certeza, mas tanta certeza, que o Senhor honraria a sua promessa, que se porventura Isaac fosse queimado em holocausto, o Senhor o ressuscitaria. Se está escrito em Hebreus, é porque o Espírito Santo confirmou. E se o Espírito Santo confirmou, porque esta era a verdade do coração de Abraão. Veja como são as coisas. Esta é a fé que nós precisamos ter. Se você passa por momentos difíceis, creia naquilo que Deus pode e faz por você. Amém? Mas além de obedecer, crer, é preciso entregar. Sem entrega, não é possível servir ao Senhor. Gênesis capítulo 22, versículos 9 e 10. Ouça o que diz a palavra. Chegaram ao lugar que Deus havia designado, ali edificou Abraão um altar, sobre ele dispôs a lenha, amarrou Isaac e seu filho, e o deitou no altar em cima da lenha. E estendendo a mão, tomou o cutelo para imolar o filho. Queridos, aqui fica claro um ato de entrega. Abraão entregou. Abraão, ele se importava com a vontade de Deus, não com a sua própria vontade. Ele se importava com aquilo que Deus queria para a sua vida. E a palavra diz, amados, que ele preparou o momento para o holocausto, ele preparou o momento para o sacrifício, colocou ali a lenha, amarrou Isaac, colocou sobre a lenha, ia cortar o pescoço daquele homem. Palavra dura, não é? Mas era dessa forma, era preciso derramamento de sangue. Quando ele levantou o cutelo para sacrificar Isaac, Eis que a voz do Senhor diz: mas do céu lhe bradou o anjo do Senhor: Abraão, Abraão. Ele respondeu: eis-me aqui. Então lhe disse: não estenda a mão sobre o rapaz e nada lhe faças, pois agora sei que temes a Deus, porquanto não me negastes o filho, o teu único filho, a tua promessa. Queridos, esta é uma prova difícil. Muitas vezes nós estamos numa situação que não tem saída. Deus te pede o melhor que você tem. Deus fala para você: dá-me aquilo que você tem. Dá-me o que é de precioso. Dá-me, entrega-me. E você é relutante, você nega. Quantas vezes nós negamos aquilo que Deus tem nos pedido? Não é assim? Nós negamos. Às vezes o Senhor quer te abençoar, mas Ele quer ver, Ele quer conhecer de fato o teu coração. É evidente que o Senhor nos conhece, mas Ele quer ver atos e ações. O Senhor deseja ver atos e ações que nós façamos, que nós venhamos a praticar aquilo que Ele quer para a nossa existência. Irmãos, o servo de Deus, ele está sempre pronto para as entregas. A vida do servo de Deus é marcada por entregas. O abrir mãos de projetos, de planos, de vontades, do conforto, enfim, de uma série de situações para satisfazer aquilo que Deus quer, para satisfazer a vontade do Senhor. E assim Abraão fez, ele entregou Isaac, o filho da promessa, aquele que cumpriria a promessa do Senhor à sua vida. Mas ele abriu mão, ele entregou. É preciso, amados, que nós tenhamos essa coragem que Abraão teve. A coragem de Abraão, ela manifesta-se em tantas áreas. Primeiro, a coragem de sair do seu lugar. Hoje nós temos visto, irmãos, que as pessoas não têm coragem nem mesmo de sair da sua casa para vir ao templo louvar e cultuar o nome santo de Deus. É mandamento do Senhor que estejamos reunidos. É a vontade de Deus que assim seja. Mas já não há entrega. Já não há entrega. E as pessoas preferem ficar no conforto do seu lar, a sair do seu lar para louvar, para adorar. Nós sabemos, amados, que Abraão entregou, ele deixou para trás a sua casa, a sua família, ele partiu para o desconhecido porque ele acreditou no Todo-Poderoso. Nós sabemos que Deus agiu de uma forma grandiosa na vida daquele homem. Deixou-nos o exemplo da obediência. É preciso que sejamos obedientes à palavra. A palavra é a revelação do Espírito Santo de Deus para a nossa vida. A partir do momento que eu não a obedeço, eu não estou de bem com aquilo que Deus quer. Necessário ainda crer em Deus. Uma fé inabalável. Uma fé que te faça andar. Uma fé que te faça superar as dificuldades. Uma fé que te faça entender que Deus tem uma promessa para a tua vida. A partir desse momento, agarre-se à promessa do Senhor. Agarre-se como Abraão agarrou. Agarre-se à promessa do Senhor. Porque Deus tem algo bom para fazer na tua vida. Deus quer mover na tua existência. Você enxerga isso? Enxerga? Você consegue enxergar a promessa de Deus na tua vida? Talvez não, não é verdade? Mas creia. Creia, creia. Amados, outro aspecto interessante da vida de Abraão. Ele morreu sem ver as promessas se cumprirem. Abraão morreu sem ver as promessas se cumprirem. A maior promessa de Abraão não era Isaac. A maior promessa de Abraão é que ele teria uma grande descendência, que seria tipo uma grande nação, um povo numeroso. Quando Abraão morreu, ele não viu essa nação numerosa, ele não viu a grande multidão, mas a promessa do Eterno se cumpriu cabalmente, conforme o Senhor havia falado àquele homem. Deus é assim, amados. Talvez hoje você não consiga ver o agir de Deus, mas prossiga. Talvez você não consiga ver Deus realizando a promessa na tua vida, prossiga. Talvez você vê apenas dificuldades, problemas, enfim, prossiga. Ou você acha que foi fácil deixar viajar 800 quilômetros, sem carro, sem avião, sem navio, sem trem, sem nada, apenas camelos, mulas, enfim, e a pé, poeira, calor do deserto, 800 quilômetros. Fé encheu o coração daquele homem e o fez transbordar em obediência. Obediência que levou à entrega, o abrir mão dos seus desejos, das suas vontades, para que a vontade do Senhor se cumprisse. E Deus fez dessa forma. Irmãos, eis o grande exemplo, a fé de Abraão diante do impossível. Quando você olhar para o impossível na tua vida, lembre-se de Abraão. Quando você olhar para as portas fechadas na tua vida, lembre-se de Abraão. Quando você olhar para o calor da tua vida, lembre-se de Abraão. Lembre-se do Senhor a cada instante, porque Abraão olhava para o Senhor e não esquecia de Deus. E quando nós olhamos para a fé de Abraão, estamos vendo que o Senhor pode transformar, o Senhor pode mudar a nossa história, mesmo que nós não tenhamos condições de visualizá-la. Irmãos, é tão maravilhoso quando fica o registro ali no Novo Testamento, em Hebreus, Hebreus capítulo 11. Ouça só o registro. Um registro, olha, muito tempo depois. Eu não sei agora precisar quantos milênios, mas muitos milênios após a passagem de Abraão sobre a face da terra. E é escrito o seguinte: pela fé, Abraão, quando posto à prova, ofereceu Isaque. Estava pronto para sacrificar o seu unigênito, aquele que acolheu alegremente a promessa, a quem se tinha dito: em Isaque será chamada a tua descendência. Porque considerou que Deus era poderoso até para ressuscitá-lo dentre os mortos, de onde também figuradamente o recobrou. Aleluias, amém. É assim que Deus faz na vida daquele que crê. E fica, irmãos, a lição para nossas vidas nessa noite. Uma lição para que nós possamos olhar para o eterno, com o nosso coração transbordante de esperança e de expectativas, certos que o Senhor não nos desampara, certo que o Senhor não nos deixa, certo que o Senhor não nos abandona, mas que tudo há de acontecer no tempo de Deus. E se Deus te enviar para Moriá, vá. Se Deus te pedir um sacrifício, faça. Se Deus te pedir algo muito forte, muito caro, faça. Porque Deus é fiel para te honrar e Deus há de honrá-lo. Amém, povo dos céus? Confiemos, portanto, no Senhor, porque Ele é fiel a cada instante, a cada minuto. A fé de Abraão diante do impossível. A fé, a tua fé diante do impossível. Amém? Vamos orar? Senhor, muito obrigado por esta palavra. Que esta fé de Abraão seja também uma marca na nossa existência. Que mesmo sem visualizarmos aquilo que tu queres, mas que haja o crer, o confiar, Senhor. O abrir mãos em teu favor, para que assim a tua vontade venha manifestar-se grandemente. Meu Deus, trabalha meu coração, trabalha o coração dos nossos amados, para que assim possamos fazer continuamente a tua vontade. Esse é meu pedido, em nome de Jesus. Amém. Aleluias. Amém, amados. A fé de Abraão diante do impossível. A tua fé diante do impossível. Viva esta verdade.
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pois eu sei que o meu Redentor vive, e que por fim se levantará sobre a terra. E depois de consumida esta minha pele, então fora da minha carne, verei a Deus. Jó 19, 25, 26.

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2: Irmãos, nós vamos abrir a Bíblia no Salmo 33, versículo 12. Feliz é a nação cujo Deus é o Senhor. Feliz é a nação cujo Deus é o Senhor. Salmo 33, versículo 12. Ouçamos o que diz o salmista. Feliz a nação cujo Deus é o Senhor e o povo que ele escolheu para sua herança. Amém? Vamos juntos? Feliz a nação cujo Deus é o Senhor e o povo que ele escolheu para sua herança. Irmãos, esta é uma declaração maravilhosa do salmista. É um salmista anônimo. A palavra de Deus não revela quem foi que fez tamanha, tão maravilhosa afirmação a respeito das nações que amam o Todo-Poderoso. No entanto, queridos, quando nós observamos a palavra do Senhor, vamos ver que quando colocamos o nosso coração nas mãos do Eterno, uma independência é gerada na nossa vida. Cada um de nós somos tomados do estado, talvez, de escravidão para a liberdade. E essa libertação vem através do Senhor. É Ele que age na nossa existência. Hoje eu quero falar a respeito da independência, nossa independência. Mas também fazer referência à independência da nossa pátria amada. Nós sabemos que há 200 anos atrás, no dia 7 de setembro de 1822, Dom Pedro, à margem do rio Ipiranga, ele declara independência ou morte. Estava ali quebrando os laços de colônia. Ele estava dizendo, olha, a partir de hoje nós somos o Império do Brasil. Oh, glórias! Nós somos uma nação independente. Nós somos um povo diferente. Nós não estamos mais sob o jugo de Portugal, sob o jugo de outra nação. A partir de hoje, nós somos uma pátria. E essa é uma verdade que nós precisamos trazer para a nossa vida espiritual. Entender, irmãos, que cada um de nós precisamos passar por uma independência. Passar por uma libertação. Você precisa chegar diante do Senhor e declarar, Senhor, a partir de hoje é independência ou morte. Oh, glórias! E morrer, amados. Morrer para as práticas pecaminosas. Morrer para tudo aquilo que não agrada o Todo-Poderoso. Morrer para tudo aquilo que é ruim. Para que assim tenhamos uma vida agradável aos olhos do nosso novo Senhor. E esse Senhor chama-se Deus. Ele é o nosso Senhor. A partir do momento que nós entendemos essa verdade, seremos libertos, teremos a independência do pecado e faremos parte de um novo reino, o reino do amado Senhor. Faremos parte do reino celeste, seremos pessoas abençoadas pelo Criador em todos os aspectos da nossa vida. Vale a pena passar por essa independência. Vamos orar. Senhor, nós te louvamos por essa noite, te louvamos por essa pátria, te louvamos por esta palavra. E quero clamar que teu Espírito venha falar ao nosso coração, Senhor, para que nós possamos entender a tua mensagem e vivermos os teus preceitos, teus princípios a cada dia, a cada instante. Senhor, seja conosco, em nome de Jesus. Amém. Amém, queridos irmãos. A palavra do Senhor chama-nos atenção para verdades incontestáveis a respeito da nossa condição de cidadãos do céu. O Senhor chama-nos a ensinamentos, o Senhor chama-nos a práticas que nós precisamos observá-las e colocá-las no dia a dia em evidência na nossa existência. Nós não podemos mais viver como presos, como pessoas que não foram libertas, como pessoas que não são independentes, mas é preciso entender que o Senhor nos deu a independência da prática do pecado, das cadeias do pecado, que o Senhor nos libertou para que nós possamos viver a verdade do Senhor com todas as nossas forças. E quando nós observamos na palavra, somos chamados a atenção para alguns aspectos que nós precisamos observar no nosso dia a dia. Algumas características que fazem parte daqueles que vivem uma nova realidade, uma nova verdade, que vivem como cidadãos do reino de Deus. E um dos primeiros aspectos é amar o Senhor acima de todas as coisas. Olha só que interessante, amados, o Senhor olha para você e diz, ame a mim acima de todas as coisas, ame a mim acima da tua própria forças, acima da tua própria vida, acima da tua própria família, ame a mim acima do teu trabalho, da tua saúde, acima de todas as coisas. E essa é uma verdade que muitas vezes passa desapercebido na vida do homem. Muitas vezes, amados, as pessoas não prestam muita atenção àquilo que Deus requer de cada um de nós. E depois questiona por que a vida não funciona, por que as coisas não fluem, por que as coisas não são bênção. Reclamam, muitas vezes murmuram contra Deus. Eis o porquê, a necessidade de amar o Senhor acima de todas as coisas. Mateus capítulo 22, versículos 37 e 38, disse Jesus, amarás o Senhor teu Deus de todo o teu coração, de toda a tua alma, de todo o teu entendimento. Este é o grande e primeiro mandamento. Veja, irmãos, como o Senhor, Ele é claro e Ele exige de cada um de nós um posicionamento como cidadão do reino do céu. Nós precisamos tomar este posicionamento e vivenciá-lo no nosso dia a dia. Nós não podemos perder aquilo que Deus quer de vista. Nós não podemos fechar os nossos olhos para o mandamento do Senhor, mas é preciso praticar os mandamentos de Deus. Afinal de contas, fomos libertos, somos independentes do reino das trevas. Estamos numa nova verdade e essa nova verdade só é possível vivenciá-la quando nós amamos o nosso Senhor com todo o nosso ser, com toda a nossa vida. E a partir do momento que nós entendemos essa realidade, nós vamos servir a Deus. Nós vamos fazer isso com fidelidade. Cristo disse, guarda os meus mandamentos. João capítulo 14, versículo 21, quem me ama, guarda os meus mandamentos. E nós, amados, precisamos amar o Senhor e guardar os seus mandamentos. Amar o Senhor com tudo quanto nós temos, o nosso ser, a nossa essência, com a nossa alma. Veja como o Senhor é didático, Ele diz, de todo o teu coração, de todo o teu coração, de toda a tua alma e ainda de todo o teu entendimento. Na verdade, amados, é preciso amar Jesus com 100% do nosso eu. 100% do nosso eu. Nós não temos 1% para outras situações, 2% para isso, 3% para aquilo. Não, 100% para Deus. Temos que servir o Senhor com integridade, com totalidade de coração. E quando nós assim fazemos, o Senhor nos guarda das tentações, nos guarda das aflições, o Senhor nos protege de todas as investidas do maligno. A palavra de Deus nos diz que a mão do Eterno está sobre a vida daqueles que o amam e que o maligno não pode tocar nestas almas. E eis aí, amados, uma realidade daqueles que vivem a nação cujo Deus é o Senhor, que vivem o reino do céu nas suas vidas. Aqueles que não têm mais prazer no pecado, porque o seu prazer está em amar o Senhor. Aqueles, amados, que preferem gastar o seu tempo com Deus a perder tempo com aquilo que é fútil, com aquilo que não agrada o Todo-Poderoso, com aquilo que não frutifica na nossa vida. Eis o ensinamento do Senhor para cada um de nós. Nós temos que aprender essa verdade. Nós temos que nos esforçar para colocar em prática. Porque amar o Senhor exige de cada um de nós, muitas vezes, renúncia. É impossível amar o Senhor sem renúncia. Você precisa renunciar um tanto de coisas na tua vida. Às vezes nós olhamos para nós mesmos e somos bonzinhos conosco. Nós somos muito bons com nós mesmos. Nós temos assim uma grande misericórdia para com a nossa própria vida. E nós olhamos para nós e achamos que não temos nada de renunciar. Ah, eu não preciso renunciar a nada. Eu já sirvo o Senhor, eu já vou à igreja, já leio a Bíblia, eu faço as minhas orações e isso, aquilo, outro. E nós estamos amarrados no trivial da vida religiosa. Quando deveríamos aprofundar naquilo que é de Deus, mergulhar nas águas do Espírito, nos deixar envolver de uma forma total pelo Espírito Santo de Deus, a ponto de sermos guiados por Ele. Nós precisamos entender que a vida independente, que passou pelo processo de independência, agora cidadão do céu, ela é totalmente guiada pelo Espírito Santo do Senhor. E quando nós entendemos essa verdade, amamos o Senhor acima de todas as coisas, com todo o nosso coração, com toda a nossa alma, com todo o nosso entendimento, oh glórias, experimente o agir de Deus na tua vida. Porque esse Deus maravilhoso, Ele tem cuidado com seus cidadãos, com seus filhos, com aqueles que fazem parte do seu reino. Ele tem prazer em abençoar, abençoar com a prosperidade, abençoar com a cura, com a libertação, abençoar com a paz, abençoar com as mais diversas restaurações. O Senhor te coloca de pé, Ele enche o teu coração de alegria, Ele enche o teu coração de paz, Ele te dá um objetivo de vida, Ele te guia pelos caminhos dessa vida muito louca. O Senhor te guarda, te protege, porque eis aí a proteção do nosso Senhor, daquele que te chamou para dele ser, oh glórias, para consagrar totalmente a vida ao nosso amado. Amados, quando nós nos deixamos guiar pelo Espírito Santo do Senhor, teremos na nossa vida uma dimensão magnífica, uma dimensão diferente, porque seremos não mais dirigidos pelo nosso olhar, pelo nosso entendimento, pelo velho e louco coração, mas sim pelo Espírito de Deus, que nos guarda, que nos abençoa, que nos coloca de pé, que nos guia pelos caminhos corretos, pelos caminhos bons. Eis, amados, a promessa do Senhor para aqueles que são fiéis. Busque de Deus a presença dEle. Seja fiel ao Senhor. Ame Deus com todas as tuas forças. Não meça, não conte. Ah, já estou fazendo dessa forma. Não, faça o máximo para Deus. Faça o máximo. Nós precisamos entender que Deus exige o máximo de nós. E o que é que nós temos oferecido para o Senhor? Às vezes, amados, nós oferecemos o mínimo dos mínimos. E achamos que Deus está satisfeito conosco. Ah, Deus está bom, Deus legal, Deus é misericordioso, Deus é amor, enfim. E vamos nessa onda aí e esquecemos de fazer o máximo exigido por Deus aos seus servos. Nós trabalhamos com o máximo. O Senhor quer o melhor de nós. E na palavra diz que é preciso crescermos no conhecimento de Cristo, alcançarmos a estatura do amado Senhor. Esta é a verdade. Portanto, amados, eis uma das características daqueles que fazem parte da nação cujo Deus é o Senhor. Oh, glórias! Que fomos libertos, que recebemos a independência, que hoje estamos à mercê da vontade do Senhor. O segundo aspecto, a segunda característica está em João capítulo 13, versículo 34. Olha que interessante. Novo mandamento vos dou, que vos ameis uns aos outros, assim como eu vos amei, que também vos ameis uns aos outros. Oh, glórias! Amados, se vocês acham que o primeiro mandamento, o maior deles, amarás o Senhor teu Deus de todo o teu coração, de toda a tua alma e de todo o teu entendimento, se é difícil, o segundo talvez seja até mais difícil. Porque o segundo mexe com as nossas emoções, com as nossas relações interpessoais. É o fulaninho de tal que enche a nossa paciência. É aquele fulaninho de tal que nos persegue, que pisa no nosso calcanhar, que quer puxar o nosso tapete, que quer fazer o mal contra a nossa vida, que quer ver a nossa derrota, quer ver a nossa destruição. Veja, amados, como são as coisas. Que quer ver que não consigamos êxito naquilo que nós temos. Eis aí aqueles que precisam ser amados. Oh, meu Deus, como amar esses camaradas? Como amar essas pessoazinhas tão necessitadas de Cristo? Como amá-las? Como amá-las? Olha como a resposta vem do Senhor. Primeiro, tu amas a Deus. Segundo, o Espírito Santo te capacita a amar a tua pedra de tropeço. Só misericórdia. Aquela pedra que está dentro do seu sapato. Oh, meu Deus! Aquela pessoazinha intragável, difícil. Conhece alguns dessa forma? Sempre tem, não é verdade? Em todos os locais eles estão presentes. São como ervas daninhas que surgem do nada para, de uma forma ou outra, tentar roubar a nossa paz. Mas eu quero falar para você que não é por acaso. Não, não é por acaso. Às vezes, amados, nós achamos que as coisas são resultados do meio. Não tem aquela situação? Tudo é resultado do meio? Não, não é. Não é resultado do meio, mas sim resultado da ação do maligno contra a tua vida. Porque o diabo, ele quer roubar a tua independência. O diabo, ele quer te fazer novamente escravo. O diabo quer fazer que tu retornes ao reino das trevas. Que tu jogues fora a libertação que Deus te concedeu. E ele usa de todos os meios possíveis, inimagináveis também, para de uma forma ou outra tentar nos afastar da presença de Deus. Pensa aí um pouquinho. Qual é a tua pedra hoje? Aquela pedrinha desse tamanho que está dentro do seu sapato. Qual é? É por acaso? Não, não é por acaso. Ah, mas eu nunca fiz nada a essa pessoa, não sei porque ela me odeia, não sei porque ela é minha inimiga, não sei porque ela quer ver a minha destruição, não sei porque ela quer ver-me caído, não sei porquê, não sei porquê. Não procure os porquês, porque o porquê só tem uma resposta. Satanás, o inimigo de nossas almas. Evidentemente que eu estou falando àqueles que amam o Senhor acima de todas as coisas, que são santos, que vivem a verdade do Senhor. Porque aqueles que estão soltos por aí, não, eles agem conforme os impulsos, conforme o coração, consequentemente, vai levantar contra eles algumas pessoas, alguns inimigos, com certeza. Mas me refiro àqueles que amam o Senhor, que procura fazer o bem ao próximo, amando o próximo como a si mesmo. Irmãos, a resposta é extremamente simples. Satanás, ele levanta para roubar a tua paz, para fazê-lo cair. E o inimigo de nossas almas sabe quão difícil é o relacionamento interpessoal. Quão difícil é o relacionamento conjugal. Quão difícil é o relacionamento entre patrão, empregado, empregado, patrão, colegas de escola, relacionamentos na sociedade. O inimigo sabe que é um ponto sensível da vida humana. E ele investe. Ele investe pesado, mas investe mesmo. Mesmo que você nunca dê lugar, o inimigo vai investir, porque é uma das formas de tentação, uma das formas de tentações contra a tua vida. No entanto, nós somos chamados para fazermos a diferença. Ô, glórias! Eis a oportunidade de você mostrar que não mais é participante do reino das trevas, mas sim, tu és cidadão do reino celeste, cidadã do reino celeste. Glórias a Deus por isso. E a partir do momento, amados, que nós entendemos essas situações e vamos retornar o mal com amor. Te fazem mal? Ora por ela. Te bate numa face, dê a outra. É mais ou menos por aí que o Senhor nos ensina. Se alguém te faz o mal, faça o bem. Se você não pode ajudar, se você não pode fazer algo no campo físico, ore, clame, jejue por essa pessoa para que ela seja desperta pelo Senhor. Eis aí a maior manifestação de amor. É quando você ora por aqueles que te fazem o mal. É quando você demonstra ao Senhor que as ama a ponto de clamar por elas. E quando, dentro do possível, você estende as tuas mãos para ajudar aqueles que querem te fazer o mal. É assim que o Senhor nos ensina. Foi por esses momentos que o Senhor Jesus passou. Momentos difíceis, mas que Ele amou os que o perseguiam. O Senhor Jesus não abriu a sua boca, poderia ter feito, mas Ele não abriu a sua boca e não declarou maldição sobre os seus inimigos. Em que parte Jesus declarou maldição sobre os seus inimigos? Na cruz, o Senhor olhou para aquele povo que o havia pendurado numa cruz, sofrimento extremo que nós não podemos entender quão grande é, e ou quão grande foi. Mas Jesus olha para aquele povo, um que estava ali, louco para vê-lo morrer, e diz: Pai, perdoa esse povo, Pai. Eles não sabem o que fazem. Sabe por que Jesus falou isso, irmãos? Porque o Senhor, Ele era o Rei do Reino Celeste, do Reino dos Céus. E Ele entendeu que aquelas pessoas não eram libertas, não haviam passado pela independência, ainda estavam presos ao Reino das Trevas. Eis aí o entendimento de Cristo. E Cristo declarou sobre elas: bênção, bênção. Se porventura você tem aqueles que te perseguem, não abra tua boca para desejar sobre eles o mal, porque você não estará agindo como um cidadão do céu. Mas abra tua boca e fale: em nome de Jesus, eu declaro a bênção sobre essa pessoa, a libertação dela, que ela será tocada pelo Espírito Santo do Senhor, que será levantada de onde está, que será liberta para a honra e para a glória do Senhor, tal qual eu fui. Peça isso ao Senhor, irmãos. Use a tua vida como exemplo. Fale para o Senhor: Deus, liberta essa vida como tu me libertastes. Senhor, restaura essa vida como restaurou a minha. Senhor, cura como curou a minha. Fale dessa forma para o Senhor, irmãos, e creia. Porque a promessa do Senhor é uma realidade. É uma realidade. No entanto, se aqueles que te perseguem continuam a te perseguir, deixe-os com o Senhor. Não se ocupe com eles. Deixe-os. O Senhor cuida de ti e deles. Amém? Apenas deposite no Senhor a tua causa e veja o que Deus fará. Mas, amados, o amor ao próximo vai além daqueles que nos perseguem. Há também, queridos, os problemas de gênero. Devemos amar a todos, sem olhar quem são. As opções de vida de cada um não nos isenta de amá-los. Mas, pastor, essa pessoa, ela quer ser o que não é, como é que eu posso amar? Ela está contrária aos princípios de Deus, o Senhor diz que os efeminados não entrarão no reino dos céus, como é que eu posso amá-las? Amando? Simplesmente amando? Respeitando a ação, a atitude de cada um, que cada um cuide de si. Não vamos compactuar com seus atos, no entanto, não vamos deixá-los de amá-los. É preciso amar, irmãos, a todos, seja nesse aspecto, mas também aqueles que fazem o mal, aqueles que são homicidas, ladrões, aqueles que estão sobre a face da terra para causar destruições, não importa quem são, amemos a todos. Ô, glórias! É preciso amar a todos. Amém? É preciso amar a todos. Um tempo atrás eu vi na televisão uma senhorinha que foi até um homicida e disse: eu te perdoo, eu te perdoo. Esse camarada havia tirado a vida de seu filho, mas ela amou aquele homicida. Foi e falou: eu te perdoo. É difícil? Quem disse que seria fácil? Ninguém falou isso. Nós não estamos aqui para vivermos nas facilidades da vida. O Senhor disse que nesse mundo teríamos as aflições, e uma delas talvez seja perdoar amar. Talvez seja uma aflição, porém, quando nós amamos o Senhor, Ele enche o nosso coração de alegria e de prazer. Aleluias. Mas só é possível amar o próximo de fato, na real, quando há independência na nossa vida. Quando você passa pelo processo de independência. É certo, irmãos, que nós poderíamos citar diversas características, inúmeras características da independência proporcionada por Deus a cada um de nós. No entanto, vamos restringir a apenas três. E a terceira, levante a bandeira de sua pátria. Levante a bandeira de sua pátria. Olha, amados, primeiro, o Senhor nos tirou de uma pátria de pecado, um lamaçal, condenados ao inferno, cujo rei é o inimigo de nossas almas, Satanás. Veja como são as coisas. O Senhor nos libertou, nos deu meios para que nós saíssemos de lá. A partir desse momento, nós vamos amar o Todo-Poderoso, porque é uma das características daqueles que são cidadãos do céu. Vamos amar o próximo, com certeza. Mas não vamos parar aí. Tem muito mais, o Senhor tem muito mais para nós. E uma das situações que nós precisamos observar e praticar é levantarmos a bandeira da pátria celeste. Romanos capítulo 1, versículo 16, ouça o que diz o apóstolo Paulo. Pois não me envergonho do evangelho. Todo mundo conhece esse texto, não é verdade? Pois não me envergonho do evangelho, porque é o poder de Deus para a salvação de todo aquele que crê. Primeiro do judeu e também do grego. Esse grego você entenda como todas as demais nações. Todas as demais nações. Mais uma vez, Romanos capítulo 1, versículo 16. Pois não me envergonho do evangelho, porque é o poder de Deus para a salvação de todo aquele que crê. Primeiro do judeu e também de todos os demais, todas as demais nações e também do grego. Amém, amados? Eis aí o mandamento do Senhor. Queridos, esse mandamento é uma realidade na vida daqueles que amam a Deus acima de todas as coisas. Porque a partir do momento que nós amamos o Senhor como Ele pede, amarás o Senhor teu Deus de todo o teu coração, de toda a tua alma, de todo o teu entendimento. A partir desse momento, há em nosso coração o desejo que todos, quase 8 bilhões de pessoas sobre a face da terra, também ame o Senhor com todas as forças, com todo o seu coração, com toda a sua alma. E nós, amados, não vamos ficar parados esperando acontecer, porém, vamos empunhar a nossa bandeira, vamos mostrar que somos do Senhor, nosso estandarte do reino dos céus, e vamos sair por aí falando de Cristo, testemunhando do Senhor, usando aquilo que está ao nosso alcance para que as pessoas possam conhecer a mensagem de salvação. Essa é uma verdade comum, é uma característica daqueles que fazem parte, que são cidadãos da nação cujo Deus é o Senhor. Eles, amados, vão sair para testemunhar de Cristo Jesus, para levar a palavra de Deus às pessoas. Nós precisamos entender que é a nossa missão, é a missão que o Senhor nos concedeu, é a missão que o Senhor colocou nas tuas mãos, é o desejo de Deus para a tua vida, é aquilo que o Senhor quer para a tua vida, quer para a minha vida, quer para todos aqueles que o amam, que possam falar, que possam testemunhar, que possam ir, que possam declarar Cristo Jesus como Senhor das nações, como Senhor das pessoas. Será que nós temos amado o Senhor o suficiente? O interessante ainda, que quando nós amamos o Senhor, vamos amar o próximo como a nós mesmos. Você quer que teu próximo vá para o inferno? Você quer vê-lo condenado ao inferno? Nós conhecemos o lugar de sofrimento como inferno. Você quer ver teu amigo no inferno? Você quer ver as pessoas padecendo eternamente, sem a menor expectativa, não há expectativa, não existe expectativa de uma restauração, de uma libertação do sofrimento eterno. Nós queremos isso, amados? Nós não queremos. Por que nós não queremos? Porque amamos o próximo como a nós mesmos. Porque é mandamento do Senhor que ameis uns aos outros como eu vos amei. Olha só, Jesus nos amou a ponto de dar a sua vida na cruz. Entregar a sua vida na cruz. Eu já falei e vou repetir. Nós não entendemos o sacrifício de Jesus. Se eu falar para vocês que eu entendo o sacrifício de Jesus, eu estou sendo mentiroso. Eu não entendo o sacrifício de Jesus. Eu não compreendo. Eu sei apenas que Jesus nasceu como homem, viveu como homem, morreu numa cruz, ressuscitou e está voltando para me buscar. Só isso que eu sei. Mas entender, eu não entendo. Eu não entendo como o rei do universo, sem fim, me amou tanto, a ponto de nascer como criatura, viver como criatura, sofrer como criatura. Que merecimento tenho eu? Nenhum. Eu não entendo. Eu não entendo o tamanho do sacrifício de Jesus. Eu não entendo a profundidade do sacrifício de Jesus. Mas logo, eu estarei diante dele e vou compreender o que foi que ele fez por mim. E terei motivo para viver feliz toda uma eternidade. Viver feliz toda uma eternidade. Às vezes nós olhamos para o céu e achamos que o céu é um lugar meio enfadonho, não é verdade? Fala a verdade, você pensa assim também. Ah, o céu é enfadonho. Por que você acha que o céu é enfadonho? Porque nós temos a nossa mente distorcida pelas coisas desse mundo. O que nós temos de concepção dos céus é aquilo que nós vemos. E associamos o céu com a igreja. E achamos que o céu é uma espécie de igreja, onde todo dia você vai cantar um louvor, vai ouvir alguém falar alguma coisa, e assim pelo resto da eternidade, e a eternidade não tem fim, para todo sempre. Amados, o céu é magnífico, é extraordinário. Quando você deparar com a glória do nosso amado Jesus, será tão extraordinário, mas tão extraordinário, que você viverá para todos sempre, alegre com Deus, feliz com o Senhor. Não te deixes cansar pelas imagens que o mundo passa do céu. Não é isto. O que é que Satanás tem feito? Satanás não ama ninguém. Satanás, ele quer ver a tua destruição, ele quer ver a tua caveira, ele quer que tu estejas com ele no sofrimento eterno. O que é que ele faz? Ele usa todas as formas para plantar imagens distorcidas de Deus e do paraíso na tua vida. Veja como estão as coisas. Satanás diz que Deus é um velhinho meio caduco que anda com a bengala lá no céu. Não é assim? Diz que o céu é um lugar que tem um monte de nuvens, assim, o cara fica meio que, assim, sei lá como é que é, nas nuvens. Não é dessa forma. Diz ainda que é cansativo. Ah, o que você vai fazer no céu? Só o pessoal falando lá, aleluias, glórias a Deus. Então essa é a concepção que Satanás planta na mente das pessoas. Mas este não é o reino cujo Deus é o Senhor. Não, não é. Esse reino, na verdade, não existe. O que existe é um reino de Deus, preparado de uma forma magnífica para todos aqueles que o amam acima de todas as coisas. Não te deixes contaminar pelas insinuações do maligno. Não te deixes desanimar por aquilo que o diabo tem falado às pessoas. E nós, amados, precisamos levar essa mensagem de salvação. Uma mensagem de salvação às pessoas. Uma mensagem de restauração, de cura, de alegria, de paz. Uma mensagem que nos faz refletir a respeito da seriedade de Deus, mas também que produz alegria no nosso coração. E é isso que nós temos procurado fazer na nossa programação na rádio. quebrarmos os paradigmas de programas tristes, fúnebres, só porque é de Cristo. Não. Aquilo que é de Deus é vibrante, é vivo, é maravilhoso. Oh, glórias! É uma satisfação contínua estar diante de Deus e falarmos do amor do Senhor. Portanto, levante a bandeira da tua pátria. Levante a bandeira. É preciso, amados, tomarmos posicionamento e sairmos por aí testemunhando do poder, da graça, do cuidado do Senhor. Como cidadãos do Reino Celeste, nós temos que levar este conhecimento, esta verdade, para que as pessoas também sejam tocadas pelo Espírito como nós fomos tocadas e que queiram servir o Criador. Essa é a nossa missão, é a tua missão. Se tu amas Cristo Jesus, com certeza tu o faz. Se não amas, aí a situação fica complicada. Mas não vamos entrar nessa área, porque cada um há de prestar contas diante do Senhor pelos seus atos, pelas suas ações. Mas o meu conselho para você é que tu possas amar o Senhor acima de todas as coisas, o teu próximo como a si mesmo, a ponto de levantar a bandeira do Reino dos Céus e mostrar o quão bom, o quão maravilhoso é fazer parte de um reino cujo Deus é o Senhor. Aleluias. Ô, bênção! Glórias ao nosso amado Jesus. Irmãos, pratique a independência. Pratique a tua independência do reino das trevas. Ide, pregai o evangelho. Fale da mensagem de Cristo. Testemunhe de Cristo. Seja do Senhor. Fale do amor do Senhor. Não te canses, não te canses de falar de Cristo. Não te canse de viver Cristo. Tenha prazer naquilo que é do Senhor. Amém? Glórias a Deus, amados. Feliz é a nação cujo Deus é o Senhor. Salmo capítulo 33, versículo 12. Feliz a nação cujo Deus é o Senhor e o povo que ele escolheu para sua herança. Tem uma nação e tem um povo escolhido. E esse povo é feliz. Esse povo é alegre, porque eles estão na presença do amado Jesus. Amados, só para que você possa gravar no teu coração, não perder de vista tudo aquilo que nós falamos. Ame o Senhor com todas as tuas forças. Ame o Senhor com todo o teu coração, com toda a tua alma, com todo o teu entendimento. Amém? Ame o Senhor, ame o Senhor. E ainda, ame o teu próximo. Ô, glórias! Com esse amor que você tem para com Deus. É um amor grande, que te faz anular todas as situações ruins, tudo aquilo que, porventura, poderia levá-lo a não amar o próximo. Mas, em detrimento dessas situações, ame. Ame o teu próximo. Ame o teu colega. Ame o teu amigo. Ame o teu patrão. Ame o teu cônjuge, ame até mesmo aqueles que são teus inimigos declarados. Ame os ruins, ame também os bons. Ame aqueles que fazem mal ao povo, mas ame também aqueles que fazem o bem. Ou seja, ame todos e leve a palavra de Cristo para todos. Ainda, levante a bandeira do Reino Celeste. Ô, glórias! Mostre àqueles que são teus próximos e até aqueles que são distantes, que você não faz parte desse reino de sofrimento, mas que tu és, oh glórias, comprado. Oh, a independência que você tem, ela veio através do sangue de Cristo. Que você tem a independência, que você é cidadão do reino dos céus. Levante essa bandeira, testemunho de Cristo a todos. Amém, amados? Que Deus nos abençoe, que essa palavra fique gravada no nosso coração. Amém? O nosso Brasil tem 200 anos de independência. Nós teremos uma eternidade a partir do momento que você aceitou Jesus como independentes. A tua independência não tem fim. Não há guerras, não há problemas, não há nada que possa roubá-la. Você há de viver independente para todos sempre, na presença do amado Senhor Jesus Cristo. Oh, glórias! Vamos orar?
3: Amado Jesus, muito obrigado pela palavra, Pai. Quero clamar que Tu venhas gravá-la em nosso coração para que nós possamos entender o Teu grande sacrifício, para que possamos viver a Tua verdade, Senhor, para que os nossos passos em todos os aspectos e sejam para a Tua glória. Senhor, seja conosco, fale a cada coração, em nome de Jesus. Amém. Amém, queridos? Ô, glórias! Seja independente, seja cidadão do céu. Aleluia.
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Você quer responder ao chamado do Senhor? Ele diz: quem quiser, quem quiser, quem quiser vir após mim, negue-se a si mesmo. Dia a dia, tome a sua cruz e siga-me. Você pode dizer aí no seu lugar qual é a sua resposta?

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1: Irmãos, hoje eu quero meditar com vocês em um tema que é muito, mas muito importante. Necessário que nós o observemos e que estejamos atentos a esta verdade. Amados, Jesus está voltando. Jesus está voltando. Oh, glórias! Alegrem-se com esta notícia. Jesus está voltando. Jesus há de voltar para levar a sua igreja. E a igreja, amados, não é a denominação, não é o templo. A igreja é a congregação daqueles que são fiéis ao Senhor. Eis o objetivo da volta de Cristo Jesus. E a palavra do Eterno chama-nos a atenção para a necessidade de um preparo contínuo, para que a cada instante da nossa vida estejamos prontos, prontos. Diz a palavra que Jesus há de voltar, oh glórias, de uma forma que há de surpreender a cada um de nós. Nós sabemos que a volta do Senhor está próxima. As evidências apontam para a proximidade da volta de Cristo. Mas nós não sabemos quando. E esse momento há de pegar todos nós de surpresa. Aqueles que são do Senhor de surpresa. Uma surpresa boa, porque a volta de Cristo, ela há de nos envolver de um gozo profundo, maravilhoso, extraordinário, magnífico, que é indescritível, não é possível falar. Mas da mesma forma, irmãos, aqueles que viveram segundo este mundo, longe da presença do Eterno, eles serão tomados simultaneamente de um terror nas suas vidas, de um terror assustador. E no momento eles vão de ter a consciência que é tarde demais, que nada mais podem fazer. A palavra deixa-nos a entender, a palavra dá-nos a entender, irmãos, que a volta do Senhor, ela será única. O Senhor há de voltar, os fiéis hão de subir com Ele, e aqueles que viveram segundo a carne não ficarão na terra, mas serão condenados. Esta é a verdade da palavra. O restante é teologia. Mas a palavra do Senhor, ela aponta para a volta de Cristo, e que aqueles que são de Cristo hão de subir com Ele. Aqueles que não são do Senhor, estes estarão condenados a sofrer eternamente no lugar chamado Lago de Fogo. É a triste realidade para aqueles que não querem saber de Cristo. Mas eu quero ir além, amados. Há duas formas de Cristo voltar na vida do ser humano. A primeira, não sabemos a ordem, mas vamos aí. A primeira é quando Ele voltar nas nuvens. Oh, glórias! Espero eu poder contemplar esse momento. Mas a outra forma é quando você partir desta vida para a vida eterna. Cristo também há de voltar nesse momento para você. Porque você há de fechar os olhos aqui e milésimos de segundos depois abri-los diante de Cristo Jesus. Para uns, momentos gloriosos, extraordinários. Porque o Senhor falará: seja bem-vindo, bendito. Oh, glórias! Mas para outros, quando abrir os olhos, serão momentos assustadores, terríveis, porque o seu pecado, a seu pecado, será confrontado com a justiça do Senhor. E eles entenderão que estão separados eternamente do Senhor. Portanto, amados, estejamos preparados para a volta do amado Jesus. Ele está voltando. Amém? Anuncie esta boa notícia: Jesus está voltando. Vamos abrir as nossas Bíblias em 2 Pedro, capítulo 3, leremos versículos 8 até o 9. Todo o capítulo 3, aborda o desenrolar das coisas futuras da volta de Cristo Jesus. Mas nós vamos nos deter em apenas dois versículos. 2 Pedro, capítulo 3, versículos 8 e 9. Fiquemos de pé. Vamos ficar de pé para nós ouvirmos essa palavra tão maravilhosa. Ouça. O apóstolo, cheio do Espírito Santo e na revelação do Espírito Santo, nos escreve: há todavia uma coisa, amados, que não deveis esquecer, que para com o Senhor um dia é como mil anos, e mil anos como um dia. Não retarda o Senhor a sua promessa, como alguns a julgam demorada. Pelo contrário, ele é longânimo para convosco, não querendo que nenhum pereça, senão que todos cheguem ao arrependimento. Oh, glórias! Amado Deus, muito obrigado pela revelação da tua palavra. E nessa noite quero colocar-me como boca para falar da tua palavra a estas vidas que aqui estão presentes. Fala comigo, Senhor. Fala conosco. Senhor, dá-nos a instrução da palavra, a direção da palavra. Oh, Espírito, fala aos corações, em nome de Jesus. Amém. Aleluia. Os amados podem assentar-se. Queridos, o apóstolo Pedro, ele escreveu essa carta na década de 60 da nossa época. Há aproximadamente 1900 e poucos anos, 1960 anos atrás aproximadamente. Quando Pedro escreveu essa carta, Jesus havia morrido há aproximadamente 30 anos atrás. Apenas 30 anos depois da morte de Cristo, da ressurreição de Cristo, Pedro escreve esta carta, aproximadamente, datas aproximadas. E Pedro aborda um tema muito interessante. Nós vemos, amados, que todo esse capítulo chama-nos a atenção para a volta de Cristo, para a volta iminente do Senhor Jesus, isto há 1960 anos atrás. Nós vemos, amados, que apenas 30 anos após a morte de Cristo Jesus, aqueles que conheceram a Cristo, que ficaram sabendo que Jesus haveria de voltar, porque Cristo disse que ele voltaria, eram zombadores, escarnecedores, porque apontavam e diz: cadê Jesus que não volta? Onde está o Cristo que não volta? Questionavam, porque Jesus não havia voltado na sua geração, em apenas 30 anos após a morte. E estes amados levantaram-se contra o povo de Deus, contra os apóstolos, eram pessoas que incentivavam as pessoas, incentivavam o próximo a agirem de forma errada, a andarem por caminhos errados, eram pessoas que plantavam nos corações, veja, plantavam nos corações daqueles que conheceram a mensagem de Cristo, princípios errados, princípios heréticos, que faziam com que o povo desviasse da presença do Senhor. Apenas 30 anos após a morte de Cristo Jesus, aquele povo já havia esquecido das profecias, esquecido dos apóstolos, haviam esquecido de todas as afirmativas para a igreja. Veja como são as coisas, amados. Passaram-se os anos e nós vemos que em nossa época nada mudou. Vemos um povo que não conheceram ou que esqueceram dos princípios de Deus, que não querem saber do Senhor, que são zombadores do Criador, que são escarnecedores de Cristo, que ensinam as pessoas a andarem por caminhos errados, que ensinam princípios equivocados, princípios que não estão na palavra de Deus, que apostataram a fé em Jesus. É isso que nós temos visto nesses últimos tempos. Eles ridicularizam a palavra do Senhor. Estes levantam igrejas contra o Senhor. Levantam grupos contra o Todo-Poderoso. Uma semelhança assustadora com aqueles do tempo do apóstolo Pedro. Mas estejamos atentos, irmãos, porque sabemos que Jesus há de voltar. Esta é a afirmativa da palavra e é necessário estarmos preparados para esta realidade. Sabemos que a volta de Cristo há de levar as pessoas para um acerto de contas com Deus. Não brinque, não menospreze a verdade do Senhor. Versículo 7. Ora, os céus que agora existem e a terra, pela mesma palavra, têm sido entesourados para o fogo, estando reservados para o dia do juízo e destruição dos homens ímpios. Santifiquemos a nossa vida e busquemos a presença do Senhor. Mas, irmãos, o apóstolo Pedro, ele fala a respeito da volta de Cristo, ele ensina a respeito da volta de Cristo, e no versículo 8 ele chama a atenção para pontos que são necessários que sejam observados e praticados no nosso dia a dia. E ele escreve no versículo 8 o seguinte: há todavia uma coisa, amados, que não deveis esquecer, que para com o Senhor um dia é como mil anos, e mil anos como um dia. Nós precisamos aprender, irmãos, que o calendário de Deus é diferente do nosso. Que o tempo de Deus é diferente do nosso, que a visão do Senhor é diferente da nossa, que Deus é eterno. A demora que nós consideramos na volta de Cristo para o Senhor está no tempo certo, não está no tempo errado. Deus não perdeu o tempo, Deus não perdeu o calendário do Senhor, não desprogramou. O Senhor tem o tempo certo. Diz a palavra que para o Senhor um dia é como mil anos e mil anos como um dia, ou seja, em outras palavras, simplificando, Deus é eterno. O fator tempo não pesa para o Senhor. E a promessa do retorno de Cristo reflete a fidelidade de Deus para com as nossas vidas. Quando você lê a respeito da volta de Cristo Jesus, quando você lê, quando o Espírito Santo falar para você, olha, Jesus está voltando, ouça, glorifique ao Senhor, porque é a promessa de Deus para o povo santo, é a maior promessa que Deus tem para cada um de nós, é a promessa da volta, de levar-nos para estar com Ele na glória para todo sempre. Talvez você não sinta prazer nessa possibilidade. Se você não sente prazer na possibilidade de morar eternamente com o Senhor, vou usar um termo bem humorado, você está com defeito de fabricação, literalmente. Irmãos, nós precisamos ter prazer, alegria em saber que Jesus está voltando. Jesus não é peso para a gente, Jesus é motivo da nossa alegria, é motivo da nossa vida. Nós precisamos esperar ansiosamente pela volta de Cristo, orarmos todos os dias: Senhor, volta, porque estou aqui te aguardando, eu quero subir contigo. Mas parece que a volta de Jesus é um peso, não é? Se voltar, voltou, se não voltar, sei lá. Nós não ansiamos. O que é ansiar? É desejar ardentemente pela volta do Senhor Jesus. E nós não estamos nem aí e deixa as coisas rolarem. Mas não é assim, amados. Amados, entenda, Deus não vive o nosso tempo. Deus é atemporal. Deus é atemporal. Ô, glórias! Deus não está condicionado ao fator tempo. Deus não é dominado pelo tempo. Ele é dono do tempo. O calendário de Deus é eterno. Nunca esqueçamos disso. Nós vemos, irmãos, que esses queridos do primeiro século já esperavam a volta de Cristo Jesus. Mas eles não souberam persistir na presença de Jesus. Diz o apóstolo Pedro que tornaram-se zombadores, escarnecedores, apostataram a fé, ensinaram caminhos errados para os seus seguidores, levantaram-se contra aqueles que eram de Cristo. Eis aí, amados, um exemplo para que nós possamos observá-los atentamente. Exemplos não nos faltam na Bíblia. Se você quer saber como andar Não precisa buscar exemplo na vida do pastor Elias, na vida do pastor fulano de tal, daquele sacerdote famoso. Não. Olhe para a palavra do Senhor. Você há de encontrar tudo o que você precisa, todas as orientações necessárias para que os teus passos sejam segundo a vontade do Eterno em todos os aspectos. Oh, glórias! E entenda, irmãos, Jesus não está atrasado na sua volta. Não, não estará. De forma alguma, ele não está atrasado. Faz parte do plano maravilhoso de Deus. E no tempo de Deus, Jesus há de voltar. Uma coisa eu falo para vós: esteja preparado. Esteja preparado. Amém? Mas vamos andar um pouco nesse versículo. Vamos para o versículo 9, que diz: ouça só. Não retarda o Senhor a sua promessa, como alguns a julgam demorada. Pelo contrário, ele é longânimo para convosco, não querendo que nenhum pereça, senão que todos cheguem ao arrependimento. Às vezes você pode até questionar-se: mas por que Deus está demorando tanto? Mas por que o Senhor está demorando tanto? Porque a segunda vinda de Cristo é anunciada há 2000 anos e ele ainda não voltou. E nós olhamos e vemos todos os sinais, vemos as dificuldades, vemos a falta de amor, vemos uma igreja que apostatou a fé, vemos isso, vemos aquilo. Por que Jesus ainda não voltou para resolver essa situação? Amados, isso chama-se misericórdia do Senhor. Misericórdia de Deus. Eu não conheço a tua vida, não sei quem você é de fato. Conhecimento interno, ali, coração, terra que ninguém pisa, que ninguém sonda. Eu não sei se você teria subido se Jesus tivesse voltado ontem. Pensa nisso. Se o nosso amado Jesus tivesse voltado 24 horas atrás, onde você estaria neste momento? Veja a misericórdia do Senhor. Veja como Deus é misericordioso. Veja como Deus é maravilhoso. Veja como Deus é magnífico. O Senhor, ele, amados, nos dá tempo. Deus não é negligente. O calendário do Senhor não está errado. Não, de forma alguma. O Senhor, irmãos, ele tem o seu tempo certo para todas as coisas. E essa demora da volta de Cristo Jesus é a expressão do amor de Deus para conosco, para com a tua vida, para com os 8 bilhões de habitantes sobre a face da terra. É o Senhor Jesus que dá mais um tempo, é o Senhor Jesus que diz a cada um: é o tempo de preparar-se, é o tempo de falar de Cristo Jesus, é o tempo de testemunhar, é o tempo de viver, é o tempo de estar pronto, porque eu estou voltando. E o Senhor, dia após dia, ele testifica esta verdade. E por incrível que pareça, irmãos, as pessoas não conseguem enxergar, porque os seus olhos estão fechados para aquilo que é do Senhor. Mas o Eterno, ele testemunha dia após dia que o seu tempo, o tempo determinado, está chegando. É preciso, amados, aproveitarmos a cada instante para vivermos a vontade do Senhor, para testemunharmos de Cristo, para fazermos aquilo que o Senhor determinou a cada um de nós, para pregarmos o Evangelho. Não perca tempo, fale do amor de Jesus. Deus está dando um tempo para você, para que tu sejas instrumento. Deus está dando um tempo aos ímpios, para que os ímpios sejam despertados, para que eles acordem, para que não vá para a perdição eterna, para que eles tenham salvação, mas para que eles sejam salvos, o Eterno não confiou essa missão a anjos, não. Amados, nós somos tão miseráveis, tão miseráveis, tão miseráveis. Eu sou tão miserável, tão ruim, que quando os anjos viram a obra redentora de Cristo, eles desejaram ser instrumento para testemunhar de Cristo Jesus para o homem. Mas por que eles desejaram isso? Porque os anjos sabem quem é Jesus. Nós sabemos quem é Jesus. Você sabe quem é Jesus, mas o desejo que estava e está no coração dos anjos em testemunhar de Cristo, esse desejo muitas vezes não está no nosso coração. Não está. Amados, a Bíblia diz que não há preço que pague o valor de uma alma humana. Ou seja, ela é tão valiosa, é tão preciosa, que foi necessário Jesus derramar seu sangue para que eu houvesse, para que houvesse redenção, remissão. Veja o preço, o sangue de Cristo. Só que nós não valorizamos. Nós não fazemos nada para alcançar o nosso próximo. Nós não fazemos nada para santificar, para purificar a nossa vida. Nem mesmo, amados, conosco mesmo somos fiéis, porque muitas vezes estamos vivendo a infidelidade ao Senhor. E Jesus nos avisa: eu estou voltando, prepara-te, porque eu estou voltando. E como é que você ouve essa mensagem, esse alerta do Senhor Jesus? Muitas vezes nós nem ouvimos a mensagem, o alerta de Cristo. Ou seja, se nós não temos o cuidado de zelar pela nossa própria salvação, prepararmos para a volta de Cristo, que prazer em falar de Cristo Jesus para as pessoas. É preciso que haja uma mudança profunda de conceitos, de visão, porque Jesus está voltando. Hoje é o tempo do id, é o tempo do preparo. Hoje é o tempo para uma vida de arrependimento, de santificação, dedicação, consagração ao Senhor. Hoje é o tempo, amados, de vivermos o chamado do Senhor com todas as nossas forças e jamais seguirmos o exemplo desses para os quais Pedro escreveu nas suas cartas. Pessoas que escarneciam de Cristo Jesus, que zombavam de Cristo. Talvez você possa falar o seguinte, amados, veja. Talvez você fale o seguinte: pastor, eu não faria o que eles fizeram. Não faria. Irmãos, esse zombar, esse escarnecer de Cristo, é não viver a verdade dele na sua intensidade. Se você conhece o Senhor, sabe a mensagem de Cristo, se você sabe o alerta do Eterno, mas se você desmerece, se você coloca em segundo plano, se você não valoriza a palavra do Eterno, você está escarnecendo do Senhor. Você está zombando da palavra do Eterno. Se você não abraça a causa de Cristo com todas as tuas forças, se você não anseia pela volta de Cristo, tem alguma coisa errada. E consequentemente, nasce de forma involuntária um escarnecer, um zombar da obra poderosa de Cristo Jesus, que você não entende, eu também não, mas é grande, é maravilhosa, é extraordinária demais. Queridos, nós temos que ser fiéis à palavra do Senhor.

Fique atento a isso. Irmãos, lembre-se disto. O calendário de Deus é eterno. Não é demorado. É a grande misericórdia do Senhor para com as nossas vidas. Ainda, o Senhor dá mais tempo ao homem. Ele nos dá mais tempo antes da sua volta, para que nós possamos usufruir dessa oportunidade ímpar, maravilhosa, que os anjos anelam, e testemunhar, de pregar a respeito de Cristo e de aqueles que vivem na impiedade, no pecado, voltarem-se para a verdade, aceitando Jesus como Senhor e Salvador. Eis que a porta ainda está aberta. A porta ainda está aberta. A exemplo da arca, Noé e sua arca, depois que o Senhor fechar a porta, não tem mais jeito. É o fim. Amém? Ainda no versículo 9, deixe lê-lo novamente, amados. Não retarda o Senhor a sua promessa, como alguns a julgam demorada. Pelo contrário, ele é longânimo para convosco, não querendo que nenhum pereça, senão que todos cheguem ao arrependimento. Aleluias! A nossa vida, amados, ela precisa ser marcada por uma grande expectativa. A expectativa da volta de Cristo. Tenha expectativa. Anseie pela volta de Cristo. Deseje a volta de Cristo Jesus. Sinta prazer nesta possibilidade. Se porventura isto não é natural a você, se isso não ocorre contigo, busque do Senhor um acerto, busque do Senhor esse prazer, essa alegria, porque o Senhor há de mover na tua vida de uma forma intensa, poderosa. O Senhor há de mover, irmãos. Nós precisamos estar 24 horas por dia em stand-by. Sempre prontos para esse momento tão maravilhoso. E não viva esse tempo de forma alguma no ócio, na preguiça, na indiferença. Não viva esse tempo na ociosidade. Não viva esse tempo mergulhado nas coisas sem valores dessa terra. Não viva esse tempo, o tempo que antecede a volta de Cristo. Não vivam como mortos vivos sobre a face da terra, mas que sejam cheios do Espírito Santo de Deus. Queridos, se vocês têm um grande projeto, se porventura você tem um grande projeto na tua vida, substitua-o pelo projeto da santidade. Santifique a tua vida a ponto de você tornar-se um com Cristo Jesus. Uma mesma essência. A ponto de você sentir a presença do Senhor. A ponto de deixar-se mover pelo Espírito de Deus. A ponto de ser tomado pelo Espírito Santo do Senhor. Não para dar rodopios na igreja, sair de ponta cabeça, unção do urso, unção do leão, unção da galinha, da vaca, e essas bobagens que aqueles que zombam de Cristo inventaram. Porque o nosso Santo Espírito é Deus, e Deus é racional. Se Deus é racional, é um ser inteligente, e Ele age com poder e inteligência no meio do seu povo. Essa é a verdade. Amados, busquemos essa comunhão íntima com o Senhor. Essa comunhão íntima de frutificar no Espírito Santo do Eterno, porque é o maior sinal da presença de Deus na igreja. São os frutos do Espírito na vida do ser humano. Se não tiver fruto do Espírito, são pobres mortais, enganados pelo espírito de engano, e que não subirão com o Senhor Jesus. Reflita na tua vida, igreja.
Se você não frutifica no Espírito,

0: você não tem o Espírito, você pode falar em línguas, trazer revelações, você pode saltitar, você pode até voar como um anjo dentro dessa igreja, você pode fazer coisas assustadoras, maravilhosas, as pessoas podem olhar para você e falar, esse camarada é uma encarnação de Jesus, de tão magnífico que é um anjo encarnado, enfim, qualquer coisa desse tipo, de tão magnífico que você possa fazer dentro da igreja. Mas se você não tiver os frutos do Espírito, você é do cão, você é do capeta, você não é do Senhor. Servo de Deus não frutifica na carne. O apóstolo Paulo não estava enganado quando ele escreveu Gálatas capítulo 5. Não estava. O apóstolo Paulo não estava enganado, igreja. Não brinquem com a soberania de Deus. Não brinque com a soberania do Senhor. Não brinque com Deus. Ai, meu Deus amado, misericórdia, Senhor Jesus. Não brinque com Deus, igreja. Frutifiquem no Espírito. Frutifiquem no Espírito, em nome de Jesus. Se você não tiver os frutos do Espírito, você não vai subir com o Senhor. Você não estará na glória com o Todo-Poderoso. Se eu não frutificar no Espírito, não é esse título de pastor, diploma na parede, que vai fazer alguma coisa por mim. Frutifique no Espírito. Acorda, igreja. Acorda, pequeno rebanho do Senhor. Acordem. Não é mais tempo de dormir. Esse tempo passou. Jesus está às portas. A Bíblia diz, Jesus está voltando. Estejamos preparados, santificando-nos, vivenciando Cristo Jesus, preparados para cada instante da nossa vida. Lembre-se, você não sabe como será o teu amanhã. Nós não sabemos como será o nosso amanhã. Eu não sei se eu estarei vivo daqui a meia hora. Não sei se Jesus vai voltar dentro de meia hora. Mas uma coisa eu sei, eu vou me apresentar diante do trono e vou responder diante do Senhor pelas minhas obras. Isso é certo, igreja. Porque está na palavra. Está na palavra, igreja. Oh, meu Deus. Olha, amados, olha. Me dá uma inquietação assim tão grande. Ah, meu Deus do céu. É uma coisa assim, não sei. É desesperador, irmão, isso é desesperador. Porque parece que a palavra não surte efeito. Parece que ninguém leva Deus a sério. Não me leve a sério que eu não sou nada. Leve Deus a sério. Oh, meu Jesus. A gente não sabe o que fazer, amados. Bate um desespero no coração. Bate um desespero quando a gente vê multidões partindo para a eternidade. Conhecedores da palavra. Conhecedores da palavra. Brincando com Deus. Pedro, há 2000 anos atrás, 1960 anos atrás, aproximadamente, ele olha para aquela igreja e diz: são zombadores, são escarnecedores. Mais à frente, ou mais um pouco antes, não sei qual o tempo, Paulo diz que nos últimos dias as pessoas seriam isso que nós temos visto na igreja hoje. Apóstatas, infiéis, buscando para si a satisfação pessoal, mas não querem saber do Senhor. É só ler a Bíblia, gente. Leia. E não se encaixe no lado negativo. Leia. E se encaixe na visão de Deus. E você não vai errar o caminho. Não tem como errar. Amém, amados? Jesus está voltando, queridos. Jesus está voltando. Oh, meu Senhor, volta, Jesus. Oh, meu Deus, volta, Pai. Nós queremos estar contigo eternamente na glória, Senhor. Queremos usufruir das tuas bênçãos eternas. Usufruir do melhor que tu tens para nós, meu Senhor. Oh, meu Deus, volta, Pai. Nós queremos a tua volta, Jesus. Oh, Deus, nós queremos estar contigo eternamente. Prepara a tua igreja, Senhor. Prepara a tua igreja, Senhor. Prepara cada um dos irmãos que aqui estão presentes. Prepara, Deus, a tua igreja espalhada sobre a face da terra, para que não, oh Deus, que não se deixe levar, Pai, por esta vida, mas que possa amá-lo acima de todas as coisas e viver a tua verdade acima de todas as coisas. Prepara a tua igreja, Senhor. Prepara teu povo. Oh Senhor, volta. Estamos te aguardando, Jesus. Oh Deus, toma a tua igreja nas tuas mãos. Faz a tua obra em nome de Jesus. Amém. Amém, queridos. Nossa missão, amados, é aguardar Jesus com o coração cheio da presença do Espírito Santo. Aguarde Jesus assim. Não seja corajoso para agir de forma contrária. Essa coragem sua não será boa, será terrível. Amém? Que Deus nos abençoe.
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seca-se a erva e murcha a flor, mas a palavra de nosso Deus subsiste eternamente. Isaías 48.

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1: Irmãos, vamos meditar na palavra de nosso Senhor e Salvador, nessa noite abençoada, noite na qual, com certeza, o Espírito Santo já falou aos nossos corações, e eu tenho convicção que Ele ainda há de falar às nossas vidas. O Espírito Santo de Deus, irmãos, Ele tem uma palavra para cada um de nós. Nós precisamos, evidentemente, querermos ouvir o Espírito Santo do Senhor. É preciso que eu queira ouvir, é preciso que eu deseje ouvir o Senhor. A partir do momento que meu coração está aberto, sensível à voz do Espírito Santo, Ele fala conosco, Ele trabalha aqui dentro da nossa vida, trabalha dentro dos nossos corações, e nós seremos alegres, felizes, porque teremos uma vida com Cristo Jesus. E hoje nós queremos abordar exatamente isto, a oportunidade de termos uma vida com Cristo Jesus. É uma oportunidade única, especial, irmãos, reservada pelo Senhor para cada um de nós, cada um daqueles que amam o Todo-Poderoso, que desejam estar na presença do Mestre. Vamos ler a palavra de nosso Senhor e Salvador Jesus. Filipenses capítulo 4, versículos 8 e 9. Lerei na versão Nova Tradução na Linguagem de hoje. Por último, meus irmãos, encham a mente de vocês com tudo o que é bom e merece elogios. Isto é, tudo o que é verdadeiro, digno, correto, puro, agradável e decente. Ponham em prática o que vocês receberam e aprenderam de mim, tanto com as minhas palavras como com as minhas ações. E o Deus que nos dá a paz estará com vocês. Amém. Senhor, nós te glorificamos, amado. Te bendizemos porque deixou-nos a palavra, Senhor, para que nós possamos nela meditar e encher os nossos corações com teu conhecimento e certamente com a unção do Espírito Santo, Senhor. Deus, continue falando aos nossos corações, para que nós possamos sair deste lugar alimentados para a tua honra e para a tua glória. É o que nós te pedimos em nome do teu Filho Jesus. Amém, Senhor. Irmãos, quando nós olhamos para a nossa vida no dia a dia, nós vemos que a vida exige de nós preparo, para que nós possamos desenvolver bem uma função, desenvolvermos bem uma profissão, é preciso de preparo. Eu preciso aprender, eu preciso exercitar, eu preciso desenvolver nesta caminhada, para que assim eu saiba o que estou fazendo. Na caminhada com o Senhor, irmãos, é muito semelhante. Quando nós queremos andar com o Todo-Poderoso, fazer a vontade do Senhor, quando nós desejamos ir para os céus, quando nós queremos ir para a glória, quando nós queremos estar com o Todo-Poderoso, usufruirmos das bênçãos que Ele tem para cada um de nós, experimentarmos o Seu poder, a Sua glória, a Sua majestade, a Sua amizade, o Seu companheirismo, experimentarmos, amados, o agir do Senhor na nossa existência, nós também precisamos conhecer o nosso Senhor, conhecer o Todo-Poderoso. É preciso, amados, que nosso coração seja cheio, cheio daquilo que é lá do alto, irmãos. Nós precisamos mergulhar na Bíblia, mergulhar nas águas do Espírito. É preciso, amado, que o mover do Espírito Santo de Deus seja uma verdade poderosa, real na nossa existência. Só dessa forma, irmãos, vamos ter uma vida verdadeira com o Todo-Poderoso, teremos prazer, alegria no Senhor, teremos paz na nossa caminhada, nosso coração baterá alegre e forte quando ouvirmos falar: vamos à casa do Senhor. Teremos prazer em estar na casa do Senhor, teremos prazer em usufruir da presença de Deus na nossa vida. É isso, irmãos, que o Senhor quer para cada um de nós. Mas para que isso seja verdade, eu tenho que me preparar. Nós temos que nos prepararmos, irmãos. Prepararmos na meditação da palavra, no conhecimento do Senhor, em andar com Cristo, em deixar-nos levar, empurrar, guiar, envolvidos pelo Espírito Santo de Deus. E é isso que Deus quer para você, e é isso que Deus quer fazer na tua vida. O grande problema, irmãos, que muitas vezes a nossa vida com Cristo Jesus é minguada, é sem graça, é vazia, é aquela vida miserável, triste. Ah,

0: vamos para a igreja, não, igreja não, igreja não, ah, vamos fazer alguma coisa para o Senhor, não, não, não, ah, eu tenho outra coisa para fazer. Muitas vezes nós temos vivido assim, irmãos, porque o nosso envolvimento com o Senhor é pouco. Nós vivemos uma vida superficial na presença do Senhor. Não temos a nossa mente cheia da palavra, cheia da graça, cheia do conhecimento do Senhor. O texto que nós lemos, irmãos, é um escrito do apóstolo Paulo. Ele escrevia à igreja de Filipos. Filipos, uma cidade. Filipenses eram aquelas pessoas que ali residiam, e Paulo, escrevendo aos Filipenses, ele diz: por último, meus irmãos, encho a mente de vocês com tudo que é bom e merece elogios, isto é, tudo que é verdadeiro, tudo que é digno, correto, puro, agradável, decente, e continua: ponham em prática o que vocês receberam e aprenderam de mim, tanto com as minhas palavras como com as minhas ações, e o Deus que nos dá a paz estará com vocês. Queridos, é isto que o apóstolo Paulo fala, e é isto que nós precisamos almejar para a nossa vida. Nós precisamos sonhar com essa realidade, irmãos. Nós lemos Filipenses capítulo 4, versículos 8 e 9. Nós precisamos almejar isso para as nossas vidas, corrermos atrás dessa realidade, vivermos Cristo Jesus, andarmos cheios do Espírito Santo do Senhor. Porque quando assim estivermos, irmãos, um dos prazeres que nós teremos na nossa vida é estar na presença do Senhor. O nosso coração baterá forte em relação ao Todo-Poderoso. O nosso desejo, a nossa alegria, a nossa paz, a nossa satisfação será em estar na presença do Pai Eterno. Mas quando nós não agimos assim, irmãos, aí você vê as pessoas que desanimam, as pessoas que param, as pessoas que sentam, as pessoas que ficam esperando um anjo aparecer para que elas possam fazer alguma coisa. Mas eu quero falar para vocês que para essas pessoas o anjo não vai aparecer. O anjo não vai aparecer. Há muitos crentes amados que ainda estão naquela: ah, se um anjo aparecesse para mim, ah, se um anjo aparecesse, se um anjo aparecesse, se ele aparecesse, você ia olhar para ele e falava: é um demônio, é um demônio, é um demônio que apareceu, e ia querer dar um chute no anjo. Mas, amados, nós não precisamos que o anjo apareça, porque nós já temos o Espírito Santo que fala. Temos o Espírito Santo, irmãos. A Bíblia é a palavra de Deus, e quando você a lê e deixa que o Espírito Santo trabalhe, ele fala conosco, ele fala aos nossos corações, ele trabalha a nossa vida. E certamente, amados, o anjo não vai aparecer para nós. Não vai aparecer. Ah, mas apareceu lá no deserto, apareceu para Jacó, apareceu não sei mais para quem, apareceu para tantas pessoas, por que não vai aparecer para mim? Porque nós temos hoje a revelação do Espírito Santo de Deus diante de nós, diante de nós. Nós não precisamos mais do anjo, porque o Espírito Santo está aqui. É só ler e falar: Espírito, quero ouvir a tua voz, e você há de ouvir. E quando Paulo fala aos Filipenses, ele está sendo usado pelo Espírito Santo. É o Espírito Santo falando àquela igreja. Por último, meus irmãos, encho a mente de vocês com tudo o que é bom e merece elogios. Ouça, encham a mente de vocês com tudo que é bom e merece elogios. Aí nós paramos um pouco e analisamos o que é que tem entrado aqui pelos meus ouvidos, pelos meus olhos. É assim que você enche a mente, pelos ouvidos e pelos olhos. A boca não enche a mente. O que é que tem enchido a nossa mente? O que é que você tem visto? O que é que você tem escutado? São coisas verdadeiras, coisas boas, coisas que merecem elogios. Será que você está ouvindo aquilo que Cristo ouviria? É preciso observarmos isso, irmãos. Porque é isso que o Senhor quer, que tenhamos uma mente cheia, transbordante do Espírito Santo de Deus. Mas o apóstolo Paulo continua dizendo: tudo que é verdadeiro, ouça, irmãos, tudo que é verdadeiro, tudo que é digno, correto, puro, agradável e decente. É isso que deve ocupar a nossa mente, é isso que deve encher a nossa cabeça, irmãos. Eu estou lendo na versão Nova Tradução na Linguagem de hoje. Se você ler em outra versão, provavelmente as palavras não serão as mesmas, mas o significado é o mesmo. Amém, igreja? Então nós precisamos, queridos, trazer esta verdade do Senhor para dentro da nossa vida, porque esta é a fórmula da alegria na caminhada com o nosso Senhor e Salvador Jesus. Mas o interessante é que Paulo ainda falou ao povo de Filipos: olha só, vocês precisam ter isto dentro da vossa mente, mas não pode apenas ter dentro da mente, é preciso colocar em prática. Ouça, versículo 9: ponham em prática o que vocês receberam e aprenderam de mim, tanto com as minhas palavras como com as minhas ações, e o Deus que nos dá a paz estará com vocês. Irmãos, esta é a verdade. Quando nós praticamos a palavra do Senhor, quando nós colocamos em prática aquilo que nós conhecemos a respeito do Todo-Poderoso, a paz do Senhor, irmãos, a paz do Eterno estará conosco. Nós teremos paz nesse mundo conturbado, teremos paz. Mas, queridos, a vida com Cristo, além da mente cheia, nós precisamos também estarmos prontos para superar as provações que surgem na nossa caminhada, para superarmos as adversidades que aparecem. As provações são muitas. Vivemos dias difíceis demais, complicados demais. A cada dia uma provação diferente. É algo ruim que aparece. É um problema aqui, outro problema acolá. Nós temos uma série de dificuldades, mas o Senhor diz para você, oh irmão amado, o Senhor diz para você que é possível passarmos por sobre as dificuldades. É possível vencermos as dificuldades. Filipenses capítulo 4, versículos 12 e 13. Ouça o que o apóstolo Paulo está dizendo: sei o que é estar necessitado, e sei também o que é ter mais do que preciso. Aprendi o segredo de me sentir contente em todo lugar e em qualquer situação, quer esteja alimentado ou com fome, quer tenha muito ou tenha pouco. Com a força que Cristo me dá, posso enfrentar qualquer situação. Esse é o testemunho, irmãos, de alguém que conheceu o Todo-Poderoso. O que eu acho interessante, queridos, é que sobre a face da terra, homens que andaram sobre a face da terra, que serviram ao Todo-Poderoso, poucos chegarão aos pés do apóstolo Paulo. Poucos, irmãos. Poucos terão uma vida de comunhão como Paulo teve com o Todo-Poderoso. Uma comunhão tão íntima, tão poderosa, a ponto de o Espírito Santo separar suas cartas e colocar aqui dentro do Novo Testamento. Isso quer dizer, irmãos, que era uma comunhão muito perfeita com o Senhor, muito verdadeira, muito profunda. Vale ressaltar que o apóstolo Paulo não tinha o Novo Testamento para ele se basear nos escritos de Jesus, que estão em Mateus, que estão em Lucas, Marcos e João. Ele não tinha esses escritos nas mãos. O que ele tinha, irmãos, era uma experiência vívida, real com o Cristo Jesus. Ele experimentou o Cristo na sua jornada. Ele não tinha uma Bíblia, ele tinha a Torá, mas não tinha uma Bíblia completa como nós a temos hoje. Ele não tinha esse conhecimento, mas o Espírito Santo trabalhou o coração daquele homem como quer trabalhar o nosso coração. O Espírito Santo também quer trabalhar a nossa vida, porque Ele quer que sejamos tal qual Paulo. Até mesmo Paulo diz: sede meus imitadores. É possível que tenhamos uma comunhão tão íntima, tão verdadeira, quanto aquela que Paulo desenvolveu aos pés do Senhor. E nesse texto ele diz: sei que é estar necessitado, e sei também o que é ter mais do que é preciso. O apóstolo Paulo, irmãos, mesmo cheio do Espírito Santo, homem de comunhão e confiança do Senhor, mas foi um homem também que passou pelas dificuldades, que passou pelas provações, provações que surgem, provações que aparecem na jornada, provações que aparecem para atrapalhar a caminhada, provações que fazem o homem pecar, provações que fazem o homem errar a jornada. Mas eu quero dizer para vocês que Paulo não errou a caminhada. Paulo não pecou diante do Senhor, e ele passou por sobre as dificuldades. Se você santificar a tua vida, isento dos problemas você não estará. Se você buscar o Senhor com todas as forças da tua vida, provavelmente os problemas aumentarão também na tua existência. Precisamos entender, irmãos, que os problemas surgem porque nós somos como uma lâmpada no escuro. Quanto mais forte a lâmpada, mais visível ela é à distância. Se você acende uma lâmpada muito forte aqui, provavelmente você conseguirá ver a 10 quilômetros ou mais. O avião que passa nos céus, A altitude do avião é aproximadamente 13 quilômetros. E você olha e você vê uma lâmpada piscar lá em cima. 13 quilômetros de altura. Assim também é a nossa vida, irmãos. Quando nós buscamos o Senhor, a luz do Todo-Poderoso vai brilhar, brilhar na nossa existência. Nós seremos como tochas, tochas acesas, lâmpadas acesas, irmãos. E as trevas, queridos, aonde vê a tua luz? Satanás e seus demônios, aonde ver a tua luz e aonde levantar-se contra você? Porque não é interessante para o reino das trevas que tenha uma luz brilhando, porque essa luz, ela dissipa as trevas da vida das pessoas. E é por isso que surgem os problemas, amados. E é por isso que surgem os problemas, porque o inimigo de nossas almas, ele quer fazer você desistir, ele quer fazer você parar, ele quer fazer você voltar atrás, ele quer desanimar a tua jornada, ele quer fazer você sentar e falar, ah, não, é difícil, é complicado, ah, não, não dá, não dá, ah, hoje fazer isso, aquilo outro, não, vou ficar aqui mesmo. É isso que o inimigo quer fazer com você. Nós precisamos, amados, superar as provações. Aqueles que possuem uma vida com Cristo Jesus são superadores de provações, porque são mais que vencedores em Cristo Jesus. Mais que vencedores em Cristo Jesus. E o apóstolo Paulo, com certeza, ele foi mais que vencedor em Cristo Jesus. E ele diz: aprendi o segredo de me sentir contente em todo lugar e em qualquer situação, quer esteja alimentado ou com fome, quer tenha muito ou tenha pouco. Com a força que Cristo me dá, posso enfrentar qualquer situação. Essa é a realidade, amados. A nossa alegria, o nosso contentamento, ele só é possível quando estamos com a vida totalmente no Senhor. Quando nós estamos com a vida totalmente na dependência, entregue ao Todo-Poderoso, a tua vida pode estar passando pelas maiores dificuldades, os maiores problemas, mas tu terás força, porque a tua força não virá do teu braço, não virá do teu conhecimento, não virá do teu dinheiro, não virá daquilo que a sociedade poderá te oferecer, mas a tua força virá de Cristo Jesus. E é isso que Paulo afirma no versículo 13: com a força que Cristo me dá, posso enfrentar qualquer situação. Irmãos, nós precisamos colocar na cabeça: somos vencedores em Cristo Jesus. Somos vencedores, igreja. Hoje vocês que estão neste lugar, vocês são vencedores em Cristo Jesus. São vencedores, irmãos. Porque nós temos dentro dessa igreja um número tão grande de pessoas, mas que ficaram para trás, sentaram e não tiveram coragem de levantarem-se para estar aqui. Não tiveram coragem, irmãos. Claro, nós não podemos julgar a vida de ninguém, mas muitos com certeza olharam para o tempo, para o calor, para o cansaço, olharam para uma série de situações, e isto foi mais forte do que Cristo nas suas vidas. Isso foi mais forte do que o Espírito Santo. Estou vendo ali um casal que andaram aproximadamente 10 quilômetros, quase isso, uns 10 quilômetros. Se eles não tivessem querendo Cristo Jesus, certamente teriam olhado para o tempo, esse calor, essa poeira, estrada de chão, essa poeira, e teria falado: ah, não, tudo bem, vou ficar em casa mesmo, eu vou ligar a televisão, vou ver um desses pregadores da televisão aqui, e está tudo muito bom para mim. Mas Cristo Jesus não quer dessa forma, irmãos. Cristo Jesus não quer dessa forma. Cristo Jesus quer que você tenha ação, que você tenha disponibilidade para Ele. Disponibilidade, amados. E superar as provações, queridos, é mostrarmos ao Senhor que nós o amamos e que desejamos fazer que a vontade dEle seja uma verdade na nossa vida. Jó capítulo 42, versículo 2, nós lemos o seguinte: eu reconheço que para ti nada é impossível e que nenhum dos teus planos podem ser impedido. Ouça, irmãos, Jó estava passando, como diz aí no popular, um perrengue. Já ouviram a palavra perrengue? Alguém conhece essa palavra? É uma vida de sofrimento, né? Dificuldade, aquela vida para baixo, né? Assim, é por aí o significado. Uma vida perrengue, estava passando por uma vida ruim, triste, abatida, tinha perdido toda a família, gente, Era um cara riquíssimo, perdeu a riqueza. Era um cara que tinha uma família numerosa, perdeu todos os filhos. Perdeu o seu nome, perdeu a saúde, perdeu tudo, perdeu tudo. Mas sabe qual foi o testemunho daquele que nada tinha? Sabe qual foi o testemunho daquele que tudo teve e nada tinha no momento que falou essa palavra? Ele disse: eu reconheço que para ti nada é impossível e que nenhum dos teus planos podem ser impedidos. Amém, igreja? Irmãos, Jó é um exemplo de vida muito grande para cada um de nós. Jó foi o homem que tudo teve, mas tudo teve. E foi um homem que tudo perdeu, mas perdeu tudo que você possa imaginar. Sobrou-lhe apenas o fôlego de vida, porque nem saúde tinha. Quando nós olhamos a história de Jó, nós achamos bonitinha, legal. Ah, bom. Ah, assim mesmo. Ele vai vencer depois. Mas eu quero falar para vocês que a história de Jó não foi um escrito, mas foi uma vida, foi um fato vivenciado por alguém. Imagine você hoje que tem sua casa, seu carro, tem a sua saúde, e nesses próximos 15 dias você perde a sua casa, teus filhos morrem, você perde a tua saúde, vai para a fila do SUS, maior dificuldade, maior sofrimento, esses médicos que apenas olham para a tua cara e dizem: toma isso aí, volta para casa, descobre que não tem casa, com dores, sofrimento. Jó foi assim, irmãos. Para nós é fácil entendermos Jó, é muito fácil. Você abre Jó 1, até o final do livro, você lê, é muito fácil, legal, Jó, parabéns, Jó, ótimo, ô Jó, vitorioso. Mas, irmãos, foi um dia após o outro, um dia após o outro. E eu quero falar para vocês, quando a provação aparece na nossa vida, pequenininha, desse tamanho assim, nós já estamos reclamando de tudo e de tudo. Ah, porque eu não tenho saúde. Ah, porque eu não tenho dinheiro. Ah, porque isto. Ah, não sei o quê. Aí você coloca um tanto de porque isso, ah, porque aquilo, e vai por aí. E muitas vezes, amados, o cara perde a comunhão com o Senhor e afasta-se do Senhor. A perseverança é uma das qualidades que o Senhor deseja que tenhamos. Está difícil a coisa? Espere, porque vai melhorar. Está difícil? Espere, porque vai melhorar. Talvez o Senhor olhou para ti e disse: olha, Satanás, ele é meu servo fiel. Nele eu confio. Pode tocar nele. Experimenta. Veja quem é meu servo. Foi assim com Jó, irmãos. A Bíblia diz que apareceu o diabo diante do Senhor e disse: ah, está vendo o teu servo Jó? Ah, porque ele é abençoado, ele tudo tem. O Senhor disse: olha só, experimenta, prova. Você só não pode tirar a vida dele, mas o restante está nas tuas mãos. Sabe o que é isso, irmãos? Deus que confia. Porque o Senhor tinha plena consciência que Jó jamais o negaria. E o Senhor deu permissão a Satanás. Não conhece o texto? Pode ler a Bíblia, todo o livro de Jó. E o Senhor permitiu que Satanás estraçalhasse a vida, literalmente, estraçalhasse a vida de Jó. Nem a sua saúde sobrou. O texto diz que os tumores que apareceram no seu corpo, ele raspava com cacos de telha. Agora imagine as dores. Sabe o que o Jó falou, irmãos? Eu reconheço que para ti nada é impossível e que nenhum dos teus planos pode ser impedidos. Isso é confiança, é dependência. É aquilo que nós precisamos para a nossa vida. Amados, o Senhor quer que você tenha uma vida com Ele, uma vida com Cristo, mas a vida com Cristo precisamos ter a mente cheia do Espírito, cheia da palavra, cheia do conhecimento. Precisamos estar prontos, porque as dificuldades vão surgir, mas também é preciso entender que não há impossíveis para o Senhor. Não há impossíveis. Não há impossíveis para o Senhor. Não há. Mas também nos diz o Salmo 19, versículos 1, 2 e 3. Ouça o que o salmista diz a respeito do Senhor. O céu anuncia a glória de Deus e nos mostra aquilo que as suas mãos fizeram. Cada dia fala dessa glória ao dia seguinte, e cada noite repete isso a outra noite. Não há discurso nem palavras, e não se ouvem nenhum som. Amém? Queridos, esta é a glória do Senhor. É a glória que nós vemos na criação. Quando você observa a criação, quando você observa tudo que está diante dos teus olhos, é a glória do Senhor, é o poder de Deus, é a majestade, é a glória do Criador. Se você porventura estudou biologia algum dia na tua vida, você vai descobrir que um vegetal simplesinho, aquele que você quer acabar no quintal da sua casa, é tão complexo que o homem não consegue entendê-lo. É assim a glória do Senhor, é assim a glória do Todo-Poderoso. Quando você olha para a Terra, que gira a quase 2.000 quilômetros por hora, nesse momento nós estamos viajando a quase 2.000 quilômetros por hora, é incrível, e não sai do lugar, não passa dos limites que o Senhor determinou. É a glória do Todo-Poderoso. Quando nós olhamos para o nosso sistema solar, a ciência diz que existem milhões semelhantes ao nosso. Milhões. É a glória do Senhor, irmãos. É a glória do Todo-Poderoso. Amados, nada é tão majestoso quanto o Senhor. E esse Deus tão maravilhoso, queridos, é aquele que quer trabalhar a tua vida, é aquele que quer morar no teu coração, é aquele que quer te abençoar, é aquele que quer te colocar de pé, é aquele que quer fazer você prosperar na tua jornada, é aquele que deseja vê-lo um dia com Ele na glória para todo sempre, louvá-lo e bendizê-lo no paraíso, amados. É a graça do Senhor para com as nossas vidas, irmãos. Quando nós olhamos para o ser humano e falamos, mas somos tão ruins, por melhor que você seja, você ainda fala, eu não valho nada, não é verdade? Ah, eu sou legal, a sociedade me reconhece, a sociedade gosta de mim, mas lá dentro você diz assim para você mesmo, mas não valho nada, eu sou gente ruim para caramba, não é assim? Eu creio que nós temos esse sentimento ruim a nosso respeito, nós não gostamos muito de nós mesmos. Dificilmente alguém está satisfeito com aquilo que é. Dificilmente. Ele está insatisfeito com a sua vida. Mas é esse homem marcado pela insatisfação, marcado pela maldade, pela ruindade, pelo pecado, pelo distanciamento do Senhor. É este homem que é amado. É esse homem que Deus ama. É esse homem que Deus quer confiar. É nesse homem que Deus quer colocar e deseja que a sua graça se manifeste. É esse homem, irmãos, que purificado pelo sangue de Cristo Jesus, torna-se habitação do Espírito Santo. É esse homem que o Senhor quer usar como usou o apóstolo Paulo. É esse homem que o Senhor quer fazer coisas extraordinárias através dele, através das suas mãos. É você, amado. Deus quer trabalhar o teu coração e Deus quer te usar poderosamente. Portanto, amados, não permita que as dificuldades, não permita que os problemas, não permita que aquilo que não é do Senhor seja maior do que aquilo que é de Deus na tua vida. E por incrível que pareça, irmãos, as coisas mínimas de Satanás, muitas vezes são maiores nas nossas vidas do que aquilo que é de Deus. Aí você pergunta, quais são as coisas mínimas? Aquilo que te atrapalha na caminhada com o Senhor. Aí você analisa o que é o mínimo do inimigo na nossa alma que nos faz parar. Mas o Senhor quer mudar a tua sorte. Deus quer mudar a tua vida. Deus quer trabalhar o teu coração. Deus quer encher a tua vida de alegria, de paz. Deus quer te fazer triunfar, irmãos. Deus quer te fazer vencer. Deus quer te fazer vencer, passar por sobre as dificuldades. Deus quer te carregar nos momentos difíceis. Deus quer alegrar o teu coração. Deus quer te chamar de filho. Deus quer te chamar de servo. E Deus quer confiar em você como confiou em Jó, como confiou em Paulo e como confia em tantos que existem por aí. Deus quer confiar em você, amado. Mas nós precisamos abrir o nosso coração e deixar que a graça do Senhor encha a nossa vida. É o preparo, é a busca pelo preparo. É o preparar-se para essa habitação do Espírito Santo de Deus. Assim, irmãos, é a vida com Cristo Jesus. Assim é a vida com Cristo Jesus. Amém, igreja? Que tenhamos essa vida com Cristo Jesus. Nesse momento, eu quero convidar aqui aqueles que querem fazer um compromisso real com Cristo Jesus. Com base naquilo que nós lemos na palavra e aqui foi explanado, eu quero convidar que você venha aqui à frente, para que você hoje ratifique, confirme o teu compromisso com o Senhor Jesus Cristo. Amém? Que os amados possam levantar-se e vir aqui na frente, que nós vamos orar por você e vamos ungir você. Nesse momento, irmãos, que nós estamos falando para o Senhor, meu Deus, hoje eu quero um compromisso diferente contigo. Hoje eu quero um compromisso real contigo, Senhor. Porque não quero mais ser como criança nessa jornada, como criança nessa caminhada. Mas eu quero ser tal qual o apóstolo Paulo. Quero imitar o apóstolo Paulo. Quero ser um homem, uma mulher cheia do Espírito Santo de Deus. E nós, irmãos, nesse momento entendemos que cada um de vocês estão dando esse passo para a honra e para a glória do Senhor, crescendo na presença do Senhor, e nós vamos orar por vocês nesse momento, amém? Senhor, nós te glorificamos pela tua graça e pela tua misericórdia. Nós te bendizemos, ó Deus, por esses momentos tão especiais aqui, reunidos com essa igreja, Senhor. Momentos em que cada um desses que aqui estão, Senhor, se comprometem contigo, Pai amado, que te chamo como Senhor, como Salvador das suas vidas. Hoje dizem, eu quero andar contigo, eu quero estar contigo, eu quero ser segundo a tua vontade, eu quero te amar, eu quero ser cheio do Espírito, eu quero ser alvo da tua confiança, Senhor. Eu quero ser alvo da tua confiança na minha vida. Ó Espírito Santo de Deus, trabalha cada vida, trabalha cada alma, Senhor, trabalha cada coração, Senhor, trabalha, meu Deus, trabalha, Senhor, para que no decorrer dessa semana, Senhor, no decorrer dos próximos dias, cada um desses, Pai, possa estar com seus corações abertos para ouvir a tua voz. E nós queremos declarar em nome de Cristo Jesus que toda casta maligna, todo espírito maligno que tem fechado o entendimento das pessoas, fechado os corações das pessoas, que estão sendo repreendidos e seu domínio está sendo quebrado em nome de Cristo Jesus. E cada um desses que aqui estão, aonde ver, aonde visualizar a sua glória, Senhor. Oh Deus, faça segundo a tua vontade, é o que nós clamamos em nome do teu filho Jesus, amém, Senhor. Oh meu Deus, queremos declarar sobre cada um desses a tua bênção, Senhor, a tua bênção em nome de Jesus, amém, Senhor, amém, amados.
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Em Deus está a minha salvação e a minha glória. A rocha da minha fortaleza e o meu refúgio estão em Deus. Salmos 62, 7.

embelecer os meus ossos pelos meus constantes gemidos todo dia. Porque a tua mão, ó Senhor, pesava dia e noite sobre mim, e o meu vigor se tornou como um sequidão de estio. Confessei-te o meu pecado e a minha iniquidade não mais ocultei. Eu disse comigo mesmo: confessarei ao Senhor as minhas transgressões, e tu, ó Senhor, perdoaste a iniquidade do meu pecado.

cabrestos são dominados, de outra sorte não te obedecem. Muito sofrimento terá de curtir o ímpio, mas o que confia no Senhor, a misericórdia o assistirá. Alegrai-vos no Senhor e regozijai-vos, ó justos. Exultai, vós todos que sois retos de coração. Tu és misericordioso, Senhor.

1 João 1:9. Se confessarmos os nossos pecados, Ele é fiel e justo para nos perdoar os pecados e nos purificar de toda injustiça. Tiago 5:16. Confessai, pois, os vossos pecados uns aos outros e orai uns pelos outros para seres curados. Obrigado pelo teu perdão, Senhor. Que eu posso abrir a minha vida, confessar os meus pecados, receber a oração dos meus irmãos e sentir o teu perdão e sentir a tua paz em meu coração. Obrigado, Jesus. Obrigado, Jesus. Muito obrigado, Senhor, pela tua paz.

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1: Hoje nós queremos abordar um tema relacionado ao Espírito Santo de Deus. É possível entristecer o Espírito Santo de Deus? É possível? Sim, amados, é possível entristecermos o Espírito Santo de Deus porque nós entendemos que o Espírito Santo de Deus é uma pessoa que compõe a Trindade, é uma das partes da Trindade, uma das pessoas da Trindade, Pai, Filho e Espírito Santo. E a Bíblia nos atesta que ele possui sentimentos, ele possui liberdade para agir, ele é visto e é entendido como uma pessoa. E hoje nós queremos abordar a possibilidade de entristecermos o Espírito Santo de Deus. Vamos iniciar o nosso estudo, a nossa palavra, primeiro definindo quem é o Espírito Santo. O Espírito Santo é entendido como a terceira pessoa da Trindade. Ele aplica na vida das pessoas as bênçãos da salvação, também é o Consolador, ele dá nova vida, ele convence o homem de pecado, nos dá força, distribui dons, produz virtudes e também edifica a igreja de nosso Senhor e Salvador e também o inspirador daqueles que escreveram a Bíblia, as Escrituras Sagradas. Mas, amados, como é que nós podemos entristecer o Espírito Santo de Deus? Será que você que me ouve não está entristecendo o Senhor, entristecendo o nosso Senhor, o Espírito Santo, com suas ações? Você já parou para refletir um pouco? Você já procurou conhecer quem é o Espírito Santo de Deus? Nós muitas vezes achamos que o Espírito Santo de Deus não tem tanto valor assim. Nós não damos, muitas vezes, o valor devido ao Espírito Santo. E este não dar o valor devido ao Espírito Santo nos faz pecar contra o Todo-Poderoso, nos faz pecar contra o Senhor. São nossas ações, aquilo que nós falamos e uma série de atitudes que, com certeza, leva-nos a pecar contra o Todo-Poderoso. Efésios capítulo 4, versículo 30. Efésios capítulo 4, versículo 30. Não entristeçam o Espírito Santo de Deus, com o qual vocês foram selados para o dia da redenção. Não entristeçam o Espírito Santo de Deus. Eis a recomendação do apóstolo Paulo para o povo de Éfeso, para a igreja de Éfeso, que aquela igreja deveria ter muito cuidado, estar muito atenta para que o Espírito Santo de Deus não fosse entristecido por eles. E esta mesma recomendação do apóstolo Paulo é viva em nossos dias e nós precisamos estar atentos a ela, povo do Senhor, porque a Bíblia é para ser observada e para ser vivenciada no nosso dia a dia. Se eu quero viver Cristo Jesus na minha existência, se eu quero usufruir daquilo que o Senhor tem para mim, as bênçãos, a alegria da sua presença, de viver uma vida vitoriosa, uma vida edificada, se eu quero viver essas realidades que são verdades de Deus para a nossa existência, eu preciso estar de bem, observando as orientações, a direção que o próprio Espírito Santo de Deus, inclusive, é o Espírito Santo de Deus que nos dá essa direção através das pessoas que escreveram a palavra, através dos apóstolos, entre outros, que foram usados pelo Senhor para deixar escrita as orientações. É o nosso manual de fé, é o nosso manual de fé. E nós não podemos nos afastar das orientações que são claras, que são objetivas. Nós não podemos nos afastar dessas orientações. Sim, procurar cada dia mais conhecer a vontade do Senhor e na nossa vida vivermos em comum acordo com aquilo que Deus quer. Mas, irmãos, como é que nós podemos entristecer o Espírito Santo de Deus? Como? Nós podemos entristecer o Espírito Santo de muitas formas, hoje veremos algumas delas. Entre elas, entre essas formas, nós entristecemos o Espírito Santo de Deus quando nós falamos mal do nosso irmão, quando a difamação faz parte da nossa vida. quando nós somos também chamados de fofoqueiros, maledicentes, aquelas pessoas que usam a sua boca, que usam a sua língua, não para abençoar, mas usa a sua boca, a sua língua, para amaldiçoar as pessoas, para difamar as pessoas. E quando você age desta forma, você também está entristecendo o Espírito Santo de Deus. Tiago capítulo 4, a partir do versículo 11, nos diz: Irmãos, não fale mal uns dos outros. Quem fala contra o seu irmão ou julga o seu irmão, fala contra a lei e a julga. Quando você julga a lei, não a está cumprindo, mas está colocando como juiz. Há apenas um legislador e juiz, aquele que pode salvar e destruir. Mas quem é você para julgar o seu próximo? Então, irmãos, todas as vezes que você levanta-se para emitir julgamentos, para levantar palavras vazias, palavras mentirosas, palavras falsas. Quando você leva à frente fofocas e todas estas situações, você está batendo de frente com a recomendação da palavra. E a recomendação da palavra tem origem no Espírito Santo de Deus. E tudo aquilo que nós fazemos que, de uma forma ou outra, contraria os princípios do Senhor, nos leva a pecar contra Deus e, consequentemente, nos faz entristecer o Espírito Santo do Senhor. Amados, é preciso estarmos muito atento mesmo, porque nós temos um poder na nossa boca, nós temos um poder na nossa palavra, e esse poder é preciso que seja usado para abençoar vidas, porque nós fomos chamados pelo Senhor para sermos bênção na vida do nosso próximo, para proferirmos bênção na vida daqueles que nos cercam. E eu quero dar um exemplo para você de como hoje, nesses dias atuais, você pode entristecer o Espírito Santo de Deus. É quando você olha para a nossa situação política do momento. E quantas pessoas partidárias que levantam falsos testemunhos, palavras vazias contra os políticos, quando abrem a sua boca, quando maldizem aqueles que são eleitos pelo povo, estão pecando contra Deus, porque estão emitindo uma palavra de maldição sobre estas vidas. Isso também se aplica aos líderes. Quantas pessoas estão dentro das igrejas que estão amaldiçoando os seus líderes, que estão agindo de forma errada com relação aos seus líderes? Não que o líder seja algo especial, uma pessoa, sei lá, um semideus. Não, não é esse aspecto, irmãos, porque todos nós somos semelhantes. Somos servos do Senhor. Uns exercem um cargo, outro, um dom, outro dom. Mas não é este o aspecto. Mas sim, que a recomendação de Deus é que nós não devemos proferir esse tipo de palavra quanto o nosso próximo. E você que não tem observado esse ensinamento do Senhor, com certeza tem pecado contra Deus e tem abatido o Espírito Santo de Deus dentro do teu coração. Portanto, muito cuidado, irmãos, com aquilo que você fala. Muito cuidado com a maledicência. Muito cuidado com tudo isso para você não pecar e, inclusive, perder a salvação. Há muitas pessoas que estão dentro da igreja enganadas, povo do Senhor. Estão enganadas. Elas são enganadas pela situação. São pessoas que estão vivendo no pecado. Muitas vezes o pecado está escondido, ninguém consegue visualizar. Mas estão ali transvestidos de crentes. Estão ali até pregando a palavra de Deus, mas com a sua vida cheia de pecado. Não adianta, meu irmão. É preciso, portanto, cuidado para que você não esteja em pecado, amém? Mesmo estando atuante dentro da igreja, o Espírito Santo de Deus não vai agir através da sua vida. Outro aspecto que nos leva a entristecer o Espírito Santo é quando nós endurecemos o nosso coração. É quando nós endurecemos, irmãos, o nosso coração. Hebreus capítulo 3, versículo 15. Por isso é que se diz: se hoje vocês ouvirem a sua voz, não endureçam o coração como na rebelião. Se hoje vocês ouvirem a sua voz, não endureçam o coração. Irmãos, Quantas pessoas vão à igreja necessitadas de uma palavra? Quantas pessoas vão à igreja necessitadas de ouvir a correção do Senhor? Quantas pessoas estão precisadas de ouvir o Senhor falar ao seu coração, e elas vão a determinados locais, talvez um culto, talvez uma reunião, ou alguém é levantado pelo Espírito Santo de Deus para ir até esta pessoa, como atalaia. E esta pessoa vai e fala do pecado, e fala da necessidade de mudança de vida, e fala da necessidade de restauração, e estas pessoas fecham o seu coração, não querem ouvir a voz do Senhor, rejeitam a voz do Senhor, condenam até o profeta do Senhor. Quero falar para você que a recomendação de Deus é: se hoje ouvirem a sua voz, não endureçam o coração. O amor do Senhor para com a gente é muito grande, viu, amados? O amor de Deus para com a nossa vida, para com a minha vida, para com a tua vida, é extraordinário, é inexplicável. Nós não temos palavras para explicar o quão maravilhoso é este amor, mas quando nós recebemos o recado de Deus, quando nós recebemos o recado de Deus, precisamos entender que é a manifestação do amor do Senhor para com a minha vida. Se eu estou em pecado, e se o Senhor fala contra o meu pecado, se eu estou errado, e se Deus fala contra o meu erro, eu preciso amolecer o meu coração. É, gente, eu preciso amolecer o meu coração para que a palavra que o Espírito Santo de Deus está levando a pessoa a proferir adentre a minha vida, encontre lugar na minha vida e que eu possa mudar realmente o meu procedimento para que na minha existência se manifeste a graça do Todo-Poderoso e, acima de tudo, que eu me torne uma pessoa maleável à mão do Espírito Santo, que eu possa ser usado pelo Espírito Santo, que eu possa ser instrumento nas mãos do Espírito Santo de Deus. Mas o interessante é que a Bíblia nos diz que toda sorte de pecado separa o homem de Deus. Se porventura eu conservo na minha vida, você que me ouve, talvez você conserve um pecadinho, tem conservado um pecadinho de estimação, sei lá qual é, você sabe qual é o pecado que você gosta tanto, né? E passa a mão sobre a cabeça do pecadinho, e fala que você gosta desse pecado, e conserva, alimenta esse pecado, cria como algo de estimação, e o Espírito de Deus vai e fala para você: você está errado, você precisa mudar, você precisa arrepender-se, você precisa confessar-se, você precisa de uma nova vida, mas você bate de frente: não, eu não estou errado, eu não estou errado, porque é dessa forma, não há nada a ver. Aí você lança a mão da expressão satânica: nada a ver, nada a ver, que é que tem, que é que tem, que é que tem. Amados, isto é bater de frente contra o Espírito Santo de Deus, isto é rejeitar a voz do Senhor, é endurecer o coração, é dizer não para o Senhor, e o máximo que você pode conseguir é tornar-se e ou continuar membro de uma igreja, mas com certeza não fará parte do reino dos céus e não tem o Senhor como salvador da sua vida. É preciso estarmos atentos, amados, muito atentos. Atento para não pecarmos contra o Todo-Poderoso. Outro aspecto que nós precisamos observar para não pecarmos contra o Espírito, não errarmos contra o Espírito, para não entristecermos o Espírito, para não perdermos a nossa salvação, irmãos, é medirmos aquilo que falamos. É estarmos atento àquilo que nós proferimos. Efésios capítulo 4, versículo 29. Nenhuma palavra torpe saia da boca de vocês, mas apenas a que for útil para edificar os outros, conforme a necessidade, para que conceda graça aos que ouvem. Olha só, irmãos, a recomendação do Senhor. Veja como Deus é cuidadoso para conosco. Nós encontramos no manual que Ele nos deixou todas as orientações necessárias para que nós possamos desenvolver uma vida de vitória, uma vida de alegria, uma vida com os dons. E nesse aspecto, irmãos, nós entristecemos o Espírito Santo de Deus quando nós abrimos a nossa boca e nos assemelhamos àqueles que desconhecem a Cristo Jesus, aqueles que não professam Cristo Jesus como Senhor e Salvador das suas vidas. Nós temos um falar imundo, um falar impuro, um falar sujo, um falar torpe. É, amados, todas as vezes que nós agimos dessa forma, estamos pecando contra Deus. Toda vez que alguém age desta forma, toda vez que nós agimos dessa forma, nós pecamos contra o Senhor, porque nós precisamos ser sal na terra para temperar aqueles que estão ao nosso redor, aqueles que são o nosso próximo, e o nosso linguajar, as nossas palavras, elas precisam serem sadias, as palavras precisam ser sadias, agradáveis, palavras bonitas, palavras boas, palavras desprovidas de tudo aquilo que desagrada o Todo-Poderoso. Quantas vezes nós nos deparamos com pessoas que se dizem crentes, porém possuem um vocabulário imundo, um vocabulário sujo, nojento, pessoas com palavrões, palavras imundas, gírias vergonhosas. Quantas pessoas estão, sei lá, no seu dia a dia, fazendo uso de gírias que são comuns àqueles que vivem nas trevas, no submundo das drogas, talvez, no submundo do crime? São expressões comuns a estas pessoas. Mas nós fazemos questões de usar, amados, expressões vergonhosas, palavras feias. Nós precisamos observar o nosso vocabulário, observar a forma que nós falamos, para que de nossa boca não saia palavra torpe, para que de nossa boca não saia palavra impura. Deixe-me falar para você o significado da palavra torpe. Torpe são situações desonestas, é infame, vil, repugnante, nojento, asquerosa, situações asquerosas, obscena, indecente. Tudo isso significa a palavra torpe. Tudo isso é significado da palavra torpe. Então, irmãos, temos visto que pessoas são obscenas. O seu linguajar é repugnante. Nós precisamos eliminar isto da nossa existência, porque precisamos falar da forma que Cristo Jesus falaria. Uma pergunta para você. Se Jesus convivesse conosco nos dias atuais, será que Jesus, no seu linguajar, ali no Sermão do Monte, faria uso de gírias, de palavras indecentes, de palavras obscenas? Será que Jesus Cristo seria torpe no seu linguajar? Será, meu amado? Claro que não, porque o Espírito Santo que habitava em Cristo Jesus já deixou escrito, através do apóstolo Paulo, que as palavras torpes não devem fazer parte do nosso vocabulário, da nossa vida. E certamente o Espírito Santo que habitou em Paulo é o mesmo Espírito que habitou em Cristo Jesus, e é o mesmo Espírito que habita em você, ou que deseja habitar na tua vida. Nós precisamos mudar tudo, irmãos, e nos assemelharmos a Cristo Jesus em todos os aspectos da nossa vida. Portanto, se teu linguajar é vergonhoso, é torpe, é obsceno, é infame, se você profere palavras desse nível, mude o teu vocabulário, mude para que o Senhor seja honrado, para que Deus seja honrado na tua vida e para que você não venha entristecer o Espírito Santo de Deus. Outro aspecto que também é muito comum dentro da nossa sociedade, no meio no qual nós estamos inseridos, é a falta de perdão. Quantas pessoas estão entristecendo o Espírito Santo de Deus porque não querem perdoar, porque não conseguem perdoar? Alguém chega para você, profere uma palavra, fale alguma coisa para você, aquilo te fere, aquilo te machuca, e você já não consegue mais liberar o perdão sobre esta pessoa. Como se diz aí no dia a dia, você torna-se de mal daquela pessoa, torna-se inimigo daquela pessoa, mesmo estando dentro da mesma igreja, da mesma comunidade, dizendo que está louvando debaixo do mesmo telhado com aquela pessoa, mas o seu coração está cheio de rancor, está faltando liberar o perdão, está faltando perdoar a pessoa. Quero falar para você, meu querido, que agindo desta forma também é demonstração que você está entristecendo o Espírito Santo de Deus. Mateus capítulo 18, versículo 21 até o 22, ouça a recomendação. Então Pedro aproximou-se de Jesus e perguntou: Senhor, quantas vezes deverei perdoar a meu irmão quando ele pecar contra mim? Até 7 vezes? Jesus respondeu: Eu lhe digo, não até 7, mas até 70 vezes 7. Alguém já fez essa conta, já chegou a um número, mas eu quero dizer para você que Cristo, na verdade, está falando: não há quantidade. Perdoa-se quantas vezes for necessário. Se 1.000 vezes, 2.000 vezes, 10 vezes, 50 vezes, o quanto for necessário, é preciso que nós possamos liberar perdão sobre o nosso próximo. Se alguém peca contra você, se alguém erra contra você, libere perdão em favor desta pessoa. Porque quando você age desta forma, você quebra as cadeias das trevas, irmãos. Você quebra as cadeias de Satanás. Se nós não perdoarmos, estamos dizendo que não queremos ser perdoados. É uma verdade. Se eu não perdoo, é porque eu também não quero ser perdoado. E isto, com certeza, é um suicídio espiritual e também emocional. E nós não podemos, irmãos, de forma alguma, entrar nesta área. Nós não podemos, de forma alguma, submeter a nossa vida a um estado que vai nos afastar de Deus e, consequentemente, levar-nos à morte espiritual. Mas eu quero aconselhar a você o seguinte, irmãos. Se você foi ultrajado por alguém, se alguém te fez alguma coisa, tocou em você, trouxe mágoa ao teu coração, te machucou de alguma forma, não fique sentado esperando que essa pessoa venha te pedir perdão. Não fique, porque ao ficar sentado esperando que a pessoa venha até você desculpar-se, você está cultivando sentimentos ruins, você está alimentando a tua carne, e quando você alimenta a tua carne, ela vai frutificar de uma forma muito negativa. A minha sugestão para você: se alguém te machucou, se alguém fez alguma coisa para você, tocou em você de alguma forma, trouxe para você algum problema, vá até esta pessoa e peça-lhe perdão. Talvez você fale: mas Elias, eu não fiz nada, quem fez foi ele. Ele é que deve vir a mim me pedir perdão. Mas o amor do Espírito de Deus que está dentro de você, meu irmão, o Espírito Santo de Deus que está dentro de você, é o Espírito do Senhor que move o teu coração, e o Espírito de Deus não permite de forma alguma que nós possamos ser pedra de tropeço na salvação do próximo. Se alguém pecou contra mim, se alguém machucou-me, devo ir até esta pessoa e desculpar-me com ela. Chega até esta pessoa: oh, meu irmão, se eu te fiz pecar nesse aspecto, me perdoe, amém? Me desculpe se eu te fiz pecar, se eu te fiz errar, se eu te fiz agir de forma errada. Me perdoe, vá até esta pessoa, peça-lhe perdão, libera perdão sobre ela. Mesmo que você que deveria receber o pedido de perdão, de forma alguma, não fique esperando, vá, conserte a situação, peça para que o Espírito Santo de Deus venha restaurar por completo. Amados, essa história de cultivar inimizade é do capeta, literalmente do capeta. Você que está dentro da igreja e cultiva inimizade com teu irmão, tem alguma coisa errada com você. Tem alguma coisa errada. Se você odeia teu irmão dentro da igreja, ou fora da igreja também, não é? Mas vamos colocar dentro da nossa sociedade, dentro da nossa comunidade. Se você tem ódio de um irmão na igreja, tem alguma coisa errada com você. É, e você não é indesculpável de forma alguma. Não há motivo, não há nada que te faça indesculpável ao cultivar dentro do seu coração o pecado, ao cultivar dentro do seu coração as obras da carne, ao cultivar dentro do seu coração aquilo que é do diabo. Nada te justifica, meu amado, nada o justifica por essas situações. É preciso, portanto, que você reconheça o pecado, que você tenha coragem, que você clame, que você peça perdão ao Senhor, confesse teu pecado a Deus, vá para o Senhor, coloque-se de joelho, fala: Senhor, eu realmente tenho ódio do fulano de tal, mas eu quero mudar essa história porque eu não quero perder a salvação, eu não quero perder a comunhão contigo. Arranca do meu coração essa raiz, a raiz do mal, arranca do meu coração isto que não procede de ti, que é do diabo. Destrói de dentro do meu coração, e depois que você confessar o teu pecado, clamar por isso, vá até a pessoa que você não gosta, que você não suporta. Se a pessoa senta numa ala da igreja, você senta na outra. Se ela senta na frente, você senta atrás. Se ela senta atrás, você senta na frente. Se ela está no meio, você fica na porta, porque você quer a distância dessa pessoa. É, vá até essa pessoa, e ali você se humilha e peça-lhe perdão. Peça-lhe perdão. Se aquela pessoa não te perdoar, já é uma situação dela com Deus. O que te importa é você liberar o perdão, amém? É você liberar o perdão sobre essa pessoa. É você se humilhar, fazer a tua parte, mesmo que não cabe a você o direito de pedir o perdão. Mas vá e peça e conserte a situação, acerte a situação, arranque essa pedra da tua vida, a pedra do pecado da tua vida. Nós precisamos liberar perdão, gente. Precisamos liberar perdão. 7 vezes 7? Não. Mas 70 vezes 7. Não tem número para você perdoar. Não tem quantidade de perdão para ser liberado. Não tem quantidade. Outro aspecto que nos faz pecar contra o Senhor. Outro aspecto que libera tristeza ao Espírito Santo de Deus. Está em 2 Coríntios capítulo 2, versículo 11. A fim que Satanás não tivesse vantagem sobre nós, pois não ignoramos as suas intenções. A fim de que Satanás não tivesse vantagem sobre nós, pois não ignoramos as suas intenções. A segunda parte que é importante. Pois não ignoramos as suas intenções. Irmãos queridos, nós não podemos fazer apologia a Satanás, nem tampouco às obras satânicas. Mas é preciso que seja ensinado na igreja quem é Satanás. A igreja precisa conhecer quem é Satanás. Nós precisamos falar do poder de Satanás, precisamos falar da astúcia do diabo, precisamos falar o quanto ele é poderoso para fazer as pessoas errarem o caminho, para levar as pessoas ao erro e, consequentemente, ao pecado. E todas as vezes, irmãos, que nós subestimamos o poder de Satanás, que nós subestimamos a ação do diabo, nós também estamos entristecendo o Espírito Santo de Deus, porque é o Espírito Santo de Deus que nos recomenda a não ignorarmos a presença do inimigo, a não ignorarmos as intenções do inimigo. E o que nós temos visto nesses últimos tempos, amado, é uma crentalhada, oh Senhor, misericórdia, mas uma crentalhada que estão totalmente descompromissados com a verdade de Deus e alienados à verdade satânica. Nós temos visto, irmãos, que as pessoas estão subestimando a Satanás. Nós temos visto que muitas vezes a igreja subestima Satanás. As pessoas brincam com aquilo que é satânico. Fazem até piadas com aquilo que é satânico. Usam aquilo que é satânico. Participam daquilo que é satânico. E vale ressaltar, irmãos, que as coisas do diabo, a obra do diabo, ela se manifesta num leque muito grande. A ação do diabo se manifesta de diversas formas. E todas as vezes que você participa ou que você tem acesso a alguma ação, alguma festa, algum evento, alguma brincadeira, ou alguma vestimenta, algum objeto que é satânico, você está pecando contra o Senhor. Você está subestimando o poder de Satanás. Você está ignorando a recomendação do Espírito Santo. Portanto, é preciso que você vigie, que você esteja atento, que você não abra brechas na tua vida, que você não dê lugar ao diabo na tua existência. É preciso estar atento, irmãos. E nós temos visto que as pessoas têm brincado com o diabo. Têm brincado. Têm achado o diabo engraçadinho. E quantos crentes, irmãos, e quantos servos do Senhor, pelo menos se dizem servos de Deus, que estão curtindo aquilo que é diabólico na televisão. Quantos? Eu não tenho nada contra a televisão, viu, irmãos? Mas é preciso fazermos uma censura na programação da televisão. Porque tem muitas pessoas assistindo aquilo que não deve, assistindo filmes que não deve, programas que não deve. São coisas que estão relacionadas às trevas e as pessoas permitem adentre as suas casas através da televisão e traz maldição para o seu lar. São pessoas também que participam de festas, irmãos, festas consagradas a entidades religiosas, santos, sei lá, deuses. Tem crente lá participando. Isso é menosprezar o poder do diabo. Pessoas que usam expressões, roupas, objetos. A internet, que fuçam a internet em tudo que não deve, traz para dentro da sua casa essas coisas. Tudo isso, meu irmão, é pecar, é entristecer o Espírito Santo de Deus. Nós não devemos ignorar a ação satânica, as intenções do diabo. Esteja atento a essas coisas, porque são coisas que passam batidas, são situações que muitas vezes você não consegue ver nada de anormal, porque, quem sabe, a tua mente, a tua visão já está deturpada, já está cauterizada pelo pecado. E nós precisamos aprender, amados, que nós não fomos chamados. Nós não fomos chamados para vivermos segundo este mundo, mas para que em todas as nossas ações possamos honrar e glorificar o nome santo de Deus. Analise e veja, tudo o que você vê na televisão, Deus pode receber a honra e a glória. Na internet, Deus pode receber a honra e a glória. Os eventos que você participa, Deus está presente, Ele pode receber a honra e a glória. Agora veja para o outro aspecto. Quem está presente? Quem está presente? Deus ou Satanás? Se a resposta é Satanás, o que é que você está fazendo lá então? O que é que você está vendo na TV, então? Preste atenção, povo do Senhor. Preste atenção para você não entristecer o Espírito Santo de Deus e, consequentemente, pecar contra o Senhor. Nós também temos a tendência de entristecer o Espírito Santo de Deus com o nosso orgulho, meu irmão, com a nossa falta de humildade. Quando nós lemos Romanos capítulo 12, versículo 16, somos chamados a atenção para o seguinte: tenham uma mesma atitude uns para com os outros. Não sejam orgulhosos, não estejam dispostos a associar-se a pessoas de posição inferior, não sejam sábios aos seus próprios olhos. Eis a recomendação de Paulo ao povo de Roma, à igreja de Roma. Irmãos, um dos grandes problemas na vida do crente nos dias atuais é a soberba, o orgulho. É uma pedra, irmãos, é uma pedra que tem feito muitas pessoas tropeçarem. Líderes, pessoas que estão na frente do louvor, grupo de danças e até mesmo membros nas igrejas. São pessoas que se deixam tomar por um sentimento vergonhoso, um sentimento que procede do diabo, um sentimento de orgulho, da falta de humildade que se manifesta. E nós temos visto que as pessoas têm feito para seu próprio ego, para sua própria soberba. Nós precisamos ter cuidado com isso, porque agindo dessa forma, com certeza estamos arrancando o lugar de Deus. A honra é do Todo-Poderoso, a glória é do Todo-Poderoso. E quantas vezes vemos as pessoas interessadas em roubar a glória do Senhor? Quantas vezes vemos as pessoas interessadas em arrancar, em trazer para si a glória de Deus? É aquele que prega bonito, que quer a honra e a glória pelas suas palavras. É aquele do grupo de dança, que dança para o homem, que dança para o seu ego, que dança para a sua vaidade, que dança para o seu orgulho. É aquele que canta, que se acha, sei lá, o máximo, que não canta mais para Deus, mas canta para si, canta para a vaidade. É aquele crente que está ali na frente da igreja que se acha melhor do que os outros. São os líderes que estão à frente da igreja que se acham uma espécie de super-homens, de crentes seres, de seres especiais, iluminados em detrimento da igreja. Quero falar para você que isto é vaidade, que isso é soberba, isto é orgulho e isto faz com que o homem erre o caminho, roube do Senhor a glória que é devida a Ele. Não deixe na tua existência nenhum tipo de orgulho. Não deixe, não cultive, meu amado. Não cultive. Não sejam orgulhosos. Não sejam orgulhosos. Eis a recomendação do apóstolo Paulo para a tua vida. Talvez você olhe e fale, mas Elias Oliveira, eu não sou orgulhoso. Mas preste atenção, analise um pouco mais, com mais atenção a tua vida. Faça uma reflexão, faça uma busca, procure essa raiz maldita na tua existência. Se você não a encontrar, ainda peça para que o Espírito Santo de Deus venha trazer revelação, consciência de pecado, e se não houver, glórias a Deus por isso, glórias a Deus, mas se você encontrar essa raiz, que você venha confessar o teu pecado, e que tu venhas mortificar esse sentimento, arrancar e erradicar da tua vida esse sentimento, para que o Senhor possa te usar de uma forma maravilhosa, de uma forma extraordinária, a tua existência. Lembre-se, tudo quanto você fizer, é preciso que seja feito para a honra e para a glória de Cristo Jesus, unicamente para a honra e para a glória do Senhor. Também é possível entristecer o Espírito Santo quando nós buscamos a solução para os nossos problemas em fontes que não seja no Senhor. Quando você está, muitas vezes, com um problema grande, difícil, aí você recorre a todo mundo, mas esquece de recorrer ao Senhor. Quando você age desta forma, você também está entristecendo o Espírito Santo de Deus. Colossenses capítulo 3, versículo 16, a primeira parte. Habite ricamente em vocês a palavra de Cristo. Ensinem e aconselhem-se uns aos outros com toda a sabedoria. Eis aqui a orientação do apóstolo, irmãos. É preciso que nós estejamos trazendo para dentro do nosso coração aquilo que é de Deus e buscarmos no Senhor. Ele é a fonte, é a solução, é onde nós encontramos a solução para as nossas dificuldades, para os nossos problemas. É preciso, portanto, cuidado para nós não deixarmos em segundo plano, não deixarmos em segundo plano a presença do Senhor e usarmos e recorrermos a técnicas e ou estratégias. São estratégias que ferem muitas vezes princípios bíblicos. Quantas pessoas buscam na autoajuda a solução para a sua vida? Quantas pessoas têm buscado no homem a solução para os seus problemas? Mas muitas vezes não apresentam ao Senhor as suas dificuldades. Mas precisamos entender, aquilo que deve habitar ricamente dentro de nós é a palavra de Cristo. E quando a palavra de Cristo habita ricamente em nosso coração, nós somos direcionados pelo Senhor a agirmos com toda sorte de sabedoria. Amém, amados? E o Senhor é Ele que nos dá a direção. Outro aspecto que também nos faz pecar contra o Senhor é quando nós nos esquecemos que somos pecadores. É, amados, nós somos pecadores. E quantas vezes as pessoas se esquecem que são pecadoras? Se esquecem. 1 Coríntios, capítulo 10, versículo 12. Assim, aquele que julga está firme, cuide-se para que não caia. 1 Coríntios, capítulo 15, versículo 10, a primeira parte. Mas pela graça de Deus, sou o que sou. 2 Coríntios, capítulo 12, versículo 9, também a primeira parte. Minha graça é suficiente para você, pois o meu poder se aperfeiçoa na fraqueza. Irmãos, essa é a nossa verdade, essa é a nossa realidade. Sempre que lembramos que nós realmente somos e quem somos, Deus realmente vem sobre nossas vidas e nos leva a um quebrantamento. Porque nós vamos ver, irmãos, que a solução quem nos dá é Cristo Jesus. Porque somos meramente humanos, necessitados, carentes, ou carentes da graça do Todo-Poderoso, carentes da mão edificadora do Senhor, da mão edificadora do Espírito Santo, aquele que nos traz alegria, aquele que derrama do seu óleo sobre a nossa vida, aquele que nos edifica, aquele que habita em nós, aquele que nos dá poder, que nos dá autoridade, que nos dá unção para ministrarmos a palavra, quando nós reconhecemos nosso estado lastimável de homem fraco, sujeitos ao pecado, sujeitos a cair, nós estaremos mais atentos, vigiaremos mais, nós estaremos atentos a todas as ações do mal, para que essas ações do mal não venham a tocar em nossas vidas e, consequentemente, vamos buscar a santificação, vamos buscar a leitura da palavra, o jejum, a oração, vamos buscar a presença do Senhor, vamos buscar a graça de Deus sobre nossa vida e, desta forma, irmãos, seremos edificados poderosamente pelo Senhor. O Senhor nos colocará de pé, o Senhor nos edificará e, por fim, o Senhor nos enviará a fazer a sua obra. Lembre-se disso, irmãos, é preciso colocar por completo a nossa vida na dependência do Senhor em todas as áreas. Tudo quanto nós temos, o nosso ser, precisa ser consagrado, dedicado ao Todo-Poderoso. Todas as

Amém? E seja um homem, uma mulher, que dê espaço para que a glória do Senhor se manifeste poderosamente através da tua existência. E em tudo você dê honras e glórias ao Todo-Poderoso. E de forma alguma venha entristecer o Espírito de Deus, mas que o Espírito Santo de Deus alegre-se, alegre-se, alegre-se com a tua existência, com a tua vida. Que esta palavra seja um alerta para que você reveja conceitos, reveja princípios, mude talvez atitudes, mude talvez caminhos e coloque sempre à vontade a direção de Deus na tua existência, no centro da tua vida. Em nome de Jesus. Amém? Que Deus o abençoe e o faça feliz. Em nome de Jesus.

e toda língua confesse que Jesus Cristo é o Senhor, para a glória de Deus Pai. Filipenses 2:11.

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2: Irmãos, vamos abrir as nossas Bíblias em Atos, capítulo 23, versículo 11. Vamos ficar de pé para nós lermos a palavra. Coragem nas noites mais escuras. Amém? Coragem nas noites mais escuras. Atos, capítulo 23, apenas o versículo 11. Na noite seguinte, o Senhor, pondo-se ao lado dele, disse: Coragem, pois do modo porque deste testemunho a meu respeito em Jerusalém, assim importa que também o faças em Roma. Amém? Vamos orar. Senhor, nós te louvamos, Pai, por esses momentos tão especiais que nós estamos aqui na tua presença. Te glorificamos, ó Deus, porque sabemos que tu estás presente neste lugar. Nós entendemos que a tua graça e a tua misericórdia têm nos alcançado. E nessa noite eu quero clamar que, mais uma vez, fale conosco, Senhor, dando-nos a revelação da palavra, a segurança na palavra, para que nós possamos enfrentar os dias difíceis, enfrentar as noites escuras e vencermos todas elas. Senhor, seja conosco, em nome de Jesus. Amém. Os irmãos podem assentar-se. Amados, esse texto de Atos, capítulo 23, versículo 11, é parte da história de um homem que deixou-se mover pelo Espírito Santo de Deus. Um homem corajoso, um homem que enfrentava todas as coisas na sua frente, um homem que não deixou-se abater pelas dificuldades, um homem que não perdeu a graça do Senhor de vista, um homem que amou a Deus com todas as forças da sua alma, do seu ser, do seu corpo, entregou o seu corpo para servir o Todo-Poderoso. Parte da vida do apóstolo Paulo. Na verdade, uma parte extremamente significativa, pois mais uma vez o Senhor Jesus manifestou-se a ele. Mais uma vez o Senhor Jesus falava com aquele homem. E a situação não era muito fácil, eram momentos difíceis, complicados. O apóstolo Paulo estava preso em cadeias, estava acorrentado. Tudo isso porque ele amou o Senhor acima de todas as coisas. Ele amou o Todo-Poderoso acima de todas as coisas. Irmãos, na nossa jornada de fé, na nossa caminhada com Cristo Jesus, às vezes encontramos momentos de extremas dificuldades, momentos difíceis. Momentos que não há como contorná-los, não há como você pegar um caminho, um atalho. Não existe. É preciso enfrentar os momentos difíceis, enfrentar as dificuldades. O apóstolo Paulo, ele não desistiu, ele não escolheu um atalho, mas ele seguiu em frente, porque ele tinha convicção de quem era Deus na sua vida. Nós precisamos ter essa convicção de quem é Deus na nossa existência, porque quando as nossas forças se esgotam, nós temos alguém no qual podemos recarregar as nossas forças. Nós temos o Senhor que nos alimenta, nós temos o Espírito Santo que nos enche, nós temos o Espírito Santo no qual nós nos movemos, o Espírito Santo que te alegra, que traz paz ao teu coração, o Espírito Santo que te envolve, o Espírito Santo que te leva, o Espírito Santo que fala com você. Em meio às noites mais escuras, em meio às dificuldades que surgem na nossa caminhada e sempre hão de surgir. É impossível o servo de Deus viver sem dificuldades, viver sem noites escuras, viver sem problemas. É praticamente impossível. Eis que todos aqueles que amam o Todo-Poderoso está no foco, é alvo do maligno. E o maligno levanta-se para tocar nas vidas, para tentar afastá-los da presença do Todo-Poderoso. Mas, em meio às dificuldades, nas noites mais escuras, lembre-se do Senhor, porque é Ele que nos dá ânimo, é o Senhor que nos fortalece, é o Senhor que enche o nosso coração de alegria, é o Senhor que nos dá aquela certeza que nós não estamos sozinhos sobre a face da terra. Mesmo que todos tenham te abandonado, você não está sozinho sobre a face da terra. Você tem o melhor amigo, o melhor companheiro, você tem o Senhor, você tem aquele que cuida da tua existência. Oh, glórias! E esse amigo fala com você, esse amigo te chama, ele conversa contigo, esse amigo tem prazer em sentar-se contigo, esse amigo tem prazer em falar palavras afáveis, animadoras, palavras boas, palavras que alegram o coração, e este amigo, claro, é o nosso Senhor e Salvador Jesus Cristo. Ô, glórias! Amados, mais uma vez o apóstolo Paulo estava pagando um preço por amar o Senhor. O apóstolo Paulo, um homem valente, um homem corajoso, um homem que não deixou se abater pelas dificuldades, mas ele enfrentava todas as situações. No entanto, as situações eram difíceis, eram extremamente difíceis. E esse texto chama-nos a atenção para mais uma realidade difícil na vida daquele homem. Ele havia chegado de uma viagem e estava em Jerusalém. Ali em Jerusalém ele testemunhava do grande favor, da grande graça. Eis o porquê que você precisa testemunhar do Senhor. Falar de Cristo, não te calar, não importa as consequências, não importa se vão olhar para você de uma forma atravessada, de lado, enfim. Mas fale da tua fé, fale da tua fé no Senhor. E Paulo estava mais uma vez em Jerusalém com seus irmãos, com seus amigos, e ele testemunhava a respeito daquilo que o Senhor fez na sua vida, como Deus agiu na sua vida. E, mais uma vez, o diabo moveu naquele lugar, o diabo levantou as pessoas, o diabo levantou a igreja contra ele. E ele foi perseguido, foi aprisionado, e ele foi acusado de causar tumulto em Jerusalém. Eis a dificuldade, eis o problema, eis a noite escura. E diz a palavra, irmãos, que esse homem, mais uma vez, estava nas grades, estava preso. Preso porque amou o Senhor, preso porque foi fiel ao Todo-Poderoso. Vale ressaltar que os infiéis, estes não serão presos, porque não amam o Todo-Poderoso e não têm como afrontar o inimigo de suas almas. Somente aqueles que são fiéis. Mas a palavra chama-nos a atenção para que nós possamos buscar no Senhor, nos momentos mais difíceis, desesperadores, momentos que você não consegue visualizar uma solução, que você busque no Senhor a paz que Ele tem para cada um. Busque no Senhor a solução que Ele tem para a sua vida. Busque no Todo-Poderoso, porque o Senhor está sempre presente. Amém? Versículo 11, a primeira parte, apenas a primeira parte. Na noite seguinte, o Senhor Jesus, pondo-se ao lado dele. Irmãos, o retrato aqui era o seguinte. Era um retrato desolador, difícil, triste, complicado demais. O apóstolo Paulo, mais uma vez, estava preso, acorrentado. Eram momentos difíceis, complicados. Oh, meu Deus! Será que nós resistiríamos, teríamos fé o suficiente para estarmos jogados no canto escuro de uma cadeia, amarrados por correntes, só por amor ao Senhor? São questões, amados, que nós precisamos pesar e analisar se teríamos coragem de pagar o preço que Paulo pagou. Ah, pastor, mas Paulo era Paulo. Paulo era Paulo. Era o apóstolo Paulo. Não, amados. Paulo era um homem. Um homem que comia. Um homem que tinha problemas, dificuldades. E como as tinha? Um homem que tinha suas dores. Tinha seus momentos de fraqueza. Mas não desistia do Senhor. Parece conosco? Mesma coisa, irmãos, mesma coisa. O que nós temos é que nos espelharmos na palavra, em Cristo Jesus, para que, a exemplo do apóstolo Paulo, sejamos firmes, tenhamos fé, tenhamos coragem, que possamos seguir em frente sem importar com as situações advindas dessa fé, dessa busca, dessa caminhada. É interessante, irmãos, nós vivemos dias em que as pessoas acham que servir a Jesus é só mil maravilhas. Já ouviu a expressão mil maravilhas? Tudo há mil maravilhas. Não, irmãos. Servir a Jesus, dores, aflições, dificuldades, problemas. É isto que recheia a vida do servo de Deus. E o próprio Cristo afirmou isto: nesse mundo tereis aflições. Espera o quê? Quem está errado? Nossa forma de enxergar o mundo ou Jesus? Será que Jesus erra? Se Jesus não erra, prepara-te, porque as dificuldades virão. E isto é certo. O apóstolo Paulo sabia disto. Ele tinha convicção dessa verdade. Ele sabia dos momentos difíceis que enfrentaria em nome de Cristo e já estava enfrentando. Ele sabia das perseguições que sofriam. Ele sabia de todos os problemas advindos da sua fé no Todo-Poderoso. E mais uma vez a sua fé o coloca no momento difícil demais, no momento complicado demais. Mais uma vez, Paulo, em decorrência da sua fé, da sua firmeza, estava na prisão. Mas veja como são as coisas. O Senhor Jesus estava na prisão com ele. Essas palavras que nós lemos, em algumas versões diz, o Senhor Jesus. Na minha versão fala apenas o Senhor. Na noite seguinte, o Senhor pondo-se ao lado dele, o Senhor Jesus. Não é que o Senhor Jesus manifestou-se assim, sobrenatural, não. Jesus colocou-se ao lado dele. Presença do Senhor com Paulo naquele momento difícil. Veja como é maravilhoso ser fiel ao Todo-Poderoso. O apóstolo Paulo teve a oportunidade de ver a Cristo na sua conversão. Na sua prisão, teve a oportunidade de ver Jesus, conversar com Jesus e estar firmado em Cristo. É assim que o Senhor faz com aqueles amados que nas noites mais escuras, problemáticas, difíceis, complexas da vida, olha para Cristo e espera no Cristo. Nós precisamos esperar no Senhor, porque a presença do Eterno muda completamente a nossa existência. Quando você está difícil, momentos difíceis, e esse que vos fala também tem momentos difíceis na vida, misericórdia. Às vezes, amado, eu estou numas noites escuras, não presos em cadeias, mas as noites, as dificuldades surgem para roubar o sono e roubar a paz. Mas o Senhor vem e traz a paz ao nosso coração. Nós não podemos é abrir mão de Cristo Jesus. E quando nós olhamos para o Todo-Poderoso, a nossa perspectiva muda completamente. É muito interessante. Quando você está naquela noite escura, difícil, mas quando o Senhor manifesta-se à sua vida, mas quando o Senhor manifesta-se a você, parece que há uma virar de página, uma virar de folha na tua vida. E as coisas mudam, as coisas são transformadas. É assim que o Senhor faz, é assim que Deus age. E nós precisamos buscar sempre, com todas as nossas forças, o Senhor. Pague o preço de servir a Cristo. Pague o preço de servir ao Senhor. O apóstolo Paulo pagou o preço de servir a Cristo. Hoje nós olhamos para esse homem com certo romantismo. O apóstolo Paulo foi o cara. Ele foi fiel ao Senhor, fiel ao Todo-Poderoso. Ele não abriu mão da sua fidelidade ao Eterno. E o Senhor manifestou-se a ele. O Espírito manifestou-se a ele. O Espírito Santo manifestou-se a ele. Lembrando, irmãos, que nós não estamos sozinhos. Nunca, jamais. Nunca, jamais você está sozinho. Nas tuas noites escuras, o Senhor está ao teu lado. O Senhor está ao nosso lado. O Senhor é aquele que caminha conosco. O Senhor é aquele que anda com a gente. O Senhor é aquele que senta-se à mesa para alimentar-se conosco. O Senhor é aquele que dorme com a gente. O Senhor é aquele que trabalha com você. O Senhor é aquele que está dentro da tua casa. O Senhor é aquele que estuda contigo. O Senhor é aquele que está no teu relacionamento. O Senhor é aquele que está no centro da tua existência. Oh, glórias! Este é o nosso Deus, este é o nosso Senhor Jesus Cristo. E a este Paulo conheceu de perto e servia com toda a sua vida. Aleluias! Amados, coragem nas noites mais escuras. tenha coragem do Senhor no meio das suas dificuldades, das tuas provações, das tuas dificuldades e provas, tenha o Senhor na tua vida. A segunda parte do versículo 11, Atos capítulo 23, diz a palavra: e disse Jesus, coragem, e disse Jesus, coragem, oh glórias! É isso que o Senhor fala para cada um de nós nesta noite. Está difícil, está complicado, não sabe qual a decisão tomar, qual a atitude tomar, está querendo parar, está querendo desistir. O Senhor fala para você, como disse ao apóstolo Paulo: coragem, coragem, coragem, oh glórias! O interessante, amados, é que o Senhor Jesus, naquele momento, sentado com o apóstolo Paulo, naquela prisão, Paulo com as suas correntes, amarrados, acorrentado. É interessante algo, irmãos. Jesus tem poder não apenas para abrir cadeados, mas para dissolver correntes. O Senhor Jesus criou céus e terra. Todo poder está nas mãos do Senhor. Mas por que o Senhor não apenas fez desaparecer as correntes do apóstolo Paulo e o tirou daquele lugar? Porque o Senhor Jesus não agiu dessa forma? Porque o Senhor tem propósitos na nossa vida. Oh, glórias! O Senhor, Ele permite que você faça a obra. E a obra é suada, é difícil. O Senhor quer que você seja forjado no fogo. Já viram fazer espada, fazer faca? A faca boa, você pega um ferro, sei lá, qualquer coisa assim, um aço. Você coloca o aço no fogo, depois dá um monte de martelada nela, mas muita martelada. Depois, no fogo novamente, joga no óleo. E depois que você tira do óleo, eis o material forte. Eis o processo. É assim que o Senhor quer fazer com você. Não questione o Todo-Poderoso. Ah, Deus, mas por que, Senhor? Por que não é mais fácil? Por que não é mais fácil? Porque Deus não quer fracos. Deus não quer covardes. Deus quer homens fortes, corajosos. Deus quer Paulos. Paulos da vida. Paulos, corajoso, que não se omite de testemunhar de Cristo Jesus, mesmo tendo consciência que falar de Jesus tinha cheiro de morte. Ele sabia disso, porque as perseguições já haviam vindo sobre a sua vida em outras oportunidades. Ele sabia que falar de Jesus tinha cheiro de morte, mas ele sabia ainda mais que era melhor morrer com Cristo Jesus. Oh, glórias! E isso que era importante. E foi por isso, irmãos, que o Senhor, talvez, tenha sido por isso que o Senhor não abriu as correntes, não dissolveu as correntes, não levou Paulo para um paraíso, para uma praia, e aquela coisa toda. Fica aí, Paulo, curta, como hoje os crentes querem. Oh, Deus, dá-me uma casa na praia, para que eu possa curtir a vida. O Senhor não quer crentes curtindo vida. O Senhor quer crentes curtindo Jesus. O Senhor quer crentes curtindo Jesus. Morrendo por Cristo. Sofrendo por Cristo. Sendo forjados por Cristo Jesus. É isto que o Senhor quer, irmãos. Essa vida boa que hoje é oferecida aos crentes, isso não vem de Deus, vem de Satã. É o diabo que tem tudo a oferecer, e ofereceu um dia a Jesus, mas Jesus falou não, não e não. Nós temos que falar a mesma coisa, porque o Senhor tem algo melhor para nós. As dificuldades estão aí, para nos preparar, amém? A palavra do Senhor trazendo coragem ao nosso coração, precisa ser uma verdade. E quando o Senhor olha para Paulo e diz: ô, Paulo, coragem, Paulo, coragem. Ainda tem mais coisas pela frente, Paulo. Coragem, Paulo, coragem. Ainda não é tempo de você curtir o paraíso, Paulo. Coragem, Paulo. Na verdade, não foi um conselho, irmãos, mas foi uma ordenança, foi uma ordem. O Senhor Jesus falou com autoridade: Paulo, coragem, coragem. Versículo 11, Atos 23. Na noite seguinte, o Senhor, pondo-se ao lado dele, disse: coragem, coragem, igreja, coragem, sirva corajosamente ao Todo-Poderoso, ao Todo-Poderoso. E nós vemos que o coração de Paulo, mais uma vez, ardeu, porque ele curtiu, ele experimentou, ele viu a presença de Deus ao seu lado, a presença de Cristo ao seu lado. E ele viu que estava no caminho certo, mesmo com tantas adversidades, com tantas dificuldades. Oh, glórias! É assim, amados, que o Espírito Santo de Deus faz na vida da gente. Ele vem e ele nos reaviva no meio das dificuldades. O apóstolo Paulo foi reavivado, mas as cadeias não saíram das suas pernas, dos seus braços, enfim. Ele não saiu do tronco, ele continuou preso. Mas ali, naquele lugar, o Espírito Santo reavivou. Não tinha os encantos, não tinha um tanto de pessoas cantando, não tinha nada disso. Tinha ele e Jesus. E isso que é importante, você e Jesus. Viva, você e Jesus. Essa companhia, você e Jesus, sempre. E a palavra do Senhor, irmãos, ela tem poder para nos levantar. O Senhor te fortalece no meio das dificuldades. O Senhor te dá forças para seguir em frente. O Senhor te coloca, o Senhor te empurra. O Senhor diz para você: ainda tem mais, não desista, ainda tem mais. Oh, glórias! Aleluias! Nós precisamos, irmãos, buscar desesperadamente a presença do Todo-Poderoso. Oh, glórias! Limparmos os nossos ouvidos para ouvirmos a voz do amado Jesus. Ouça a voz do Senhor, ouça a voz do Senhor. Talvez você possa até questionar-me: mas pastor, como é que eu vou ouvir a voz de Cristo? Como é que eu vou ouvir a voz do Senhor Jesus? Você não tem lido a Bíblia, não é? Não, não tem. Porque se você ler a palavra, o Verbo se revela a você. Se você ler a palavra, o Espírito Santo fala contigo. Se você ler a palavra, você há de ouvir a voz do Senhor como um trovão no teu coração. Irmãos,

Aconteceu com o apóstolo Paulo, sim. Mas talvez não vá acontecer conosco. Talvez não. Mas o Senhor pode fazer isso acontecer. Vinha a realidade. Mas se porventura não acontecer, coma a palavra. Porque o Senhor falará com você. Você ouvirá a voz de Deus. Leia a palavra. Tenha uma vida de oração. Como é que você pode? Como você quer ouvir o Senhor se você não fala com Ele? Como é? Aprenda a falar com o Senhor. Fale com Deus sem parar. Fale com Deus trabalhando, andando por aí, andando pelas ruas, andando de bicicleta. Fale com o Senhor dirigindo, fale com o Senhor de cabeça para baixo. Fale com o Senhor deitado, debaixo da cama, em cima da cama. Fale com o Senhor sentado à mesa. Fale com o Senhor na igreja. Fale com o Senhor. Tenha comunhão com Deus. Comunhão com o Senhor, irmãos. Não é dentro de igreja não, tá? Porque aqui são apenas minutos. 90 minutos, no máximo 120 minutos e ponto final. Comunhão com Deus são os segundos que você vive sobre a face da terra, cada segundo. Comunhão com o Todo-Poderoso. E onde quer que você esteja, que vejam Jesus. Como conseguiram ver Jesus em Paulo, ali em Jerusalém? Amém? E que nós possamos ter essa coragem de buscarmos a presença do Senhor nas noites mais escuras da nossa vida, nos momentos mais tensos e difíceis da nossa existência. E fechando esse versículo, a terceira parte diz: ouçam, pois assim como você deu testemunho a meu respeito em Jerusalém, é necessário que você testemunhe também em Roma. Amém? Oh, glórias! O Senhor Jesus tinha propósitos na vida do apóstolo Paulo. Oh, glórias! O Senhor Jesus tem propósito na tua vida. Ah, não tem não, pastor. Olha, eu tô assim, né? Não tem propósito não. Você precisa conhecer Jesus Cristo. Você precisa se converter. Porque se você é convertido, você sabe que o Senhor tem um propósito na tua vida. Não há servos sem propósitos sobre a face da terra. Há pessoas que pensam que são servos. E esses ficam procurando propósitos. Como ter propósitos se não tem o senhorio de Cristo na sua vida? Como? Mas Atos 23, versículo 11, vamos ler na totalidade. Na noite seguinte, o Senhor Jesus, pondo-se ao lado dele, disse: coragem! Pois do modo porque deste testemunho a meu respeito em Jerusalém, assim importa que também o faças em Roma. Aleluias! Queridos, esse texto ele chama-nos atenção para alguns aspectos. Nós vimos que o Senhor está do lado daqueles que sofrem nas noites escuras. Vimos ainda que o Senhor sempre tem uma palavra de ânimo para você que precisa, que você está jogado às traças, está aí destruidão. O Senhor tem uma palavra de ânimo para você. Mas vimos que o Eterno tem propósitos. Algo me chamou a atenção quando eu estava meditando nesta palavra. Hoje, irmãos, as pessoas querem ter propósitos com Deus, não é verdade? Querem ter propósitos. Se querem fazer uma obra em algum lugar, exigem de tudo um pouco. Exige o bom e o melhor. Afinal de contas, eu sou sacerdote. E tem aquela máxima, não toqueis nos ungidos, aquela coisa toda, que o cara se acha acima da média. Servo de Deus não está acima da média. Ele precisa estar na média do Senhor. Não tem maiores nem menores na casa de Deus. E para mim, pastor que se acha maior do que aquele que senta na cadeira, ele precisa ainda acertar-se com Jesus. Não existe, não está aí na palavra de Deus. O nosso maior exemplo é Jesus. E Jesus olhou para Elias e falou: Elias, eu vim foi te servir. Eu vim te servir, Elias. Hoje nós vemos, amados, que muitos sacerdotes, eles querem o melhor da terra porque são sacerdotes. Eles querem

0: que todos os visualize de uma forma superior. Não existe isso na palavra de Deus. Somos pobres mortais, miseráveis, necessitados da graça de Jesus. E se Jesus não for conosco, nós estamos ferrados. E vamos pagar um preço diante do altar do Senhor. E provavelmente não entra no céu ainda. É, irmãos, é sério. Mas veja que interessante. Meditando nessa palavra, algo chamou minha atenção. Jesus olha para o apóstolo Paulo e diz: olha, apóstolo. Talvez não tenha chamado de apóstolo, mas olha Paulo. Vamos aí, para o coloquial. Jesus estava ali do lado dele. Olha, Paulo. Não acabou ainda não, Paulo. Ainda tem um pouquinho ainda. Você ainda vai para Roma. Você ainda vai para Roma. Como é que Paulo foi para Roma, irmãos? Prisioneiro. Quando ele chegou em Roma, cadeia. Olha, quem falou com ele? Jesus. Mas Jesus não encontrou a melhor égua, aquelas éguas de Faraó, que disse que eram bonitas, como está na palavra. Não, olha, Paulo, vou te arrumar a melhor égua, o melhor cavalo, aquele cavalo bonito, branco, aquela coisa toda. Ou a melhor carruagem, enfim, a melhor forma para que você chegue a Paulo. Jesus falou, você vai para Roma, mas você vai da forma que você está. Você vai assim. E quem era Paulo? Ele só escreveu o Novo Testamento quase todo. Veja como são as coisas. Nós, pobres mortais, miseráveis, queremos que Deus nos dê o melhor dessa terra. Carruagens, sapatos de ouro, a melhor roupa. Se não for assim, eu não faço o teu propósito, Senhor. Paulo não tinha nada. Paulo estava preso. A atmosfera, cheiro de morte. Porque os caras ali de Jerusalém, os judeus, esses que hoje tantos crentes gostam, Israel, esses estavam ali. Fizeram um propósito de matar o apóstolo Paulo. O cheiro de morte não estava naquele lugar. Vê como são as coisas, irmãos. Mas Paulo tinha um propósito. E quem falava com ele era Jesus. Jesus é o dono do ouro e da prata, como todos dizem por aí. E de fato é. Mas Deus não deu ouro nem prata para o apóstolo Paulo, mas umas correntes pesadas na sua perna e uma missão. Vá e testemunhe. Pois assim como você deu testemunho ao meu respeito em Jerusalém, é necessário que você testemunhe também em Roma. Vê como são as coisas? Não busque glória para a tua vida jamais. Não veja os propósitos de Deus na tua vida como motivos de gloriar-se. Somos pobres mortais, carentes da glória e da graça do Senhor. É o Senhor que age na nossa vida. Irmãos, Jesus encoraja o apóstolo Paulo. Olha, Paulo, você está preso aí, tá? Está difícil, não está, Paulo? Paulo, está difícil. Mas fica firme, porque eu ainda tenho ainda uns propósitos para você. Você vai para Roma, você vai falar do meu amor lá em Roma, Paulo. Oh, meu Deus. Onde é que estão as flores do Evangelho? Onde estão as flores? Onde? As flores, irmãos, nós as teremos para todos sempre na glória. Oh, glórias! Esta é a promessa do Senhor para aqueles que são firmes no propósito de servir, de adorar, de fazer a vontade do Todo-Poderoso. E nós vemos ainda, irmãos, que de certa forma, Jesus endossou, ele deu ok. Olha, Paulo, você testemunhou de mim aqui em Jerusalém. O testemunho foi tão forte, mas foi tão forte, que esse povo não pode nem mesmo ouvir o teu nome. Respiram. Morte. Querem o cheiro do teu sangue, Paulo. Olha, você foi bem, mas ainda tem mais. O lógico é que o Senhor, mais uma vez, destroçasse as cadeias, quebrasse as grades, tirasse o apóstolo Paulo dali, e numa carruagem de fogo, a exemplo do profeta Elias, o levasse a Jerusalém, eis que está chegando o grande homem de Deus, eis o apóstolo Paulo está entrando pelas muralhas de Roma, que toque os tambores, não, eis que entra ali um miserável, preso, acorrentado, cujo coração era de Deus, dominado pelo Espírito Santo do Senhor. Seja assim. Não busque a glória para a sua vida, mas sempre que a glória seja do Senhor na tua existência. Apenas cumpra o propósito de Deus na tua vida. Amém? E vocês que leem a palavra, conhecem a palavra, sabem do que veio depois desse momento. Sabe como foi a história do apóstolo Paulo. Hoje nós não vamos mais à frente, é o suficiente. Mas leia Atos, leia as cartas paulinas, leia todas elas. Veja o testemunho do apóstolo Paulo, aquele que andou em carruagem de ouro, que tinha cavalos brancos, que ficava em palacetes sobre a face da terra. Aquele que usava as melhores túnicas da sua época, que tinha colares de ouro, braceletes de ouro, enfim, essas coisas todas. Esse Paulo não é o da Bíblia. Esse não é o Paulo da Bíblia. Esse é o Paulo dos dias modernos. São os Paulos de hoje. São os Paulos de hoje. Mas este da palavra, este andava naqueles barquinhos que afundava todo dia. Quando chegava numa ilha, eis que a cobra tinha que picar exatamente o apóstolo Paulo. Oh, misericórdia, gente. Chegava numa cidade, era pedra na cabeça, era perseguição, era dificuldades. Eis aí a vida de alguém prezado por Deus, de alguém que tem propósitos de Deus na sua vida. Amém? Se porventura você é fiel ao Todo-Poderoso e as coisas não andam da forma que você acha que deveria ser. Não é da forma que você acha que deveria ser. É da forma de Deus. Sempre da forma de Deus. Sempre da forma de Deus. E Deus não faz nada por acaso. Deus não faz nada por acaso. Amém? Se nós teremos um dia amanhã, é porque Deus quer. Se porventura há de chover, é porque Deus quer. Se você está respirando agora, é porque Deus permitiu sobre a tua vida o fôlego de vida e o oxigênio que você respira. Mas é Deus, sempre Deus. Que nós possamos depender de Deus assim, dessa forma. Amém, irmãos? Portanto, coragem nas noites mais escuras. Coragem no meio das dificuldades. Coragem em meio aos problemas. O Senhor diz para o apóstolo Paulo, coragem, coragem. O Senhor fala para você, coragem, coragem, coragem. O Senhor diz para o apóstolo Paulo, olha, ainda tem Roma pela frente. O Senhor fala para você, eu tenho um propósito na tua vida. Eu tenho um propósito na tua vida. E não precisa de revelação para que você conheça meu propósito. Apenas que você leia a palavra e pratique a palavra, porque eu me revelarei a você. E esta é a verdade. Amém? Que nós possamos olhar para o Senhor a cada instante, a cada minuto. E jamais desistirmos, porque o Senhor está conosco. O Senhor nos fortalece. O Senhor nos dá forças a cada passo da nossa existência. Que o Senhor nos dê a revelação dessa palavra. E que nós possamos, a exemplo do apóstolo Paulo, jamais desistir. Mesmo ciente que o aguardava a morte. Ele sabia que ia morrer por amor a Jesus. Mas ele não desistiu. Ô, glórias! Vamos orar. Vamos ficar de pé para nós orarmos. Senhor, nós te louvamos por todas as coisas que tens feito. Eu te glorifico, Senhor, porque um dia tu nos chamou. Chamou a mim, a esses que estão aqui. Chamou-nos, Pai, revelou-se a nós e deu-nos um propósito, Pai. Que em nossos momentos difíceis, que em nossas noites escuras, possamos, a exemplo do apóstolo Paulo, olharmos para ti, porque certamente tu não nos desampara, tu andas, tu és conosco. Senhor, dá-nos entendimento dessa palavra e aguarde em nosso coração, em nome de Jesus. Amém. Aleluias. Amém, igreja? Portanto, coragem, coragem nas noites mais escuras. Oh, glórias!
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disse Jesus, aquele que quiser vir após mim, negue-se a si mesmo, tome a sua cruz.

0: Aleluia.
1: Não se aparte da tua boca o livro desta lei. Antes medita nele dia e noite, para que tenhas cuidado de fazer conforme tudo quanto nele está escrito. Porque então farás prosperar o teu caminho e serás bem-sucedido. Josué 1:8.

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2: Qualificações para diáconos e presbíteros. Eu creio, amados, que todos que estão na igreja desejam um dia ser diácono, ser presbítero, pastores. Nós temos o desejo de crescermos na obra e fazermos aquilo que Deus tem proposto para cada um de nós. Eu sei que temos dentro do coração uma ideia que nós não nascemos para ficar sentados em bancos de igreja. Na verdade, o Senhor não chamou-nos para ficarmos sentados em bancos de igreja. O que o Senhor deseja, irmãos, é que acima de tudo sejamos úteis à sua obra, que nós possamos procurar de uma forma ou outra fazermos a vontade do Senhor de uma forma efetiva e eficaz. Que sejamos pessoas usadas pelo Senhor, instrumentos na mão do Mestre, para que em todas as coisas o Senhor seja honrado, o Senhor seja glorificado. E quando nós olhamos para a palavra de Deus, vemos que o Senhor chamou alguns para exercerem funções dentro da sua casa, dentro do reino. E algumas funções ficaram claras, entre elas a diaconia, o presbiterato, o pastorado. O Senhor chamou para muitas áreas dentro da igreja. E nós precisamos nos preparar, irmãos, para que o Senhor nos encontre de forma útil, que sejamos úteis nas mãos do Mestre. E se somos úteis, o Senhor há de nos usar de uma forma grandiosa. Amém? Que nós possamos olhar sempre para o Senhor, com o desejo de receber, acima de tudo, a bênção celeste, a bênção de fazermos a obra para a honra e para a glória dele próprio. Nós vamos orar nesse momento, para que o Senhor venha nos dar a direção para esse estudo. Deus de amor, nós queremos clamar que Tu venhas falar conosco nesta noite. Que Teu Espírito venha nos ensinar, Senhor, para que nós possamos aprender ainda mais a Teu respeito, a Tua vontade, fazermos aquilo que Tu queres. Que sejamos encontrados prontos para sermos usados por Ti, Senhor. Oh Deus, prepara o nosso coração para ouvir a palavra e que Teu Espírito venha nos dar o discernimento necessário para sermos úteis no Teu reino. É que eu te peço em nome do Teu Filho Jesus. Amém, Senhor. Aleluias. Queridos, quero convidá-los a abrir a Bíblia em Atos capítulo 6, nós vamos ler versículos 2 até o 4. Então os 12 convocaram a comunidade dos discípulos e disseram: não é razoável que nós abandonemos a palavra de Deus para servir às mesas. Mas, irmãos, escolhei dentre vós 7 homens de boa reputação, cheios do Espírito e de sabedoria, aos quais encarregaremos deste serviço. E quanto a nós, nos consagraremos à oração e ao ministério da palavra. Nasci aqui essa função tão importante no reino dos céus. Estava nascendo o chamado diácono. Os apóstolos ali reunidos estavam ministrando a palavra do Senhor, porém havia muitas pessoas necessitadas de um cuidado, de um zelo, que fossem servidas. E eles não poderiam parar aquilo que era mais importante, a ministração da palavra e também as orações para ajudar aqueles que necessitavam. E a orientação foi certamente dada pelo Espírito Santo de Deus, que fossem levantadas pessoas especialmente para fazer essa área dentro da comunidade. E nasce assim, irmãos, os diáconos. E eu quero afirmar para vocês, antes de nós iniciarmos a respeito dos diáconos, que dentro do reino dos céus, as qualificações para diáconos e presbíteros é a qualificação para o servo de Deus. Amém? Aquele que é servo do Senhor, aquele que ama o Todo-Poderoso acima de todas as coisas, aqueles que têm prazer no Mestre, eles devem viver à semelhança daqueles que são diáconos, daqueles que são presbíteros, daqueles que são pastores. Haja vista que só dessa forma vamos alcançar o favor do Senhor, o cuidado de Deus. Mas, irmãos, vemos aqui que a palavra do Eterno nos orienta como deve ser o proceder, quais as qualificações daqueles que querem servir ao reino, como devem agir. Como devem agir? As mesmas qualificações para os diáconos são as mesmas dadas para os presbíteros e pastores. Na verdade, não há diferença, irmãos, não há diferença. A única diferença é que os presbíteros, pastores, bispos, estes na palavra, são chamados para o ensino da palavra, para a pregação da palavra do Senhor, para a oração. E os diáconos, para servir a igreja. Não a igreja como instituição, mas o reino dos céus, para serem úteis ao reino do céu, consequentemente, também a instituição igreja, com certeza. Mas a função primordial é fazer que a palavra do Senhor esteja dentro do coração das pessoas através de atos e de ações. É sendo úteis, é procurando servir as pessoas, é procurando trazer o conforto aos corações. Esta é a função principal do diácono dentro da igreja do Senhor. Nós vamos abrir a nossa Bíblia ainda em 1 Timóteo capítulo 3, versículos 8 a 12. Abra sua Bíblia. Vamos ver as qualificações para diáconos. Como afirmei antes, são também qualificações direcionadas a presbíteros, pastores e, por fim, a toda a igreja, já que devemos viver em santidade. 1 Timóteo capítulo 3, a partir do versículo 8 até o 12, diz: semelhantemente, quanto a diáconos, é necessário que sejam respeitáveis, de uma só palavra, não inclinados a muito vinho, não cobiçosos de sórdida ganância, conservando o mistério da fé com a consciência limpa. Também sejam estes primeiramente experimentados, e se mostrarem irrepreensíveis, exerçam o diaconato. Da mesma sorte quanto as mulheres, é necessário que sejam elas respeitáveis, não maldizentes, temperantes, fiéis em tudo. O diácono deve ser marido de uma só mulher e governe bem seus filhos e a sua própria casa. Pois os que desempenharem bem o diaconato alcançam para si mesmos justa preeminência e muita intrepidez na fé em Cristo Jesus. Aleluias. Queridos, a palavra do Eterno é extremamente clara. Nesse texto que nós lemos, está especificado as qualificações para aqueles que querem fazer a obra do Senhor. São qualificações claras, simples. Não é necessário você estudar teologia e fazer um curso de grego para entender aquilo que aqui está escrito. São palavras extremamente simples. No entanto,

texto a respeito da diaconia, a respeito daqueles que são líderes, da mesma forma, não tenho que explicar porque o texto é extremamente claro. No entanto, amados, parece que o nosso Novo Testamento, parece que a nossa Bíblia ainda está em grego. Por que em grego? Originalmente o Novo Testamento foi escrito na língua grega. Mas parece que para muitos hoje que são diáconos, que são presbíteros, pastores, que são líderes, o Novo Testamento continua em grego, porque eles leem e não entendem aquilo que de forma tão clara está na palavra. Infelizmente, amados, nós nos deparamos dentro da igreja com muitas pessoas que estão exercendo funções, no entanto, não têm uma comunhão verdadeira com Cristo. São pessoas que não possuem comunhão com Deus. Vivem segundo este mundo, no pecado, nas práticas imundas dessa terra. Mas no domingo, nos dias de culto, a sua gravata, seu terno, seu sapatinho bonito, estão ali, com glórias a Deus, aleluia, falando umas línguas meio estranhas. Não é dessa forma? Alguém conhece um líder dessa forma? Alguém conhece um diácono, um presbítero assim? Eu creio que todos conhecem, não é? Infelizmente, é uma realidade. Infelizmente, é uma realidade. Muitos são crentes, são servos do Senhor, apenas dentro da igreja. Mas quando coloca o pezão fora da porta, até parece que são pessoas supersticiosas que saem da igreja com o pé esquerdo. Porque lá fora é toda sorte de pecado. Evidentemente, que eu falei que parece que são supersticiosas, haja vista que a superstição é pecado também. Pé direito e pé esquerdo, você tem os dois e são abençoados por Deus, pelo menos deveriam ser abençoados por Deus. Independe de qual você coloca primeiro. O que importa é o coração nas mãos do Senhor. Mas há muitos que parece que vivem a superstição da vida e que andam sempre com o pé esquerdo na frente. É, amados, são pessoas que ainda não foram acordadas ou não se deixaram despertar pelo Espírito Santo de Deus, e não é isso que o Senhor quer. Mas vamos para as qualificações dos diáconos. Também serve para presbíteros, pastores, bispos e outros líderes dentro da igreja. Primeira qualificação, versículo 8, 1 Timóteo capítulo 3. Semelhantemente, quanto aos diáconos, é necessário que sejam respeitáveis. Respeitáveis. Aleluias. É preciso que sejam respeitáveis. Irmãos, o que é uma pessoa respeitável? Todos sabem. Talvez se eu perguntar, defina o que é uma pessoa respeitável, você não vai encontrar as palavras certas para defini-las. No entanto, você sabe o que é uma pessoa respeitável. De forma simples, é uma pessoa de bem. É uma pessoa de bem. Uma pessoa de bem, ela é respeitável. Uma pessoa digna, nobre, irrepreensível nos seus atos, nas suas ações. Ou seja, é aquela pessoa que ninguém tem nada para apontar o dedo. Pode até apontar, porque hoje todo mundo é apontado. No entanto, sem fatos reais. Apenas aponta o dedo de forma caluniosa, mas não há fatos reais para mostrarem. As pessoas respeitáveis são estas. São as pessoas, como dizem por aí, as pessoas de bem. O diácono, o presbítero, ele precisa, acima de tudo, ser uma pessoa de bem. Uma pessoa de bem. Uma pessoa respeitada. Amém? Isso não está associado à faixa etária. É possível que alguém tenha apenas 20 anos e exerça essas funções dentro do reino dos céus. Não é a idade, mas é a comunhão com o Senhor. É a comunhão com Deus. Outro aspecto que infelizmente temos visto dentro das igrejas nesses últimos tempos é que estes cargos, principalmente o diaconato, ele é um segura gente dentro da igreja. Segura rico dentro da igreja. Segura pessoas de posses dentro da igreja. O cara se converte na igreja porque ele tem um pouco mais de recursos financeiros. Geralmente a primeira coisa que os pastores fazem para segurar o camarada é oferecer o cargo de diácono para ele. Ah, vamos colocar o irmão como diácono. É, amados. Isso é muito comum, infelizmente, dentro das igrejas. Ou seja, não observa as qualificações, não observa a vida da pessoa, mas estão

0: interessados naquilo que aquela pessoa pode trazer como resultados positivos para a instituição religiosa. E lá manda um cargo de diácono para o camarada. Algumas igrejas acham que apenas os homens podem exercer cargos de liderança. Diáconos, presbíteros, pastores, apóstolos, bispos. Mas quando nós olhamos a palavra do Eterno um pouco mais acuradamente, mais profundamente, nós vamos ver que o Senhor não leva em conta o sexo, mas leva em conta a comunhão com Ele. E na Bíblia está cheio de exemplos de mulheres, e na palavra de Deus está cheia de exemplos de mulheres que foram usadas pelo Eterno de uma forma grande. O Senhor levantou mulheres para exercer cargos e foram usadas poderosamente por Ele. A nossa igreja aceita que as mulheres exerçam os cargos que estão na palavra, as funções que estão na palavra. Portanto, amados, uma das qualidades do diácono, também do presbítero, é que sejam respeitáveis. Número 2, de uma só palavra, ainda no versículo 8, semelhantemente, quanto aos diáconos, é necessário que sejam respeitáveis de uma só palavra, de uma só palavra. Aparentemente, amados, essa afirmação do apóstolo Paulo, ele escrevendo a Timóteo, aparentemente é uma afirmação fácil, de uma só palavra. Mas o que é ter uma só palavra? Quando nós vamos e debulhamos esta uma só palavra, nós vamos descobrir que é sim, sim, não, não. Apenas isso, sim, sim, não, não. Ou seja, irmãos, aqueles que são usados pelo Senhor, o servo de Deus, de forma generalizada, eles não podem possuir duas palavras, duas caras, uma palavra dobre. Ele não pode ser falso. O que ele afirma diante de você, ele tem que afirmar diante de qualquer outra pessoa. A mesma história que ele contou para você, ele não pode contar diferente para o nosso irmão ali. Ah, mas ele contou para o nosso querido de uma forma. Mas para ele, ele tirou algumas coisas, acrescentou outras e a história ficou um pouco diferente. Ou seja, uma só palavra, irmãos. É uma pessoa honesta no seu falar. Verdadeira no seu falar. A sua palavra é uma só. É palavra forte como ouro, pesado como ouro. É uma palavra, amados, que não muda com o tempo, que não perde o brilho com o tempo. É uma palavra hoje, daqui a 10 anos, a mesma. Daqui a 20 anos, a mesma. E eu quero afirmar para vocês que isto está em extinção. A palavra verdadeira está em extinção. Como é difícil vivermos hoje sem a maldita mentira. Como é difícil, gente. Como é difícil. Como é difícil você servir ao Senhor sem mentir. E eu quero dizer para vocês que essa mentira não está na comunhão interpessoal uns com os outros, mas nos púlpitos das igrejas estão cheios de mentirosos que contam histórias fantasiosas, histórias mentirosas, histórias falsas, como se fossem verdadeiras. É, queridos, o diácono, o presbítero, o pastor, o bispo, aqueles que exercem algum tipo de função dentro da casa do Senhor, eles precisam serem verdadeiros para a honra e para a glória do Eterno. Amém? Número 3, não inclinado a muito vinho, ainda no versículo 8. Semelhantemente, quanto aos diáconos, é necessário que sejam respeitáveis de uma só palavra, não inclinados a muito vinho. Meu Deus do céu, o Senhor disse que o diácono, que o presbítero e eu, aqueles que estão na casa dele servindo, eles não podem ser inclinados ao vinho. Trazendo para o nosso português do dia a dia, viciado. Ele não pode ser viciado. Ele não pode ter na sua vida o vício da bebida, e você pode estender esses vícios a diversas outras áreas. Aquilo que alimenta a carne não pode fazer parte da vida daquele que exerce e deseja estar na presença do Senhor todos os dias da sua vida. Muitas vezes há uma desculpa, e o capeta, irmãos, o capeta é extremamente sábio. E ele lançou uma versão assim muito interessante. É a versão do beber socialmente. Que legal, né? Você bebe como? Ah, eu bebo socialmente. Mas o que é beber socialmente? Ah, todo final de semana eu bebo uma caixa de cerveja, eu bebo um litro de pinga. Ah, eu só bebo segunda... Não, segunda não. Eu só bebo sábado, domingo, quartas, final de semana. Então, muitas vezes, amados, as pessoas estão nessa onda do beber socialmente. Beber socialmente. O final dele é beber todo dia. Não tem como escapar, irmãos. Quando você vai oferecendo para o seu corpo socialmente o álcool e ou outra droga, que seja lícita ou ilícita, a tendência é que cada dia tu queira mais. O teu corpo pede mais. E aquilo que era final de semana, passa para 2 vezes por semana, 3 vezes, 7 vezes por semana. Aí o pé incha, fica rachado, o fígado vai para a cucuia, e o caixão te espera, e o capitão lá, de braços abertos, dizendo, seja bem-vindo. Opa, mais um, venha, venha. Ei, esta minha aliada chamada bebida é show. É, irmãos, é sério, não é brincadeira. E nessa onda do inclinado a muito vinho, existe uma crentaiada de plantão nos nossos últimos tempos que dizem que beber em casa não tem problema, porque Jesus tomava vinho. De fato, Jesus tomava vinho, a bebida que Jesus tomava e os discípulos e também todo o judaísmo era realmente bebida alcoólica, era vinho. No entanto, era uma situação diferente da nossa. Uma realidade diferente que nós não podemos fazer uma associação ou uma analogia entre aquilo que Jesus e os apóstolos faziam com relação a esses costumes e trazê-los para os nossos dias, porque não se aplica. É uma realidade diferente. Para eles, era um país teocrático e era comum e não era visto pelo Senhor como erro. Nos nossos dias, bebe-se para alimentar a carne. Bebe-se para alimentar a carne. O vinho na época de Jesus, ele fazia parte da dieta. Era mais ou menos isso. Hoje não. A bebida alcoólica não faz parte de dieta de ninguém. Mas está aí para alimentar a carne das pessoas. E nessa onda, amados, há muitos crentes. Estão aí com a sua geladeira repleta de latinhas. Ela desce redondo e ele vai descer quadrado para o inferno. É, gente. Desse jeito. Se você estava pensando em comprar umas latinhas daquela da redonda, compra não. O negócio é feio, rapaz. Amados, hoje a bebida, ela satisfaz apenas a carne. E ainda, causa escândalos naqueles que não conhecem a Jesus. Se porventura, esse que vos fala, resolveu tomar uma, ah, beleza, hoje um dia quente, quarta-feira, final de culto, eu vou ali, vou sentar ali na mesinha ali, daquele botequinho ali, vou tomar uma. Vamos lá comigo, presbítero Rinaldo, vamos tomar uma bebidinha comigo lá. Aí passa o Lucas lá e vê, o pastor e o presbítero tomando uma lá, né? Rapaz, esse cara vai ficar escandalizado e vai soltar os cachorros na gente. É, aí passa teu colega de trabalho, o Rinaldo, aquele que fala de Cristo lá, o presbítero. Tava tomando uma lá com aquele pastor. Pastor safado, eu sabia que ele era safado, rapaz. Ah, aquele cara é safado, tava lá tomando cerveja. Como é que eu posso fazer uma associação? Não é assim que acontece, gente? Não é desse jeito? Como é que eu posso associar? Ah, mas eu vou tomar só em casa. Aí eu compro as latinhas, coloco lá. Aí vai o Lucas lá em casa. Ô, pastor, quer tomar água? Vai lá, Lucas, pega lá na geladeira. Aí o Lucas abre lá e... pastor safado. Pastor safado. Olha lá a geladeira do cara. Vou pegar o celular, vou tirar uma foto e vou postar no Facebook. Tirou a foto e ainda manda pro Facebook. Ele é pastor safado. Não vou falar o nome dele não, mas é safado. É que se falar o nome pode dar processo, né? Então não fala o nome. Mas é safado. Não é assim, amados? E muitas vezes esse exemplo abre concessões para as pessoas. Se eles podem, por que eu não posso? Aí a carne está gritando pelo desejo de tomar uma. Ah, o pastor faz, o pastor toma. Eu vi na geladeira do pastor, eu vou comprar também. E vai nessa onda aí. E vai todo mundo para o inferno. A situação é séria. Amados, amados, o diácono, ele precisa ser alguém que não é inclinado à bebida. Na verdade, ele precisa ser testemunha viva de Cristo. Número 4. Não cobiçoso de sorte da ganância. Finalzinho do versículo 8. Não cobiçoso de sorte da ganância. Irmãos, isso aqui é o chamado avarento. Aquele que é avarento, aquele que vive pelo dinheiro, aquele que sonha com o dinheiro e que faz tudo para conseguir alguns reais. A palavra de Deus diz que devemos amar o eterno acima de todas as coisas, e aqueles que são e exercem autoridades dentro da casa do Senhor, esses necessitam ser exemplos, amados. E nós não podemos reter, não podemos ser gananciosos, nem tampouco cobiçosos e ou avarentos, mas sim entendermos que o que temos é do Senhor. Se nós temos recursos financeiros, é para a honra e para a glória do Eterno. Se temos dinheiro, é para a honra e para a glória do Mestre. Nós precisamos ter o princípio que somos comprados para vivermos a verdade do Senhor. Para vivermos para o Todo-Poderoso, inclusive com a nossa conta bancária. Com a nossa conta bancária. Queridos, o que é nosso é do Eterno. E aqueles que são autoridades na casa do Senhor precisam demonstrar a mesma coisa. Não amar o dinheiro acima de nada, acima daquilo que é princípio de Deus, mas viver a fé para a honra e para a glória do Todo-Poderoso. Versículo 9. Conservando o mistério da fé com a consciência limpa. Oh, glórias! Isso significa sermos sólidos na fé. Sólidos na fé. E também uma vida em conformidade com a vontade do Senhor. Irmãos, nós temos que viver o mistério da fé com a consciência limpa. Eu tenho que conhecer a vontade de Deus para a minha vida, trazê-la para a minha realidade e, no meu dia a dia, praticá-la. Consciência limpa é fazer na totalidade. Ou seja, a minha consciência não vai ficar pesada porque eu tenho vivido como crente meia boca. Nós precisamos entender essa realidade e vivermos na totalidade a nossa fé. Nós precisamos ser alicerçados no Senhor, possuirmos os nossos pés firmados na rocha que é Cristo Jesus, igreja. Vivermos a palavra do Eterno acima de todas as coisas, sem abrirmos concessões para o pecado. Pecado gera toda sorte de males e abre as portas para que o maligno toque na nossa vida. Nós não podemos, de forma alguma, abrir concessões para o maligno tocar na nossa existência, mas é vivermos com Cristo Jesus, cheios do Espírito Santo, transbordantes do Espírito Santo de Deus, uma fé firme no Eterno. E aqui cabe uma pergunta que é bastante pertinente. Em que temos crido? E ou em quem temos crido? Em que temos crido? E ou em quem temos crido? Queridos, há muitos que creem em tudo, mas não crer no Senhor. Ele crê num Deus fantasioso, mas não crê no Deus da justiça. Ele crê no Deus de amor, mas não crê no Deus que condena o homem ao inferno. Ele crê no Deus que pode abençoá-lo com riquezas, com fortunas, mas não crê num Deus que exige santidade. Ele crê num Deus que pode fazê-lo prosperar, pode conceder-lhe uma saúde agradável, uma saúde boa, uma saúde firme, mas não crer no Deus que exige que ele viva exclusivamente para ele. Eis o grande problema. O servo do Senhor precisa entender que a nossa fé tem que ser na rocha. E a fé na rocha é aquela que não balança com o vento. Não balança, é sempre firme. Sempre firme. sem concessões para o pecado, sem concessões para o mal. O servo de Deus, aquele que é diácono, aquele que é presbítero, pastor, bispo, apóstolo, enfim, esses necessitam de uma fé firme no Senhor. E se a fé não é firme no Senhor, é onde surgem as fantasias loucas dos últimos tempos, que são carregadas e propagadas pelos falsos profetas que o próprio Cristo disse que nos últimos tempos existiriam. E estão por aí. São pessoas que possuem uma fé firme, muitas vezes no homem, muitas vezes nas doutrinas da igreja, naquilo que o livrinho da igreja fala, naquilo que o catecismo diz, mas não tem uma fé firme no Deus da palavra, porque o seu fundamento de fé não é a palavra de Deus. E se nós não temos a palavra de Deus como fundamento para a nossa vida espiritual, não vamos conseguir andar com Cristo Jesus. Você pode até ser um bom religioso. O mundo está cheio de bons religiosos. Cheio de bons religiosos. Na Índia, por exemplo, há pessoas que abandonam tudo na vida. Abandonam família, abandonam pessoas bem de vida, abandonam as riquezas, abandonam a sociedade, e eles se excluem e estão lá, num cantão lá. Separado. Estão lá, curtindo a sua fé. Curtindo a sua religião. São pessoas extremamente religiosas. Determinada vez eu ouvi um exemplo, amados, num desses programas que passam na Discovery, que existe lá na Índia também, um homem que fez um voto para o seu Deus. E o voto foi andar com seu braço direito erguido assim. Para todos os lugares. Se ele fosse no banheiro, com seu braço erguido. Se ele fosse no mercado também, pelas ruas também, trabalhando com esse erguido e só esse de cá sendo útil. Aí perguntaram a ele, mas por que o direito? Não o esquerdo? Já que o destro, até você fazer as coisas com o teu braço esquerdo, é mais difícil. Ele diz, o meu Deus merece o melhor de mim. E eu vou oferecer o melhor que eu tenho, que é o meu braço perfeito. Meu braço útil. E ele começou a andar assim, queridos. E com o tempo, seu braço calcificou e ele já não conseguia baixar o seu braço. É uma fé? Sim. É louvável? Misericórdia. Isso que é fé de verdade. Religião pura. Mas fé em princípios errados e uma religião que não aponta para Deus como Senhor e Salvador. E podemos citar mil exemplos de religiões aqui no Brasil que são sólidas. São até dignas de aplausos, mas que não apontam para Jesus como Senhor e Salvador, não serve. Nós temos que ter uma fé em Cristo Jesus. Você pode fazer um pacto hoje e afirmar, eu vou carregar sobre a minha cabeça uma pedra de 20 quilos, todo santo dia. E coloca aquela pedrona aqui, ela vai achatar a tua cabeça, vai fazer calo no couro cabeludo e chega um ponto que você acostuma com o peso dela. Mas não vai te levar para os céus. Não vai te levar. Porque o que Deus requer de você é uma vida sólida. Mas sólida nele que é a rocha. Nele que é a verdade. Nele que é a vida. É preciso muito cuidado com relação a isso. E aqueles que são autoridades na casa do Eterno precisam, além de possuir uma fé firme, que haja testemunho da sua fé. E andando pelas ruas, que as pessoas possam apontar para eles e afirmarem, aqueles são servos do Senhor Jesus Cristo. Essa é a verdade, amados. E ainda no versículo 10. O diácono, o presbítero, os pastores, aqueles que são autoridades e também o servo de Deus, eles necessitam ser irrepreensíveis. Número 6, irrepreensíveis. Versículo 10. Também sejam esses primeiramente experimentados, e se se mostrarem irrepreensíveis, exerçam o diaconato. Amém? Vidas irrepreensível. Uma vida irrepreensível é aquela que não é repreendida. É aquela que não dá lugar para repreensões. É aquela que é correta, que é certa. Uma pessoa irrepreensível é alguém maduro. Alguém maduro, alguém que tem um caráter digno do Senhor, que é aprovado nos seus atos, que tudo quanto faz, o Senhor é honrado e glorificado. Assim deve ser a vida daqueles que andam com o Todo-Poderoso, daqueles que exercem funções dentro do reino, pessoas irrepreensíveis para a honra e para a glória do nosso Senhor e Salvador. O tópico anterior praticamente fala a respeito disso, das pessoas que possuem uma fé firme, sólida. Essas são, com certeza, irrepreensíveis. É impossível, igreja, é impossível que isso sirva para você, se tu és de Deus, ser repreensível. É impossível. Aquele que é do Senhor, ele é irrepreensível nos seus atos. Ele não pode ser repreensível. Não pode. Se tu és do Senhor, os teus atos precisam apontar para Cristo Jesus. Vamos à frente? Ainda versículo 11, número 7, mulheres. Da mesma sorte quanto as mulheres, é necessário que sejam elas respeitáveis, não maldizentes, temperantes e fiéis em tudo. Algumas versões, amados, acrescentaram que a esposa do diácono, principalmente a versão Nova Tradução na Linguagem de Hoje, entre outras. Mas quando você faz uma pesquisa, olhando mais para o lado grego, mais para o lado da teologia, esse texto, mulheres e diáconos, não existe. É uma compreensão de teólogos. O texto deixa vago. Na verdade, aponta para a mulher como sendo diaconisa. E fala a respeito que os seus atos necessitam apontar para Cristo Jesus. Da mesma sorte, não afirma esposa de diácono, mas da mesma sorte, quanto às mulheres, é necessário que sejam elas respeitáveis. Essa é uma questão discutível, uma questão teologicamente discutível, porém eu prefiro optar por essa que a palavra de Deus nos aponta, que é a mulher como diaconisa. E nos diz que ela precisa ser respeitável. Uma mulher respeitável, irmãos, é no seu comportamento, nas suas atitudes, na sua forma de agir. A mulher que exerce uma função dentro da casa do Senhor, seja ela diaconisa, seja pastora ou outra função qualquer, isso também serve para as mulheres que estão na casa do Todo-Poderoso, o seu comportamento precisa passar respeito. Elas precisam ter atitudes que apontam para mulheres sérias com Cristo Jesus. Infelizmente, irmãos, essa observação ela passa um tanto quanto desapercebida em nossos dias. O mundo é lascivo. Você sabe o que é lascívia? Não. Lascívia é o ato de despertar no próximo sentimentos sexuais. É assim, irmãos. Quando uma mulher coloca uma micro saia, aquelas, sei lá, de 20 centímetros assim, ela está fazendo aquilo para quê? Para provocar. Isso aí, a palavra certa. No nosso português coloquial, provocar. Não tem mulher que coloca uma micro saia e ou apenas uma faixazinha sobre os seios com outro objetivo a não ser provocar o sexo oposto. E nesse mundo muito louco que está por aí, provocar também as mulheres. O negócio está meio feio hoje em dia. Então é assim, irmãos. A mulher lasciva, elas não estão vivendo de acordo com os preceitos do Senhor. E a lasciva é mais comum em nosso meio do que parece. E infelizmente, dentro das igrejas, quantas vezes vemos mulheres lascivas? Com seus decotes. Me fala, por que a mulher usa decotes? Daqueles bem profundos? Ah, porque é bonita, não sei o quê. Não, é porque alguém vai ver. Se todo homem fosse cego, as mulheres não usariam mini saias, mini shorts, não usaria a barriguinha de fora, e olha que tem umas mulheres que usam a barriguinha de fora, que é até vergonha. Não porque é bonito, porque é feio mesmo. Perde até o bom senso. Essa semana, gente, eu estava trabalhando, quando eu olhei para frente assim, apareceu uma senhorinha com um shortinho E uma blusinha listrada, chamou até a atenção que era uma blusinha listrada. Amados, ela tinha uma barriguinha, que a barriguinha vinha assim e dobrava em cima do short e fazia assim. Eu falei, meu Deus do céu, onde está o bom senso, gente? Onde está o bom senso? Perderam o bom senso. É como hoje vemos também as pessoas querendo usar roupas de modelos, que na televisão fica aquela coisa escultural, linda demais. Aí elas querem usar a mesma roupa com um corpo que não é o corpo de modelo. Não é assim, queridos. A moda é um negócio do cão. E é preciso muito cuidado com ela. Muito cuidado. Mas não é o nosso objetivo hoje falarmos a respeito dessas questões, apenas falando daquelas que são lascivas. Há mulheres que despertam no sexo oposto desejos baixos e há mulheres que causam no sexo oposto rejeição também. É um negócio complicado. Mas uma coisa ou outra, sejam respeitáveis para a honra e para a glória do Senhor. E ainda, não maldizentes. Não maldizentes no popular, fofoqueiras de plantão. As fofoqueiras de plantão não herdarão o reino dos céus, não servem para ser diaconisa, não servem para servir ao Senhor, não entrarão no reino dos céus. Não entrarão. Fofocas, o Senhor abomina. E o que é fofoca? É falar de uma forma gentil da vida do próximo. Ah, você viu fulano de tal, não sei o quê? Fofoca. É. Aí você leva aquilo para frente. E eu vou falar uma coisa muito séria para vocês, irmãos. Muitos não são fofoqueiros de abrir a boca. Hoje nós temos visto uma forma de fofoca diferente. Fofoca nas redes sociais. É aquela fofoca que você viu alguma coisa e você compartilha aquilo. Você tornou-se um fofoqueiro virtual. Cuidado com isso também. Na sequência, temperantes. As mulheres precisam ser temperantes. Mulher sóbria, equilibrada. Mulher que tem uma palavra sempre na boca para abençoar alguém. Uma palavra de bênção para o próximo. Assim necessita ser a mulher que exerce o diaconato. E essas atitudes também são comuns aos homens. E ainda, que seja fiel, fidelidade a Deus, como falamos anteriormente. Número 8, marido de uma só mulher. Versículo 12, o diácono seja marido de uma só mulher e governe bem os seus filhos e a sua própria casa. Esse texto não se aplica muito à nossa realidade, já visto aqui no Brasil, nós somos um país monógamo, a poligamia não é aceita no país. No entanto, há alguns que são... autoridades que têm as suas alfas, como diziam antigamente. Têm as suas filiais. Não deixa de ser uma poligamia e o Senhor condena porque está dentro do adultério, das práticas de coisas imundas, das coisas impuras. E o Eterno exige que haja fidelidade para com o cônjuge. É necessário que haja fidelidade. Número 9. Governe bem filhos e casa. Versículo 12, o diácono seja marido de uma só mulher e governe bem seus filhos e a sua própria casa. Oh, glórias! Queridos, aqueles que são autoridades dentro da casa do Senhor, eles precisam ter dentro do seu lar um local de testemunho. Não apenas dentro da igreja. Muitas vezes você vem na igreja, você vê o pastor, você vê o presbítero, o diácono, aqui anjos encarnados com asas e tudo mais. Quando você vai na casa do camarada, só a misericórdia de Deus. É necessário que ele governe bem a sua casa, governe bem os seus filhos. As autoridades, eles são líderes espirituais dentro da sua casa, dentro dos seus lares. A palavra do Eterno precisa estar entronizada dentro da família. Eles necessitam, da mesma forma que são exemplos dentro da igreja, lá no seu trabalho e ainda dentro da sua casa, também exemplos. É necessário mostrar a glória de nosso Senhor e Salvador Jesus, onde quer que eles estejam. Isso é o testemunho e a realidade do Senhor. Amém? Amados, qualificações para os diáconos, presbíteros, pastores, bispos e de quebra para todos aqueles que amam o Senhor. É necessário que sejam respeitáveis, pessoas do bem, dignos, irrepreensíveis. E ainda, de uma só palavra, a mentira não faz parte daqueles que amam o Senhor. Que não sejam beberrões, que não sejam dados ao vinho, nem mesmo beber socialmente. O Senhor não aprova tais atitudes. E ainda nesses últimos tempos, apareceu uma tal de cerveja sem álcool. Gente, eu queria saber por que o cara toma cerveja sem álcool ao invés de Coca-Cola. Por quê? Esses dias eu estava pensando a respeito disso. Mas por que tomar cerveja sem álcool e não Coca-Cola, já que Coca-Cola é gostosa? E cerveja é ruim pra caramba. A cerveja sem álcool tem o mesmo sabor da outra cerveja. Será que não é para alimentar a carne? Será que não é para satisfazer a carne? E eu não estou emitindo julgamento, mas afirmação, viu, povo da internet? Isto é alimentar a carne. É alimentar a carne. Aí eu não posso tomar com álcool, eu mando uma cerveja sem álcool. Para mim não mudou muita coisa. Não mudou muita coisa. Antes de vocês entrarem nessa quebrada feia, que vai te puxar para a bebida alcoólica depois, a lei que não é um testemunho legal, vá de Coca-Cola, vá de Guaraná. São até mais saudáveis. São mais saudáveis. Irmãos, não é coisa para gente. Não é coisa para servos do Senhor. Me desculpe aqueles que curtem essas coisas, que gostam dessas coisas. Mas é necessário me provar que eu estou errado. Eu desafio, que me prove. Se a pessoa que está bebendo cerveja sem álcool, que não está querendo alimentar a sua carne. E a desculpa é que não pode ir com álcool, vai sem álcool. É por aí. Ainda, não pode ser cobiçoso de sorte da ganância, que seja uma pessoa firme na fé, que tenha uma vida alicerçada na rocha em Cristo Jesus, que tenha uma vida digna, que seja irrepreensível em todas as suas práticas, como empresário, que paguem os impostos, que sejam dignos em honrar os seus funcionários, que sejam praticantes daquilo que é correto. Irmãos, abrindo um parênteses, os camaradinhas que não pagam imposto, só negam imposto porque dizem que o imposto é muito alto, é muito caro e não tem condições porque quebra, são mentirosos acima de tudo. Já começa por aí. Porque quem paga imposto não é o comerciante. Quem paga imposto é você, que é vítima, talvez, do governo. Quando você compra alguma coisa, o imposto está embutido. Você pagou o imposto. O comerciante apenas repassa para o governo aquilo que é dele. Quando ele não repassa, quando ele sonega, ou seja, ele está ganhando a sua parte e aquilo que é do governo, que muitas vezes são 20%, são 30%, 40%. Os impostos são caros. E quando ele não passa para o governo, ele está ganhando de forma injusta. Mas não pelo fato de quebrar ou não, mas sim enriquecimento ilícito. 7. As mulheres precisam ser respeitáveis, não maldizentes, temperantes e fiéis ao Todo-Poderoso. E ainda, apenas um cônjuge, sem aberturas para a poligamia e ou a infidelidade conjugal. E o número 9, e o último aspecto, que governe bem os filhos e a sua casa. Que o líder seja sacerdote dentro da sua casa. Sacerdote. Mas lembre-se, para ser sacerdote, é necessário a fé sólida no Senhor Jesus Cristo. Amém? Essa é a realidade, amados. São qualificações bíblicas, sem acrescentar e sem tirar, para aqueles que exercem o diaconato, enfim, que exercem qualquer função dentro da casa do Senhor. Que estejamos atentos a esta realidade. E você que é diácono, você que é presbítero, se a tua vida anda um pouco longe dessa realidade, adeque-se para que você possa agradar o Todo-Poderoso e chegar a Ele no dia eterno. Amém? Oremos, amados. Senhor, nós te louvamos por todas as coisas que tens feito na nossa vida e que teu Espírito, Deus, venha despertar-nos para que tenhamos uma vida digna aos teus olhos. Vivamos a tua verdade e que sejamos encontrados de uma forma correta e que estejamos vivendo, Senhor, a tua verdade. que sejamos, Pai, edificados na rocha que és Tu, e que assim tenhamos uma vida santa, e sejamos utilizados, instrumentos úteis, pelo Teu Santo e Bendito Espírito. Ó Deus, desperta-nos, mostra o nosso pecado, Senhor, para que nós possamos adequar a nossa vida à Tua vontade, e vivermos somente para a Tua honra e para a Tua glória. Que Teu nome seja exaltado, meu Deus, que aqueles que foram levantados como diáconos, presbíteros, pastores, bispos e ou outra função qualquer dentro da sua casa, que eles possam ser tocados, que eles possam serem tocados pelo Teu Espírito e que entendam a necessidade de viver segundo os Teus preceitos. Senhor, edifica a Tua igreja, edifica a Tua casa, é o meu clamor em nome de Jesus. Amém, Senhor. Aleluias. Que sejamos fiéis ao Senhor todos os dias da nossa vida, e assim certamente seremos abençoados pelo Mestre.
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Tu estás acima de tudo, Senhor. Tu estás entronizado acima de todos, Deus. Senhor, é por isso que eu me prostro aos teus pés. Porque eu sei que quando eu me prostro, o Senhor se levanta em meu favor. Glórias ao teu nome, Senhor.

nossas famílias. Oh, queremos a tua glória, Senhor. Oh, sobre os nossos ministérios, sobre as nossas igrejas, sim. Sobre os nossos amigos, sobre as nossas amigas, sobre os nossos inimigos, sobre aqueles que nos maldizem. Nós queremos a tua glória, Deus.